0: está voltando diretamente de Nova
1: nesse Mar, momento.
0: Rio Grande do Sul para a Rádio Renascer 91.3. É 24 horas, todas as terça-feiras, às 3, às 4, nós temos programação diretamente daqui para a Rádio Renascer. E todos os sábados, às 4 horas, às 5 horas também. E também nós temos os domingos, às 9 horas até às 10 horas, programação diretamente daqui para todos os nossos queridos irmãos no Facebook e no YouTube. Então os irmãos podem estar ligadinhos conosco, é necessário. Pastor Brasil da Mota está juntamente conosco. Marlene.
2: Paz do Senhor e nossos irmãos que já estão na escuta do programa. Deus abençoe, irmão Louveira, toda a família lá em Porto Soberbo. Deus abençoe também todos os nossos irmãos castelhanos e os nossos brasileiros e aonde alcança as ondas desta rádio. A irmã Ivanete Prudente Pereira disse, ó, boa noite, queridos, ora por mim, para Deus me curar. Tira uma palavra para mim e toca o hino do chimarrão para mim.
3: Já vamos estar aí.
2: Deus abençoe, Ivanete e família também.
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2: Também a irmã Iraci Moura, boa noite, uma palavra para nós, Deus abençoe, irmã Iraci, família.
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2: Também a Neuza, minha irmã lá de Santo Anjo, está pedindo oração, vamos orar, minha queridinha irmã, oração por mim, pastor Brasil, estou com dor. Vamos orar, Deus vai te curar em nome de Jesus. A mãe vai pede oração para toda a família, também estaremos orando. Iraci Moura, oração para o Júlio, para o César. Vamos orar. André Bueno, paz do Senhor, Deus abençoe. Deus abençoe, irmã André, família, Maria Selair. Maria Selair, família, e peço uma palavra. Família, e peço uma palavra por esse gaúcho, Soderval Seco.
3: Abraço aos queridos irmãos, Derval Seco, que estão ouvindo a programação. Cristo está voltando, que vai ao ar todos os domingos pela Rádio Renascer de Porto Soberbo, Argentina, 91.3 FM.
2: A irmã Maria Soares, eu amo vocês, nós também amamos nossos queridos irmãos, Derval Seco. Eloir Lacerda, paz do Senhor, quero uma palavra, Deus abençoe.
0: Ouve, ó Deus, o meu clamor, atende a minha oração.
2: Manderli, Derli Meirelles, estamos na escuta aqui, Erval Seco, está uma bênção. Deus abençoe nosso irmão Derli, família. Ivanete Prudente, amém. Simone Barros de Trindade, paz do Senhor Jesus, Deus abençoe.
3: A irmã Simone Barros Trindade, é lá de perto de Chapecó. Um grande abraço para você, minha amiga querida.
2: Mamãe Eloir Lacerda, peço oração por minha família, estaremos orando. A irmã Ivanete já compartilhou, Deus abençoe nossa irmã querida. Yara Terezinha Martins de Oliveira, boa noite, Deus abençoe a irmã Yara. Fala, Senhor Jesus.
0: Vamos lá, meus queridos irmãos, ouvir o hino aí que está na ponta da agulha aí para...
3: Mais um louvor, irmãos. Então, a pedido da irmã que pediu Deus e meu chimarrão. Então, nessa noite gaúcha, que hoje comemora seu dia do gaúcho, né? Semana Farroupilha, dia do gaúcho, tivemos o culto abençoado, o culto do gaúcho. Por isso estamos aí vestidos com a nossa vestimenta de gaúcho. Mostrar para os irmãos aí, estamos aí vestidos. Vamos cantar aí, tomar.

0: isso aí, o programa. Vamos lá, Marlene.
1: Amanhã a irmã Yara Terezinha Martins Oliveira é de Frutal, Minas Gerais. Deus abençoe a nossa irmã lá de Minas Gerais. Irmão Nilson Pereira, boa noite, peço oração e uma palavra para hoje.
0: Eu remirei da violência do inferno e resgatarei da morte. Aleluia.
1: Também a irmã Cléo Mota Douradora, nossa filha, Deus abençoe. A irmã Daniela Antunes também, Deus abençoe.
2: Deus abençoe nossos irmãos que estão conosco aí na transmissão do programa Cristo Está Voltando, que vai ao ar todos os domingos a partir das 9 horas, depois do culto, né, pai? Vai ao ar pela Rádio Renascer de Porto Soberbo, Argentina, né, 91.3. Já queremos mandar nosso abraço especial para toda essa família do irmão Louveira, missionários do Senhor que evangelizam com muito louvor a palavra de Deus para muitas pessoas, tem ganhado muitas almas para Jesus, aí através da Rádio Renascer, que é mais de 30 anos no ar, né, pai? É. E pega vários países, estão ouvindo aí a Rádio Renascer, e os irmãos, né, em especial os irmãos na Redondeza, por exemplo, o pastor estava aqui, o pastor de Criciomal, disse que tem uma grande audiência em Criciomal, Rio Grande do Sul, então... Quero mandar um abraço para todos os nossos irmãos de Criciomal, que sempre estão escutando o Pastor Brasil, a irmã Marlene. Gente, estamos transmitindo esse programa pelas redes sociais, né? Pelo Facebook do Pastor Brasil da Mota, pelo canal do YouTube, e estamos aqui no TikTok aqui de Mari Paulinho. Só não estou gostando que tem uns efeitos aqui, pai, do TikTok, eu não consegui tirar aqueles efeitos. Eu tinha que mostrar mais na natural mesmo, né, pai? Que nós somos bonitos, natural mesmo. Então, os irmãos, nos desculpem aí que eu vou, essa semana, vou dar um jeito de aprender a tirar esses efeitos aí do TikTok. E os irmãos aí podem nos acompanhar através das redes sociais aí, Pastor Brasil da Mota, tem o canal do YouTube do Pastor Brasil da Mota, Facebook Brasil da Mota e também Instagram, tudo Pastor Brasil da Mota. E já vamos estar louvando com louvor juntamente com meu pai
1: a
2: aqui,
1: irmã Terezinha Martins, meu nome é Ingrete Cardoso, queria uma palavra para mim.
0: Tu me conservaste em volta e puseste sobre mim a tua mão.
1: Glória a Deus.
0: É isso aí, que bênção bem abençoada, né, meus irmãos? Nós poder servir esse Deus maravilhoso. Mais um ano passar, né? Mais uma data nós comemoramos. Vamos lá.
2: Vamos ouvir o louvor aqui, gente. Nós estamos com um probleminha na caixa de som, não podemos estar levantando o volume, que é capaz de parar de funcionar, então por isso que dá esses probleminha aqui. E eu vou... Agora está funcionando, pai. Eu só paralisei ali um pouquinho. Nossa. Vamos ouvir então com o Pastor Brasil da Mota e a irmã Mari Andara, Mari Mota, o louvor Mar Tenebroso.
0: Vamos lá!

0: Senhor vai cuidando. E nós pedimos a Ele que não deixe nosso barco afundar nesse mar da nossa vida, né? Que o mar, às vezes, está bravio, às vezes tem ondas fortes. Mas o Senhor Jesus nos sustenta com a destra da sua mão. Por isso somos felizes e louvamos o nosso Senhor feliz.
1: Irmã Joel Silveira, peço uma palavra abençoada para esta noite. Sou de Vera Cruz.
2: Deus Mas abençoe, aquele irmão. Que perseverar até o fim, esse será salvo.
1: Deus abençoe, irmão Joel Silveira da Vera Cruz. Jéssica Comunello, paz do Senhor Jesus, peço oração em favor da minha família e uma palavra. Deus abençoe, irmão.
2: Agora, pois, suplicai a Deus e Ele terá piedade de nós.
1: Aleluia. Também, irmão Marcos Cardoso, que é lá de São Paulo, ele pede uma palavra. Deus abençoe, irmão Marcos e família.
2: Deus limpará dos seus olhos toda lágrima. Apocalipse 7:17.
1: Também, irmão Ageu Lemes Pereira, paz do Senhor Jesus Cristo, assistindo São Luís Gonzaga. Abraço para vocês também, meus irmãos. Deus abençoe, irmão Ageu, família. Bom Marco Caroso, Deus abençoe grandemente os irmãos do Rio Grande do Sul. Amém. Bom Marco de Presidente Prudente.
3: Sem favor, faça pica.
1: Irmão Wilson Paim, até... Wilson Paim, até achei que a igreja não tinha este negócio de tradição gaúcha. Agora me vou converter.
2: A igreja, meus tudo queridos igual, irmãos, foi levantada por gaúcho. Eles vinham nos cultos de a cavalo, de bombacha, faziam batismo. Agora que estão mudando aí só na gravata. Mas é a roupa mais decente que tem, que não é apertado, não é justo no corpo. É a bombacha, ela foi forgada, o calçado também, o lugar da gravata nós temos aqui, mas é só agora, nessa época aí que temos, do dia 20 de setembro, né, que nós estamos comemorando aí, mas mais é gravata que corre aí, né?
0: Nós fomos evangelizados, o Rio Grande do Sul ainda falta muito para evangelizar. Mas ele foi evangelizado com homens de Deus vestidos dessa forma, de gaúcha, e mulheres, porque era uma veste típica gaúcha. Nós não temos costume de andar diariamente vestido assim. Mas para nós relembrar, esses mesmos irmãos, esses missionários, esses obreiros ganharam muitas almas, hoje, em homenagem a essas pessoas, nós estamos vestidos a caráter e louvando ao Senhor.
2: Nós temos uma fotografia, um quadro dos irmãos há 80 anos atrás, todos eles... Quase 90% todos eles de traje de gaúcho.
0: E tudo que nós fizemos, até mesmo na hora de tomar nosso chimarrão, nós oferecemos para o Senhor o louvor e a gratidão. Então, quando a gente faz as coisas para Deus, de coração para Ele, não colocar a veste em primeiro lugar, aí o Senhor não se agrada. Mas quando você faz para Ele, não importa, você estando bem vestido, é isso que importa. Se o irmão acha que não quer, que não pode se vestir,
2: não
0: vista, porque não é para vestir. Mas se quiser e o seu pastor permite, como assim o pastor Marco hoje também estava vestido, o pastor Brasil, a caráter, estava todo lindo, o pessoal que tinha roupa de gaúcho, estava de gaúcho, todo mundo louvando, alegre, feliz ao Senhor, agradecendo a Deus por pessoas que foi mencionado lá, que há mais de 80 anos desbravaram o nosso Rio Grande do Sul, pregando a palavra de Deus, até mesmo em Nonoai aqui, a igreja com 80 anos foi desbravada por gaúchos assim, vestidinho, de pilcha, de bombagem, montado num cavalo. Nós só não temos um cavalo. Se nós tivéssemos um cavalo que cabesse aqui, nós estaríamos até montado para mostrar.
2: Se tivesse, né?
0: Gente, mas o importante é que o que nós faz com alegria para Deus, porque Aleluia. Ele é merecedor de toda honra e de toda glória e de todo louvor.
1: Irmão Ageu Lemes Pereira, lindo louvor, nossas vidas espirituais, glória a Deus.
2: Sem demora, nós vamos cantar um hino aí do fazendeiro, meu irmão. Fazendeiro que hoje foi gravado lá na sede, na matriz, o hino do fazendeiro.
0: A conversão do fazendeiro. Quem vai estar aí conosco?
1: Irmão Marco Cardoso, tudo posso naquele que me fortalece.
0: Glória a Deus.
1: O Marco Cardoso é lá de Presidente Prudente, São Paulo. Ele disse assim, adoro o traje gaúcho. Eu só escuto na minha cidade louvor gaúcho, tem uns 20 anos.
0: Isso. Oh, que bênção. Então o Marcos, na verdade, é um gaúcho que está em São Paulo, mas o coração dele está no Rio Grande do Sul. E quem sabe no outro ano, irmão Marcos, o senhor compra uma pilcha dessa que tem na internet e vem para cá para louvar o Senhor com essa gaúchada, que foi bonito de ver essa semana. Estivemos louvando o Senhor em vários lugares, evangelizando. Pessoas nos acampamentos Farroupilha, pessoas que não conhecem a Jesus, foram evangelizadas através do louvor. E a Mari vestida de gaúcho, o Paulinho vestido de gaúcha, e nós dizemos, alma cansada, não se desespere, espera em Deus. Eu disse assim, aqui mesmo no acampamento, aqui no Noai, eu disse, se você está com a tua alma cansada, eu tenho a solução para você, e a solução para você, aleluia, é Jesus Cristo, Filho de Deus.
1: O Marcos, só não dei conta tomar chimarrão.
0: Ah, é?
1: Irmão Silas Machado também, Deus abençoe, irmão Silas.
2: É, outro gaúcho, irmão Silas.
1: Toda a família.
0: Glória a Deus. Vamos ouvir mais um louvor? Depois vamos ouvir a conversão do fazendeiro, né, pai? Vamos ouvir um louvor com o Mário Paulinho, que diz assim, unidos para adorar a Deus. E aqui nós estamos também com o pastor Brasil, a irmã Marlene, nesse dia de culto, que tivemos um grande culto gaúcho na nossa igreja, onde louvamos ao Senhor, tomamos chimarrão, e aonde alegremente a igreja se alegrou do Senhor Jesus Cristo, que é o patrão da nossa querência, né? E nós estivemos louvando, agora vamos cantar unidos para adorar.

0: Cardoso, eu disse, eu sou do Sul. Vim glória pequeno para cá, do Paraná. Aleluia, irmão. Glória. A irmã Solange, Solange Maria Pedroso, paz do Senhor Jesus Cristo. Temos na escuta, peço louvor, a escolha. Peço dois maná, um para mim e para o Juvenil. Peço oração por nós.
1: Vamos orar para Juvenil. Nosso Deus, porque Ele é grandioso em perdoar.
0: A Neuza Almeida, minha irmã Santo Anjo. Eu achei maravilhoso o culto gaúcho.
1: Não temais, pois mais valeis vós do que muitos passarinhos.
0: A Neuza botou, eu achei maravilhoso o culto gaúcho, meu saudoso pai ia na igreja, às vezes a cavalo, de bombacha, porque era a roupa que ele usava no interior.
2: Glória a Deus, meu avô, Tartíbio Lanos de Almeida.
0: Meu paizinho. Chimarrão era um hábito saudável do gaúcho, que se passa de pai para filho, famílias unidas, reunidas, oh, glória a Deus, aleluia, louvado seja.
1: É, como
0: Deus,
1: tem nos outros lugares, que é o cafezinho que manda, é o rei, é o café, aqui é o chimarrão.
0: Aleluia, a Neuza disse, patrão da querência eterna no céu, aleluia.
2: Glória a Deus.
0: Então, a irmã Albertina, a irmã Beto, nós dissemos, a sogra da Zé está na escuta do programa, Deus abençoe a irmã Beto, Paulinho, o irmão Adão da Rosa. Peço oração para minha filha Eliane, que está internada na UTI. Somos de Foz do Iguaçu. Vamos orar para a filha do irmão Adão da Rosa, que está na UTI, que ela saia sando lá, em nome de Jesus.
2: Amém, glória a Deus. Vamos ouvir então agora o louvor, a conversão do fazendeiro. Com Marimota e Pastor Brasil da Mota, eu convido vocês para compartilhar, usa o teu dedinho missionário para estar compartilhando bênçãos de Deus para a vida de alguma pessoa que vai estar nos assistindo através das redes sociais. E você que está através do teu radinho aí, ouvindo a 91.3 FM, que está ouvindo a Rádio Renascer, também pode estar ligando, ó, liga agora a rádio aí, para você ouvir aí o Pastor Brasil, a irmã Marlene, a irmã Mari, que estão louvando ao Senhor nesse domingo. Conversão do fazendeiro, vamos lá. Aí vai falando que eu estou procurando.
1: É. Vamos ler nossos patrocinadores.
0: A irmã Alvane Josh Ockman, o Matheus Carvalho e família, Lourdes Costa Modesto, Noeli Torres Mossi, irmão Otávio de Faxinalzinho, a irmã Inês de Arco-Íris, Iraci Wagner Lopes, Alexandre Ferreira Lopes de Caraó, e a irmã Eliane Sperlucas Nato de Mato Grosso, irmã Eloir Terezinha Lacerda, Maria Lúcia de Lima, Paulo de Oliveira, o irmão Rodrigo da tenda ali da linha São José. Bom, Antônio Valdecir Mossi, Marlete Mossi de Faxinalzinho. O irmão Flávio Saldanha.
1: Galpões.
0: Galpões.
2: Queridos irmãos, você que patrocina.

0: viajar, que eu já achei aqui e já mando para o outro celular. E já vamos estar louvando ao Senhor. E o inimigo fica envergonhado,
1: aleluia,
0: porque não,
1: aleluia,
0: tem,
1: aleluia,
0: não tem vez para ele, não, né? Porque nós vamos louvar contando esse testemunho bonito, nós vamos.
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1: A irmã André pediu um versículo, Manã.
2: Vamos lá. Amados, se o nosso coração não nos condena, temos confiança para com Deus.
0: Mas, glória a Deus. Aleluia. Agora vamos ouvir então aí, pai. Vamos se ajeitar aqui, ó. Melhor um pouquinho. E um pouquinho é para lá para nós ouvir esse louvor que nós está cantando. A conversão do fazendeiro.

0: Eita,
1: Glória! Maria Silva, paz, meus queridos irmãos. Paz, querida Mari. Deus abençoe.
0: A paz, irmã Maria Silva.
1: Eu sou a Maria Silva, toda a família, mas Isolde Chavant. Paz do Senhor Jesus, peço oração para meu marido que está enfermo e uma palavra.
2: E disse-lhe, por que sois tão tímido? Ainda não tendes fé? Vamos ter fé, minha irmã, que tudo vai ser resolvido.
1: Ele vai ficar curado em nome de Jesus. É. Maria Silva. Gertrude Malman, orem muito pelo meu filho, Klaus Alberto Silveira Malman. Vamos orar pelo filho da nossa irmã. Deus vai dar vitória em nome de Jesus. Também, Davi Félix, paz do Senhor, peço oração para mim e toda a minha família. Esse programa é uma bênção. Deus abençoe, irmão Davi Félix e família. Vamos orar, Davi. Deus vai abençoar nosso irmão. Adriana da Silva Fátima, Deus abençoe. Também, irmão José Augusto Silveira, boa noite, irmãos, na paz do Senhor Jesus. Deus abençoe, irmão José Augusto, família. O irmão Walter Silveira, paz do Senhor Jesus, na audiência, em Soledade.
0: Glória a Deus, a paz do Senhor aí para os irmãos aí da cidade de Soledade, que estão aí acompanhando a programação, todos os nossos irmãos gaúchos, todos os nossos irmãos catarinenses, todos os irmãos paulistanos, todos os nossos irmãos que estão sempre aí ligadinhos no programa.
1: A irmã Maria pediu uma palavra.
2: O sacrifício para com Deus são um espírito aquebrantado.
0: Eita!
1: Terezinha Rodrigues, boa noite, na paz do Senhor Jesus Cristo, amém. Deus abençoe, irmã Terezinha e família.
0: Pois tá, eu quero estar aqui, vou procurar aqui, pai, uns corinhos que nós colocamos aqui, da apresentação, que nós se apresentamos aqui no culto gaúcho, aqui, na Semana Farroupilha, e a gente louvou o Senhor com vários corinhos, né, corinhos pentecostais, muito bonito. Então eu coloquei um vídeo que foi ao vivo, mas já dá para os irmãos estar sentindo como é que foi o nosso dia do gaúcho aqui.
3: Que Deus seja sempre louvado, pois Ele é o Senhor desse rincão.
0: Glória a Deus! Não vai saber. Já vou achar aqui então o vídeo dos corinhos para nós estar cantando com nossos irmãos. Tá aqui, já achei, ó.

0: aqui os irmãos acompanharam nossa participação no acampamento Farroupilha, a participação no louvor, onde evangelizamos ao Senhor para aquelas pessoas que estavam ali naquela festa do gaúcho, que estava muito bonita, e aqui no Noai, na cidade de Constantina. E nós aproveitamos, porque toda oportunidade que temos, nós temos que falar de Jesus, que o Senhor Jesus salva, que o Senhor Jesus cura, que o Senhor Jesus renova as esperanças. Então nós não perdemos a oportunidade de estarmos falando dele, né? Porque para ele são todas as coisas. Tem mais gente aí participando, minha mãe?
1: A irmã Lourdes Moraes, paz do Senhor Jesus, Deus abençoe a irmã Lourdes. Monvalte Silva, tem um programa de rádio em Santo Anjo. Há 25 anos, eu rodo muito mar e moto por linha andar.
0: Muito obrigado. Como é o nome do irmão, mãe?
1: É Walter Silva.
0: O irmão Walter Silva, que está sempre colocando os louvores de Marimota e Paulinha Andara. Eu quero dizer para o irmão Walter que nós só temos que agradecer a Deus pela sua vida, louvar o Senhor pela sua vida. E pedir ao Senhor que o Senhor recompense todo esse carinho que tem por Mari Paulinha, que está sempre aí colocando nossos louvores. E nós estamos sempre se esforçando, fazendo algo para Jesus, né? Aconteça o que acontecer, nós sempre estamos felizes, estamos alegres, que nem de meu pai, feliz e alegre, porque o crente é tudo dobrado, é porção dobrada do Espírito Santo de Deus sobre a nossa vida. Por isso que nós deixamos brilhar o Espírito Santo de Deus, e você vai sempre ver nós sorrindo, porque as nossas lutas é no joelho que nós contamos para Ele. Inclusive, louvei ao Senhor todos esses dias, muito feliz, louvando ao Senhor, porque Deus tem feito muita coisa na minha vida. Mas, queridos irmãos, amanhã eu vou baixar o hospital, que eu tenho uma cirurgia para fazer na terça-feira. E eu preciso de fazer, os médicos me encaminharam para fazer essa cirurgia. Mas eu estou aqui feliz, alegre, sorrindo, porque a confiança no Senhor, aleluia, me faz cantar. E é isso que

0: vontade. Ai. Então, eu sei que o diabo não gosta. O diabo não gosta de me ver sorrindo, de me ver alegre fazendo a obra de Deus. Mas eu quero viver rompendo em fé, porque o Senhor Jesus me fez assim, com a fé inabalável nele. Mesmo sabendo que vou passar por as mãos dos médicos, mas eu sei que o médico dos médicos já está lá me esperando naquele hospital.
1: Aleluia.
0: O médico dos médicos já está lá me esperando. E eu canto alegre para o meu Senhor, alegre, feliz, a gaúcha de Jesus aqui, que andamos para esse Brasil todo, levando a mensagem da palavra de Deus cantada. Feliz, alegre, como diz meu pai. Estamos aqui, essa gaúchinha, dizendo que o Senhor é bom e que o diabo não presta, não. E ele vai sempre ver nós sorrindo, porque a nossa confiança e a nossa fé, ela é inabalável. Sempre vou cantar ao Senhor e dizer que Jesus cura, que Jesus salva, que Jesus batiza com o Espírito Santo e ele trabalha como ele quer. Ai, mamãe, mas se Jesus cura, por que você está indo fazer a cirurgia? Porque eu sou obediente, porque a obediência vale mais do que sacrificar. E se um médico meu disse que eu preciso fazer, lá vai a mamãe e vai fazer, porque o Senhor vai tomar a mão daqueles médicos, o médico dos médicos vai tomar a mão daqueles médicos e vai fazer a obra que Deus quer fazer na minha vida, para que eu possa louvar cada vez mais o Senhor de todo o meu coração. Quem mais está aí conosco, minha mãe?
2: O Walter disse, o programa, o nome do programa é Encontro com Deus.
0: O programa Encontro com Deus vai através da Santo Anjo, a Rádio Santo Anjo. O programa Encontro com Deus, o irmão coloca ali quais os dias que vai a programação no ar, que eu vou falar aqui para os irmãos. E já queremos agradecer aos irmãos que estão conosco essa noite aí, depois do culto, depois de sermos felizes na presença do Senhor. Fizemos um culto, né, mãe, abençoado, na nossa moda gaúcha, com bastante estilo de vaneira, chamamé. Louvamos ao Senhor com alegria. A igreja estava lotada e nós louvamos ao Senhor. Porque nós louvamos ao Senhor, não importa o estilo. É no estilo worship, no estilo pop adoração, sertanejo. É no estilo gaúcho. O Senhor Jesus recebe. O importante é que você louve ao Senhor de corpo, alma, coração, como verdadeiro adorador, porque o Senhor está procurando o verdadeiro adorador, e só se procura aquilo que ele não acha. E o Senhor está procurando, sabe qual é o verdadeiro adorador que a Bíblia fala? É aquele que adora em espírito e em verdade, com o coração cheio de alegria, cantando para ele, só para ele. Não importa se tem gente aí do teu lado te discriminando, falando que você não pode, mas você prossegue. Amém. Você prossegue, porque é ele que te chamou. Não importa o estilo. Ah, mamãe, eu só sei cantar sertanejo, eu só sei cantar worship, só sei cantar adoração. Cante no teu jeito, cante no teu estilo, mas cante ao Senhor de coração, porque ele está à procura de você. E essa noite eu te digo, louve o Senhor de corpo, alma, coração, porque enquanto você louva, Deus vai na frente e trabalha. Enquanto eu louvei ao Senhor, todos esses dias, até mesmo com dores, eu louvando ao Senhor, mostrando aquele sorriso alegre no rosto. Eu sei que o Senhor já foi na frente e já me espera naquele hospital lá, porque ele vai tomar a mão daquele médico, e aquele médico vai fazer o que precisa ser feito, porque o Senhor Jesus, que é o médico dos médicos, já chegou, e ele vai fazer essa cirurgia. Aleluia!
2: A irmã Vânia Borba também, Deus abençoe a Vânia, família Vânia. Irmão Edson Martins, peço uma palavra sobre um pensamento que eu estou pensando se vai dar certo ou não. Deus abençoe, irmão Edson.
0: Glória a Deus. Irmão Edson, vai para você aqui um versículo, né, da palavra do Senhor. Vamos ver o que tem a resposta de Deus na tua vida. Mas mais importante do que você ouvir a voz de Deus é você falar com ele, falar, insistir até que ele fale contigo. Crê no Senhor Jesus Cristo e será salvo tu e a tua família. Então quer dizer que o mais importante importante na nossa vida é saber que a salvação chegou na tua casa, que o nosso Deus, Ele é o centro da tua casa. Então eu te digo como profeta do Senhor essa noite, vai, não tema, faz no nome do Senhor, eu vou, em nome do Senhor, eu vou entregar esse negócio que eu vou fazer para o Senhor, é Ele que vai me dirigir. Então se você ir no nome do Senhor, vai e faz, porque o Senhor Jesus está contigo.
2: Você leu a palavra?
0: Li.
2: Irmã Maria Silva disse, Mari, o Senhor Jesus vai estar lá no hospital.
0: Aleluia!
2: Com você, Deus te abençoe. Glória a Deus.
0: Glória a Deus.
2: O Walter disse assim, ó, o programa é sábado à noite das 22 horas. O programa é sábado à noite das 22 horas, 23. Na rádio Cipete Araju de Santo
0: Antônio. Oh, é uma rádio também, bem conhecida, muito antiga. Então ele vai ao ar o programa do nosso querido irmão, né? Do irmão Walter Silva, né, mãe? Ele vai ao ar sábados à noite, das 22 às 23 horas, na rádio Cipete Araju de Santo Ângelo. Então vocês sintonizem para ouvir Mari Paulinho louvando ao Senhor.
2: Adilson Marques, boa noite, na paz do Senhor Jesus Cristo, povo de Deus. Vocês são bênção de Deus. Glória a Deus. Deus abençoe, irmã Adilson e família. Irmã Maria Virgínia Goulart, também irmã Derli. Irmã Derli Meirelles, Mari. Mari, que Deus te abençoe grandemente, que Ele é.
0: Amém.
2: Ele é médico dos médicos.
0: Glória aleluia, a Deus, eu aleluia. Recebo em nome de Jesus, eu recebo e eu peço que os irmãos na terça-feira de manhã estejam orando, lembre de orar pela Mari, terça-feira de manhã, porque eu sei que o Senhor levanta aleluia. multidão de joelhos dobrados na presença dEle, intercedendo pela minha vida, e eu quero dizer para vocês que nunca foi Mari, nunca foi Paulinho, mas sempre foi Deus. E cada vez que nós estamos em lutas, é a hora que nós estamos mais pertinho de Jesus. Porque é no vale que a gente aproveita a presença do Senhor.
2: Irmão Adilson Marcin, estou vindo da cidade de Quatinga, Paraná.
0: Aleluia, nosso irmão lá de Paraná, né?
2: Mãe Luísa Hermínio Martins, paz do Senhor, irmão Assistindo de Sarandi. Peço oração por mim, minha família. Deus é contigo, irmã Mari. Deus
0: amém.
2: É médico dos médicos, Ele é poderoso. Estarei orando por a irmã, que Deus abençoe.
0: Amém.
2: Glória.

0: estamos finalizando a transmissão do programa Cristo Está Voltando, que foi ao ar para as ondas da Rádio Renascer.
1: De Paulo Ventura, toca o Minha Irmã para mim. Esse que está tocando é o...
0: Eita glória, já vamos ficar terminando de tocar esse louvor, enquanto os irmãos lá da Rádio Renascer, que estamos a um minuto do final. Queremos agradecer a todos vocês que através do seu radinho, vamos mandar um alô lá para Três Passos, lá para Três Passos do Rio Grande do Sul, para o meu irmão Mauri da Mota, para a Sirlene, toda a família que estão assistindo conosco aqui. Que Deus abençoe e guarde você. Lembre de orar para a irmã Mari, para o irmão Paulinho, pastor Brasil, e a irmã Marlene, porque a glória é do Senhor. Uma semana abençoada para você e para sua família, em nome de Jesus. Terça-feira, a partir das 15 horas.
1: Uma semana abençoada e continuaremos orando pelos pedidos de oração dos irmãos. Até outro programa, se Deus quiser.
2: Vamos sair aqui. Sai. Vamos lá.

Glória a Deus. Muito bem, meus irmãos. Vamos ficar em pé mais uma vez. Glória a Deus. E vamos abrir nossas Bíblias em Eclesiastes capítulo 8, verso 11. Eclesiastes capítulo 8, verso 11. Eclesiastes capítulo 8, verso 11 e 12. Visto como se não executa logo a sentença sobre a má obra, o coração dos filhos dos homens está inteiramente disposto a praticar o mal. Ainda que o pecador faça o mal 100 vezes e os dias se prolonguem, eu sei com certeza que bem sucede aos que temem a Deus. Estarei lendo de novo. Visto como se não executa logo a sentença sobre a má obra, o coração dos filhos dos homens está inteiramente disposto a praticar o mal. Ainda que o pecador faça o mal 100 vezes e os dias se lhe prolonguem, eu sei com certeza que bem sucede aos que temem a Deus. Vamos ainda ler em Romanos, no capítulo 6, e no verso 23. Podemos ler também o verso 22. Agora, porém, libertados do pecado, transformados em servos de Deus, tendes o vosso fruto para a santificação e, por fim, a vida eterna. Porque o salário do pecado é a morte, mas o dom gratuito de Deus é a vida eterna em Cristo Jesus, nosso Senhor. Aleluia. Vamos ler ainda a palavra de Deus em Apocalipse. Apocalipse, capítulo 3. Glória a Deus. Apocalipse, capítulo 3, e verso 19. Eu repreendo e disciplino. Na versão corrigida diz, eu repreendo e castigo a quantos amo. Eu repreendo e disciplino a quantos amo. A quantos amo. Sê, pois, zeloso e arrepende-te. Amém? Glória a Deus. Vamos ler agora Apocalipse capítulo 20. Acharam? Vamos ler então o verso 10. O diabo, o sedutor deles, foi lançado para dentro do lago de fogo e enxofre, onde já se encontram não só a besta, como também o falso profeta, e serão atormentados de dia e de noite, pelos séculos dos séculos. Vamos ler também o Apocalipse, capítulo 21, verso 8. Podemos ler antes o verso 14. Então a morte e o inferno foram lançados para dentro do lago de fogo. Esta é a segunda morte, o lago de fogo. E se alguém não foi achado inscrito no livro da vida, esse foi lançado para dentro do lago de fogo. Verso 8, 21, verso 8. Quanto, porém, aos covardes, aos incrédulos, aos abomináveis, aos assassinos, aos impuros, aos feiticeiros, aos idólatras, e a todos os mentirosos, a parte que lhes cabe será no lago que arde com fogo e enxofre, a saber, a segunda morte. Amém. Senhor Deus, graças te damos, Senhor, pela tua palavra que acabamos de ler, Senhor. Te agradecemos porque o Senhor é fiel, a tua palavra é verdadeira. A tua palavra, Senhor, não nos engana, mas a tua palavra é verdadeira
é imutável, é infalível. Passarão os céus e a terra, mas as tuas palavras não passarão. Eu te agradeço, Deus. Eu te agradeço porque hoje temos muitas pessoas aqui. Temos muitas pessoas que estão nos assistindo por videoconferência, que precisam da tua palavra. Glória a Deus, que necessitam da tua palavra. Oh, glória a Deus. Oh, glória a Deus. Estende, Senhor Deus, a tua mão sobre cada uma dessas pessoas. Cumpre o teu querer sobre as suas vidas. Estabelece a tua vontade, Senhor, sobre cada um. É grande a responsabilidade que temos nesta noite, Senhor, de ministrar aquilo que o Senhor quer que ministremos, conforme o teu querer, conforme a tua vontade, não conforme os nossos pensamentos, mas segundo a direção e a revelação do teu Espírito Santo. Em nome de Jesus, em nome de Jesus, em nome de Jesus eu te peço, Senhor. Eu peço a tua graça sobre o teu povo, a tua graça sobre os teus filhos, em nome do Senhor Jesus. Amém e amém. Glória a Deus. Os irmãos podem assentar. Glória a Deus. Meus amados, nós fizemos diversas leituras aqui, em diversas passagens, que quem sabe quando você ouviu a leitura, não conseguiu concatenar uma passagem com outra, mas conforme nós fomos desenvolvendo aquilo que está em nosso coração, os irmãos vão entender perfeitamente o que nós temos lido. A palavra de Deus, em primeiro lugar, ela nos fala que por tardar a sentença sobre a má obra, o coração dos filhos dos homens está inteiramente disposto a praticar o mal. A palavra de Deus aqui nos revela um aspecto da natureza humana. A natureza humana, embora o homem se tenha como um ser racional, mas a natureza do homem o empurra a aproximar-se muito de um ser irracional. A palavra de Deus está nos dizendo aqui que mais do que pela sua razão, o ser humano é guiado por impulsos, é guiado por reflexos, assim como um animal, um cachorro, que quando faz alguma coisa recebe um prêmio, assim como se doma um animal, se dando prêmio ou castigo. Infelizmente, a Bíblia relata aqui, isso é verdade, assim funciona a maior parte da mente do homem. As pessoas vivem mais por ação-reação, mais por recompensa-castigo, do que por uma decisão racional. As pessoas agem mais com medo do castigo e com desejo da recompensa do que por princípios. Glória a Deus. E por essa razão a Bíblia está dizendo que o ser humano, ao ver que a sentença sobre as más obras tarda, o coração do ser humano então se inclina a praticar o mal. Agora, meus amados, o que é o mal? O coração dos homens, do ser humano, está inclinado a praticar o mal. Mas o que é o mal? Mal é aquilo que rompe com regras. Agora, existem diversos tipos de regras. Existem regras que são convencionadas, existem regras que são absolutas. Existe o mal que é convencionado ser chamado de mal, e existe o mal que absolutamente é mal. O que é o mal convencionado? Mal convencionado é aquilo que os homens decidem que é mal.
Vamos dar um exemplo. Um exemplo clássico, eu falava um pouco sobre isso sábado em uma de nossas igrejas. E lá eu dei o exemplo do sentido do trânsito aqui no Brasil. No Brasil, nós andamos numa rua pelo lado direito, por isso os carros têm a direção no lado esquerdo. Andamos então na rua pelo lado direito. E se alguém andar na rua pelo lado esquerdo, numa rua de duas mãos, alguém andar pelo lado esquerdo, isso vai ser considerado mal. Porque se convencionou no Brasil que o certo, o correto, o bem, é andar pelo lado direito, não pelo lado esquerdo. Agora, isso não é uma regra absoluta, é uma regra convencionada, porque se você for no Japão, se for na Inglaterra, se for em outros países que seguem o pensamento inglês, a mão inglesa, os carros andam pelo lado esquerdo. A direção é o contrário, a direção é do lado direito. Então, essa é uma regra convencionada, se convencionou que tem que se andar pelo lado direito. Mas não é uma regra absoluta. Se alguém andar na Alemanha, em algumas estradas alemãs, a 140 por hora, não tem problema. Porque na Alemanha se convencionou que há liberdade de velocidade em algumas vias. Se alguém chegar nos Estados Unidos, por exemplo, vai poder andar a pouco mais de 118 por hora, mais ou menos, porque lá se convencionou que essa é a velocidade máxima. A lei do Brasil diz que a velocidade máxima é 110. E nas ruas aí põe 60, põe 70, põe 80. Então andar mais do que isto não é um mal absoluto, é um mal relativo. Porque aqui no Brasil é de um jeito, nos Estados Unidos é do outro, na Alemanha é do outro. Porque se convencionou dizer o que é bem e o que é mal. Agora, meus amados, existem regras que são absolutas. As regras absolutas são aquelas regras que não são criadas pelo homem, mas são estabelecidas por Deus, pelo Criador. Vamos pegar algum exemplo dessa regra? Vamos pegar um exemplo de que comer gordura animal faz mal. É uma regra biológica. Comer açúcar refinado também é um problema. É uma regra biológica. Então, se as pessoas comem aquele granito do peito do animal, da vaca, do boi, tem gente que gosta de comer aquilo, se lambe. Essa pessoa está quebrando com uma regra que ela é absoluta. Não foram os nutricionistas, não foi um médico endocrinologista, não foi um congresso de medicina que disse que colesterol faz mal. O colesterol de baixa densidade, o LDL, faz mal. Não foi ninguém que determinou isto. Isto é assim. Existe uma regra. Quando Deus fez o corpo do ser humano, da maneira como Deus fez, foi estabelecido isto, que o LDL produz endurecimento das coronárias, entupimento das artérias, e as pessoas que gostam de comer gordura animal são sérios candidatos a um infarto, a um derrame, a problemas de circulação, a terem uma velhice bem complicada. É uma norma absoluta. E assim por diante, irmãos, existe uma norma que o álcool no corpo humano faz mal. Faz mal, o álcool faz mal. Agora lá no Equador ainda um espertinho lá, não é? Misturou na bebida esse, o etanol, não é? De colocar no carro, colocou nas bebidas. Morreu já não sei quantos lá. É uma regra absoluta. Não foram os médicos que disseram assim, etanol faz mal, álcool faz mal. Não, é uma norma biológica, uma norma do nosso corpo. São normas absolutas que Deus criou, não foram convencionadas, ninguém se reuniu e convencionou, olha, vamos a partir de hoje determinar que colesterol faz mal, vamos a partir de hoje determinar que álcool faz mal. No Brasil dá para comer 1 quilo de colesterol por dia, na Argentina não dá para comer nada, não existe, em qualquer parte do mundo é a mesma coisa, porque é uma norma absoluta, não é uma questão de convenção, é uma questão absoluta.
Agora, meus irmãos, é interessante que essas normas que são convencionadas, elas são as que são mais respeitadas. Todo mundo sabe aqui que gordura animal faz mal, mas tem um monte de gente aqui que gosta de uma costela gorda, né? Gosta daquela picanha, assim, aquela gordurita, aquela voltinha da picanha, assim, a pessoa se lambe por aquilo. É? Sabe que faz mal. E em tudo que é carteira de cigarro no Brasil, está escrito ali, Ministério da Saúde adverte, fumar é prejudicial à saúde. Mas as pessoas continuam fumando. Mas olha se alguém anda contramão aqui em Porto Alegre. Vê se alguém anda contramão aqui na Farrapos. Por que que as pessoas obedecem às normas que são convencionadas? Porque as normas que são convencionadas, elas são fiscalizadas. Existe uma sanção sobre ela. Se eu sair aqui na contramão pela Farrapos, além de ocorrer o sério risco de bater em outro carro, também logo algum azulzinho vai me encontrar, um policial militar vai me atacar e vai me multar e quem sabe vai até me deter por direção perigosa e eu vou enfrentar problemas para a minha vida e por isso eu não faço isso. As pessoas param no sinal vermelho, não é que o vermelho seja um absoluto, uma regra absoluta, alguém vê vermelho para, não. Existe uma convenção que o vermelho é sinal que a gente tem que parar e as pessoas param e param para não serem multadas. E quando chega de madrugada em Porto Alegre, quando não tem polícia, não tem azulzinho, todo mundo só dá uma paradinha, dá uma olhadinha e passa. Mas as pessoas param no vermelho durante o dia com medo da multa. Então, meus amados, o ser humano funciona dessa maneira. Se a sentença é logo, é rápida, aí ele obedece à regra. Mas se a sentença custa, aí o coração dele se joga no erro. Ele não está interessado, então, no bem e no mal, ele está interessado em ser castigado ou não ser, em ser castigado ou ser recompensado. Assim funciona a natureza humana, a natureza decaída do homem, a carne do homem funciona assim. E Deus está dizendo, Deus conhece o ser humano e Deus está falando assim. Agora, meus amados, deveria ser o contrário. Mas o ser humano, então, está mais inclinado a obedecer às normas convencionadas do que às normas absolutas. Porque as normas absolutas, em sua maior parte, elas custam a terem uma resposta quando são desobedecidas. Então veja, uma pessoa que come gordura, come graxa, come bacon, come toicinho, gosta de uma feijoada cheia de toicinho, e come costela, aquela costela mais gorda, aquela picanha, ele gosta só da gordura, granito. Essa pessoa ela vai comer por anos, 20, 30, 40, 50 anos. Ela come por muito tempo e não se dá conta. E ainda pega e diz assim, ah, não dá nada. Isso não dá nada. Sábado eu estava pregando numa igreja e estava falando sobre isso, e no final do culto chegou um homem de bengala, todo torto, assim, para.

se dada bem pouquinho. E olha o jeito que eu estou, pastor Humberto. Então o que, que nós vemos, meus irmãos? Nós vemos que as normas convencionadas, quando elas são desobedecidas, elas geram um castigo. Mas as normas absolutas, quando são desrespeitadas, as normas estabelecidas por Deus, elas não geram um castigo, elas geram uma consequência. Por isso a palavra diz, o salário do pecado é a morte. A Bíblia não diz o castigo do pecado é a morte. A Bíblia diz o salário do pecado é a morte. Mas o dom gratuito de Deus é a vida eterna em nosso Senhor Jesus Cristo. Nós lemos aqui na palavra de Deus que Deus, ao escrever, o Senhor Jesus, ao pedir que João escrevesse para a igreja em Laodiceia, ele diz assim: eu repreendo e castigo a quantos amo. Então Deus está dizendo que ele não castiga os ímpios. Deus não castiga o pecador. Deus não castiga quem não quer nada com Deus. Deus não castiga aquele que vira as costas para Deus. Deus não castiga. E você pode dizer, mas pastor Humberto, mas o inferno é um baita castigo de Deus? Não, irmão, o inferno não é castigo de Deus. Escute bem, o inferno não é castigo de Deus. O inferno é um lugar que a Bíblia diz que foi preparado para o diabo e seus anjos. E lá vai ser lançado o anticristo, lá vai ser lançado o falso profeta, vai ser lançado a besta. E foi preparado para o diabo e seus anjos. O inferno não é um castigo de Deus para qualquer pessoa. Deus não castiga qualquer pessoa com o inferno. Se você pensa que o inferno é um castigo de Deus, você está redondamente enganado. O inferno não é castigo de Deus, o inferno é meramente uma consequência de alguém que se distancia de Deus. Existe um lugar que Deus preparou para o diabo e seus anjos, que se rebelaram contra Deus. E as pessoas que não seguem a Deus e seguem a Satanás vão para o lugar onde o diabo vai estar. Não é uma questão de castigo, é uma questão de consequência. Aquele homem que sábado dizia assim para mim: olha só, pastor, o jeito que eu estou, olha só, eu sofri um derrame, eu sofri um AVC. Esse homem em momento algum pôde dizer assim para mim: pastor Humberto, olha como Deus me castigou porque eu comi costela gorda, Deus me castigou de tanto eu comer picanha. Deus não castigou ele. O que ele sofreu foi uma consequência da desobediência de uma norma absoluta. Deus cria o mundo com regras. É impossível que existisse universo sem regras, sem normas, normas físicas, regras biológicas, regras matemáticas, regras de astronomia, as regras da química. O mundo funciona, o universo funciona com base nessas regras pré-estabelecidas por Deus. Deus estabeleceu a velocidade da luz em 300 mil quilômetros por segundo. Não existe uma luz mais rápida que a outra. Você não pode fazer uma corrida. Vamos ver quem que vence a corrida. Uma luz branca, uma luz amarela, uma lâmpada da Philips ou uma lâmpada da Silvânia. Não tem lâmpada que faz luz mais rápida. A luz, ela segue uma regra. 300 mil quilômetros por segundo. Funciona assim. Os elétrons têm uma velocidade, o som tem uma velocidade, o som no vácuo tem uma velocidade, o som numa atmosfera densa tem outra velocidade. Existe uma regra e o mundo e o universo funcionam por meio de regras. E é normal isso, ninguém contesta isto. Se alguém está caminhando lá em cima do edifício de 10 andares, no terraço do edifício, e dá um passo no vazio, dá um passo no ar e se esborracha lá de cima, se arrebenta tudo lá embaixo, ninguém chega ali e diz assim: como Deus é ruim, Deus castigou o pobrezinho do coitado, só porque ele resolveu caminhar no ar, foi castigado por Deus. Ninguém diz isso. As pessoas sabem que isso não é um castigo de Deus. Isto é uma norma absoluta. Neste caso, quem quebra a norma da gravidade

experimenta a sentença na hora. Por isso que essa norma as pessoas não desrespeitam, porque é na hora. Desobedeceu, puf, cai na hora. Se eu resolver caminhar aqui no ar, na hora eu caio. Essa norma é na hora, a consequência é na hora. Essa sentença não tarda, essa é na hora. E por isso todo mundo respeita a lei da gravidade. E ninguém contesta a lei da gravidade. Eu nunca ouvi alguém tentando revogar a lei da gravidade. Eu nunca vi algum político chegar lá no Congresso, vamos revogar a lei da gravidade. Não. Todo mundo respeita essa lei. Ninguém contesta, todo mundo aceita. Por quê? Porque se descumpriu, é na hora a sentença. Cai na hora, se esfola na hora, se esborracha na hora. Mas, normalmente, as normas absolutas, a pessoa come demais, a pessoa bebe, demora para estourar uma cirrose, demora para estourar o câncer no pulmão, lá no fumante, demora. Então a Bíblia diz que por tardar a sentença sobre a má obra, o coração dos filhos dos homens está inteiramente disposto a praticar o mal. Agora, meus amados, a mesma coisa que acontece no mundo físico, acontece no mundo espiritual. Assim como Deus criou o mundo físico e estabeleceu regras, Deus criou o mundo espiritual e estabeleceu regras. E não são regras convencionadas, são regras absolutas. Não interessa se a pessoa está no Brasil, se está nos Estados Unidos, está na China. Não interessa se é membro da Igreja Católica, da Assembleia de Deus Ministério da Restauração, da Assembleia de Deus Ministério da Última Hora, da Assembleia de Deus Ministério de Pelotas, da Assembleia de Deus Ministério da General Neto, da Assembleia de Deus Ministério de São Cristóvão, da Assembleia de Deus Ministério de Madureira. Não interessa. Não interessa se é da Batista, se é da Deus e Amor, se é da Universal do Reino de Deus, se é da Internacional da Graça. Porque estas normas não são convencionadas. É certo que os homens fazem convenções dentro das suas igrejas, das suas denominações, mas para Deus não interessa. Deus está pouco ligando se no Ministério da Restauração diz que isso é pecado ou não é, se na Universal diz que não é, se na Assembleia da Missão diz que é, na Madureira diz que não é. Deus está pouco ligando, meus irmãos, se reunir, por exemplo, um congresso de 5 mil nutricionistas, e estes 5 mil nutricionistas disserem assim: a partir de hoje colesterol não faz mais mal, vai continuar fazendo mal. Se reunirem alguns médicos oncologistas que estudam o câncer e eles dizem: bem, a partir de hoje nós convencionamos que fumar não faz mais mal para a saúde, pode 5 mil, pode 10 mil médicos, pode o maior oncologista da terra dizer isto, que o câncer vai continuar vindo por consequência do cigarro, porque isto não é uma norma convencionada, isto é uma regra absoluta, isto é uma norma biológica, isto é algo que Deus estabeleceu ao criar o corpo do ser humano. E não importa o que os homens convencionam, não importa o que os homens digam, não importa o que alguém fale, o que importa é que as coisas são como elas são, as coisas da natureza são como elas são, e não como os homens convencionam chamá-las. E escute-me, o mesmo Deus que criou o mundo, o mesmo Deus que criou a lua, o mesmo Deus que criou o calor, que criou a luz, o mesmo Deus que criou o corpo humano, este mesmo Deus criou as leis espirituais, o mesmo Deus que criou o corpo material, ele criou o corpo espiritual, o mesmo Deus que criou o mundo físico, criou o mundo metafísico, o mesmo Deus que criou a natureza, criou o mundo sobrenatural, e ele estabeleceu normas espirituais, e ele estabeleceu regras espirituais, e aqueles que não seguem estas regras vão sofrer consequências. As normas convencionadas, meus amados irmãos, elas também são obedecidas, porque como elas são criadas mediante uma convenção, elas são explicadas, e as pessoas são convencidas disto ao estabelecerem estas normas. Então, por exemplo, por que foi decidido que no Brasil,
Porque foi decidido no Brasil que houvesse uma velocidade máxima de 110 km por hora, porque os engenheiros, assessores de deputados, de autoridades, eles entenderam que é assim. Por que que alguém coloca uma placa de 60 km por hora? Porque lá os engenheiros de trânsito estudam aquela via e dizem: bem, esta via, para a segurança, ela tem que ter a velocidade máxima de 60 km por hora. Estou vendo aqui o evangelista Clóvis, que é um técnico de segurança de trabalho, é cheio de regras, não é assim, irmão Clóvis? É cheio de regras, é cheio de NRs. Existem as normas regulamentadoras estabelecidas pela portaria 2114, alguma coisa assim, não me lembro bem. No meu tempo de advogado trabalhista, sabia tudo isso de cor. Mas, meus amados, então existem regras que se estabelecem para dizer o que é segurança do trabalho, a segurança na medicina do trabalho, e essas regras devem ser rigorosamente seguidas, e se elas não são seguidas, podem gerar sérios problemas. Então os engenheiros se reúnem e eles dizem, eles convencem, eles mostram por A mais B. Então as pessoas, eles então transformam aquela sugestão em uma norma, e aquilo é criado então mediante uma lei, é estabelecido um decreto, um regulamento, alguma coisa que estabelece aquela norma como norma, como uma legislação que deve ser obrigatoriamente cumprida. E as pessoas então entendem, as pessoas sabem por quê. Mas, meus amados, escute bem uma coisa: as normas absolutas de Deus, elas não são explicadas. Deus, ele não precisou explicar para ninguém que colesterol faz mal. Deus simplesmente fez o corpo de um jeito que colesterol faz mal. Deus não precisou explicar para ninguém, convencer ninguém que ele iria fazer um corpo que o álcool faria mal. Deus simplesmente fez o corpo assim. Esta é uma norma biológica. Quando Deus criou a luz, e essa luz que Deus criou anda a uma velocidade de 300 mil quilômetros por segundo. Deus não reuniu um congresso de deputados, senadores e disse: senhoras e senhores, nós vamos discutir hoje qual vai ser a velocidade da luz, e vamos discutir. E o deputado João Antônio falou: senhor, eu acho que a velocidade da luz tem que ser 200 mil quilômetros por segundo. E levanta a senadora Maria e diz: não, senhor, eu acho que tem que ser 50 mil quilômetros por hora. E depois faz uma votação e estabelece: não foi assim. Deus criou uma lei, Deus criou uma norma física e estabeleceu, e assim é, e ninguém pode contestar, porque assim é. Deus criou, as coisas são como são e não como nós gostaríamos que fossem, porque Deus assim estabeleceu. Isso são normas absolutas, por isso não são normas convencionadas, por isso não são normas relativas. Quantos estão compreendendo isto? Aleluia, bendito seja o nome do Senhor. Agora, meus amados, imaginem que se reúne um congresso de físicos da Universidade de Oxford, da Universidade de Cambridge, de Yale e outras universidades famosas aí no mundo, e se reúne e digo assim: bem, nós vamos convencionar que a partir de hoje a velocidade da luz não vai mais ser 300 mil quilômetros por segundo, ela a partir de hoje vai ser agora 50 quilômetros por hora. Eles podem estabelecer isso, podem escrever um tratado sobre isto, mas a luz vai continuar andando a 300 mil quilômetros por segundo, porque esta é uma norma que Deus estabeleceu. Agora escute, eu repito, o mesmo Deus que criou o mundo físico, que criou o mundo espiritual, entendam isto. E Deus criou ambos os mundos com os mesmos princípios. Assim como eu não posso mudar a velocidade da luz, foi isso que Jesus quis dizer. Jesus disse: ninguém pode mudar nenhum jota e nenhum tio daquilo que está escrito na palavra. A legislação a gente entende. Nós podemos lá pegar uma lei e lá procurar ver os fundamentos dessa lei na exposição de motivos, e vamos ler lá o que levou o legislador a estabelecer a lei daquela maneira. Deus não precisa de exposição de motivos, Deus não precisa explicar para nós por que ele fixou a velocidade da luz em 300 mil quilômetros por segundo. É assim, acabou. Aleluia, glória a Deus. Nós não entendemos muitas vezes o que Deus estabelece. Muitas vezes as pessoas, por não entenderem as coisas espirituais, se rebelam contra Deus. Mas bem-aventurado aqueles que ouvem a palavra e a obedecem.
A palavra de Deus fala, por exemplo, que lá no Antigo Testamento Deus teve encontro com Abraão. E Deus disse assim para Abraão: Abraão, olha, é o seguinte, vou fazer um pacto contigo, tu vai ser muito abençoado, eu vou fazer de ti uma grande nação, em ti vão ser abençoadas todas as famílias da terra, o Salvador do mundo vai nascer por meio da tua descendência, Abraão, mas eu faço um pacto contigo, Abraão, olha, tu vais circuncidar todo o macho ao oitavo dia. Tu vais circuncidar todo o macho ao oitavo dia. Abraão não discutiu com Deus. Abraão não disse para Deus: mas como, Deus, que loucura, que absurdo. Como é que eu vou circuncidar todo macho? E a palavra de Deus nos fala, meus irmãos, que isso causou sérios problemas para alguns descendentes de Abraão. A Bíblia fala, por exemplo, de Moisés. Moisés, em primeiro lugar, você sabe o que é circuncisão? Tem alguém que não sabe o que é circuncisão? Levante a mão. Uma porção de pessoas acho que não sabe, né? Muita gente que não sabe. Vamos lá. Quem não sabe o que é circuncisão, levante a mão. Sem ter vergonha. Isto. Diversas pessoas não sabem o que é circuncisão. Vamos explicar então o que é circuncisão. Circuncisão é o seguinte: você sabe que quando um nenenzinho nasce, né? O neném nasce e lá, vamos usar uma expressão que as mães usam, lá o pintinho do neném tem aquela, uma pelezinha que cobre a pontinha do pintinho, a cabecinha do pintinho, tem aquela pelezinha. Então, circuncisão era pegar uma pedra lascada, pederneira, certo? E cortava aquilo ali, pim! Cortava só a pele, o pintinho ficava normal. Cortava aquela pele que envolve a... Isso é circuncisão. Isso é circuncisão. Então, imagine só, meus amados, naquele tempo não tinha toda essa tecnologia que nós temos hoje, não tinha bisturi, era na pedra mesmo. A Bíblia diz que era com pedra. Agora veja, meus irmãos, a Bíblia fala que Moisés viveu 40 anos no deserto ali, conheceu uma jovem chamada Zípora, casou-se com Zípora, e depois de 40 anos no deserto, a Bíblia diz que Deus teve encontro com Moisés, e Deus disse: Moisés, tu vais deixar de ser pastor de ovelhas, eu vou te levar para o Egito, tu vais ser um grande líder, tu vais ser libertador de milhões de pessoas, tu vais ser o maior estadista da história do meu povo sobre a face da terra, pega a tua família e vai embora para o Egito. E Moisés discute com Deus e acaba indo. No caminho, Deus lembra para Moisés: Moisés, te lembra que eu acertei com Abraão, teu ancestral, que todos os descendentes de Abraão, toda esta genealogia da qual vai sair o Messias, o meu povo, todos têm que circuncidar os seus filhos ao oitavo dia. E o teu filho, Moisés. E Moisés se lembrou então que ele não tinha circuncidado seu filho. Agora veja, meus irmãos, Moisés havia casado com uma mulher crente. A Bíblia diz que o pai de Zípora era um sacerdote de Midian, Jetro. Então veja, a mãe dos filhos de Moisés, ela era uma mulher crente. Esta mulher era uma mulher crente. Mas ela tinha dificuldade em aceitar algumas coisas da Bíblia, algumas coisas que Deus havia passado. E a Bíblia diz então que Moisés chega e diz assim: olha, vamos circuncidar o nosso filho, vamos circuncidar o Gerson. E quando aquela mulher ouve aquilo, ela vê Moisés entrando na tenda com aquela faca de pedra, aquela mulher se revolta. E aquela mulher começa a brigar com seu marido, começa a discutir com seu esposo e disse assim: tu és um marido sanguinário. E causa uma grande discussão entre os dois. E a palavra de Deus nos fala que acaba, inclusive, a sua esposa voltando para a casa do seu pai, e lá fica algum tempo, e Moisés segue sozinho sua jornada. Imagine Moisés liderando um povo de 3 milhões de pessoas só. Nem a sua esposa lhe acompanhou naqueles momentos mais difíceis do seu ministério, porque ela não conseguia aceitar o mandamento de Deus. Agora, meus amados, olhando para a Bíblia, você pode perguntar: mas pastor, por que isso? Que absurdo é isso? Naquele tempo eles não sabiam o porquê disto. Naquele tempo não sabiam explicar o porquê disso, mas até hoje continua sendo praticada a circuncisão. E hoje a ciência médica já vê isso com outros olhos.
Você sabe, talvez você não sabe, mas na história da medicina, segundo eu tenho lido alguns livros, na história da medicina não há ainda o relato de um judeu que tenha câncer no órgão sexual masculino. Por quê? Porque a circuncisão funciona como um antídoto, como uma vacina que imuniza a pessoa para ter, sofrer câncer nesta parte do seu corpo. Aleluia! Os homens não sabiam, Abraão não sabia, Moisés não sabia disso, mas Deus sabia. Deus havia criado o corpo humano e Deus sabia que isto seria para benefício do seu povo. Aleluia, glória a Deus, porque no oitavo dia, Deus falou no oitavo dia, não falou no sétimo, não falou no sexto, não falou no quinto, não falou no décimo, Deus disse no oitavo dia, mas Deus, eu quero fazer no nono, é no oitavo, mas Deus, e não dá para ser no sétimo, é no oitavo, mas por que no oitavo? Eles não perguntaram, Abraão não discutiu com Deus, Abraão não disse, Deus, mas pobrezinho do nenezinho, tem só 8 dias, já vai sofrer, coitadinho Deus, olha, a urina vai pegar nele, vai assar, ele vai sofrer, ele vai chorar, pobrezinho. Não, Abraão simplesmente obedeceu à voz de Deus. Por que no oitavo dia? Eu estava lendo o livro de um médico cristão, e este médico, ele dizia o seguinte, que no oitavo dia de vida de uma pessoa, essa pessoa pode viver 70 anos, 5 anos, 20 anos, 50 anos, mas é no oitavo dia de vida desta pessoa que ela vai ter o maior número de plaquetas no sangue. Plaquetas são corpúsculos do sangue que cicatrizam um ferimento. Oh, glória a Deus!

estabeleceu. É no oitavo dia, é no oitavo. Oh, aleluia, aleluia, aleluia, aleluia, aleluia. Quantos estão compreendendo a palavra de Deus? Aleluia. Agora, meus irmãos, a mulher de Moisés disse: Moisés, tu é um homem sanguinário. Moisés, este teu Deus é um Deus sanguinário. Deus olhava-os e dizia: eles não sabem o que estão dizendo. Eu estabeleci isso não para fazê-lo sofrer, mas este é o meu amor por este povo. É o meu amor por eles, é o meu amor por eles, é o meu amor por eles. Glória a Deus. Se nós lermos as normas dietéticas que Deus estabeleceu no Antigo Testamento para o povo de Israel, nós vamos ver, por exemplo, que Deus determinou que o povo não comesse gordura animal. Deus disse: a gordura vocês vão tirar do animal e vão colocar no fogo, no altar, e vão fazer com que essa gordura suba como incenso suave na minha presença. Vocês vão comer a carne, a gordura vocês dão para mim. Quem sabe, meus irmãos, tinha alguma pessoa lá que gostava de um churrasco, quem sabe tinha lá um meio gaúcho lá e dizia: Deus, mas que barbaridade, eu não aceito. Como é que os povos vizinhos comem? Os filisteus comem gordura, os sírios comem aquela picanha gorda, os amorreus comem aquela graxinha, por que nós não comemos? E quem sabe tinha alguns meio rebeldes, quem sabe tinha alguns meio liberais lá, não é? Sempre tem um povo meio liberal, dizia: Deus, olha, um pouquinho de gordura não faz mal. E quem sabe escondidinho lá tirava um pouquinho da mantinha de graxa da costela para assar escondido. Escute uma coisa, eles não sabiam, eles não entendiam, mas Moisés escreveu. Por que que Moisés escreveu? Moisés não era nutricionista, Moisés não era bioquímico, Moisés não sabia que existia colesterol, Moisés não sabia que existia arteriosclerose, eles não sabiam destas coisas, mas o Espírito Santo que determinava que ele escrevesse aquela norma, ele sabia. E ele não escreveu porque não amasse o povo, ele escreveu porque amava aquele povo, porque Deus amava aquele povo. Imagine aqueles israelitas caminhando 40 anos no deserto, de dia temperatura de 45 graus, de noite a temperatura no deserto chega próximos de 0 grau. Imagine, meus irmãos, aqueles homens teriam todos com hipertensão, não conseguiriam atravessar o deserto, morreriam pelo meio do caminho, cheios de problemas, com infarto, com AVC, hipertensivos. Oh, bendito seja o nome do Senhor, mas o que a Bíblia Sagrada diz? A Bíblia diz que Moisés chegou com 120 anos e com 120 anos não se lhe abateu o vigor e os seus olhos não lhe haviam escurecido. Oh, bendito seja o nome do Senhor. Caleb, com mais de 90 anos de idade, ou com quase 90 anos de idade, estava puxando da espada e conquistando o monte ainda. Por quê? Porque Deus sabia o que estava fazendo com eles. Deus entendia muito bem do que estava fazendo com eles. Aleluia, bendito seja o nome do Senhor. Deus no Antigo Testamento constrói um povo, uma nação. A igreja de Deus no Antigo Testamento não era uma igreja espiritual, mas era uma nação, era um corpo físico. E Deus agora, ele está construindo para a sua vinda, para a vinda de Jesus, Deus está construindo não uma nação. Deus não escolheu o Brasil na dispensação da igreja, Deus não escolheu China e nem tampouco Israel. Deus escolheu um povo espiritual, uma igreja espiritual, um povo formado por todas as raças, por todas as nações, por todas as tribos e por todas as línguas. E Deus está formando um corpo espiritual, e assim como Deus disse para o povo de Israel tratar do seu corpo físico, Deus está dizendo para esta igreja, Deus está dizendo para estes homens e mulheres que fazem parte do seu corpo, tratar o seu corpo espiritual. E Deus estabelece normas, e Deus diz: não faz isto, Deus diz: não faz aquilo, Deus diz: faz aquele outro. Oh,
glória a Deus. Quem sabe, meu irmão, você ouve alguém dizer assim: eu não entendo por que eu não devo, por exemplo, uma senhora, eu não entendo por que eu não devo usar joias, que absurdo. Quem sabe alguma moça diz assim: olha, pastor Humberto, eu até estou usando joias, veja, e não me aconteceu nada. Quem sabe algum rapaz diz assim: olha, pastor Humberto, eu até fiquei com uma moça na escola e não me aconteceu nada. Eu lá tenho meu jogo, eu jogo e não me aconteceu nada, viu? Não deu nada. E quem sabe muitos jovens estão sendo tentados, quem sabe muitos adolescentes, muitas crianças, muitos filhos de crente estão sendo tentados, e o diabo diz assim para você: faz que não dá nada, e se der, dá bem pouquinho. Tem muitas pessoas que têm medo apenas de uma disciplina na igreja e dizem: bem, eu vou ser disciplinado do Ministério Restauração, então eu vou para outra igreja onde não há disciplina. Esta pessoa está com medo apenas de normas convencionadas. Você tem que entender que, assim como o colesterol faz mal para a tua saúde, independentemente do nutricionista dizer sim ou não, assim também aquilo que Deus diz que é colesterol espiritual vai destruir a tua vida espiritual, vai destruir a tua saúde, independentemente do pastor dizer que faz mal ou não. Aleluia, glória a Deus, oh glória a Deus. Existem normas da biologia do corpo espiritual. Oh, bendito seja o nome do Senhor. Glória a Deus, oh glória a Deus. Escute-me, Deus não castiga o pecador, Deus não castiga o ímpio. O inferno é consequência dos teus atos, o inferno é consequência de um caminho que você pode tomar ou não. Se um dia você come muita carne gorda e você sofrer um

0: me ouvindo neste lugar, ou por videoconferência, ou pelo rádio, um dia você estiver no inferno, não levante a mão contra Deus e diga para Deus: Deus, olha só o que o Senhor fez comigo. Não, você vai dizer para você mesmo: no dia 19 de julho de 2011, eu tive a oportunidade de mudar de estrada, eu tive a oportunidade de mudar de rumo e não quis. Oh, glória a Deus! Oh, glória a Deus! Oh, glória a Deus! Oh, glória a Deus! Oh, glória a Deus! Oh, glória a Deus! Aleluia! Aleluia! Aleluia! Aleluia! Aleluia! Aleluia! Esses dias um irmão de nossa igreja estava me falando que tem um ônibus aqui em Porto Alegre chamado Expresso. Então tem um ônibus chamado Lami Expresso. E esse irmão mora lá no bairro Cavalhada. E esse irmão pegou o ônibus querendo descer no bairro Cavalhada. E ele não sabia que tinha esse tal de Lami Expresso. Ele viu o Lami e pegou o ônibus. E quando chegou na Cavalhada, chegou próximo à Cavalhada, ele viu que ninguém descia. Ele começou a ficar desconfiado com aquilo. E ele perguntou para o motorista: escute uma coisa, eu quero descer na Cavalhada. O motorista: sinto muito, a primeira parada que eu vou parar é depois da Restinga. Aí o rapaz disse assim: mas pelo amor de Deus, eu preciso descer aqui, eu estou atrasado, não interessa, eu não posso. Este ônibus é um expresso, ele não para no caminho, ele vai até Lami, e a primeira parada que ele para é só depois da Restinga. E ele chorou, e falou, e disse: não adianta, esta é a norma, o ônibus vai parar somente depois da Restinga. Eu pergunto uma coisa: será que foi um castigo para este moço? Não foi castigo, foi meramente consequência do ônibus que ele tomou o ônibus errado. Escute-me aqui uma coisa, a palavra de Deus mostra-nos que o dom de Deus é a vida eterna em nosso Senhor Jesus Cristo, mas o salário do pecado é a morte eterna. Escute-me, se você entrar no ônibus do pecado, é você que tomou o ônibus. Não põe a culpa em Deus, não põe a culpa no motorista, não põe a culpa no cobrador, foi você que tomou o ônibus. Não é questão de castigo, é questão da linha que você tomou. A Bíblia diz que Deus castiga só quem Ele ama. Quem quer fazer as coisas certas, quem quer andar direitinho e dar umas erradas às vezes, aí sabe o que Deus faz? Deus pega ele e dá umas palmadas. Aleluia. Aí Deus dá umas palmadas, porque Deus sabe que Ele quer acertar. Deus sabe que Ele quer fazer as coisas certas. Aleluia, glória a Deus. Aí Deus dá umas palmadas, aí Deus prova. Deus dá uns puxão de orelha. Deus dá uma puxadinha no tapete. Aí a pessoa se acorda: ah, Senhor, é verdade, eu estava errado. Oh, glória a Deus. Eu repreendo e castigo a quem o amo. Sê, pois, zeloso e te arrepende, diz a palavra. Oh, glória a Deus, oh, glória a Deus. Quantos estão entendendo a mensagem de Deus aqui nesta noite? Esta noite Deus está te chamando para um novo rumo. Esta noite Deus está te chamando para descer do ônibus do pecado e tomar o ônibus que vai para o céu. Aleluia, glória a Deus. Bendito seja o nome de Jesus. Bendito seja o nome de Jesus. Deus está aqui com a sua mão estendida sobre a sua vida. A mão do Senhor está com a sua mão estendida sobre ti nesta noite. Aleluia. É uma opção tua. Esses dias eu estava perto da banca dos livros ali e chegou uma senhora e disse assim para mim, ela falou assim: estava o meu livro ali e Deus nos vestiu. Ela pergunta assim: ui, esse livro eu não leio, pastor. Sim, mas por que a senhora não quer ler? Ela disse assim: ah, porque o pastor da minha igreja lá, ele não fala dessas coisas. E eu sei, lá no fundo eu sei que eu estou errada. Mas se eu ler o seu livro, aí eu vou saber o que é certo. Aí eu vou ter que fazer. Pobre coitada. Se alguém comer colesterol, ele vai sofrer as consequências do colesterol, independentemente de ele ter ido no médico ou não. Sabe? Essa mulher é igual aqueles homens que depois dos 40 não querem fazer exame de próstata.
1: Eu não vou lá, não.
0: É? Aí depois está todo arrebentado, com câncer, termina a sua vida de um jeito terrível, porque ele não quis se examinar. O homem vai ter câncer, mesmo que ele nunca vá no urologista. Tem gente que surge um problema lá no corpo, só vai no médico, eu não, Deus o livre, vai que ele diga que é câncer. Vai que ele diga que é câncer. Mas e se ele disser ou não disser, vai ter câncer igual? Que bobagem. Essa aí é a teoria do avestruz. Aleluia. Você tem que perguntar para Deus, Deus, o que é que destrói a minha vida espiritual? O interessado não é Deus, o interessado maior é você. Não é Deus que tem que andar correndo atrás de ti, dizendo, olha, olha, olha. Não, é você que tem que dizer, Deus, eu quero saber. Oh, glória a Deus. Não é o urologista que vai lá na tua casa para fazer lá um exame de próstata em você. É você que tem que ir no consultório dele. É isso mesmo, irmão, eu quero ser salvo também. Aleluia, glória a Deus. Deus está falando com o seu povo nesta noite. Deus está falando contigo nesta noite. Não seja um nécio. Não seja como um animal irracional, que por tradar a sentença sobre a má obra, tem o seu coração disposto a praticar o mal. Esta é a maneira dos homens sem Deus andar. Mas Deus te chamou. Deus te chamou para estar neste lugar. Você não é um ser irracional. Você é um homem inteligente, você é uma mulher inteligente. Não ande como um nécio. Você é inteligente. Você é sábio. Pastor Humberto, como é que o senhor sabe que eu sou sábio? Você é sábio que você veio buscar a sabedoria de Deus aqui nesta noite. O nécio não quer sabedoria, o sábio quer sabedoria. Se você veio aqui é porque você é um sábio. Oh, glória a Deus. Oh, glória a Deus, oh, glória a Deus, oh, glória a Deus. Há uma unção de Deus neste lugar. Há um poder de libertação nesta noite. Deus está quebrando correntes aqui nesta noite. Oh, glória a Deus. Deus falou contigo. Aleluia. Quantos querem dizer, Deus, eu quero descobrir o que faz mal para a minha vida espiritual. Eu quero deixar os colesteróis espirituais, Senhor. Eu quero obedecer a Tua palavra. Eu quero cumprir a Tua palavra, Deus. A igreja!

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0: Ô, maravilha do céu, benção de Deus, que alegria! Estamos chegando uma vez mais aqui no rádio, na FM Renascer 91.3, segunda-feira, dia 21 de setembro de 2026. Eita, glória! Já estamos chegando pro lado da finaleira do ano, minha gente. Quem fez, fez, quem não fez, não faz, né? Bênção do céu! É, vai dar tempo ainda, dá tempo ainda de fazer um propósito com Deus e mudar a situação, né? Glória a Deus, de projetar algo na presença de Deus e realizar a obra do Senhor, tá certo? Sou missionário Silvano de Oliveira, de Tunápolis, Santa Catarina, e tenho o prazer de cumprimentar a todos nesta manhã com a paz do Senhor Jesus Cristo. Estamos aqui nos Altos de Vista Gaúcha, no estado do Rio Grande do Sul, no estúdio Denis nesta manhã. Falamos daqui para Renascer FM 91.3. Quero mandar aqui uma saudação muito especial aí, é para a direção da rádio também, para nossa irmã Mariela, que está lá controlando os botões desta manhã, para levar a nossa voz até o teu lar, até o teu local de trabalho, até o teu carro, o teu caminhão também, né? Tá levando a gente de carona, ouvindo a Renascer, e é uma bênção de Deus. Oh, maravilha do céu! Quero mandar uma saudação também para o pastor Jorge Lucas, apresentador oficial do programa, que está nesta manhã descansando um pouco, né? Glória a Deus! E tá aqui com a gente o nosso irmão Osmar Lucas da Rosa, presbítero da igreja A Seara do Senhor, aqui na Barra do Guarita, com a gente até as 9 da manhã. Então, para fazermos esta programação, controlando os botões aqui no estúdio Denis, nossa irmã Marta Denis, Deus abençoe de uma forma rica e especial todos os irmãos que já estão na sintonia desta programação, né? Nossos irmãos internautas também recebem a nossa homenagem nesta manhã. É, a nossa imagem, né, nesta manhã. Glória a Deus na presença do Senhor. Temos um versículo da palavra de Deus aqui para dar início à programação, João 15 e o 12, que disse o seguinte: Disse Jesus: O meu mandamento é este, que vos ameis uns aos outros assim como eu vos amei. Meu Deus do céu. É um mandamento só, mas é pesado. Esse mandamento aí mexe com as nossas emoções. É, glória a Deus. Já pensou? Assim como eu vos amei. É, se fosse de outra forma, era mais fácil, né? Mas assim como o Senhor nos amou, aí é difícil de nós conseguir amar. Vamos ver como é que ele nos amou? A Bíblia diz que ele estava no céu, no trono de glória com o Senhor, e ele deixou o seu lugar de glória, para se preocupar, para se entregar por nós. E olha a nossa situação, Você lembra como é que você vivia quando Jesus te encontrou? Ou quando você encontrou ele? Quando ele mudou a tua vida? Eu não dá nem para pensar como é que era, irmão Osmar, quando a gente estava lá no mundo, né? Glória a Deus! A Bíblia diz que ele nos amou primeiro, e se entregou por nós na cruz do Calvário. Detalhe, quando nós era inimigo. Glória a Deus! Deixar o seu local de glória para descer aqui na terra e se entregar por um povo que era inimigo. Oh, meu Deus do céu! Esse amor é muito profundo. Glória a Deus! E assim ele quer que nós nos amamos uns aos outros. Será que a gente está fazendo isso? Ou será que quando você está num local de glória, você está bem, tem uma casa boa, tem um bom emprego, você se preocupa com alguém? Você se preocupa com alguém que está menosprezado, que está numa situação mais difícil que você? Se preocupa em fazer a obra missionária? Se preocupa em pregar a palavra para alguém que está no mundo, que é inimigo do evangelho ainda, que ainda não conhece, talvez preso no vício, preso em tantas seitas? Ou você quer que ele se arrebente? Tomara que se exploda mesmo, porque é contra, adversário. Se ama a alma? Ou quando a igreja faz um movimento para pregar a palavra de Deus, que às vezes precisa de ajuda, você fecha a mão, vira as costas. Isso aí é negócio pro pastor pregar, não é comigo. Isso é negócio pra quem tá lá na frente do trabalho. Eu vou cuidar da minha vida aí. Eu não tenho nada a ver com isso. Como é que você faz? Hã? Como é que é o teu pensamento? Pois Jesus estava num lugar de glória, de poder, de maravilha. Precisava descer, não. Mas ele amou. A Bíblia diz que ele amou de tal maneira, olha só, de tal maneira, olha a maneira que ele amou, que, aleluia, o Senhor entregou seu único filho, tinha um só, entregou seu único filho, por amor das nossas vidas. Olha o amor de Deus, como ele é, glória a Deus. A Bíblia diz que mesmo perseguido, mesmo ali, traído por Judas, quando Judas vem para a presença do Senhor, ele diz assim: amigo, a quem vieste? Amigo, a quem busca? Mesmo sabendo que Judas era o traidor, mas ele não descontou, ele não se revoltou, ele chamou de amigo. Ah? A Bíblia diz que estavam apedrejando e estavam esbofeteando e tanta coisa, pregando na cruz do Calvário. E ele olha para o pai e diz assim: pai, perdoa, porque não sabem o que fazem. Eita glória! Olha o tamanho desse amor. Olha, aleluia, a maneira. Ele mesmo diz que pode alguém de nós, pode alguém de nós, porque gosta, porque considera um outro amigo, parente, um filho, quem sabe, né? Pai ou a mãe, se entregar por um amigo. Pode. Agora, ele amou diferente. Ele amou e se entregou pelos inimigos. Por nós, quando nós nem pensávamos nele. Que, aleluia. Glória a Deus. Que maravilha. Quando ele faz a oração final, João 17, ali ele está falando que, orando, né? Ele diz assim de repente: Senhor, eu não rogo somente por esses, mas eu rogo por aqueles que pela sua palavra, pela sua pregação, hão de crer em mim. Ali ele estava lembrando de nós também, irmãos, de nós. E ele nos amou lá antes de nós existir. Aleluia! E ele diz assim, ó: o meu mandamento é esse, que vos ameis uns aos outros, assim como eu vos amei. Irmão Osmar, paz do Senhor, o que dizer desse amor de Deus?
1: Paz do Senhor, pastor Silvan, para a senhora Marta, para os senhores ouvintes que estão nesta manhã, segunda-feira, ouvindo o programa Cristo em Seu Lar. É muito maravilhoso nós ouvirmos a palavra de Deus.
0: Glória a Deus.
1: O próprio Jesus disse: amai-vos uns aos outros como eu vos amei. Ele amou a igreja, ele amou a Deus, amou o mundo e tal maneira, né? O escritor não teve palavra para colocar ali o tamanho do amor de Deus para com o povo, mesmo que fosse inimigo de Deus, mesmo que tivesse numa condenação, mesmo que tivesse sob o jugo do pecado, sob o jugo aí da perdição, Deus amou o mundo, Deus entregou. A Bíblia diz que Deus nem mesmo seu único filho poupou, mas antes entregou para morrer numa cruz para salvar a mim, salvar a você, porque quando ele orava, como diz o pastor Silvano, ele disse: não só esses, mas aqueles que vão ser alcançados, aqueles que vão vir. Então nós fomos alcançados pela graça do Senhor Jesus, uma graça, um favor não merecido, porque nós não merecia este favor. Nós éramos condenados à perdição, nós éramos condenados à eternidade aí, passar sem Deus, mas ele olhou além do tempo, além dos anos, e viu um povo que ia aceitar o seu nome, ia tentar fazer a sua obra com carinho, com zelo, sabendo que ia ter uma recompensa no céu. E ele disse: Pai, graças eu te dou por esconder isso dos sábios e dos entendidos, e a revelar aos pequeninos. revelar aquele que talvez que não tenha conhecimento, entendimento, mas o Senhor, Ele chamou, e o Senhor chamou a mim, chama a você, e Ele diz, vinde, porque para mim você vai ser um precioso tesouro. A Bíblia diz em Malaquias ali que naquele dia nós seremos para o Senhor um precioso tesouro. Então, você tem valor diante dos olhos de Deus, eu tenho valor, cada alma tem um valor diante de Deus, porque Ele se preocupou tanto que o mundo estava perdido, o mundo estava indo à perdição, e Ele olhou e disse, não, meu filho vai morrer em sacrifício, em resgate das almas, Ele vai pagar o preço que a humanidade está descrita, está condenada, até a própria Bíblia diz que Ele levou a condenação que estava conosco, cravando-as na cruz, Ele levou consigo, Ele pagou com seu sangue, com seu suor, com suas lágrimas, Ele pagou o preço da nossa redenção, o castigo que nos traz a paz, Ele levou consigo, então nós temos livres, Ele veio para nos dar liberdade, para que nós fôssemos livres dessa condenação que estava sobre nós, porque a Bíblia diz que o pecado entrou no mundo através de um homem, e por um homem também esse pecado foi banido, ele foi tirado através do sangue do Cordeiro, através do sangue de Jesus Cristo, que deixou sua glória juntamente com seu Pai, e veio se entregando para morrer por mim e por ti em uma cruz, em um sacrifício, uma cruz. A Bíblia diz que todos que morressem de cruz seriam feitos malditos. Então, por nós, a Bíblia diz que Ele se fez maldição. Ele era justo, Ele era santo, Ele não precisava fazer isto. Ele estava já com seu Pai na glória, mas Ele olhou para nós com um olhar de misericórdia. E Deus disse, meu filho, você vai, porque não tem nenhuma pessoa digna lá na terra de oferecer um sacrifício santo, justo e agradável, mas você vai e vai padecer por aquelas almas, porque vai ter muitas pessoas que vão ouvir o evangelho e vão voltar e vão aceitar, e nós somos uma dessas pessoas que fomos agraciadas pela graça de Deus.
0: Glória
1: e estamos
0: a Deus.
1: Aqui nesta manhã para dizer que Jesus ama a mim e ama a você, e nesta manhã Ele tem uma bênção e uma vitória para nos entregar.
0: Maravilha! Olha só, irmãos, alguém pode dizer assim, Deus não me ama, Deus não se lembra de mim, Deus se esqueceu de mim, eu não sou alvo do amor de Deus, por tudo que está acontecendo na minha vida, eu estou com a vida de ponta cabeça, está tudo errado, Deus não tem um plano, Deus se esqueceu, Deus não me ama, mas a Bíblia está dizendo que Ele nos amou primeiro, e antes de nós existir, Ele já orava por nós e dizia, Pai, eu peço, não só por esse, mas por aqueles que pela Tua palavra, pela pregação desses homens, hão de crer em mim. Então o que basta, o que falta, às vezes é nós crer nesta mensagem, Osmar, para poder desfrutar desta promessa de Deus em nossa vida.
1: É verdade, porque o Senhor conhece antes, ele disse a Jeremias, não faz a memória, antes que você se gerasse, eu te chamei, antes que você entrasse, antes que você estivesse no ventre da tua mãe, eu já te chamei, eu já te conhecia.
0: Maravilha!
1: Então, Deus conhecia nós antes mesmo de nós ser formados no ventre da madre, antes de nós ser formados, Deus, Ele já nos sabia, nos conhecia e já nos chamou, Ele disse, eu te chamei por profeta, Jeremias, então,
0: maravilha,
1: antes que você se formasse, eu já te via, antes de ser gerado no ventre, eu já te conhecia.
0: Maravilha!
1: Então, o Senhor te chama, o Senhor te conhece, antes mesmo de você aí ser gerado no ventre de sua mãe, o Deus já te conhecia.
0: Glória a Deus!
1: E Ele traçou um plano, um projeto na tua vida, um projeto de ser abençoado. Talvez você esteja passando por uma luta, uma dificuldade, mas isso aí é para alicerçar de repente a tua vida espiritual. De repente é para alicerçar a tua fé. De repente, Deus, Ele coloca nós em alguns processos nesta vida para nós estar firmes nos dias, talvez dias maus, a Bíblia diz, que estão por vir. Talvez seja para nós se alicerçar, talvez seja para que nós possamos estar firmes. Jesus, o próprio Jesus, quando ele orava ali, ele dizia... Pai, se possível, passa de mim esse cálice. Ele sabia que não ia ser fácil. Ele sabia que ia ser uma situação complicada, mas ele veio destinado para isso. Ele veio com essa missão, mas ele sabia que não ia ser fácil. Ele disse à carne, o espírito está pronto, mas a carne é fraca, Senhor. O Senhor sabe, e nesta manhã o Senhor diz para você, eu te conheço, eu te chamei, maravilha, eu confiei em ti. Aí eu confiei e você é capaz de fazer, você é capaz de contornar essa situação, você é capaz de levantar a cabeça em meio a tempestades, em meio às lutas, em meio à dificuldade. Você olhe para o autor e consumador da nossa fé, que é Jesus Cristo, que ele tem a solução, ele tem a solução para o meu e o teu problema. Porque a Bíblia diz, há alguma coisa impossível para Deus? Nada é impossível para Deus. Então, nesta manhã eu te digo que nada é impossível para Deus.
0: Maravilha, glória a Deus. Outra coisa, irmãos, mais interessante pensar, né? Glória a Deus. Jesus disse, pregai a tempo e também a fora de tempo, né? Glória a Deus. Por amor a essas almas, né? Glória a Deus. Ele disse, amai uns aos outros como eu vos amei. Glória a Deus. Quem sabe nessa manhã, estamos aqui, é uma segunda-feira de manhã, né? Sempre estamos no programa Cristo em Seu Lar para pregar a palavra, né? Por amor, é. Se fosse por outro interesse, né? Já tinha parado, né? Mas é por amor à obra de Deus que nós estamos pelejando para cumprir aquilo que o Senhor falou, né? Amando vidas que nós não conhecemos, que nós nunca vimos. Quantas pessoas já foram alimentadas pela palavra de Deus através do programa Cristo em Seu Lar, através das outras programações da FM Renascer? Se fosse por outro interesse, quem sabe nem precisava colocar a rádio no ar, né? Fosse por outro interesse, quem sabe poderia seguir outra profissão, né? Glória a Deus, mas nosso companheiro irmão Francisco Louveira está lutando, batalhando, né? Há anos, por amor. Aleluia, enfrentando calúnia, difamação, enfrentando tanta coisa, por amor. Programadores, homens de Deus, mulheres de Deus, pastores, obreiros aí na cidade, na vila que você mora. Quanta gente falando mal da igreja, quanta gente falando mal da congregação, quanta gente indo para a internet, fazendo lives, fazendo vídeos para difamar a igreja na terra. Quantos homens fazendo leis para impedir da igreja pregar a palavra de Deus. Aleluia. Mas a igreja continua. Por amor. Aleluia. É mandamento. Amai uns aos outros como eu vos amei. Vamos orar por esse povo, irmãos Mar. Para que Deus venha abençoar nossa vida e a gente possa cumprir esse mandamento tão precioso do Senhor.
1: Vamos orar. Eu quero que você leve teu pensamento comigo e leve além dos teus problemas, disse Davi, eu levo meus olhos além dos montes de onde vem meu socorro e ele vem do Senhor Jesus que fez os céus e a terra. Então, leve todos os teus problemas no Senhor e ele vai resolver. Vamos orar então nesta manhã. Glória, Senhor Deus, amado e querido Pai, nós estamos aqui mais obrigado, uma vez nesse Jesus. Estúdio Tênis, Senhor, que é aqui, Senhor, o instrumento aonde nós chegamos toda segunda-feira para levar até os ouvintes, especial, Senhor, a tua tremenda, palavra, louvor. Eu quero te pedir, Jesus, Senhor, vem abençoar, louvado vem aguardar, vem nome, abençoar Senhor, todos que estão na escuta de dessa Cristo, programação. Manhã, Jesus querido, nós derrama, queremos te pedir, Pai amado, bênção, que o Senhor abençoe, céu, o Senhor guarde, o Senhor cuide desses nome, tempos maus, dias nublados, dias trabalhosos, que o Senhor venha abençoar, o Senhor venha guardar, Cristo, o Senhor venha proteger, aleluia, a cada um que está conosco nesta manhã, Senhor, entregando a bênção, entregando a vitória. O Senhor conhece a situação de cada um, Senhor, e nesta manhã eu quero te pedir, faz um milagre, Senhor, faz um milagre na vida dessa pessoa que está orando orando conosco, aleluia, que está pedindo, Senhor, uma porta aberta, pedindo, Senhor, uma bênção, pedindo um milagre urgente, Senhor. O Senhor diz, aleluia, que tem em suas mãos o poder e a autoridade. Então, nesta manhã, eu quero te pedir, visita, Senhor, essa mãe que ora para o seu filho, este pai, Senhor, que ora por a sua família, está trabalhando, está lutando. Então, Senhor, abençoa, guarda, protege, liberta, Senhor, os filhos, talvez que estão aí neste mundo, homens, mulheres que querem fazer a tua obra, estão acorrentados, Senhor, liberta, Senhor, e transforma a vida, eu te peço e agradeço em nome de Jesus. Amém.
0: Graças a Deus. Tá, glória, que maravilha do céu. Vamos ouvir o primeiro louvor, mas Marta, vamos ouvir Mara Lima cantar bonito, Valor de uma Alma. Valor de uma alma, esse louvor é maravilhoso, para você entender o amor de Deus, o valor, o preço que ele pagou, né? Eita glória! E nós também precisamos ter este amor em nossa vida, pela obra de Deus. Se envolva na obra de Deus. Recebe nesta manhã mesmo, você pode estar fazendo teu comentário, teu compartilhamento desta live para nós evangelizar mais alguém. Pode estar mandando o teu pedido de louvor, a tua homenagem, o teu recado, é, o teu grãozinho de areia também. Oh, maravilha, né? Faça algo pela obra do Senhor, por almas, e mostre esse amor.

0: maravilha do céu, aí Baralima, essa voz inconfundível na programação, programa Cristo em seu lar. Oh, bênção de Deus, estamos muito felizes nesta manhã, depois de um final de semana de muita bênção. Os irmãos da internet já estão acompanhando as nossas publicações aí, né, de uma festa muito linda que houve lá em Tunápolis, Santa Catarina, né, pré-inauguração do pavilhão de festa da igreja, congresso do circo de oração, muita gente reunida ali, muitos grupos também. Daqui a pouquinho vamos trazer ao vivo aqui os louvores da programação. Oh, glória! Gravado ontem ali no trabalho, glória a Deus, o aleluia, o choro da igreja, acompanha, vai ser bênção de Deus para o teu elevo espiritual. Que dia especial, irmão Osmar, estava chovendo até na madrugada e Deus limpou o tempo para nós fazer uma festa tão bonita.
1: É verdade, Deus prepara tudo, né? Quando nós se empenhamos aí, Deus, ele se encarrega de nos abençoar até o tempo, ele comanda o tempo para que tudo faça conforme o desejo do coração de Deus, né? Então, que Deus continue abençoando a cada um que está empenhado, e foi maravilhoso, eu estava olhando aí, não pude estar presente, mas acompanhei também pelos vídeos e as publicações, foi maravilhoso a festa lá com o pastor Silvano aí, então a pré-inauguração aí do pavilhão, onde é feita a obra de Deus, né? Obra de Deus aí feita por fé, por dedicação, por todos que sempre estão ajudando aí. Pastor Silvano pode aí estar, vai estar com certeza falando aí dessa maravilhosa obra de Deus que está acontecendo em São Pedro Nápoles aí. Obra com suor, com certeza orações, lágrimas derramadas aí, e Deus respondendo na medida do possível, Deus abrindo porta, Deus trabalhando, e ele tem compromisso com os seus. Então, se você está empenhado na obra de Deus, você está trabalhando em prol do reino dos céus, saiba que nada fica desapercebido aos olhos de Deus. No momento certo, na hora certa, ele abre porta, ele trabalha em prol dos seus, porque ele tem muito mais do que nós pensamos e do que nos imaginamos. O Senhor tem para nos oferecer. Que Deus continue te abençoando nesta manhã de segunda-feira, através desta rádio FM aí, Renascer aí 91.3, que é um canal de bênção até a tua vida, até a tua casa. Aqui o Estúdio Dens, sempre empenhado em fazer a melhor programação para que você seja abençoado, seja alcançado pelo Senhor, e o nome do Senhor seja glorificado na tua vida através das programações aí desta rádio missionária que Deus colocou no coração do Francisco Louveira para fazer, e muitas almas estão sendo alcançadas, abençoadas, e o nome do Senhor está sendo glorificado. Que Deus continue te abençoando nesta manhã, em nome do Senhor.
0: Maravilha! Tá formando a fileira aqui no WhatsApp, né? Tá a benção de Deus, vem pra cá! Programa Cristo em seu lar! O número de telefone do pastor Silvano é da área 049, né? 991198104. Isso mesmo, 991198104. Nós já temos um louvor aí no computador, irmã Marta, para ver se conseguimos ouvir. Diz aí o teu número de telefone pro povo, irmão Osmar.
1: Graças a Deus, você pode estar mandando a sua mensagem aí através do WhatsApp. É da área 55999267955. Então você poderá estar mandando sua mensagem, e na medida do possível vamos estar orando por você, vamos estar mandando a sua mensagem no ar aí, seu pedido de louvor, de oração, e o nome do Senhor vai sendo glorificado.
0: Bênção de Deus, nossa irmã Solange Maria Pedroso, nosso irmão Juvenil, já estão na sintonia no Remanso do Uruguai, a Luciana Pedroso, lá em Itapiranga também, o João Batista, na área indígena, Tenente Portela, José Vitor, irmã Denise, lá no Paraná, na sintonia na cidade de Ponta Grossa, oh, maravilha do céu, a Graciela lá em Poço Azul, também está na sintonia do programa, do outro lado, um saludo para nossas irmãs hermanos argentinos, o nosso irmão Sérgio lá na Pitanga, ô glória, tá conosco, que bênção, bênção pura sem mistura, e tem violão ao vivo no programa, aperta o botão, vamos ouvir o próximo louvor, gravado em Tunápolis, Santa Catarina, nosso irmão Sedimar, nosso irmão Jordão, ô glória, é uma bênção essa dupla aí, vale a pena conferir.

Glória a Deus, glória a Deus. Tá aí carregando aí do louvor, né? Tá devagar hoje a internet aqui, né? O tempo não tá muito legal, né? Nós vamos estar lendo os manazinhos, irmã Solange Maria Pedroso, Jó 22 e 27. Tu orará ele, ele te ouvirá e tu pagará o teu voto. Olha aí a palavra de Deus falando: faça um voto com o Senhor. É, Deus é bom. Irmão Juvenil, Colossenses 3 e 15. E a paz de Deus que excede, e a paz de Deus, para a qual também foste chamado em um corpo, domine os vossos corações e sede agradecido, sede grato a Deus. Nossa irmã lá de Itapiranga, Luciana Pedroso, 1 Pedro 3 e 12. Porque os olhos do Senhor estão sobre o justo e os seus ouvidos atentos às suas orações.

0: Glória a Deus, está aí ao vivo e a cores para você nesta manhã. E ao vivo é bem melhor, Osmar.
1: É verdade, aí tá, a gente pode sentir aí Deus trabalhando através dos louvores, né? Uma bênção de Deus. Ao vivo nós podemos ver aí a realidade, né? Que podemos sentir como se nós fôssemos estar lá no momento do culto, na hora ali, né? Deus trabalha de uma forma especial que muitas vezes nós não sabemos nem como se expressar a presença do nosso Deus, mas que Deus possa abençoar a vida dos nossos irmãos ouvintes aí, estão mandando a mensagem, daqui a pouquinho já vamos estar lendo aí as colaborações dos irmãos aí, que estão contribuindo conosco, as suas participações aí, e que Deus possa abençoar a tua vida, querido ouvinte, nesta manhã de segunda-feira, através dessa rádio FM 91.3, que está sempre transmitindo a palavra de Deus, louvores, a mensagem de Deus aí, cantada, pregada, transmitida, e o nome do Senhor vai sendo glorificado, pastor Silvano.
0: Maravilha, glória a Deus. Nós tivemos 3 grupos das irmãs do Circo de Oração, né? Convidados ali. Vamos começar a ouvir as irmãs que cantaram ali. O grupo lá do pastor Délcio, lá da Campina, as irmãs do Belmonte, fizeram um grupo muito bonito aí e cantaram bonito na programação de ontem lá em Tunápolis, Santa Catarina. Irmã Marta, a hora que puder, apertar o botão aí pra nós, tá aí no computador o primeiro louvor das irmãs. Vamos ouvindo aí os irmãos que estiveram ontem com a gente lá em Tunápolis, Santa Catarina. Mandar um grande abraço pra toda a congregação ali de Tunápolis, né? Os irmãos que trabalharam forte com a gente, né? As irmãs do Circo de Oração também, que sempre estão orando, sempre estão batalhando conosco, né? Fizeram

incansavelmente esse trabalho tão maravilhoso ali ontem, né? É, muita gente também chegando no congresso ali para conhecer o dueto pai e filho, né? Tirar foto com o dueto pai e filho, né? Foi legal demais ontem ali em Tunápolis, Santa Catarina, né? Ô, maravilha! Um abração, irmão Enio Dornelles, que esteve pregando a palavra de Deus ali conosco, né? Em Tunápolis. Ô, maravilha! Deus usou de uma forma rica e especial o servo de Deus ali, deixando um sinal, deixando uma marca da parte de Deus ali na congregação em Tunápolis, Santa Catarina, né? Ô, bênção de Deus! Nós nos alegramos muito com os nossos irmãos que sempre estão aí trabalhando conosco na obra missionária, né? Oh, glória a Deus! Programa Cristo em Seu Lar, Pastor Jeová! Pastor Jeová conosco nesta manhã, com muita alegria! Eita, vamos ouvir as irmãs cantar? Canta pra glória de Deus!

0: irmãos, glória a Deus, olha aí, lindo, lindo, quer participar de um culto assim, vai lá em Tunápolis, Santa Catarina. Como é que estamos trabalhando na Barra da Guarita, irmão Osmar? Eu creio que estava uma bênção de Deus também.
1: Graças a Deus, estava uma bênção também, final de semana aí, apesar da chuva, né, meu pessoal? Estão vindo para receber as bênçãos de Deus, que Deus possa abençoar nossos irmãos aí no, que sempre estão trabalhando na obra de Deus, não olhando para as lutas nem para as dificuldades, mas olhando para o autor e consumador da nossa fé, que é Jesus Cristo. Então, você que está trabalhando na obra de Deus, Deus tem a recompensa. Estava sexta, sábados e domingos, estava aí uma bênção na casa do Senhor e Deus trabalhando em meio ao seu povo, né? Deus trabalhando para que a igreja fosse abençoada, que seja abençoada, elevar o esforço de cada um, elevar a dedicação, e ele abre porta para nós passarmos, porque ele vê a necessidade de cada um, ele conhece. A Bíblia diz que mesmo antes que uma palavra saia da nossa boca, o Senhor, ele conhece, o Senhor sabe o que nós precisamos, mas ele quer que nós falamos, que nós dialogamos com ele, que nós contamos as nossas necessidades a ele, para que ele venha responder, que ele venha resolver nossos problemas, e assim nós vamos seguindo em frente de vitória em vitória, mesmo com lutas, com dificuldade, mesmo trabalhando aí, pensando muitas vezes, será que Deus está olhando, será que Deus está ouvindo nossa oração, nosso clamor? Será que Deus, ele ainda atenta para nós? Sim, Deus está atentos. Deus está, tudo está patente aos olhos de Deus. Tudo Deus está controlando, Deus está vendo, Deus está escutando. Nada fica desapercebido aos olhos daquele que tem os olhos como chama de fogo e consegue fazer um raio-x da nossa vida, dos nossos problemas. Ele consegue ver além do que nós vimos, além do que nós conseguimos suportar. O Senhor sabe, o Senhor, ele traz em nossa memória muitas vezes assim, luta, dificuldade que nós passamos, que nós pensávamos não ia conseguir. O Senhor lutou, o Senhor pelejou e nós passamos. Hoje estamos aqui de pé, firmes na presença de Deus. Você está aí ouvindo essa programação. Que Deus possa te abençoar nessa manhã de segunda-feira. Que Deus possa guardar a tua vida. Que Deus possa abrir porta onde não tem. E o nome do Senhor assim vai sendo glorificado. Deus abençoe a cada um, a cada contribuinte, a cada pessoa que está aí interagindo conosco através dessa programação, através do WhatsApp, através aí das mensagens, né? Deus possa te abençoar nesta manhã de segunda-feira, que possa ser uma segunda-feira diferenciada, que possa ser uma segunda-feira de portas abertas, de saúde, restauração da tua vida, da tua família, dos teus projetos, e o nome do Senhor assim vai sendo glorificado. Que Deus os abençoe em nome de Jesus.
0: Maravilha, irmão Nelson do Espírito Santo, alegria conosco, muito obrigado, irmão Nelson, pela disponibilidade também do horário que fez aí a nossa publicação aí do trabalho que aconteceu em Tunápolis, né? No programa do sábado pela manhã. Muito obrigado, meu companheiro, né? Ô, glória! Também o Eusébio Barbosa, filho do pastor Manuel Barbosa. Eita, glória, tá aí na sintonia da Argentina. Deus abençoe vocês. Eu tô devendo dois manazinhos pra irmã Graciela, né? Era e Poço Azul. Vamos ler aí. O primeiro manazinho, João 3:18. Meus filhinhos, não amemos de palavra e nem de língua, mas por obra e em verdade. Olha aí, disse a palavra no começo do programa, né? O meu mandamento é esse, que vos ameis uns aos outros, mas tem uns que amam só de palavra, né? Mas Jesus está dizendo, não amemos de palavra e nem de língua, não é só o blá, blá, blá, né? mas por obra e em verdade. Olha aí, o segundo manazinho, Filipenses 4:7, e a paz de Deus, que excede todo entendimento, guardará os vossos corações e os vossos sentimentos em Cristo Jesus, permaneça no Senhor. Irmã Marta, nós temos também um louvor aí, agora do grupo da Linha Aparecida Itapiranga. É, irmão Jaime, irmã Soili aí, né? Os obreiros ali levaram uma caravana bacana, também estiveram se apresentando, um louvor maravilhoso da antiga, bem da antiga mesmo, né? Mas muito bem abençoado esse louvor aí, que toca os nossos corações. Vamos ouvir as irmãs da Linha Aparecida em Tunápolis, Santa Catarina.

0: Glória a Deus, glória a Deus.
1: Louvado seja o nome do Senhor.
0: Aleluia, Jesus. Maravilha do céu, maravilha do céu.

0: glória a Deus, que maravilha, né? Você vai sentindo o gostinho do trabalho ontem lá em Tunápolis, Santa Catarina, né? Nossa irmã Denise lá no Paraná disse que é um culto no lar. E como é bom parar os trabalhos, ela disse, e ficar só prestando atenção. Mas que bênção, irmão Osmar!
1: É verdade, tem muitas pessoas que estão aí nos ouvindo no seu trabalho e tiram um tempinho, né, para ouvir a programação Cristo em seu lar, as programações aí da Rádio Renascer. Tem gente que liga de manhã e só desliga à noite, né, ouvindo essa programação. Que Deus possa abençoar a vida dos nossos ouvintes aí desta programação Cristo em seu lar aí. Tá ligadinho conosco, mandando sua mensagem aqui, o nosso irmão Israel de Independência, dizendo paz ao Senhor, irmãos, estamos escutando o programa, tá uma benção. Queria ouvir o louvor Pai Heróico Josué Felizardo, se for possível. Graças a Deus, aí já está preparado para nós estar ouvindo daqui a pouquinho, então, que Deus possa abençoar aí, provavelmente está no seu trabalho, ouvindo essa programação Cristo em seu lar. Que Deus possa te abençoar, você, Israel, a sua família, seus planos, seus projetos aí. Que Deus venha abençoar e multiplicar 100 vezes mais aí. Muito, muito mesmo. Que Deus abra as portas e possa você contar tão grandes coisas. Fez o Senhor na tua vida. Que Deus vos abençoe a todos que estão ligadinho conosco nesta manhã de segunda-feira.
0: Oh, glória! Pai Herói, Joãozinho Felizardo a pedido nesta manhã. Vamos ouvir para a glória de Deus.

0: Maravilha do céu, lindo, lindo, viola caipira no programa, né? Bênção de Deus! É, estamos muito felizes. Quero mandar uma saudação aí pro irmão Estevão, né? É o nosso tocador de violão, de viola lá na congregação, né? Tá dormindo, tá cansado de puxar banco, puxar o som, instalar a lona. Ontem noite era escuro ainda, tava suado trabalhando, meu guri. Eita, glória! Mas é uma bênção, irmão Osmar. A família trabalhando na obra missionária.
1: É coisa mais boa que quando nós olhamos assim e dizer, podemos dizer, né, como disse Josué, eu e a minha casa serviremos ao Senhor, né? Que coisa mais linda. Eu imagino assim os pais vendo os filhos na igreja cantando, tocando, fazendo algo para Deus, tudo reunido, né? Ah, porque o mundo, o inimigo, ele vem para enganar, principalmente os jovens. Tirar da casa do Senhor, tirar da casa de Deus, para levar para o mundo de engano. Mas quando a família está unida, está aí trabalhando em prol da obra de Deus, do reino de Deus, aí é muito gratificante, é muito maravilhoso. E que Deus possa abençoar as famílias, os casais, as pessoas que estão unidas trabalhando na casa de Deus. O inimigo, ele se revolta, ele não quer que isso aconteça, mas Deus, ele tem guardado, protegido, e assim a obra de Deus vai crescendo, assim a obra de Deus vai trabalhando, vai aumentando, e o nome do Senhor vai sendo glorificado, porque nós vimos tantas coisas acontecendo, principalmente com nossos jovens, o inimigo levando, ceifando vidas, o inimigo aí lutando, dando desgosto para o pai, para a mãe. Mas quando está na casa de Deus, os pais podem se alegrar, os pais se alegram, porque ter os filhos no lado, filhos obedientes, fazendo a obra de Deus, é muito maravilhoso de ver uma família unida e o pai e a mãe poder bater no peito dizendo: eu e a minha casa serviremos ao Senhor. Isso é muito gratificante para os pais, para a família estar unida na casa de Deus. Que Deus continue abençoando as famílias na presença do Senhor.
0: Amém, glória a Deus. Agora vamos ouvir as irmãs do Círculo de Oração da linha São Pedro, do Nápoles, irmã Marta. Eita, glória a Deus. É! Agora ouvimos as que vieram visitar e agora vamos ver as da casa cantando bonito na programação. O irmão Estevão sinalizou que não está dormindo. É, eu quero mandar uma saudação especial para a missionária Joraci, para o pastor Argida e Guaraciaba, que fizeram aí 80 quilômetros para vir na festa, né? Eita, glória! É o filho Valdemar, a esposa, tiveram também ali uma bênção de Deus, né? E também o missionário Leuri, lá de Maravilha, né? O missionário Leuri, ele pagou um companheiro dele, é sobrinho, eu acho, para ir de São Miguel do Oeste a Maravilha. E depois vir para São Pedro, depois voltar de novo até Maravilha e voltar para São Miguel do Oeste. Um investimento bem alto para estar conosco. E ainda levou três camisas do dueto para filho. Ô, glória! É, realmente colocou a mão no arado, né? É, sem olhar para trás, né? Que maravilha! Que maravilha! Estamos felizes pela vida de cada um dos irmãos que estiveram conosco ontem lá em Tunápolis, Santa Catarina, né? O missionário Valdir, Rodrigues, né? Chegou por lá, se apresentou para nós e disse assim: pastor, se precisar de mim, eu estou à disposição. Digo, preciso do senhor para cuidar o trânsito para nós aí, para estacionar os carros. Aí, meu Deus do céu, fez um trabalho excelente também ali conosco. É, o missionário Gomercindo, irmão Beto, meu irmão. É, essa dupla bacana aí no churrasco é imbatível, né? Ficou de bom, ficou muito bom mesmo, né? Vamos ouvir as irmãs cantar? Eita, glória! Bênção de Deus!

0: meu povo, e tá bonito demais, tá doce, doce, com gosto de leite mel, maná do céu nessa manhã, irmão Osmar.
1: É maravilhoso, né? A obra de Deus aí, nós se alegramos, Deus tem bênção e vitória para a sua igreja, seu povo. É coisa maravilhosa num culto assim, nem vê passar a hora, nem vê passar o tempo, quando os louvores tocam em nós, falam conosco, a palavra de Deus aí, trabalha em nosso coração, em nossa vida. A gente nem vê passar o tempo, né? É o céu que baixa, é uma coisa maravilhosa de estar na presença do Senhor, que nem percebemos o tempo passar, né? Então, por isso, nós se alegramos, nós vimos Deus falar, nós sentimos a presença do Senhor. Quando os louvores estão sendo entoados, quando a palavra é ministrada, nós se alegramos. Isso é para realmente é loucura para os que não creem, né, que não conhecem, mas para nós isso é o poder de Deus. O evangelho é o poder de Deus, é a presença do Deus Todo-Poderoso falando conosco. Muitas vezes nós estamos aí cansados, desanimados. Ah, eu acho que não vou parar, eu acho que eu não consigo mais. Deus vem e fala, anima nós, e diz: levante, ande, não é aqui o vosso descanso. Tem muitas almas para você alcançar. Tem muita coisa para você fazer, a obra é grande, a seara é grande, os serviços são poucos, e Deus vem e fala conosco, Deus vem e nos anima, Deus vem a falar pessoalmente conosco, né? A pessoa pecadora, mas Deus, ele tem compromisso, ele tem amor por nós, porque Deus amou o mundo de tal maneira que deu seu único filho, como lemos no início aí, para que nós amamos nosso próximo como Deus nos amou a nós mesmos, e que Deus tem compromisso conosco, ele se importa. Mesmo que nós somos pecadores, mesmo que nós somos falho, mesmo que nós somos pó e cinza dessa terra, o menorzinho aí, os pequeninos diante de Deus, mas o Senhor Todo-Poderoso, Criador dos céus e da terra, ele se importa comigo, contigo, ele está contemplando a nossa caminhada, o nosso deitar, nosso levantar, nosso esforço. Ele está contemplando e ele vai nos abençoar. Ele vai transformar essa dor, essa angústia, essa aflição em bênção, em vitória. Ele vai transformar o ambiente, ele vai mudar aí, vai tirar do cativeiro aquela pessoa que está lutando, está batalhando e não consegue, talvez, se libertar, não consegue dar a volta por cima. O Senhor chega na tua vida e diz: deixa comigo, deixa eu trabalhar, deixa eu pelejar em teu favor. Você vai ver as coisas acontecer, e assim acontece quando nós entregamos o nosso caminho ao Senhor. Salmo aí, né, vem dizendo: entrega teu caminho ao Senhor, confia nele e tudo ele vos fará. Então, nesta manhã eu digo a você: está cansado de lutar com tuas próprias forças? Está cansado de lutar com a força do teu braço? Entrega para o Senhor. Entrega, confia no Senhor. Entrega tuas lutas, tuas dificuldades, a tua batalha. Conta para o Senhor. Conta para Ele. Entrega a tua vida a Ele. Fale com Ele. Diálogo com Ele. Porque você vai ver as coisas acontecer de uma forma diferente, de uma forma sobrenatural. Você vai ver portas abrindo diante de você, da tua família, dos teus negócios, dos teus projetos. Você vai ver a mão de Deus trabalhar. E você vai glorificar o nome do Senhor, você vai louvar o nome do Senhor, você vai se renovar suas forças, você vai ser abençoado. Muitos vão olhar e vão dizer: mas o que aconteceu? O que que está acontecendo com este, com esta aí? E é a mão de Deus trabalhando em teu favor, para tu ser uma pessoa vitoriosa, para ser cabeça, não ser cauda, para ser vitorioso e não derrotado. Deus veio, o Senhor Jesus veio para te dar vida e vida em abundância. O Senhor Jesus veio para que você tivesse liberdade, para que você fosse livre do pecado, da escravidão do inimigo e fosse abençoado nesta terra. Que Deus possa abrir as portas do céu, a janela do céu, e te abençoar nesta manhã através dessa programação Cristo em Celular, Pastor Giovanni.
0: Maravilha! Glória a Deus, glória a Deus! Eu quero mandar também uma saudação pro nosso irmão Luiz e a irmã Marisa, né? A Marisa é filha do irmão Gomercindo, né? que assou o churrasco, né? Obreiro da igreja. E o Luiz, então, ele é filho da irmã Lúcia, do Oscar, a irmã Lúcia, que tem programa na rádio também às quartas de tarde, né? E a irmã Lúcia, mesmo com a sua limitação, irmãos, mas, né, ela é cadeirante, atravessaram o rio e foram lá na festa com nós. Glória a Deus! E foi apresentado o neto da irmã Lúcia, né? O filho do irmão, do irmão Luiz, da irmã Marisa, e o nome dele é Ismael, irmã Marta. Glória a Deus, tá enchendo de Ismael na terra, né? Brincadeira, né? Foi uma bênção também, um momento muito especial. O irmão Luiz, irmão Osmar, ele sofreu um acidente de moto há uns anos atrás, quando ele estava indo para o trabalho. E foi muito terrível, né? Mais de 50 pontos na barriga, né? Rasgou tudo no acidente de moto. Bateu num caminhão, né? E eu nunca tinha ido numa UTI. Foi a primeira vez que eu pisei numa UTI, né? E ele estava lá 3 dias, tá? Desacordado na UTI, né? E a barriga toda inchada, gelado, né? É incrível aquilo lá. Eu nunca mais me esqueço. E na hora que a gente foi ministrar a oração, aqueles aparelhinhos assim dos médicos que tem lá que conta as batidas do coração, aquilo disparou. E eu fiquei preocupado. Pensei, será que agora foi? Partiu pra glória, né? Eu não sabia como é que era. E aí chamaram correndo os médicos, as enfermeiras lá pra atender a situação ali, né? E, na verdade, ele acordou. Naquela hora, ele acordou quando nós ministramos a oração. E Deus curou ele. E já é o terceiro ano que o irmão Luiz é o vendedor das fichas lá, das festas da igreja. Deus fez dele um obreiro para ajudar nós na obra de Deus. Que coisa boa, irmão Osmar.
1: Deus, ele trabalha de uma forma que a gente não imagina, né, pastor Silvano? Curas, milagres, muitos relatos que nós temos ouvindo aí, visto Deus fazendo, que pessoas talvez estão aí na beira, estão no limite, estão aí pensando não ter mais solução, a família desesperada, as pessoas aí correndo de um lado para o outro, mas vem o Senhor Jesus e faz um milagre. O milagre não se explica, o milagre se vive, e aí faz um milagre, o pessoal vê, mas foi a mão de Deus mesmo. Quando a medicina já não tem mais o que fazer, quando a medicina te desampara, vem o Senhor Jesus e faz um milagre na tua vida. Faz um milagre para dizer que Ele está acima da medicina, Ele está acima de todo conhecimento humano, Ele pode fazer. Quando já não tem mais esperança na ciência, na medicina, aí vem o Senhor Jesus e diz: eu vou além da medicina, porque eu tenho todo o poder nos céus e na terra, eu tenho conhecimento, então eu faço e Deus faça o milagre. Nós vimos muito relato de pessoas sendo alcançadas pelo poder de Deus, sendo curadas, sendo transformadas, e assim eles vão trabalhando a obra de Deus, como nosso irmão Luiz, né? Foi, Deus abençoa ele e agora faz aí por terceiro ano aí, trabalhando em vendendo ficha, tá fazendo alguma coisa para a obra de Deus, e Deus, ele abençoa, Deus abre porta, Deus conhece os nossos limites, as nossas forças, o desejo do nosso coração. Talvez você tenha tanto desejo de fazer, mas você não consegue ir. Talvez você tenha tanto desejo de fazer algo para o Senhor, mas você não tem condição financeira, você pode orar. Você pode ajudar estendendo a mão, abençoando. Você pode fazer de várias maneiras aí a obra de Deus, convidando para ir para a igreja, convidando, levando a palavra de Deus. Porque muitos hospitais, pessoas, lugares, as pessoas estão precisando de ouvir a voz de Deus. E você pode, se tiver condição, vai, faça. Que Deus tenha recompensa na tua vida. Deus tem milagre. Deus não fica devendo nada a ninguém. Porque se você trabalhou em prol da obra de Deus, Deus vai te dar a recompensa.
0: Amém! Um pouco mais de louvor, irmã Marta. Tem mais um louvor aí das irmãs lá de Campinas. Eita, glória! Benção de Deus, né? Aí nesse grupo da Campina está a irmã Alda que é deficiente visual, né? Glória a Deus. Quando ela chegou em casa ontem, ela ligou de volta e disse: irmão Silvano, eu não tinha minha oferta lá, mas hoje eu tenho, né? É, passa aqui um dia, porque eu quero participar desse mistério, né? Nosso irmão Enio ministrou uma palavra ali, usado por Deus. Olha só como é que é, irmãos. Olha como é que é o negócio. Nós tinha a nossa data reservada no calendário do campo aqui da Barra do Guarita para o segundo domingo de setembro. O segundo domingo de setembro todo ano é para a congregação de Itunápolis. Há 90 dias atrás, Deus me mostrou uma visão que não era no segundo, mas era dia 20. E no dia 20, nós estávamos fazendo a festa, na visão que eu tive, e eu via muitas pessoas chegando e trazendo ofertas, irmãos. Eu vi uma pessoa chegou a trazer R$600 de oferta, né? Ali naquela visão que eu tive. Reuni a igreja, contei a visão e disse para a igreja: irmãos, quem concorda de nós mudar o dia 20? E a igreja foi unânime em dizer que sim, vamos obedecer, vamos fazer no dia que Deus mandou fazer. Eu não sabia o que ia acontecer. Chegou o irmão Enio para pregar a palavra, e começou a ministrar o testemunho da vida dele, o testemunho do ministério, como Deus faz as coisas, como Deus opera, e desafiou os presentes ali na festa a contribuir com a obra para nós terminar, porque era pré-inauguração, para terminar aquela obra ali. E entrou uma boa oferta, pessoas trazendo R$500, outro trazia até R$1.000 de oferta, alguém trouxe, né? E foi maravilhoso demais o trabalho que Deus fez ali e nos deu recursos para nós completar aquela obra ali em Itunápolis, Santa Catarina. Eu me lembro que eu estava há 60 dias atrás num congresso lá no Pastor Délcio, né? Talvez um pouquinho mais. Eu estava ali no congresso, tinha um irmão de Santa Rosa, da Igreja Assembleia de Deus, lá de Santa Rosa, estava pregando lá. E ele veio para mim e disse assim: ei, eis que eu coloco um dinheiro extra na tua mão e a obra será concluída. E quando terminou meu dinheiro, aconteceu esse congresso e os irmãos abençoar para nós completar a obra. Vamos terminar em nome de Jesus. Vamos ouvir as irmãs cantar? É testemunho para a glória de Deus. Eu sei que tem alguém se abastecendo lá em casa. Eita glória!

0: Deus, levante a cabeça outra vez. Não, esse culto está maravilhoso demais, né? Esse programa Cristo em Seu Lar está de bendicione, né? Eita glória! Receba aí na tua casa tudo para a glória, para a honra do nome do Senhor Jesus Cristo, né, irmã Justina? Irmã Justina Neftel, lá em Iraceminha, pede oração, diz que a diabetes disparou, irmãos Marcos. Mas nós vamos fazer uma oração por ela para normalizar esse negócio, né? Glória a Deus, que maravilha do céu. Estamos muito alegres e queremos trazer um agradecimento nesta manhã, né? Aos irmãos que contribuem na programação. O que seria de nós, irmãos Marcos, se alguém não levantasse a mão lá no lar e dissesse: eu quero ajudar esta obra missionária através do ar, né? Oh, glória! Grande abraço aí pro nosso irmão Eliel Farias, nosso irmão Leandro, pastor Leandro Deves. Oh, glória a Deus, lá em Cândido Godói, né? Bênção do céu, missionária Joraci, sempre com a gente, né? Fazendo a obra missionária Celina Martins. Eita, glória! Faz muitos anos já e ela nunca falhou. Sempre com a gente, né? Fazendo o trabalho missionário e também com a Rádio Renascer. Detalhe, ó. Ela manda um valor pro pastor Sirvano e manda também pro projeto Renascer, né? Sempre, sempre fazendo a obra de Deus com alegria. Toda a família, família missionária, né? As suas filhas, né? Lá em Florianópolis, né? Eu não sei o nome das meninas lá, mas fazem um trabalho maravilhoso com a gente, né? E tem parte nesta obra em Tunápolis, Santa Catarina. minha mãe Laurina sempre reserva um grãozinho de areia também para a obra de Deus, e a gente está feliz da vida. Quero mandar uma saudação aí pros pais da irmã Marta, lá no Areial, né? Eita, glória a Deus. Morava aqui em Vista Gaúcha, morava pertinho de nós, quase cada programa nós falava, né? Com o irmão Adão aí na frente do estúdio, né? Por aí ele tava, né? Alegre, faceiro, chapéuzinho tapeado na cabeça, né? Eita, glória, irmão Adão. Grande abraço pra vocês aí, né? Saudação especial nesta manhã, os contribuintes da obra de Deus, e tem muitos contribuintes, né? E às vezes a gente esquece o nome de alguns, mas estamos felizes porque os irmãos têm sentido no coração de ajudar o trabalho missionário, ajudar o pastor Silvano, também o pastor Jorge Lucas, que nesta manhã mandou o seu representante aqui, irmão Osmar, para agradecer também aos irmãos que contribuem na programação, irmão Osmar.
1: Que Deus possa te abençoar, você que é contribuinte dessa programação aí. Deus possa abençoar, multiplicar 100 vezes mais tudo que você está plantando na obra de Deus, né? Porque o que você semeia, o que você planta, Deus faz germinar, Deus faz florescer, Deus faz multiplicar, porque você está trabalhando em prol da obra de Deus. Almas estão sendo alcançadas, você tem parte, pessoas estão sendo alcançadas pelos milagres, por curas, você está tendo parte, você que contribui com essa programação. Aí talvez você manda a sua ajuda para o pastor Silvano, ou manda a sua ajuda para o pastor Jorge. Aí que Deus possa abençoar a tua vida grandemente, nessa terra onde você está plantando, está semeando, lançai a semente. O Senhor diz que Ele vai fazer germinar e Ele vai fazer multiplicar, porque nós sabemos que tudo que fizemos para a obra de Deus, para em prol do reino dos céus, o Senhor, Ele multiplica, o Senhor, Ele nos abençoa. Então, você que faz sempre essa obra, continue, porque você vai a receber a recompensa do Senhor Jesus Cristo. Ele não fica devendo nada a ninguém. E você saiba que muitas vezes mais para frente aí Deus está preparando uma bênção tal, porque você tem contribuído, você tem ajudado na obra de Deus. Que Deus os abençoe a cada um que coloca seu grãozinho de areia aí, faz a sua oferta, faz o seu depósito, para que este programa vá ao ar todas as segundas-feiras aí, pela manhã, das 7 às 9 da manhã, programa Cristo em Seu Lar, e você é um dos ajudantes, você é a pessoa que está contribuindo, e o nome do Senhor vai sendo glorificado. Que Deus continue te abençoando, em nome do Senhor.
0: Eita, Glória, gosta de corinho de fogo? Corinho de fogo. Vamos escutar, irmã Marta, tem mais uma participação aí. É, glória a Deus. Do nosso irmão Osmar. Nosso irmão Osmar. Ele canta uns corinhos abençoados na batida do violão com toda a igreja. Vale a pena conferir nesta manhã também, para você sentir a presença de Deus aí na tua casa, aí no teu lar, no teu local de trabalho, né? Já está aí no computador, para a glória de Deus, nós vamos ouvir daqui a pouquinho aqui no programa, tá carregando aí, é uma bênção de Deus, né? Oh, maravilha do céu! Como é que tá o tempo na tua região aí, né? Tá assustando, tem muito vento? É, tá chovendo já? Como é que tá? É... Lá em Tunápolis, Santa Catarina, ventou seco a noite inteira, né? Mas ventou bastante, ventou de assustar, né? Eita, Glória, mas nós atravessamos o rio cedo, viemos para cá fazer o trabalho para a glória de Deus, né? Estamos felizes na presença do Senhor. Eita, Glória! Quero mandar uma saudação pro pastor Essia, missionária Raquel, no Basílio da Gama, na sintonia do programa desta manhã também. Está em ponta? Vamos ouvir então! É, irmão Osmar batendo violão e cantando corinhos alvivados pra glória de Deus.

0: Glória a Deus.
1: Que tal umas 100 pessoas aí, irmãos, mais batendo palma, cantando esse corinho. É, o céu desce, né? Tem um hino da missionária Luz que diz assim, não sei se foi a terra que subiu ou se foi o céu que desceu, mas estava uma bênção de Deus. É isso aí, a irmã Raquel quer dar um recado aqui para nós. Vamos escutar a irmã Raquel no ar nessa manhã, depois dessa festa bonita do rádio.
2: Paz do Senhor, pastor Silvano, irmão Osmar, estou na escuta da programação, está uma benção a programação, ouvir aí as irmãs do Círculo de Oração louvando ao Senhor, pena nós não podemos não estar lá no dia de ontem, né, mas que bom que foi benção, né, a gente se alegra a ouvir os louvores pelo rádio mesmo, né, que Jesus continue abençoando e parabéns para as irmãs aí. Que Jesus continue abençoando a vida de cada uma das irmãs aí que louvaram o nome de Jesus. Paz do Senhor.
1: Amém! Glória a Deus, que bonito, irmão Osmar. O povo tá pedindo dueto pai e filho, quem sabe nós toca um pra glória de Deus daqui a pouquinho, né? Eita, glória, uma benção, meu companheiro.
3: Tava uma maravilha, né? Podemos ver, não estávamos lá, mas podemos ver pelos vídeos e pelas publicações que tava uma bênção, casa cheia, Deus abençoando aí a nossos ouvintes, os irmãos aí na congregação aí, então, São Pedro Navas, né? Bênção de Deus, que Deus abençoe. Nosso irmão Nelson de Brito está ligadinho conosco, dizendo a paz do Senhor, estamos na escuta, roda um hino para nós. Abençoado, Deus abençoe, então, nosso irmão Nelson de Brito e sua família aí, que Deus possa guardar e abençoar a vida de vocês também. A Márcia Meireles também, né, dizendo glória a Deus, programa abençoado, é um culto em nosso lar, né, que Deus possa abençoar a vida de vocês aí, que estão sempre interagindo conosco aí, que Deus possa abençoar a vida de vocês. Talvez tenha um amigo na sua lista aí, que gostaria, precisava ouvir uma palavra, um louvor. Você pode estar aí, então, compartilhando, né, essas mensagens, esses programas de rádio que a gente anda fazendo aí. E muitas pessoas podem ser alcançadas através dessa programação. Você tem uma ferramenta aí em suas mãos, que é o celular, você pode estar compartilhando. E as pessoas podem estar alcançados pelo Senhor, né? Que Deus abençoe a vida de você, então, aí, que está nos assistindo, está interagindo conosco sempre nessa programação, que sem celular, Deus possa abençoar a tua vida e a tua família e todos aos seus derredores aí. É o nosso pedido em nome do Senhor.
1: Eita, glória, bom dia! Estou na escuta da programação. É, tá de 10, é. 10 é a nota aí, irmãos. Manda um maná, eu quero ouvir um louvor. É, glória a Deus, e peço oração também, tá certo? Para que Deus colocar de novo nos seus caminhos. É, eu sou o Gustavo de Poçada, Missione, e muito obrigado. Vamos dar um maná para ele, vamos dar um manazinho para ele aqui, né? E já já vem dueto pai e filho aí para cantar para vocês ao vivo, nesta manhã. É, 1 Timóteo 1,15. Esta é uma palavra fiel e digna de toda aceitação, que Cristo veio ao mundo para salvar os pecadores, não tem dúvida, né? Que maravilha! Nós estamos falando desde o começo o amor que Deus teve por nós e mandar o seu único filho, agora a palavra confirmando, né? Angélica do Braga na sintonia do programa também, pede um louvor. Vamos ouvir então, dueto pai e filho na programação nesta manhã. Tem um hino que disse, era bom demais, vai fazer você lembrar desses trabalhos abençoados, né? Você que assiste lá no YouTube, lá no Facebook, na nossa página, você vê onde nós gravamos, lá na beira do rio. Eita, glória, lá na área de lazer da família Epim, lá em São

0: Pedro, do Nápoles, né? É, a família Epo que mandou o representante lá, estava conosco lá, o nosso companheiro Eloy e a sua esposa, né? Estavam conosco lá, parceiro da obra de Deus, almoçando conosco, alegre, feliz da vida, trocando aquela saudação maravilhosa, que coisa boa! Irmão Osmarino, de descanso, ele é de Paraíso, né? Paraíso. Mas ele tá morando em descanso, né? E ele veio conhecer o trabalho e se alegrou demais. Ficou com a gente depois, até pra tomar uma cuia de mate, né? Meu Deus do céu! Quanta alegria! Dueto Pai Filho, tá prontinho? Vamos ouvir pra glória de Deus. Eita glória! Deixa que chova, né? Programa Cristo em Seu Lar desta manhã. Pra glória do nome do Senhor, já vem aí o quadro Oração da Fé. Oração da Fé daqui a pouquinho, né? Prepara tudo pra participar, tá bom? Se o Dueto Pai Filho já afinou o violão, já tá pronto. Nós queremos ouvir, então, pra glória de Deus nesta manhã. Não consegue. Não tá descendo do YouTube, então. Então, bora lá, irmão Osmar. Fazer a oração pelo povo de Deus. Se tem mais participações aí também, pode liberar. Glória a Deus. E nós vamos orar pelo povo de Deus nesta manhã, né? Ô, benção do céu, que maravilha! Você que está na sintonia, ouvir os louvores do trabalho, né? É uma benção de Deus. Nós nos alegramos muito por poder estar aqui na segunda-feira trazendo isso para você. Nós já preparamos desde o domingo, irmãos Mar. Quero mandar um abraço aqui pro nosso irmão Eleumar, que fez toda essa filmagem para nós ontem, né? A gente já vem preparando a matéria com muito carinho, para trazer para vocês o melhor, trazer algo aqui que edifique a tua vida. Então aproveita, mesmo que você não pôde ir na igreja, mesmo se você não pôde ir no culto ontem, lá na tua congregação, aproveite agora, ora conosco. Irmão Osmar, vamos clamar com essa audiência maravilhosa do programa Cristo em Seu Lar.
1: Vamos orar então, você leve o teu pensamento no Senhor e você vai ver que Deus vai te abençoar, Deus vai entrar com providência. Vamos orar, Senhor Deus, amado e querido Pai.
0: Obrigado,
1: nós estamos
0: Jesus.
1: Aqui, Jesus, mais uma vez.

0: abençoando a sua vida financeira, seus projetos, seus planos, e o nome do Senhor vai ser glorificado. Derrama sobre as vidas, sobre as famílias, Senhor, uma bênção tal aos contribuintes dessa programação, a todos os ouvintes que estão interagindo conosco, a todas as pessoas, Senhor, que estão depositando a fé em Ti. Jesus, nós não podemos, mas o Senhor pode. Nós não fizemos, Senhor, mas o Senhor faz. Nós não conseguimos ir até essa pessoa que está nos ouvindo, mas o Senhor pode. Então vá de encontro, Senhor, visita aquela pessoa naquele hospital, visita aquela pessoa talvez em um presídio que tem desejo de fazer a Tua obra, meu Pai querido. Eu Te peço, Senhor, faz um milagre, abençoa, cura, liberta, transforma e entrega a bênção. Assim eu Te peço no Teu nome, Jesus, e cremos que o Senhor vai fazer um milagre em nome de Jesus Cristo.
1: Amém! Glória a Deus!

0: Vale a pena permanecer na presença do Senhor. As considerações finais, irmão Osmar.
1: É, graças a Deus, o tempo chegou ao final do nosso programa aí nesta manhã, segunda-feira. Que Deus vos abençoe aí aonde você se encontra. Quero despedir aí dessa programação. Fiquem todos na paz do Senhor Jesus. Até a próxima, assim querendo Deus, quem se pode, a vossa irmã escrita Osmar do Casa Rosa. Fiquem na paz do Senhor, em nome de Jesus.
0: Amém, irmã Eva Dávila, irmão Adalberto, estão na sintonia do programa lá na Argentina. Também a Elvira Rodrigues, também está aí na presença de Deus, ouvindo a Renascer Osmarino, com firmo audiência e descanso, Santa Catarina, e nós vamos estar na presença de Deus orando por vocês desta semana, tá bom? Deus abençoe a todos, obrigado ao Estúdio Central, obrigado ao Estúdio Denis também, que ajuda a gente, né? Glória a Deus, eu vou dizendo assim, a paz do Senhor Jesus Cristo, aos brasileiros todas as bênçãos e aos demais, bendiciones totales, em nome de Jesus.

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1: Está no ar o programa Clamor Missionário, esse que é o órgão oficial de divulgação do Departamento de Missões Somente pela Fé. Pertencemos à Primeira Igreja Evangélica Assembleia de Deus de Alvorada. Nosso presidente, Pastor Eliezer Moraes.
2: Posso ouvir a África pedir por socorro.
1: E esse que vos fala, seu amigo irmão em Cristo, Abner Magalhães. É um prazer, uma alegria estar junto com todos os nossos queridos irmãos que estão na escuta do programa Clamor Missionário. Você que nos ouve, que deseja entrar em contato, faça isso agora mesmo através das nossas linhas telefônicas. DDD 51 3411 7774 é o nosso número convencional. 51 3411 7774. 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

0: Glória a Deus, glória a Deus. Queremos já nesse momento apresentar os companheiros que nos dão a honra da sua presença aqui no programa Clamor Missionário. Hoje temos aqui a presença do Tiago, também do irmão Ademar, pastor Marco, e já queremos então saudá-los com a paz do Senhor, iniciando com o Tiago, a paz do Senhor, Tiago.
1: Pastor Abner, pastor Marco Antônio, querido Ademar Saturnino, que alegria estarmos juntos em mais uma edição do programa Clamor Missionário.
0: Irmão Ademar, a paz do Senhor.
2: A paz do Senhor, Abner, a paz do Senhor, evangelista Tiago Magalhães, pastor Marco Antônio e a todos os nossos ouvintes do programa Clamor Missionário.
0: Glória a Deus, pastor Marco, a paz do Senhor.
3: A paz do Senhor, Abner, a paz do Senhor, evangelista Tiago Magalhães, presbítero Ademar Saturnino e todos os nossos queridos ouvintes do programa Clamor Missionário.
0: Glória a Deus, meus queridos irmãos, vamos nesse momento à leitura de um texto da Palavra de Deus. Convido você a nos acompanhar na leitura que será feita lá na carta de Tiago, no capítulo 1. Carta de Tiago, capítulo 1. Vamos ler o verso de número 27. Carta escrita por Tiago, capítulo 1, e o verso de número 27, que diz o seguinte: o texto da Palavra de Deus. Carta de Tiago, capítulo 1, e o verso de número 27. A religião pura e imaculada para com Deus, o Pai, é esta: visitar os órfãos e as viúvas nas suas tribulações e guardar-se da corrupção do mundo. A religião pura e imaculada para com Deus, o Pai, é esta: visitar os órfãos e as viúvas nas suas tribulações e guardar-se da corrupção do mundo. Texto de Tiago, capítulo 1, e o verso de número 27, que nós queremos fazer uma meditação hoje aqui no programa Clamor Missionário. A carta de Tiago, ela tem um conteúdo muito prático. Se nós formos observar os seus 5 capítulos, vamos perceber e chegar à conclusão de que é uma carta de assuntos práticos, não que as outras não sejam, mas essa traz assuntos para o dia a dia. Ele trata sobre a questão das tentações, as provas. A partir do verso 19, ele trata um pouquinho sobre a prática da palavra. Nos demais capítulos, de igual modo, ele trata sobre a acepção de pessoas, no capítulo 2. Ele trata da questão de fé e obras.

0: bíblicos é justamente ser religado. O termo religioso ou religião vem do latim, né? Uma ideia de religar, um indivíduo que é religado a Deus. Quando ele está falando aquele, a religião pura, aquele que está religado de fato, é o que faz o que ele está dizendo. Há muitos que acham que são religados, acham que são religiosos. Mas se tu acha que é e tu não tem domínio nem da própria língua, tu está enganando a ti mesmo. A tua religião, o teu achismo é vão. Tu não é religado com Deus se tu não consegue cuidar, refrear, dominar a própria língua. Ele está falando de coisas práticas, de verdade de vida. Não ache, não julgue ser ligado a Deus se você não consegue domar a própria língua. É o que ele está tratando no verso 26. E no 27 ele está dizendo, a religião pura, aquele que está religado de fato com Deus, é aquele que visita os órfãos, as viúvas nas tribulações e guarda-se da corrupção do mundo. Vamos pensar um pouquinho no que está sendo dito nesse texto de Tiago. Vamos iniciar com o nosso querido irmão Ademar. Né, tem a liberdade de fazer aqui as suas considerações, tanto do contexto imediato quanto de forma mais panorâmica. Fique bem à vontade quanto a isso. É para nós meditarmos um pouquinho no escrito de Tiago, trazendo lições para nós hoje aqui no programa Clamor Missionário. Fique à vontade.
1: A paz do Senhor, irmãos. O livro de Tiago, já falamos reiteradas vezes, que ele contém ensinamentos muito profundos sobre uma fé prática, sobre não sermos meramente ouvintes da palavra, enfim, muitos ensinamentos muito práticos para aplicação no nosso dia a dia e, consequentemente, para a vivência da fé cristã. Este versículo aí, ele define, né, que a verdadeira fé cristã, ela se define através do amor prático, né, e tem uma outra perspectiva que é sobre o aspecto da questão moral. Então, esses versículos nos ensinam sobre uma compaixão vívida que você não fica no campo somente teórico, né? Ele fala sobre o cuidado dos mais vulneráveis, e ele elenca os órfãos e as viúvas, enfatizando que a prática do amor ao próximo, em suas necessidades reais, ele coloca como o verdadeiro mandamento, né? A religião pura é essa, é cuidar dos órfãos, das viúvas. No aspecto da integridade moral, ele fala sobre guardar-se incontaminado do mundo, né? Então, o mundo, já falamos outras vezes, que ele não fala do mundo como o globo, o planeta, mas do sistema global. E tem um texto lá em Mateus, quando os mestres da lei, eles inquirem Jesus, aqueles intérpretes da lei, os fariseus, que eles perguntam qual é o grande mandamento da lei. E Jesus lhe responde: amarás o Senhor teu Deus de todo o teu coração, de toda a tua alma e de todo o teu entendimento. E daí ele diz assim: este é o primeiro, é o grande e primeiro mandamento. E ele amplia isso e ele coloca assim, ó, o segundo semelhante a este é amarás o teu próximo como a ti mesmo. Destes dois mandamentos depende toda a lei e os profetas. Ou seja, Jesus coloca essa prática, né, desse cuidado com o órfão e com a viúva, né, no mesmo patamar, no mesmo nível da lei e dos profetas. E eu acho isso muito interessante, porque esse mandamento, na realidade, ele não está elencado lá no pertinente que nós venhamos a pensar sobre isso.
0: Sim.
1: Né? Sobre a importância

0: de nós olharmos para o outro com um olhar de misericórdia, com um olhar que acolha, com um olhar que não fique somente julgando. Ah, mas o camarada está nessa vida aí porque esse é o homem que é, ele não quer nada com nada. Às vezes a gente não sabe a vida pregressa da pessoa e o que levou aquela pessoa a se encontrar
1: Está
0: naquele
1: ali.
0: estado atual,
1: É.
0: né? Eu acho que isso cabe uma reflexão sobre como nós somos, muitas vezes, muito rápidos em nos nossos julgamentos, né?
1: É verdade. É interessante que essa perspectiva que o senhor traz, porque às vezes o camarada diz assim, não, eu sou religioso, fui religado, eu sou de Deus, tenho comunhão com Deus, mas despreza o cuidado com os mais necessitados, que aqui ele pondera e coloca o órfão e a viúva, né? Que são, ilustra uma classe de pessoas que carecem de amparo, de
0: Sim.
1: cuidado. E ele ainda faz questão de dizer, aquele que visita, que cuida, que ampara a viúva nas tribulações. Ou seja, uma pessoa que não tem uma viúva, não tem marido, não tem quem a socorra e está passando por um momento de luta debaixo do mau tempo. E eu que me digo que ter comunhão com Deus, estar tá
0: Sim.
1: ligado com Deus, desprezo isso. Então, Tiago, ele está dando assim, está sendo bem vertical assim no seu ensinamento, que ele está dizendo isso, se você não faz isso, não vem me dizer que você tem
0: Ama
1: comunhão com
0: Deus.
1: Deus, que tu é afinado com Deus, que tu não, eu tô assim, ó, de ladinho com o homem, sou íntimo de Deus. Se eu desprezo, se eu não faço questão de atender a estes, então é profundo o que ele está tratando aqui.
0: Claro.
1: É muito, muito interessante.
2: Abner, vocês estão falando de algo importante que nós precisamos pontuar aqui para os nossos ouvintes. O Mandemar tocou aqui nessa questão do juízo, não é antecipado, mas
0: Precipitado.
2: precipitado, né? Nós, esse senso de justiça que há em nós, que logo quer justificar, né? A gente vem alguém pedir alguma coisa e a gente já logo, não, mas não dá que é para droga. Há um senso em nós de justiça, né? E aqui na igreja nós tivemos uma experiência uns anos atrás, muito marcante sobre isso. Um final de tarde, eu estava aqui, uma sexta-feira, e veio alguém aqui no portão da igreja e bateu palmas, eu fui atendê-lo, e era um homem com um cantil de gasolina na mão. Desses que é obrigatório hoje para comprar combustível. E aí ele contou uma história. Bah, amigão, desculpa vir incomodar aqui, mas eu fui trabalhar hoje. Trabalho com construção. Não recebi, o patrão não pagou. E eu não tive gasolina nem para chegar em casa. Bah, o senhor não me arruma qualquer coisa que for, R$ 5 que seja, só para mim botar um pouquinho de gasolina e chegar em casa. E tudo que eu tinha no bolso aquele dia eram R$ 20. E eu dei os meus R$ 20 para ele. E quando ele virou as costas e foi indo, eu comecei a pensar assim, mas eu sou muito bobo, cara. Poxa vida, os únicos 20 que eu tinha, dei, como é que eu caí nessa historinha mais velha que o sol, né? Pô, o cara me conversou e eu caí. E eu, Deus, eu fiquei com um pesar muito grande, me achando o mais bobo de todos, porque, poxa, como é que eu
3: Foi os 20.
2: entreguei os 20. 3 dias depois, na terça-feira subsequente, o homem bateu aqui no portão. Um irmão me chamou na época. Eu fui lá atender. Ele veio. Eu queria lhe agradecer, pastor. O senhor me ajudou aquele dia. Eu não tinha. Vim devolver aqui
0: Bah,
2: os seus
0: e aí?
2: R$ 20. Isso é um. Para mim foi um tapa de luva, porque a gente faz juízo de valor de acordo com a situação. E eu fiquei pensando, poxa, o cara me conversou para levar para droga, vai beber meu dinheiro. E eu, por quê, irmão? Porque está em nós esse senso apurado de justiça que quer saber de tudo, quer dominar tudo e ter o controle, né? Aqui no Brasil, no Rio Grande do Sul, né? Não sei se em outras partes do Brasil também se diz isso, mas aqui no Rio Grande diz que de médico e de louco todo mundo tem um pouco, né?
3: É verdade.
2: Porque toda vez que alguém diz assim, pá, tô com um incomodozinho na garganta, sempre vem alguém com uma receita. Batata. Toma uma água com gás aí, com menta aqui. Aí o outro, não, precisa de tomar um chá disso, daquilo. A gente sempre tem essa mania de ter a solução.
0: Sim.
2: Né? De querer solucionar tudo baseado na nossa justiça.
0: Claro.
2: E aí é interessante o texto, porque olha só. Lá no final do texto, ele fala, além de cuidar ou visitar os órfãos e as viúvas nas suas tribulações, guarda-se a si mesmo da corrupção do mundo. A versão revista e atualizada, ela trata da seguinte maneira. A religião pura e sem mácula para com nosso Deus e Pai é esta, visitar os órfãos e as viúvas nas suas tribulações e a si mesmo guardar-se incontaminado do mundo. Mas a King James usa uma expressão aqui no final que eu gosto muito, irmão Ademar, que ela dá um sentido diferente

ela nos mostra na prática o que Jesus ensinou, e o pastor Tiago, ele consegue de forma muito prática demonstrar aquilo que ele recebeu do Senhor. Esse capítulo primeiro, ele é riquíssimo, porque ele trata de uma fé verdadeira, né? E esta fé verdadeira, uma vez, ela se torna prática durante as dificuldades da vida. Se nós fôssemos perguntar rapidamente, só para nós que estamos aqui no estúdio, quantos já tiveram dificuldades na vida, por certo, todos levantariam as duas mãos, né? Porque todos nós temos dificuldades. Então, o Tiago, ele está falando justamente isso. Olha, para vocês, para todos nós que passamos por dificuldades, aqui nós temos a inspiração do Espírito Santo sobre a nossa vida. Ele vai produzir em nós aquilo que nós precisamos para continuar suportando as perseguições. Aqui a igreja, a igreja primitiva está se expandindo, ela está crescendo, e dentro do crescimento da igreja ela está sofrendo fortes perseguições. Alguns estão morrendo, outros estão sendo lançados nas arenas, outros estão sendo presos, outros estão sendo perseguidos, mas em nenhum momento eles estão abandonando a fé, porque eles tiveram um encontro com aquele que é mais poderoso do que qualquer coisa. E eles passam a desfrutar agora desta prática da fé cristã, que é o milagre, que é o fortalecimento, que é a alegria durante as provações. Deus jamais vai tirar de nós as provações, mas Ele nos permite passar pela provação para que a gente possa ser aprovado do outro lado. Quando nós chegamos no fim da provação, nós chegamos aprovado pelo poder do Espírito Santo de Deus que está na nossa vida. E a provação, ela produz em nós algumas coisas muito especiais e interessantes. Ela vai produzir em nós a paciência, e a paciência vai produzir em nós a maturidade espiritual. É inevitável. Todos nós que já passamos por algumas lutas, algumas provações, algumas perseguições, a gente vai amadurecendo, a gente vai melhorando, da forma que a gente começa a enxergar Deus de uma outra maneira. E aqui o apóstolo, o pastor Tiago, ele está dizendo justamente isso. Olha, a provação, ela vai tornar vocês melhor, vocês vão desfrutar do amor de Cristo sobre a vida de vocês. Então permaneçam firmes, sejam encorajados, porque depois da prova vocês vão desfrutar do Pai das Luzes. E o Pai da Luz é aquele que não tem variação, não tem nenhum problema, é aquele que pode resolver tudo, é aquele que pode fazer tudo, é aquele que tem todo o poder, é aquele que derrama da sua bondade, da sua misericórdia sobre todos nós que somos o povo de Deus. Então o pastor Tiago, ele é muito feliz quando ele recebe essa inspiração para falar justamente disso, desta capacidade que nós cristãos recebemos de passar pelas provas dando glória a Deus. O saudoso cantor Lázaro, né? Ele cantava, eu vou passando pela prova dando glória a Deus, dando glória a Deus. E assim é a nossa vida, quando nós desenvolvemos essa capacidade de entender que Deus tem muito mais para fazer através de nós, nós vamos passar pela prova também dando glória a Deus, louvando ao nome do Senhor, porque sabemos que a fé que em nós foi gerada, ela vai nos fazer viver a cada dia, passar a cada dia pelas dificuldades e chegar aonde Deus quer que cada um de nós chegamos. Quando nós perguntamos se cada um já passou pelas suas dificuldades, com certeza. E se fôssemos ampliar para os nossos ouvintes, milhares de ouvintes espalhados no Brasil e no mundo, com certeza eles também diriam que já passaram por muitas lutas, mas eles não foram consumidos e não pararam no caminho, porque o Espírito Santo de Deus está encorajando. E esse encorajamento, ele vem ativar a prática da nossa fé no dia a dia, quando nós estamos escutando a palavra de Deus, quando nós estamos praticando, quando nós estamos vivendo aquilo que Deus quer para as nossas vidas, nós vamos alcançar isso que Tiago está dizendo. Nós vamos desfrutar

0: do poder do Espírito Santo de Deus sobre as nossas vidas.
1: Glória a Deus, queridos, que maravilha é nós meditarmos esse texto da palavra do Senhor e trazermos as lições que são pertinentes a ele. 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Meus queridos, queremos também nesse momento ir ao intervalo e já nós estaremos retornando com o programa Clamor Missionário.
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Volta com o programa Clamor Missionário. Que alegria, que bênção nós estarmos juntos nesta programação. Irmãos, nós estamos aqui para chamar você para se envolver com a obra missionária. Nós sabemos que muitos dos nossos irmãos, infelizmente, não se envolvem com a obra missionária. Alguns pensam e entendem de forma equivocada.

para ser salvo, eu faço porque sou salvo, fui alcançado. E uma vez que sou salvo, fui alcançado, aí então eu me empenho também em levar a salvação àqueles que ainda estão perdidos. Por isso, irmão, você que pensava até o dia de hoje, não, mas não é necessário, não precisa me envolver com obra missionária, não pense desta forma. A ordem já foi dada, o ID já foi dado. Muitas vezes nós ficamos criando justificativas, desculpas, pretextos para não atendermos a ordem do Senhor, mas hoje, neste momento, faça um propósito com Deus. Senhor, eu não quero mais viver de desculpas, eu não quero mais viver de justificativas, eu quero fazer um propósito contigo. Envolva-se, irmão, os projetos estão sendo desenvolvidos. Só no continente africano são 6 países em que nós estamos atuando. Cada um desses países é distinto um do outro, é uma realidade, é um contexto, é uma cultura. E todos esses projetos estão sendo desenvolvidos com muita seriedade, por homens de Deus que estão liderando essas frentes missionárias. Então nós nesse momento queremos chamar você para se envolver. Só no continente africano são 6 nações simultaneamente sendo atendidas por esse departamento missionário. Não é que a gente faz em um mês em uma nação, aí para tudo no outro mês faz em outra, para tudo no outro mês faz em outra, não. Junto, ao mesmo tempo, nós estamos investindo, estamos aportando a obra missionária em 6 países do continente africano. Do mesmo modo, estamos também em Cuba, atendendo quase 100 famílias que estão espalhadas por toda a ilha cubana, pregando o Evangelho de Jesus Cristo. E os resultados estão acontecendo, vidas estão sendo salvas, transformadas, famílias inteiras se rendendo a Cristo. E tudo isso enche o nosso coração de alegria, ver que Deus tem alcançado muitas vidas através desses projetos. Estamos no Peru. Estamos também aqui nos ribeirinhos, região amazônica, aqui no Brasil mesmo, uma realidade, um desafio missionário. E nós estamos também atuando nessa área, na região dos ribeirinhos, que carece de ouvir a mensagem do Evangelho. E nós estamos atendendo ao ID do Senhor, investindo também no projeto dos ribeirinhos. Estamos na Argentina, onde construções estão sendo feitas para que a obra avance, para dinamizar o trabalho. Irmão, o trabalho é grande. Estamos aí desenvolvendo grandiosos projetos e precisamos que você que está nos ouvindo nesse momento entre conosco, seja um agente ativo dentro desse processo. Não seja apenas alguém que observa de longe, um espectador que não se envolve, mas envolva-se agora mesmo. Abrace esta causa, faça a sua oferta. Irmão, mas o valor que tenho é pouco humanamente falando, mas é exatamente o que Deus quer, que deseja, é o que você tem, Deus conta com aquilo que você tem aí. Envolva-se, irmão, faça o teu propósito, envolva-se orando também, coloque em oração os missionários, as suas famílias, para que Deus dê crescimento, para que Deus os preserve, os livre de todo mal, de toda a retaliação do inimigo. Ore pelos projetos missionários, oferte os projetos missionários. Pode ter certeza que Deus vai te abençoar. Faça propósito por questões específicas, porta de trabalho. Quantos testemunhos temos aqui de irmãos desempregados que fizeram um propósito com o Senhor? Deus abriu a porta. Empresários que estavam com seus negócios aí à beira da falência. Vivemos um momento muito crítico aqui no Brasil. Economicamente falando, grandes empresas em recessão, beirando a falência, em regime de recuperação fiscal, grandes empresas, casos públicos como Casas Bahia, enfim, outras grandes empresas. Quem sabe estou falando nesse momento a um empresário que está com dificuldades de fechar contrato, de acertar compras, vendas. Coloca tudo isso diante do Senhor, faça um propósito com Deus. É nesse momento de insegurança social, insegurança econômica, que Deus quer manifestar a sua glória. É justamente nesse período onde, humanamente falando, não há uma saída, um socorro, que Deus deseja manifestar sobre a tua vida, sobre os teus negócios, a glória dele. Envolva-se agora fazendo seu voto, seu propósito. Irmãos que nos ouvem, que dependem, trabalham com agro, a questão de safra, que depende de uma

0: série de questões para que tudo dê certo. Faça um propósito, envolva-se com Deus, creia que esse Deus é poderoso. Irmãos que estão com aposentadoria travada, vendas de terreno travado, questões na tua vida que não anda, não sai do lugar. Faça um propósito com Deus hoje. E eu creio que daqui uns dias você terá um testemunho de vitória para contar. Então envolva-se agora mesmo, crendo que o Deus dessa obra é o Deus Todo-Poderoso. 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Queridos, queremos nesse momento mandar alguns abraços àqueles que nos ouvem. Eu mando um abraço todo especial à irmã Edinaísa Barbosa. Ela nos ouve da cidade de Garrafão do Norte, no estado do Pará. Que Deus abençoe a sua vida.
1: Eu quero mandar um abraço muito especial à nossa querida irmã Madalena, ela que está conosco lá em Curitiba, na capital paranaense.
2: Eu tenho aqui lá do Goiás o irmão Valdivino Paulo, que Deus abençoe.
0: Estado das Minas Gerais, a cidade de Uberlândia, a irmã Maria Rejane.
1: Ainda na capital paranaense, a querida Olinda Pimentel.
2: De Minas Gerais, da cidade de Ubá, eu tenho aqui a irmã Cidinha.
0: Aqui de Alvorada, capital da Solidariedade, no estado do Rio Grande do Sul, irmã Sueli Cruz.
1: Também Alvorada, querida Clara Juliana Vargas.
2: Eu tenho aqui um pouquinho mais longe de Alvorada, na Serra Gaúcha, na cidade de Bento Gonçalves, a irmã Maria, que Deus abençoe toda a nossa amada audiência.
0: Glória a Deus, um abração todo especial aos irmãos que nos ouvem, os mais de perto, aqueles que são um pouquinho mais de longe. O nosso abraço a todos vocês. Queridos, nesse momento nós queremos orar pela sua vida. Lembrando que temos o nosso caderno de oração. Você que nos ouve, que deseja que venhamos estar orando por você, pela sua família, pela sua casa, ligue para cá nos informando o seu nome, o nome dos seus entes queridos, da sua família, que nós vamos anotar e vamos orar, crendo que o nosso Deus é poderoso para operar o milagre em teu favor. Nosso telefone é o 51 981 819063. E para isso convido o Tiago que está orando por todo o povo de Deus.
1: Bem, Senhor, nós te louvamos por tua graça maravilhosa, teu amor que é bom, tem nos alcançado e feito uma obra fantástica sobre as nossas vidas. E por isso nós te louvamos, Senhor. Obrigado por tua palavra que fala aos nossos corações, move o nosso interior e nos faz voltar-nos à essência do teu evangelho, ao teu poderoso amor que transforma as nossas vidas para que possamos alcançar a outros por intermédio do teu amor. Ajuda-nos, Senhor, a compreender a verdade do teu reino. Ajuda-nos, Senhor, a nos manter puros a ti e em ti para que possamos glorificar o teu nome. Pedimos a tua misericórdia sobre os enfermos, aqueles que estão desenganados, que não têm mais esperança, que estão em situação crítica e clamam por tua ajuda. Move a tua mão, faça um milagre para a glória do teu nome. Amém.

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0: somos chamados. Mas nem todos vão pisar nas nações de tempo integral. Nem todos vão morrer no campo. Muitos vão estar aqui segurando as cordas. Todos somos chamados para estar nessa corda. Um aqui na ponta de cá, o outro na ponta de lá. E eu espero que você que é médico como Piva, você que é professor, você que é empresário, você que é qualquer outra profissão, que você entenda que você é mordomo dos recursos que Deus te deu. E o que é que vai durar por toda a eternidade? O que é que a traça não vai corroer? O que a ferrugem não vai comer? O que é que o ladrão não pode roubar? São as vidas que nós vamos entregar diante do trono do Senhor.
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Muito bem, meus queridos e amados irmãos ouvintes do programa Semeador. Nesta manhã, quem vos cumprimenta com a paz do Senhor é o seu irmão em Cristo, pastor Eliseu da Rosa. Com este fundo musical, vai ao ar o programa O Semeador, que é um órgão oficial da Igreja Visão Missionária da Última Hora aqui da cidade de Barra do Guarita, aqui no Rio Grande do Sul. Quero cumprimentar também a todos os ouvintes, né? Nosso diretor, irmão Francisco Louveira, toda a sua equipe, os programadores, e também a irmã Mari Alves, que está na sonoplastia, na mesa de som, dos controles dos botões da rádio Renascer 91.3, nesta segunda-feira, 21 de setembro de 2026, né? Este é o programa Semeador. Então, nesta data de hoje, eu estou aqui ao vivo para apresentar esta programação, também agradecendo a nossa operadora Maria Alves, que segunda passada a irmã tem apresentado o programa para nós. Deus te abençoe, irmã, né, por esta valentia, esta fé, né, e também nos compreender e trabalhar para Jesus, ajudando, né, também, né, na minha ausência da segunda-feira, mas hoje eu estou aqui para a glória do Senhor. Irmãos, vou deixar um versículo da palavra de Deus, aonde está registrada no livro de Marcos, aqui é no capítulo 14 de Marcos, né? Você pode acompanhar aí a palavra de Deus nesta manhã de segunda-feira, né? No livro de Marcos, no verso 66, diz assim o texto sagrado, o texto áureo: e Jesus disse-lhe: eu o sou, e vereis o Filho do Homem assentado à direita do Todo-Poderoso, e vindo sobre as nuvens do céu. Aleluia! Amado e querido Deus, nesta manhã, quero agradecer ao Senhor por esta rica e maravilhosa oportunidade que o Senhor tem concedido nesta segunda-feira para nós anunciar a salvação em Cristo Jesus. Anunciar a palavra de Deus. Cristo é a salvação. E nesta manhã, Senhor, quero agradecer ao Senhor, pedindo a misericórdia, a graça, para que possamos falar do grande amor de Jesus Cristo. Pai, abençoa todos quantos nos ouvem pela palavra de Deus nesta manhã, em nome de Jesus. Deus abençoe nesta manhã também os irmãos que já estão chegando através do Facebook, a irmã Sandra Alves, irmão Nelson Pereira da Cruz, a irmã que estava aí no hospital com a sua filha, com certeza já está no celular. Deus dê vitória, Deus dê saúde, né? Também a irmã Noldina, que já tem ligado para nós nesta manhã e já está ao vivo pelo Facebook também, aonde nós tivemos sábado à tarde, aí num culto maravilhoso, aí em Porando Oeste, Santa Catarina. Deus abençoe todos os irmãos aí que estão nos acompanhando. Deus abençoe também a irmã Karine, aí do Basílio da Gama, acho que também está nos acompanhando. Deus possa abençoar. Quero mandar uma saudação aí também calorosa para o pastor Valdir Malheiro, aí no Basílio da Gama, aonde tivemos ontem pela tarde, naquele culto maravilhoso, culto
glorioso que Deus tem falado conosco através do louvor, da palavra e da oração. Aonde tivemos ali também ministrando a Santa Ceia por irmão, ali no Basílio da Gama, né? E no sábado lá em Santa Catarina. Que Deus possa abençoar ricamente nossos irmãos aqui de Barra do Guarita também, né? Então hoje estamos aqui para agradecer o Senhor, né? Maravilha de Deus. E vamos continuar nesta manhã falando do grande amor de Jesus, né? Jesus, ele está presente no barco, porque nós estamos vivendo, irmãos, as últimas horas na face da terra, né? Momentos assolador, né? A gente vê aí os ventavais, temporais, tanta coisa destruidor da natureza. Mas o povo de Deus tem que aumentar mais a fé. Isso são sinais da volta de Jesus Cristo. São os sinais que Cristo deixou. E realmente a humanidade deve dobrar atenção de alerta sobre a vinda de Jesus. Nós devemos estar mais atentos como nunca sobre a volta de Jesus, os acontecimentos, tudo que tem, vem se passando, acontecendo, a mão de Deus avisando o povo, acordando o povo para se voltar muito mais para Jesus, buscar muito mais e dobrar atenção, porque é a hora final, é o tempo da colheita, é o tempo que nós sabemos que Jesus, ele falou no Evangelho de Marcos, capítulo 13, sobre os acontecimentos, sobre a sua volta, o que ia acontecer, e tudo está acontecendo. Então, para nós que seguimos a Jesus, para nós que servimos a Deus, nós devemos estar muito mais acordados, né? Deus abençoe a irmã Márcia Meirelles, Deus te abençoe, irmã. O irmão Cleomar Vantes também, acredito que é de Frederico, né, irmão? Deus possa abençoar. E então nós estamos vivendo, irmão, um momento de atenção, um momento de alerta da natureza. Isso são alvos de Deus, a mão de Deus sacudindo primeiro a natureza, então chamando a atenção do homem, se voltar muito mais para a palavra, ter muito mais fé, mais amor, a graça, se apegar muito mais em Cristo Jesus. Então, irmãos, vamos se preparar. Vamos se preparar porque a hora é chegada. O tempo da colheita é chegado. Então nós, como mensageiro da última hora, como servo de Deus, por mais simples servo que eu sou, por mais simples homem que eu sou, mas tenho uma fé tão grande em Cristo Jesus, na palavra, no amor de Deus, o meu interesse focado em Cristo, o amor que eu tenho pela palavra, pelas coisas de Deus. Isso eu quero passar para todos. Vamos acordar, porque Jesus está voltando. Já é quase o fim do mundo. E eu só tenho 9 anos. Olha o Benjamim. Olha a mensagem do Benjamim. Olha o que essa criança está dizendo, né? Olha aí se não é verdade, né? O Benjamim está escrevendo aqui. Ele disse, já é quase o fim do mundo. E eu só tenho 9 anos. Olha aí. Mas que bom que o Benjamim está entendendo a mensagem e nos escrevendo e também deixando um alerta, né? Talvez tem pessoas de 20, 30, 40, 50, 80 anos, 90, 100 e não estão preocupados com a salvação, né? Quanto aí as crianças estão preocupadas já então, falando do fim do mundo, exatamente, né? As coisas
Na verdade, os sinais que Cristo deixou é um sinal de alerta quando começaria a acontecer essas coisas. Então, é um sinal que o povo, ele dobra a atenção, ele vem mais para a palavra, ele se volta mais para a oração, mais pedindo misericórdia, mais perdoando. Então, o povo tem que se voltar ao reconcílio, à reconciliação, muito mais com Deus, amar mais a Deus e gritar muito mais o nome de Jesus. Isso aí, o povo tem que sair pela rua gritando: Jesus está voltando, Jesus está vindo, e avisar o povo. É para isso que Deus está sacudindo a terra com a força dos ventavais, a força da natureza que Deus, ele permite, para que o povo venha se acordar, para que o povo venha dizer: eu amo Jesus 100% mais do que tudo o que eu tenho. Amados, Jesus está voltando, sim. Oh, meu Deus, eu choro por dentro. Aleluia, meu coração derrama lágrimas quentes. Remai, amaste, calamai, orianda, labagai. Porque eu sei que Jesus está voltando. Porque eu sei que muita gente está morrendo sem salvação. Irmãos, aleluia. Vamos dobrar nossa atenção nas coisas de Deus. Você, irmão, que caiu, levante. Você, irmão, que tropeçou, cuida para não cair. Volte para Jesus. Se volte para Cristo. Não importa o que se passou na tua vida, mas se você ainda tem um fôlego de vida, se você ainda tem um fôlego de vida, e você não blasfemou contra o Espírito Santo, você ainda tem perdão, meu irmão. Ainda você tem o perdão da parte de Deus. Se volte para Cristo. Se volte para o amor de Deus. Venha se limpiar por dentro e por fora, diante da palavra, do Espírito Santo, da salvação. Jesus está voltando. Não é tempo de nós abaixar a cabeça, mas é tempo de olhar para arriba. Da onde virá o socorro bem presente na hora da angústia? Eu sei, irmão, eu sei que eu não falo bonito, eu sei que talvez eu não faça ganzarra, barulho, mas a palavra que Deus me dá é uma palavra firme, é uma palavra que você pode parar para escutar e acreditar, e Deus vai te dar vitória. É isto que Deus manda dizer para você nesta manhã, né? Te agarre com Deus. Jesus está voltando. Aleluia. Glória ao Senhor. Vamos ouvir um louvor aqui de doutrina cristã. E eu quero oferecer esse louvor para o pastor Valdir Malheiro. Ele pediu um hino de doutrina, né? Então vamos ouvir nesta manhã.

0: isto aí, meus amados e queridos irmãos, ouvimos este louvor, esta mensagem de louvor, de doutrina, é um alerta, né? É um louvor de doutrina, né? E tem que ser, irmãos, não podemos arrodear o toco para pregar a verdade, né? É um louvor de doutrina. É um aviso, é um alerta. É, os cantores que consagravam a vida e faziam a letra que quando alguém escutar, é, não adianta só escutar e não preparar a sua vida. Tem que escutar e mudar de vida. Eu sou desta opinião. É, se eu escutar algo que, né, que tá sendo pregado, cantado, e tocar na minha ferida, eu vou tentar curar aquela ferida, né? Que não adianta acostumar com o louvor e não mudar a vida, irmão. Não adianta acostumar com a pregação e nunca mudar a vida. Está escutando, escutando e deixando passar. Tem que ter o temor de Deus na vida. Tem que ter temor de Deus. Pudor e temor. Sabedoria do Espírito Santo. Eu chego a me arrepiar aqui, rapaz. Eu chego a me arrepiar quando eu falo sobre o temor de Deus, o poder de Deus, a revelação de Deus, a profecia de Deus, a visão de Deus. Então não adianta o povo é seguir a igreja todo dia e não aprender nada. É uma passarela, né? Você não precisa estar na igreja todo dia para você ser crente. Você tem que ter o Deus no coração todo dia. E se Deus está no teu coração, você tem temor de Deus. Você tem que andar inquieto. Eu sempre, o meu jeito é esse, irmão. Ninguém é obrigado a ser igual a ninguém. Eu todo dia levanto com o meu jeitinho, tranquilo, o meu jeito quieto, um jeito de cristão. Não podemos ser umas gagarela por aí, né? Andar de barulho, de grito, de lambança. Isso não é crente, irmão. Isso não vai subir no reino do céu. O crente tem que deitar com Deus e o crente tem que levantar com Deus. Andar tranquilo, só falar quando precisa. Só falar quando precisa. Abrir a boca quando precisa. Não andar de ganzarra todo dia, né? Ainda ontem nós falava com o pastor Valdir Malheiro. Aonde está as profecias dentro da igreja? Aonde está a língua dos anjos na boca das servas de Deus? Dois servos do Senhor que se dizem, né? Eu lembro do tempo dos meus avós, das minhas avós, quando eu chegava na igreja, eu não era crente ainda. Você botava o pé dentro da congregação, irmão, era aquele larido de línguas estranhas na boca daquelas irmãzinhas, daqueles irmãos que se guardavam na doutrina, que se guardavam da fofoca, da lambança, de tanta coisa, né? Então Deus, ele opera maravilha na vida do homem e da mulher que anda inquieto com Deus. Aí Deus mora ali, né? Deus, ele mora no coração do homem. Porque não adianta ele mandar de ganzarra, de grito, falatório, andar com a sacola cheia para lá e para cá, né? Porque tem crente que tem prazer de... Ele sai de casa com a sacola seca e anda por toda a cidade, pelas casas, pelos bairros, colhendo fofoca, levando fofoca e trazendo fofoca. Então essas pessoas não têm o Espírito Santo de Deus. Eu conheço uma mulher que é crente. Eu conheço um homem que é crente. Eu conheço um jovem que é crente. Ele é diferente, irmão. Ele não anda de casa em casa se intrometendo na vida dos outros, né? O verdadeiro cristão, a verdadeira cristã, ela não anda de casa em casa querendo se meter na vida dos outros. Andar de lambança e fofoca, de ganzarra, isso aí não chegarão no reino do céu. Eu prego mesmo, irmão. Eu prego a palavra porque... Ainda esses dias eu estava na minha casa aqui deitado, né? Descansando, e chega uma pessoa aí, proseando com a minha esposa. E essa pessoa disse que tem uma pessoa que não gosta quando eu prego a palavra e fala mal de mim, né? Mas eu conheço a vida dessa pessoa que fala mal de mim. Eu conheço ela. Eu só olho para a vida dela e fico quieto, né? Eu fico olhando para a vida dessa pessoa e digo: Deus, tem misericórdia desse próximo. É, e quando eu prego a palavra, diz que fica muito bravo, assim, demônia. É, cuidado. Tem que ser cristão. Eu sempre digo para minha esposa não anda de casa em casa lambanceando, ela aprendeu comigo, né, que ela cuida os seus afazeres. Se é para nós andar de ganzara, nós andemos quieto, irmão. O crente anda quieto, esse é o verdadeiro cristão, né? Ele anda quieto. Mas quando abre a boca, ele prega a mesma palavra. Ô, glória! Ai, poder de Deus! Ai, profecia verdadeira! Ai, revelação divina! Ai, visão de Deus! Ai, língua dos anjos na boca do homem e da mulher que anda reto com Deus! Ribai, amaste, candarabagai! Ramaste, calamaste, canda, ribagai. Tem gente que está se arrepiando dentro do seu lar aí, ó. Jesus está mexendo no ninho da cascavel. Jesus está mexendo no ninho do bicho aí. Aleluia. Porque o negócio com Deus é diferente do que a mulher pensa ou do que o homem pensa. É? Olha o Benjamim disse, é Jesus, está voltando mesmo. Eu, Benjamim, Benjamim, que Jesus está voltando. É isso aí. É o Benjamim disse que Jesus está voltando, e é verdade. Olha, se dá para uma criança dizer que Jesus está voltando, irmão. Imagine esses crentes, quando você prega a verdade, quando você anuncia a verdade, eles embravecem. Mas imagina, irmão, no qual é o céu que essa gente vai morar? Misericórdia, né? Irmãos, é tempo de reconciliação. É tempo de nós andar orando, vigiando, buscando, pedindo que Deus guarde da nossa vida. Ô, glória! Eita, glória a Jesus, né, meus irmãos? Olha, irmãos do céu, aqui, irmão, eu tô aqui pregando o Evangelho na Rádio Renascer. Faço as lives, prego na igreja, prego na rua, prego no meu trabalho. Eu tô aqui pregando, é só Deus para ter misericórdia. O que está escondido na vida de grandes homens que se dizem homem de Deus. Eu tô aqui, ó. Eu tô aqui pregando a palavra, eu sei. Eu sei o que está escondido, né? Mas eu não tenho nada que ver. Eu não tenho nada que ver, irmão. Se alguém peca, alguém está estragado aí, ó, arrebentado, eu não tenho nada que ver. Eu vou pregar que se arrependa. Eu vou pregar que deixe do pecado, se arrependa enquanto tiver vida, né? Agora, se nós olhar para as coisas, eu nem estaria num programa de rádio aqui. Se eu olhar para as coisas, irmão, que eu sei, eu nem estaria aqui na Rádio Renascer pregando o Evangelho. Mas por quê, pastor? Deixa para Deus. Eu venho aqui na rádio anunciar a salvação. Eu venho aqui anunciar que Jesus está voltando. É, eu fico por dentro assim tremendo. Eu fico tremendo, irmão, porque eu prego a verdade e eu vivo a verdade. Quando você sabe as coisas, quando você vê, você sabe, e eu tenho prova aqui, né? Aí o que eu vou fazer? Eu vou pregar o Evangelho, irmãos. Eu vou anunciar a salvação. Eu vou usar o canal de rádio, a live, para mim dizer que Jesus está voltando. Mas não vá pensar que não tem coisa escondida, meus irmãos. Não vá pensar que a tartaruga, né, a graxa não está debaixo da casca. Não vá pensar que nos grandes poderosos aí a coisa está de arrepiar. Quanto aqueles irmãozinhos, aquelas irmãzinhas que não sabem falar bonito, hein? Aquela irmãzinha que se guarda no seu lar, na sua casa, guarda a doutrina, anda quietinha com Deus, né? Ela vai ter salvação diante de Deus. Ela vai ter salvação. Aquele irmãozinho que não sabe falar bonito, mas tem o respeito, tem o amor de Deus. Aleluia! Ô, glória! Deus abençoe, Dinei Cruz. Deus te abençoe. Maurício Almeida, a paz do Senhor, irmão. Temos na escuta de Santa Rosa. Deus lhe bendiga. Irmão, Jesus está voltando, né? Deus abençoe aquele casal, aquele homem que ama sua esposa. Ô, glória! Deus abençoe aquele homem que ama sua esposa, que tem capricho, que tem vergonha no seu rosto, que vermelha o rosto ainda, que ainda o dia que conheceu uma menina, o dia que conheceu uma moça, colocou aliança no dedo, e aquela moça deu prazer, deu filhos para você, homem. Você tem que honrar a tua palavra, honrar, aleluia, ser um homem de verdade na presença de Deus, né? Tem que honrar, não pode andar de labarismo. Eu prego mesmo, esta é a minha vida que eu vou pregar, né? Então, eu conheci minha esposa, são 36 anos já, me deu três homens, e é um prazer nós viver. Glória a Deus. Então, minha esposa vai passar uns áudios aqui, né? Tem áudio aqui. Vamos ouvir então nesta manhã. Minha esposa vai dar uma saudação aí e passar um áudio.
1: Pai, Senhor Jesus, pastor Eliseu. Sou irmã Eva, estou escutando o programa. Peço amará para mim do Pai Moerno. E ore em nossa hora, continuo orando a favor do servo do Senhor. Se for possível, me manda aquele no Atire Pedra. Paz do Senhor Jesus, porque eu dou uma bênção aqui no meu lar.

0: Senhor Jesus, Terezinha, né? Paz do Senhor Deus, pastor, estou assistindo Mudas de Eilerta. Escutando, né? E o programa está de bendição. Joana de Pinhalito, né?
1: Paz do Senhor, irmã Maria. Tudo bem com você? Tudo bem com a tua família? Com a tua irmã? Como é que me orou? Como é que ela tá? Viu, Maria? Viu? Manda um louvor aí, ó, aquele louvor assim, ó, quase crente. Manda aí pra nós escutar aí. Tá uma benção, tá? Diga pro irmão aí que nós precisamos de oração. Que Deus venha nos abençoar. Muita chuva, né?
0: É a irmã Luzia, né? Luísa Fernanda, Deus te abençoe, irmã. Estaremos orando sim por você, irmã. Vamos orar, né, irmã? Tá pedindo aqui, tem mais uma mensagem aqui. Paz do Senhor, pastor Eliseu, peço oração para mim e minha família e um maná. Sou a Marinês. Vamos já aproveitar e ler o maná para a irmã Marinês aqui, para nós não perder já, né, o foco da palavra aqui, né? Diz assim, irmã. Quando atravessares o vale árido, eles os transformam em fonte, e a chuva do outono vem cobri-los de bênção. Salmo 83, verso 7. Deus abençoe, irmã, esta mensagem. Agora vamos vir para a irmã Eva de Criciúmal. Vamos tirar um maná para o irmão Erno. É o irmão Erno. Feliz o homem que não procede conforme conselho dos ímpios, não trilha o caminho dos pecadores. Salmo 1 e 1. Olha que benção, né? Vamos ver aqui para a irmã Eva. Entre a manhã e a tarde, se muda o tempo. E tudo isso acontece num instante aos olhos de Deus. Colossenses 18, 26. Deus te abençoe vocês, irmão. Deus abençoe a Sandra da Rosa, a minha irmã Sandra da Rosa, lá da Joia, Rio Grande do Sul, meu cunhado Sandro Baijoto também. Um abraço para vocês aí, saudade de vocês. A minha irmã Sandra da Rosa, né? Para lá de Juí, lá na Joia, no interior. Deus abençoe e guarde vocês aí. Deus abençoe, irmão, irmão Ailson José Veiga. Deus te abençoe, meu irmão. Está na companhia. Mari Alves, tô na escuta, peço um maná, né? Abraço para a irmã Anoldina e minha família do quilômetro 4. Vamos tirar o maná aqui então para a irmã. A operadora, né? Vamos tirar aqui para toda a família. Enfim, o Senhor nos dará seus benefícios, e a nossa terra produzirá seu fruto. Salmo 84, verso 13. Que palavra, irmã Mari Alves, para você, para tua família. E a irmã operadora manda aí um abraço para a Manoldino, toda a família aí. Bênção de Deus para todos vocês, né? É isso aí, povo de Deus. Vamos continuando, né? Vamos ouvindo louvor aqui, né? E Deus, os irmãos estão chegando aqui através do Facebook aí. Tem pedido louvor também. E maná. Mas eu vou procurando, lendo os manazinhos aqui, né? Então, irmãos, a palavra do Senhor é tão importante, ela é maravilhosa, né? Eu me sinto feliz, irmão, por esse povo que nos acompanha. Eu fico dizendo assim, a gente é tão simples, tão humilde, mas gostemos de andar reto. Deus abençoe a irmã Clarice Almeida. Deus te abençoe, irmã. Nesta segunda-feira também está chegando. Os nossos seguidores das nossas lives, dos cultos, né, que eu faço. É, eu faço o culto na igreja e faço uma live junto, né? Então o povo nos acompanha, né? Aí é só abrir o Facebook aí que o povo tá em peso, né? Ô, glória! É maravilha de Deus, é um meio de nós pregar o evangelho para o povo, né? É. Então, eu digo assim, o meu telefone ele não é crente, ele é cristão. Né? O meu telefone é cristão. Irmãos, Alfonso Rosa. Deus abençoe, irmão. Alfonso Rosa, paz. A paz do Senhor, meu irmão. Ele é quase da Rosa, né? Ele botou Rosa. É, eu sou da Rosa, né? Ele é Rosa, mas tá bom. Eita, Jesus. Então eu digo, o meu telefone, ele é cristão. Se você pode entrar no perfil do meu telefone, irmão, você não vai achar mensagem de amor aí. O pastor Eliseu tá mandando pra cá ou pra lá e apagando mensagem. Até hoje eu nunca apaguei uma mensagem do meu telefone. É. Meu telefone, aqui não, nem senha não tem. É. Aqui não tem nada escondido. Se você olhar na quarta-feira, às vezes tem uma live, no sábado à noite tem uma live, no sábado à tarde tem uma live, domingo à tarde tem uma live, tu vai achar as minhas pregações. As minhas pregações e aquelas curtidas que eu gosto de curtir. Irmãs que tem doutrina, que pregam, pastor que pregam, aquilo que eu acho importante, né? Mas você não vai achar nada escondido no meu telefone aqui, né? Tu não vai achar nada, né? Pode revirar aí o meu telefone da minha esposa, nós temos transparente, irmão. Porque tem gente que manda mensagem pra namorada, pro namorado, e depois fica apagando as mensagens. Não adianta apagar. Vai acontecer que nem o Volcaro que tá preso na cadeia, lá nas mensagens. Vai ser revelado tudo. Não adianta, irmão. Se nós somos crente, nós temos que ser crente mesmo. E ocupar aquilo que nós estamos fazendo. Né? Se é um homem casado, ele tem que ter vergonha no seu rosto. Né? Ele tem que mandar mensagem pra mulher dele, mandar mensagem pra esposa dele, né? E, minha esposa, eu tô trabalhando aqui, né? Eu tô trabalhando aqui, eu vou chegar mais tarde, tô trabalhando. Eu faço assim, no zap. No zap, no Facebook. No Facebook eu não mando. Facebook só faço live. Eu mando no zap, né? Nem estragando, não gosto de usar. Agora, irmão, esse negócio de mulher casada, homem casado, não é com mensagenzinha à toa, né? Aí tem gente que usa até versículo da Bíblia, usa até mensagenzinha bíblica pra poder enganar a irmãzinha, pra dar um bote. Esses lobo velho por aí. Irmão, o homem casado tem que cuidar da sua esposa. O homem casado tem que cuidar da sua namorada, que é a sua esposa que Deus deu pra ele. E dar respeito pros netos, dar respeito pras noras, né? Pros genros. Isso é um cristianismo que eu prego, um patriotismo que eu prego. Isso aqui é a lei da graça, da fé e da palavra. Agora, fora disso aqui, irmão, o bicho é feio. Não adianta ficar bravo, não adianta gargantear, vai pagar o pato igual, né? Eu sou assim, irmão, não adianta. A gente vê tanta coisa aí, irmão, meu Deus do céu, né? Mas por que pregar isso, pastor? Jesus está voltando, irmão. O que que nós vamos pregar mais? A palavra está aqui, ó. Jesus disse, eu sou. E vereis o Filho do Homem assentado à direita do Todo-Poderoso e vindo sobre as nuvens do céu. Eu tenho que pregar, eu tenho que avisar. O homem que é casado, que tem a sua esposa, ele tem que dar todo o carinho para sua esposa. Nada de andar de ganzara, de refrestelamento com as outras mulheres, né? Refrestelado, sem vergonha, usando a Bíblia para enganar, dando calote na mulher. Isso aí vão ferver no cardeirão, irmão, se não se arrepender, né? E ninguém prega. é capaz que os pregadores vão pregar, eles querem fazer bonitinho, né? É, os pregadores querem falar de agenda, falar de barulho, tanta coisinha. O que, qual é que é a igreja de Deus? Será que a igreja de Deus anda de ganzarra por aí, irmão? A igreja do Senhor é uma noiva. E noiva não deixa ninguém botar a mão nela, meu filho. Essas noivas embaraçadas por aí, está cheia de noiva embaraçada, embaraçada com o pecado, com o mundo, né? Não! Jesus está mandando eu pregar que ele tem uma noiva. E a noiva do Cordeiro é mesquinha. Ela não deixa ninguém botar a mão nela. A noiva do Cordeiro ninguém bota a mão. A mirada dela é pro Cordeiro. Ela tem um compromisso. E agora você é noiva ou o que tu é? Como tá esses noivão por aí? Casado, cheio de diamante, né? Valente, cheio de amante, como é que tá?

na tua casa pregar para você ainda. Aleluia. O verdadeiro pregador é assim, né? Ele é macho. Por que que eu prego forte? Porque eu tenho Jesus no coração, irmão. Eu tenho que cuidar da minha esposa, cuidar dos meus netos, cuidar da minha família, dos meus filhos. Isso é pregar o evangelho com testemunho. Que não adianta nós ser grande, ter dinheiro, ter tanta coisa, e quando começar a revelar as podridão, começa a clarear os pecados, aí ninguém quer ouvir a mensagem. Aí não dá para escutar o pastor Eliseu. Claro que dá. Tu quer o céu, irmão? Ô glória! Tu quer morar no céu, meu irmão? Tu quer cumprir a palavra que sai da tua boca, que você anuncia Jesus, que tu anuncia a salvação? Tu tem que viver esta palavra. Aleluia! Jesus está mandando pregar, né? Ô glória! Eu não estou preocupado, irmão, se alguém não me bater nas costas, se alguém não gosta de mim, o problema é teu, né? Agora, eu amo Jesus, eu tenho Jesus, eu creio nele, e ele vai me salvar, ele vai me levar para a eternidade, e vai levar muitos que crerem na palavra dele, né? Aí tu fica escutando esses pregadores de ganzarra por aí, talvez se levantando contra os pregadores da verdade. A noiva de Deus tem ordem na casa. A noiva do Cordeiro tem ordem na casa, meu filho. Hoje esses misturadão de música, pulando, sapateando, achando que tem Deus. Não, senhor. A noiva é diferente. A noiva é diferente. A noiva sempre foi diferente e será, meus irmãos. Ô, glória a Deus. Até o Zilo concorda com a noiva. Hoje misturaram a baladão, rock, bateção de lata, vaneirão, tudo quanto é coisa, estão dizendo que estão louvando a Deus. Mas sai fora disso. Não adianta usar a Bíblia e fazer essas lacaiagens, essas bandaeiras. As coisas de Deus são sacras, são consagradas, são com jejum, com oração, cânticos de adoração que mexe com o coração de Deus, que mexe com o coração do Senhor. Rebagai, amastecanda, rabagai. É, meus irmãos, como que está hoje, meus irmãos? E são essas pessoas que não concordam com a verdade da Bíblia. Deus abençoe a irmã Maria Ângela Soares. Palavra boa. Muitos homens se fazem de bons, mas tratam a esposa com indiferença. Aleluia. Olha aí, irmão, olha aí que palavra, né? Ah, encontrei uma serva de Deus aí que tem revelação do Senhor. Ô, glória. É, trata a esposa com indiferença. Fala a verdade. Fala a verdade, glória a Deus. É verdade, irmã? Eu tô mentindo aqui, irmã? Gecilda de Quadro Pinto. O pastor Eliseu está mentindo ou estou falando a verdade aqui? Tem gente, tem cada garanhão por aí, que quando ele vê uma mocinha nova, chega a mastigar, chega a se lamber quando vê uma moça nova. E tenta até casar. Tenta até casar. Depois que casa, vem os filhos, depois a moça fica velha, ele começa a brigar. Começa a virar num coiceiro velho, né? E só de olho de novo para enganar mais alguém. É verdade. Isso vai chegar o juízo de Deus para esses homens. Vai chegar diante da palavra, irmã. Você, irmãzinha do cabelo branco, ame o teu esposo. De repente ele está sentado em cima de uma cadeira de tanto trabalhar. De repente está deitado em cima de uma cama de tanto trabalhar, irmã. Mas cuide dele até o final. Você,

Você, irmão, que a tua esposa, de tanto trabalhar, não consegue mais, de tanta dor no corpo, talvez deitado em sua cama, talvez no hospital, cuide dela até o final. Foi a menina do teu sonho que Deus deu para você, para você ter uma descendência, uma família. Ramanai, você vai ficar livre o dia que Deus separar alguém, a morte só. Aleluia. Jesus disse: eu sou. Jesus está dizendo: eu sou. E vereis o Filho do Homem assentado à direita do Todo-Poderoso, e ele julgará as nações. Cuide para que não seja julgado naquele dia. O pastor diz: eu não estou julgando, eu estou te avisando que não faça isso. Quantos que estão enganando a sua esposa, o esposo também? Ou qual é o legado que tu vai deixar para a tua família, meu irmão? Pensa na tua cabeça. Pensa bem, volta a pedir perdão. Vai arrumar a tua vida. Há tempo para isso aí. Porque não adianta nós só pregar amor. Nós só querer escutar louvores. Nós só querer fazer festa e não pregar o juízo de Deus. Pregar a mensagem do arrependimento, como João Batista pregou, como o apóstolo Paulo pregou. É, meu irmão. O apóstolo Pedro pregou. É. Nós temos que pregar a mensagem de Deus. A palavra é de Deus, a igreja é de Deus, as almas é de Deus, tudo é de Deus. Como é que tu vai debriar? Como é que tu vai ser contra a verdade? Tu vai pagar o pato, né? Olha, meus irmãos, Jesus está voltando mesmo, né? Né, Benjamin? Benjamin diz: Jesus está voltando. Eu já chorei aqui. Eita, pastor, dizendo não é fácil, né? Aí, de repente, ele diz: ah, pastor, quem sabe segunda-feira passada estava melhor, o pastor não estava dando paulada aí, né? Não, Deus usou a irmã Mariela aí, né? Usou a benção. Mas Deus usa cada pessoa de um jeito. Eu sou pastor, irmão. Irmão, eu sou pastor, eu tenho responsabilidade do que eu prego. Eu tenho que ter responsabilidade da minha pregação. Eu tenho uma família para apresentar para Deus. Eu tenho uma igreja para apresentar para Deus. Eu tenho a minha alma para apresentar para Deus. Então eu não posso brincar. O negócio é sério mesmo. Quando se trata de pastor, de autoridade de Deus, tem que ser autoridade. Tem que mostrar que é. Nem que não acredite, né? O que que aconteceu com Noé? O velho Noé pregou. O velho Noé denunciou, mas ninguém quis. O problema foi da humanidade. Mas ele pregou a palavra. Ele anunciou a verdade, né? Ele anunciou. Então hoje também é assim. Alguém tem que pregar, né? E daí o povo fica bravo, né? E por aí, os pastores políticos, que agora politicagem também, né? Por aí os políticos, eles não batem mais, estão bem quietinhos. Estão tudo quietinho, só falando de amor, só de amor, só de amor, amor, amor, amor. Mas não bote na corrupção. Sabe por quê? Porque estão tudo quietinho, ingressado na política esses homens aí, bem quietinho. Você não vê um pregador aí batendo na politicagem. Tu não vê. Eles estão tão quietinhos que estão de mão pega com esse mundo, velho. É? Com a corrupção. E vai dar muito cadeia pra vocês sem vergonha. Aleluia. Temos que pregar, irmão. Tem que pregar. Não interessa o que. Não interessa o que vai acontecer. Eu só sei que Deus vai me guardar para me pregar a verdade até o final. E vou descansar com a minha espada na presença de Deus, né? Eita, glória a Deus, né? Não adianta, irmão. Você com pé no mundo. O pastor com a igreja com pé no mundo. Onde é que está a igreja do Senhor? Aonde está a igreja de Jesus? Aonde está a igreja que faz campanha, que ora, que profetiza, que busca a presença do Senhor? Não querem mais. Estão esperando o homem lá, estão tudo agarrado com o homem na terra aí, ó. Ah, Deus tem misericórdia dessa geração, irmão. Deus não chamou o homem para fazer essas coisas.

brigar por cadeira, por trono. Não! Esses homens vão chegar diante do trono de Deus naquele dia. Pastores, cantores, igreja, governadores, prefeito, senadores, todos chegarão diante deste trono. Ele disse: eu sou

0: A Portela, eu lembro sim. Tudo de bom que vocês fizeram pro pastor Eliseu tá no meu coração, irmão. É, tá no meu coração. Odete, Valentim também. Tudo que vocês fizeram de bom, congreguemos junto, se alegremos junto, tá tudo guardado no meu coração. E eu vou tirar um maná aqui por mão. Não tenha. É, vamos ver aqui. É, ó vós que sois minha força, é para vós que eu me volto, porque vós, ó Deus, sois a minha defesa. Salmo 58, verso 10, aí, por irmã Oliveira, né? Vamos ver aqui para a irmã Arceli. O pobre, porém, não ficará no eterno esquecimento, nem a esperança dos filhos será frustrada para sempre. Salmo 9, verso 19. Deus abençoe vocês, irmão. Bênção de Deus aí, orem pelo pastor Eliseu, que eu continuo cada vez mais velho e mais firme na palavra, né? E não podemos frustrar, irmão. Eu vou orar por todos os irmãos da Rádio Renascer, porque o horário vai passando depressa. Mas olhe por mim, o meu jeito de pregar é esse, irmão. Não, se eu mudar, eu morro. Eu tenho que pregar a palavra de Deus, né? Então a palavra do Senhor é maravilhosa, né? Vou orar por vocês. E as nossas irmãs estão mandando mensagem aí na Renascer, né? Estão mandando mensagem aí. Depois a irmã que vai ler as mensagens, não vai dar tempo aqui, né? Eu vou orar por vocês, né? Louvado seja Deus. É, a irmã Marielle depois vai ler as mensagens que os irmãos estão mandando aí. E mandar hino para você, porque não vai dar tempo. O meu horário aqui é só uma hora, né? Eu vou orar para você, né? Amado Deus, querido Pai, em nome de Jesus, abençoa o povo da Rádio Renascer. Abençoa também, dá vitória para o diretor, sua família, todos os operadores, programadores. Abençoa nossos queridos ouvintes, Pai. Aqueles irmãos que amam a Jesus, que amam a tua palavra, Pai. Senhor, cura os enfermos, repreenda a enfermidade. Eu peço em nome de Jesus, que Deus abençoe. Amém, amém. Volte a sintonizar pela Rádio Renascer. É, segunda que vem, no mesmo horário, se Deus quiser, né? Mas eu vou continuar um pouquinho mais na live aqui.
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Deus abençoe a ser de Elma, que está aí ligadinha conosco. Deus abençoe seu esposo, irmã de Elma. Deus abençoe aí a... A moça, né, que trabalha aí também, né, na casa.

0: Deus abençoe nossos irmãos aí do Brasil que estão ligadinho conosco. A paz do Senhor está uma bênção no programa. Peço oração pelo meu filho. Que a febre não desce.
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0: Pietro é o nome dele. Peço um louvor, está uma bênção. Sou Maná, moro em Nova Candelária. Deus abençoe, irmão Maristela. Deus abençoe seu filho. Essa mensagem era para a programação aí do pastor Eliseu. Mas que Deus abençoe sua vida, irmã, nessa manhã. Está aí ouvindo a Rádio Renascer, a nossa irmã Marli Kimiski, né? Deus te abençoe, irmã Marli. Meu abraço nessa manhã. Sempre aí acompanhando as programações da Rádio Renascer.
2: Paz do Senhor. Sou Marli Bueno Kimiseca, de São Martim. Palavra maravilhosa do pastor Eliseu. Olha, fundo no nosso coração, foi fundo no nosso coração. Obrigado por essa palavra e nunca deixe de anunciar a verdade. Muito obrigado por essas palavras.
0: Que Deus te abençoe, irmão Marli Kimis. Que Deus abençoe, então, aos nossos irmãos que estão aí acompanhando a Rádio Renascer. Minha irmã nos escuta através do Facebook de la emissora nesta manhã. Deus te bendiga, Silvana. Deus bendiga a los hermanos aí de Garupá. Posadas que estão em sintonia de la rádio. Diz a paz, senhores, estão na escuta de programação. Peço um louvor de Jair Pires, o homem rico. Deus abençoe, irmão Jair dos Reis, nessa manhã, aí ouvindo a programação. Que Jesus te abençoe, irmão Jair. Deus abençoe a sua família. Ahí está la alabanza que nos pedía mi hermana Silvana en esta mañana.

0: 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Programa Luz para las Naciones. 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Paz do Senhor, irmão Estona, escuta tu programa, está uma bênção, peço maná, Deus te abençoe, irmão Vilmar, Deus abençoe a sua família, a família Resende. Alô, a paz do Senhor.
1: Paz do Senhor.
0: A paz do Senhor, irmã Irene, tudo bem?
1: Bem, eu não escuto do programa, pedindo um louvor aí.
0: Que Deus te abençoe. Vamos estar passando aí, irmã Irene, já recebi aí o que tem mandado para mim, viu? Deus te abençoe.
1: A paz do Senhor.
2: Essa ovelha é minha.
0: Mandamos nosso abraço, irmã irmã Irene, nossos irmãos aí.
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0: Esqueci o nome do lugar, né? Onde a irmã Irene mora. Senador Sagado Filho, Deus te abençoe, irmã Irene. Deus abençoe a sua família. Vamos ler o maná para o irmão Vilmar, diz o maná, irmão Vilmar, quem ama a sua vida, perdê-la, e quem neste mundo aborrece a sua vida, guardá-la para a vida eterna. João 12, 25, então aí para a meditação do nosso irmão.
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0: Diz aí o maná para nossa irmã Irene e sua família, porque vosso Pai sabe o que vós é necessário antes de vós pedir-lhes. Mateus 6 e 8, amém, irmã Irene. Deus te abençoe nessa manhã, os irmãos aí, em Senador Salgado Filho.

0: tenemos aquí más participaciones, vamos a dar a conocer.
1: Disse o apóstolo São Pedro, vigiai e orai, para que esteja revestido do poder divino. 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
2: Paz do Senhor, irmã Marielle, manda aí, eu quase crente, que não foi rodada no programa do pastor lá, mas aí acho que dá, né?
0: Que Deus abençoe a irmã Luísa, nessa manhã está aí na audiência da programação. Deus te abençoe, irmã Luísa, Deus abençoe aí seu esposo também. Nós vamos estar buscando aqui esse louvor, irmã Luísa.

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1: Yo, hermana Mariela, mandé un audio en un número errado, ya sé que era Renacer. Peço que me leia uma nazinha e me passe a mensagem de alerta com Gerson Melo, mas passe com a recepção junto, irmã Mariela, tá?
0: Que Deus bendiga a nosso hermano Ramon de Oliveira, que está aí em sintonia de la radio. Diz el maná, hermano, Deus é salvação minha, me aseguraré e não temeré porque Ele é minha fortaleza e minha canção. Isaías 12:2, aí para sua meditação.

Eu quero perguntar para os pentecostais que estão aqui: quantos de vocês querem morar no céu com Jesus? Levanta a mão e diz um amém bem alto. Quantos de vocês querem morar no céu com Jesus? Levanta a mão e diz um amém bem alto. Então segura aí.

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cumprimentamos os irmãos com a paz do nosso Senhor Jesus. Aqui quem vos fala é o evangelista Natan, missionária Franciele, aqui da cidade de Santa Rosa, Rio Grande do Sul. Estamos iniciando mais um programa, então, pela Rádio Renascer 91.3 de Eu Subúrbios Missiones Argentina. Estamos com a programação, então, com o trabalho, programa Missionário Arca da Aliança. Então, os irmãos que querem contatar nós, pedir louvor, participar da programação, né, estamos com o número, com área 55 981 24 0962, o código de área então 55 981 24 0962. Esse é o nosso telefone para contato, então, para participações do programa Missionário Arca da Aliança. E temos também pelo número da rádio, também pelo número da Rádio Renascer, né? Com área 54 9 37 55 64 36 36, que é o do Estúdio da Renascer. Então, nós estamos iniciando, meus irmãos, mais um programa Missionário Arca da Aliança nesta tarde. Desde já quero então saudar os irmãos que estão já na escuta, participando do programa, né? Primeiramente, eu quero agradecer a Jesus Cristo por conceder mais uma oportunidade a nós de levar o Evangelho nesse início de semana. Então, quero saudar desde já meu pai e minha mãe, a Mari e o Clésio, que estão na escuta, né? Então, agradeço, louvo a Deus pela vida deles, que estão sempre nos apoiando nesses trabalhos, estão sempre nos ajudando, né? Conforme eles conseguem também, né? Então, agradeço a Deus pela vida do meu pai e da minha mãe, Mari e Clésio, que estão na escuta. Também a minha avó Alzira, meu avô Valdir também, que estão na escuta ali no bairro Cruzeiro, aqui em Santa Rosa. Então, que Jesus Cristo venha abençoar, dando vida e vida com abundância para o meu avô e para minha avó Alzira e meu avô Valdir, que estão na escuta. Então, desde já, quero também saudar a irmã Ceni e o presbítero Armelindo, lá do bairro Cruzeiro, que estão na escuta também. Então, o apóstolo Armindo Krause e a sua esposa, a missionária Roseli, estão na escuta também, participando da programação. Louvo a Deus pela vida de cada ouvinte, cada irmão que nos apoia, que nos está sempre nos acompanhando pela Rádio Renascer. Então, o pastor Leonardo, também lá da cidade de Santo Ângelo, que está aí na escuta também. Evangelista Vivaldino, a irmã Jânia Fagundes, lá do Lajeado Capim, aqui de Santa Rosa, estão na escuta também. Nossos queridos amigos e irmãos de longa data, irmão Vivaldino, evangelista Vivaldino, irmã Jânia. Ah, também está na escuta a diaconisa Neus, aqui do bairro Santa, do bairro Auxiliador, aqui da cidade de Santa Rosa, né? Está na escuta também, né? Nossa amiga, nossa irmã em Cristo Jesus, né? Que sempre está na escuta, nos apoiando com esse trabalho, né? O irmão Paulo, a irmã Hilda Tavares, lá da cidade de Tucunduva, também estão na escuta. Glória a Deus, aleluia, louva a Deus por a vida de cada um que estão nos acompanhando aqui pela Rádio Renascer 91.3. Pastor Valmir, lá da cidade de Independência, também está na escuta. Louva a Deus pela vida do pastor Valmir, grande homem do Senhor Jesus Cristo, né? Profeta, grande profeta de Deus, que está aí sempre nos acompanhando também pela audiência, pela Rádio Renascer, né? Pastor Valmir e toda a sua família. Também minha sogra e meu sogro, né? Estão na escuta também. Minha sogra Andréia, meu sogro Sérgio, que estão aí na escuta. Louva a Deus pela vida deles. Que Jesus Cristo venha abençoar cada irmão, cada irmã que estão aí na escuta, né? Nos ajudando com esse trabalho, né? Em forma de audiência, cooperando, né? Transmitindo, compartilhando, né? Esse trabalho pelas redes sociais, porque a Rede Renascer, a Rádio Renascer está transmitindo lá no Facebook também, né? Essa programação,
Então, os irmãos que quiseram compartilhar pelo Facebook também, né? Os irmãos que, os queridos ouvintes que estão nos acompanhando, podem compartilhar, né? Entrar pelo Face lá, curtir a página da FM Renascer. Então, estamos com mais um programa, né? Desde já, então, quero agradecer mais uma vez a cada irmão, cada irmã que estão na escuta, nos apoiando, nos ajudando em forma de audiência, né, meus irmãos? Então, desde já, eu quero começar com uma oração. E já vamos estar rodando o primeiro louvor desta tarde, então, né? Do Alma Batida com Matos Nascimento. Mas primeiro vamos fazer uma oração para iniciar este programa. Senhor meu Deus, Senhor meu Pai, estamos, Pai querido, Pai amado, em Tua presença nesta tarde, Pai, pela FM Renascer de El Soberbo, Argentina. Pai querido, Pai amado, lhe agradecemos por mais essa oportunidade, Pai. Que o Senhor venha, Pai querido, fazer grandes coisas nessa tarde. Porque o Senhor nos prometeu nos dar vida e vida com abundância para aqueles que ficarem firmes e fiéis até o fim. Nós estamos, Pai querido, Pai amado, fazendo a Tua vontade, porque a Tua palavra diz que porque Tu és pó e pro pó voltarás. Então nós estamos aqui de passagem, Pai querido, nós estamos aqui peregrinando, Pai amado, aqui no mundo, levando o Teu evangelho em forma de palavra, em forma de canção, Pai, porque só Tu é o merecedor de toda a honra, de toda a glória, Pai querido, Pai amado, porque o Senhor nos prometeu, Pai querido, nos dar vida, Pai. Então nós estamos aqui, Pai amado, com fôlego de vida, lhe agradecendo, Pai, por mais essa oportunidade, que o Senhor venha abençoar cada ouvinte, cada irmão, cada irmã, cada programador, Pai querido, Pai amado, desta rádio, Pai querido, que o Senhor venha abençoar cada pastor, cada evangelista, cada missionário, cada missionária, aleluia, Jesus, eu te agradeço, Jesus, por mais essa oportunidade que o Senhor está nos concedendo nessa tarde, Pai, porque a Tua palavra diz, Pai querido, que o Senhor é maravilhoso, que o Senhor é o conselheiro, que o Senhor é o Deus forte, o Pai da eternidade e o príncipe da paz. Obrigado, Jesus, que o Senhor venha fazer maravilhas nessa tarde, Pai, nesta uma hora de programa, Jesus. Que o Senhor venha, Pai, entrar nos lares, Pai querido. Venha, Jesus, quebrantar o coração. Venha mudar a rota, os planos, os objetivos, Pai. Venha quebrantar esse coração duro, Pai, nessa tarde. É o que nós lhe pedimos, Pai querido, Pai amado. Aleluia, porque o Senhor nos disse, Pai querido, que nós não somos, aleluia, servos, aleluia, das trevas, nós somos servo do Senhor Jesus, o Cristo que vive, aleluia, porque não sou mais eu, mas o Cristo que vive em mim, a tua palavra vai nos dizer, aleluia. Então tudo é possível aquele que crer, e nós queremos, Pai querido, viver as totalidades do Senhor Jesus, nós queremos ver o extraordinário, Pai, porque nós estamos aqui, Pai, louvando e exaltando o teu nome, porque só o Senhor é merecedor, aleluia, de todas as coisas, Pai querido, Pai amado. Então nós estamos aqui, Pai querido, porque o Senhor nos prometeu, aleluia, nós fomos moço e agora somos velho, mas aleluia, nunca nós vimos um justo mendigar o pão, a tua palavra diz. Nós estamos aqui, Pai amado, pelo olhar da fé, Pai. Então que o Senhor venha nos abençoar, Pai, cada irmão nessa tarde. É o que nós te pedimos, e quem tem ouvido, ouça a voz do Espírito Santo nessa tarde, e não endureçais os vossos corações, a palavra de Deus nos diz. Nesta tarde que nós viemos se alimentar da palavra do Senhor Jesus. Amém e amém.

Cumprimento os irmãos com a paz do nosso Senhor Jesus. Aqui quem vos fala é o evangelista Natan. Quero que os irmãos que estão em casa, pela audiência da Renascer, os queridos ouvintes, repetem comigo assim: maravilhoso, conselheiro, Deus forte, Pai da eternidade e príncipe da paz. Eita maravilha, glória a Deus, aleluia, meus irmãos. Quero que os irmãos, aleluia, abrem vossas Bíblias. Você que está em casa, você que está trabalhando, você que está no seu caminhão, você que está na sua casa, aleluia, que está na escuta da audiência da Renascer, Rádio Renascer 91.3. Eu quero deixar para os irmãos lá no livro de Malaquias. Profeta Malaquias 3, versículo 6, que vai nos dizer assim: porque eu, o Senhor, não mudo. Glória a Deus. Repitam comigo: porque eu, o Senhor, não mudo. No livro de Malaquias 3, versículo 6. Lá no livro das cartas aos Hebreus 13, versículo 8, vai nos dizer: Jesus Cristo é o mesmo ontem, hoje e sempre. Glória a Deus, meus irmãos. Quero segurar os irmãos, então, que Jesus Cristo continua sendo o mesmo. Eu quero segurar os irmãos aqui, aleluia, que o Senhor Jesus continua sendo o mesmo. Eu quero segurar os irmãos que o Evangelho de Deus continua sendo o mesmo. Ele não mudou. Aleluia! Porque Jesus Cristo é o mesmo ontem, hoje e sempre. Aleluia! Glória a Deus, meus irmãos. Aleluia! Porque ele é o Alfa. Lá no livro da Apocalipse, no livro de Apocalipse vai nos dizer que ele é o Alfa, o Ômega e o Fim. Aleluia! O começo, aleluia, e o fim. Ele é o Alfa, o Ômega, aleluia, o princípio e o fim. Então, meus irmãos, eu quero segurar a todos, queridos ouvintes da Rádio Renascer, aleluia, 91.3, aleluia, que Jesus ainda é o mesmo. Então, ele não mudou. Então, nós somos semelhante a quem, meus irmãos? Nós somos semelhante a ele, o grandão da Galileia. Aleluia, o autor e consumador da nossa fé. Aleluia, nós somos semelhante a ele, Jesus Cristo. Aleluia. Então, aleluia, se ele não mudou, nós, aleluia, também não vamos mudar. Glória a Deus. Do início ao fim, nós não vamos mudar. Aleluia, porque o evangelho é o mesmo, e nós somos semelhante a Jesus Cristo, e se o Evangelho não mudou, nós também não vamos mudar. Aleluia, do jeito que nós começamos a boa obra, nós vamos finalizar esta boa obra. Glória a Deus. Então, ele é o maravilhoso, ele é o conselheiro, ele é o Deus forte, Pai da eternidade e príncipe da paz. Glória a Deus, meus irmãos. Então, aleluia, o pecado continua sendo pecado. Aleluia. O erro, aleluia, o adultério, a fornicação, aleluia, o roubo, a mentira, aleluia, etc., continua sendo pecado, aleluia. Do começo ao fim, aleluia, o pecado vai continuar sendo pecado, aleluia. Porque, aleluia, nesta tarde eu, o evangelista Natan, não sou mais eu, mas é o Cristo que vive em mim. Aleluia, glória a Deus. Assim o apóstolo São Paulo nos falou, aleluia, na carta que ele enviou, ou epístola ao livro de Gálatas 2, versículo 20: não sou mais eu, mas é
o Cristo que vive em mim. Então, meus irmãos, aleluia, invoca, aleluia, o nome do Senhor, aleluia, na tua angústia, aleluia, que ele te livrará e tu, aleluia, glorificarás o nome do Senhor Jesus, aleluia, porque para mim, aleluia, o apóstolo São Paulo nos disse na carta, aleluia, ou epístola enviada ao livro de Filipenses 2, aleluia, versículo 21, ele nos disse: porque para mim o viver é Cristo, eu morrer é ganho. Glória a Deus, e tudo, aleluia, que está escrito, aleluia, aqui, aleluia, na Sagrada, aleluia, na Bíblia Sagrada, vai, aleluia, continuar sendo, aleluia, até a eternidade. A mesma, o mesmo, eu quero segurar mais uma vez aos irmãos que Jesus Cristo não mudou. Aleluia, glória a Deus, porque o sol, aleluia, é para todos, mas a sombra do Onipotente é só para quem decidiu entrar no esconderijo do Altíssimo. Aleluia, e esta porta, aleluia, deste esconderijo, aleluia, ainda está aberta para você, aleluia, que está, aleluia, esperando pelo milagre, você que está desenganado da medicina, aleluia, você, aleluia, que quando vê, aleluia, o homem já determinou, aleluia, já, aleluia, decretou seu, aleluia, atestado de óbito, mas nessa tarde eu quero dizer a ti, meu querido ouvinte, meu querido irmão que está na escuta, que Jesus, aleluia, não mudou, aleluia, Jesus ainda continua sendo o mesmo, Jesus ainda, aleluia, faz milagre, Jesus ainda, aleluia, dá vida àquele que não tem vida, Jesus ainda, aleluia, dá fôlego àquele que não tem fôlego, aleluia, porque Jesus ainda está fazendo milagre no meio dessa iniquidade, no meio dessa apostasia, no meio desse esfriamento, aleluia, Jesus ainda está fazendo milagre, meu querido irmão, e só Ele, aleluia, que faz, aleluia, nós homens não fizemos nada, aleluia, somos apenas vaso na mão do oleiro, glória, glória, glória a Deus, meu querido irmão, porque é só Ele que dá força ao cansado, aleluia, é só Ele que aumenta as forças daquele que não tem vigor, aleluia, porque aleluia, Jesus ainda é o mesmo. Glória a Deus, entrega teu caminho ao Senhor, confie nele, nesta tarde Ele tudo fará. Glória, aleluia, lá no livro do Marcos 9, 23, vai nos dizer que tudo é possível àquele que crer. Aleluia, deposita a sua confiança em Jesus Cristo, meu querido ouvinte, meu querido irmão. Aleluia, aleluia, aleluia, entrega teu problema a Jesus, porque aleluia, vamos confiar, aleluia, só em Jesus Cristo, porque lá no livro do profeta Jeremias 17, versículo 5, vai nos dizer: maldito é o homem que confia no homem, aleluia. Nós não confiamos na medicina, o cristão verdadeiro não confia, aleluia, na mão do homem, aleluia. Mas nós confiamos, aleluia, em Jesus Cristo, o autor e consumador da nossa fé, aleluia. É nele a nossa confiança, é nele, aleluia, nosso refúgio, é nele, aleluia, aleluia, que nossas forças se renovam, aleluia, glória a Deus, aleluia, entrega. Eu não sei qual é que é o teu problema, não sei qual é que é, aleluia, sua situação, mas entrega o teu caminho ao Senhor, confia nele e ele tudo fará, porque ainda ele é o mesmo, aleluia, ele não mudou, ele não vai mudar, aleluia, o evangelho é o mesmo, o pecado ainda é pecado, aleluia, e nós somos semelhante a ele, e se nós somos semelhante a ele, nós não vamos mudar por nada, glória, aleluia, porque aquele que semeia da carne colherá, mas aquele que semeia do Espírito
Espírito colherá, aleluia, porque eu não me envergonho do Evangelho de Cristo, pois é o poder de Deus para a salvação de todo aquele que crer, o profeta, aleluia, o apóstolo, o discípulo São Paulo, aleluia, nos disse. Aleluia! Glória a Deus na carta enviada ao livro dos Romanos 1:16, porque aleluia, eu não me envergonho do evangelho de Cristo, pois é o poder de Deus para a salvação de todo aquele que nele crê. Glória é o nome do Senhor Jesus. Então nessa tarde, meu irmão, aleluia, deposita a sua confiança no Deus de Israel, no Deus aleluia, que fez o cego enxergar, no Deus aleluia que fez paralítico andar, no Deus que caminhou sobre as águas, no Deus que multiplicou água em vinho, no Deus que multiplicou pão e peixe, no Deus que mandou maná. Aleluia, ele está vendo a tua situação, ele está aleluia, contemplando, aleluia, ele está contemplando, meu querido irmão, ele está contemplando a sua situação, o teu problema, porque ele é o autor e consumador da nossa fé, aleluia. Vamos dar ouvido à voz do Senhor Jesus nessa tarde, aleluia, porque antes do sacrifício e a obediência, aleluia, o profeta Samuel disse, aleluia, meu sacrifício, Jesus, aleluia. Parece que não está dando, aleluia, retorno, mas Jesus Cristo falou para ele, aleluia, antes do seu sacrifício, a tua obediência que eu quero, aleluia. Então nessa tarde vamos obedecer, assim como Jesus Cristo falou para o profeta Samuel, aleluia, antes do sacrifício, a obediência, vamos dar ouvido, aleluia, à voz do Senhor Jesus, porque o aleluia, faça como o apóstolo São Paulo disse, aleluia, lá no, na carta ou epístola enviada ao livro de Gálatas 1:10. Aleluia, acaso estou tentando conquistar a aprovação das pessoas? Ou será que procuro a aprovação de Deus? Aleluia, se meu objetivo fosse agradar as pessoas, não seria servo de Deus. Glória a Deus, meu querido irmão, aleluia. Ainda as portas estão abertas, ainda o Evangelho de Cristo está, aleluia, com a porta aberta para te abraçar. Ainda o Espírito Santo, aleluia, nosso conselheiro, aleluia, ainda está ao nosso derredor, aleluia. Ainda ele está ao nosso derredor, contemplando o que nós fizemos de bom, o que nós fizemos de ruim, aleluia, porque aleluia, aquele que não perdoa seu irmão, aleluia, seu pai que está lá no céu também vos não perdoará. Então vamos perdoar você que precisa, aleluia, perdoar, perdoa. Eu não sei por que, aleluia, estou falando isto, mas aleluia, você que está com o coração quebrantado, você, aleluia, que está decepcionado, você, aleluia, que passou, aleluia, por esta, aleluia, dificuldade, você que passou por esta situação, aleluia. Jesus Cristo está à porta, aleluia, te esperando. O Espírito Santo está à porta, aleluia. Nosso Consolador está à porta, aleluia, para te abraçar, aleluia. Glória, glória, glória, glória. Posso sentir uma glória do Senhor Jesus aqui nesta tarde, aleluia. Glória, glória, glória, aleluia. Se aleluia, porque Jesus Cristo falou, se eu, Jesus Cristo, tocar em suas vestes, serei curado. Aleluia, aleluia. Assim Jesus Cristo falou: se nós tocar nas vestes do Senhor Jesus, nós seremos curados. A veste do Senhor Jesus está, aleluia, aqui nesta tarde. Toca nas vestes do Senhor, toca nas vestes do Senhor Jesus, toca nas vestes do Senhor, toca nas vestes do Senhor Jesus, aleluia, porque aleluia, é na veste, aleluia, é no sofrimento, aleluia, na dificuldade, é na aprovação. É na luta, na angústia, no choro, no pranto, aleluia, que nós devemos encostar na veste do Senhor Jesus.
Glória a teu nome, Jesus. É necessário que o Senhor cresça, Pai, em mim, e eu diminua, Jesus. Aleluia, é necessário que o Senhor cresça em mim. Aleluia, eu diminua, Jesus. Que venha aparecer o seu nome em mim e o meu venha ser apagado. Aleluia, glória a teu nome, porque o Senhor dará ordem aos seus anjos para nos guardarem em todos os nossos caminhos. Aleluia, o saudoso, aleluia. Salmista Davi nos falou no Salmo 91, versículo 11: Deus dará ordem aos seus anjos para, aleluia, te guardar em todos os caminhos. Muitas são as aflições do justo, aleluia, mas o Senhor os livra de todas. Glória, glória, porque para Deus nada é impossível. Aleluia, meu querido irmão, aleluia. Jesus ainda é o mesmo. Eu quero segurar os irmãos que Jesus ainda é o mesmo. Aleluia. O evangelho de Cristo ainda é o mesmo e nunca vai mudar. Aleluia, glória a Deus. Lá no livro do Eclesiastes vai nos dizer, aleluia, o sábio Salomão nos disse, aleluia, que sabedoria demais estraga o cristão. Aleluia, é simples, aleluia, dar ouvido à voz do Senhor Jesus, aleluia, pedir o discernimento, a sabedoria, você que precisa do discernimento, da sabedoria, peça a Ele, que Ele vai te dar, aleluia. Não é teologia, eu não tenho curso de teologia, eu não tenho, aleluia, curso de nada, nem pregador, eu não sou, eu sou apenas vaso de barro na mão do oleiro, ele pode me despedaçar a qualquer momento. Esse aleluia que é o evangelho de Cristo, aleluia, Jesus trabalha na humildade, no coração alegre, no coração, aleluia, segundo ao dele. Então, aleluia, precisamos, aleluia, dar ouvido à voz do Senhor Jesus, porque ele ainda é o mesmo, ele não vai mudar, pode passar geração em geração, século em século, mas aleluia, ele não vai mudar. E nós, aleluia, cristão, aleluia, que iniciamos, aleluia, a boa obra, nós vamos terminar a boa obra, aleluia, até o fim, sendo o mesmo, pregando o verdadeiro evangelho de Cristo, aleluia. Não é a teologia que vai salvar, não é, aleluia, a tua sabedoria que vai salvar, e sim o teu coração quebrantado, teu coração perdoador, aleluia, suas obras, aleluia. Então nós estamos aqui com a oportunidade, aleluia, nessa tarde, toque nas vestes do Senhor Jesus, nesta tarde, aleluia, ele está pronto para te abraçar, porque os que confiam no Senhor são como os montes de Sião, que não se abala, mas permanece para sempre, aleluia, glória, glória, glória, é o nome do Senhor Jesus, e aleluia, eu sou a luz do mundo, quem me segue não andará em trevas, mas terá a luz da vida. Glória é o nome do Senhor Jesus. Amém.

0: Glória a Deus, aleluia, né, meus irmãos? Então vamos passar para a nossa missionária Franciele, que está trazendo mais uma palavra nesta tarde, uma palavra abençoada. Estamos abençoados já, né, meus irmãos? Mas estamos com a oportunidade de escutar mais a palavra do Senhor Jesus nessa tarde. Que Jesus Cristo venha continuar nos usando como uma atalaia nas mãos do Senhor Jesus. É, nós estamos firmes nas promessas do Senhor, fazendo o que Jesus Cristo colocou em nossas mãos. E aí daquele, a palavra de Deus nos diz, né, que corre do trabalho do Senhor, porque são muitos os ceifeiros, aleluia, mas são poucos aqueles que querem fazer o que Jesus manda, né, como diz a palavra do Senhor Jesus. Então nós estamos aqui num só propósito, numa só fé, como o apóstolo Paulo nos colocou, né? Porque aonde há divisão, não há prosperidade. Estaremos passando para a missionária Franciele, que está trazendo uma palavra abençoada para nós nesta tarde.
1: A paz de Cristo, amados e queridos irmãos, nesta tarde gloriosa, já cumprimento e saúdo os irmãos com a gloriosa paz do nosso Senhor Jesus Cristo. Irmãos amados e queridos, eu vou estar lendo, tirei três manazinhos aqui, né? Vou estar lendo um maná para a dona Ceni, né? Que sempre está escutando o nosso programa. Temos também a irmã Eliane, esposa do pastor Vilmar Tom, que está na escuta. Vamos tirar um manazinho para ela também. Obrigada, irmã Eliane. Eles que também são pastores e fazem a obra do Senhor, que Jesus Cristo venha abençoar grandemente a vida de vocês. Amém? Então, vou estar lendo o manazinho para dona Ceni. Trazei todos os dízimos à casa do tesouro. Malaquias 3, versículo 10. Agora, da irmã Jânia Fagundes. Porventura, as consolações de Deus te são pequenas? Jó 15, versículo 11. Vou estar tirando um manazinho também para minha sogra Mari, que está sempre na audiência, que Deus venha abençoar, né? Eles que sempre estão nos apoiando, nos ajudando na obra do Senhor. Porque aquele que pede, recebe, e o que busca, encontra, e ao que bate, se abre. Mateus 7, versículo 8. Vou estar lendo também um manazinho, então, para a irmã Eliane, pastor, né, que estão na audiência aí da programação. Então é Apocalipse, capítulo 20, versículo 6. Bem-aventurado e santo aquele que tem parte na primeira ressurreição. Sobre esses não tem poder a segunda morte, mas serão sacerdotes de Deus e de Cristo, e reinarão com ele 1000 anos. Aleluia, glória a Deus pela palavra revelada, né, meus irmãos? O maná é a palavra, Jesus falando como servo seu, né? Então, aquele que quiser pedir um maná, sempre pode nos mandar mensagem que a gente vai tirar o manazinho. Amém? Amados e queridos irmãos, então, abra sua Bíblia, a palavra de hoje em Apocalipse, capítulo 21, falando sobre os novos céus e a nova terra, ao qual o Senhor Jesus nos prometeu, depois que todas as coisas aqui neste mundo passarem, Ele nos prometeu um novo céu e uma nova terra para seus filhos e escolhidos. E o João, grande apóstolo de Jesus, ele viu a santa cidade, ele viu a nova Jerusalém. Aleluia! E é para lá, amados e queridos irmãos, que nós iremos morar, aqueles que herdarão a vida eterna com Jesus Cristo. Nós estaremos com o Senhor, seremos seus filhos, seremos o povo de Deus, e Ele é nosso Deus que estará conosco eternamente. E a palavra de Deus diz que Deus limpará de nossos olhos toda lágrima, não haverá mais morte, nem pranto, nem clamor, nem dor, porque já as primeiras coisas foram passadas e Jesus fez tudo novo. Então, Apocalipse 21, versículo 5 a 8. E o que estava sentado sobre o trono disse: Eis que faço novas todas as coisas. e disse-me: escreve, porque estas palavras são verdadeiras e fiéis. E disse-me mais: está cumprindo, eu sou o Alfa e o Ômega, o princípio e o fim. A quem quer que tiver sede, de graça lhe darei da fonte da água da vida. Aleluia! Quem vencer, herdará todas as coisas. E eu serei seu filho, seu Deus, perdão. E ele será meu filho. Mas quanto aos tímidos, e aos incrédulos, e aos abomináveis, e aos homicidas, e aos fornicários, e aos feiticeiros, e aos idólatras, e a todos os mentirosos, a sua parte será no lago que arde com fogo e enxofre, o que é a segunda morte. Glória a Deus, aleluia, por esta palavra que Jesus tocou no meu coração para trazer a vocês, amados e queridos irmãos. Queridos irmãos, então o Senhor hoje me tocou no coração essa palavra forte, essa palavra dura e necessária. Esta palavra diz, meus amados e queridos irmãos, que ficarão de fora. Se ficarão de fora, é porque estão dentro da casa do Senhor, com pecado, com iniquidade, fazendo o que é errado, né? Então, a palavra do nosso Senhor Jesus Cristo, Senhor e Salvador, único Deus, diz que ficarão de fora. Quem são eles que ficarão de fora da vida eterna? São os tímidos, aqueles que não... que tem vergonha, né, da palavra de Deus, que não declaram Deus como seu único e suficiente Salvador, os incrédulos, aqueles que não creem, que não acreditam nas profecias, que não acreditam nos homens e mulheres de Deus, que não acreditam na palavra do Senhor, ficarão de fora também os abomináveis, aqueles que estão fazendo coisas erradas no santo altar do Senhor Jesus.

estar a cada pouco com outro homem e outra mulher não agrada ao Senhor. Ficarão de fora também os feiticeiros, aqueles que fazem bruxaria, macumbaria, né? Aqueles que estão correndo atrás de ídolos, de deuses, aqueles que fazem feitiço, maldade, aqueles que querem destruir as pessoas, né? Estes ficarão de fora, certamente. Ficarão de fora também os idólatras, aqueles que idealizam, aqueles que idolatram homens e mulheres, né? Porque nós não podemos idolatrar ninguém, somente a Jesus, nosso Senhor e Salvador, né? Então, aquele que idolatra a ídolos, a cantores, aquele que é fã de alguma coisa, meu amado e querido irmão, seja somente fã de Jesus Cristo, porque ele deu a vida dele por você. Aleluia! Ele está contigo todos os dias, ele te cuida, ele pode te dar saúde, ele é o único Senhor e Salvador, não existe outro Deus além dele. Aleluia! Amados e queridos irmãos, também ficarão de fora todos os mentirosos, aleluia, porque a palavra do Senhor diz que nada está oculto do Senhor, nada está escondido do Senhor. Quem é que pode se esconder achando que Jesus não irá o encontrar? Quem é que pode esconder a sua face achando que o Senhor não está contemplando? Ai, que engano grave, amados e queridos irmãos, porque a palavra do Senhor diz que nada está despercebido do Senhor. Os olhos do Senhor estão atentamente contemplando os bons e os maus. Glória a Deus, aleluia. Então, amados e queridos irmãos, toda esta gente que está dentro da casa do Senhor, agindo de engano, agindo de mentira, feitiçaria, fazendo o que não presta, aleluia, porque Jesus é santo, a palavra do Senhor diz: santo, santo, santo é o Senhor dos exércitos. Glória a Deus, Senhor amado, já sinto a tua presença aqui nesta tarde. Jesus diz que ninguém engana ele, que ninguém pode se esconder achando que Jesus não irá ver. Ele contempla tudo, amados e queridos irmãos. Jesus sonda os nossos corações, então nós não podemos enganar, nós não podemos mentir, né? Aleluia! A palavra do Senhor diz que o pai da mentira é o diabo, Satanás é o pai da mentira, e Jesus, ele é o dono da verdade. Jesus é o caminho, a verdade e a vida, aleluia. Então, amados e queridos irmãos, todo aquele que mente, todo aquele que ama e pratica mentira, Jesus não está com ele, aleluia. Então se convertam hoje dos seus maus caminhos. O Jesus diz hoje, nessa tarde, você que ainda pratica algum tipo de pecado abominável ao Senhor, você que ainda não está 100%, aleluia, Jesus está voltando e ele vem buscar a sua igreja, ele vem buscar um povo santo, ele vem buscar um povo lavado, remido com o sangue do Cordeiro, com as vestes alvas como a neve, aleluia. Jesus vem buscar um povo que não se envergonha dele, Jesus vem buscar um povo que não nega Jesus da terra, porque a palavra do Senhor diz que aquele que negar aqui na terra a Jesus será negado lá no céu. Aleluia, meu amado e querido irmão. Eu não tenho vergonha de Jesus, eu não tenho vergonha em fazer a obra do Senhor, não. Eu tenho alegria no meu coração, eu tenho prazer em viver para Jesus, porque Jesus não teve vergonha de carregar uma cruz, de passar o que passou por mim. Ele que era santo, ele que não tinha pecado, aleluia, ele derramou seu sangue carmesim, seu sangue puro naquela cruz do Calvário, ele que não tinha pecados nenhum, ele que não tinha iniquidade, ele deu a sua vida, aleluia, para que nós tenhamos a vida eterna em Cristo Jesus. Amados e queridos irmãos, A segunda morte será quando aqueles que fazem a maldade, Jesus vai lançar lá no lago que arde com fogo e enxofre. Essa é a segunda morte, tá, amados e queridos irmãos? A primeira morte é a morte carnal, né? Onde a gente vai viver até tal idade e vamos morrer aqui na terra. Mas aqueles que estiverem com o Senhor, quando Jesus voltar, irão ressuscitar.

ressuscitar. Aleluia! A palavra do Senhor diz que aquele que está com o Senhor, ainda que morra, viverá, terá a vida eterna, herdará a vida eterna com o Senhor Jesus. Oh, que privilégio, amados irmãos! Que alegria, amados irmãos, tu servir a Cristo, tu servir a Jesus. Se você morrer, tu terá certeza da tua salvação, que tu está no caminho certo. Aleluia! Que tu renunciou ao mundo, que tu largou os prazeres, tu largou o pecado. Aleluia! Tu tomou a tua cruz e tu está seguindo o caminho de Cristo. Que alegria, amados e queridos irmãos. Sinta essa alegria. Sirva a Cristo, tenha descanso. Aleluia! Deita na sua cama e durma a noite inteira com a consciência limpa e tranquila, descansando no Senhor, porque Ele é que é o dono dos teus dias e das tuas noites. Ele que te cuida, Ele sabe o dia do teu nascimento e Ele sabe também o dia da tua morte. Aleluia! Amados e queridos irmãos, vamos refletir. Quantos jovens, quantos pastores, missionários, quantas pessoas da casa de Deus que se afastaram, se desviaram e hoje não tem forças mais para voltar. Aleluia! Mas nesta tarde, através da presença do Senhor Jesus Cristo, através da fé que eu tenho no Senhor Jesus, vai chegar lá no teu lar esta fé e você irá voltar para os caminhos do Senhor. Aleluia! Glória a Deus, amados e queridos irmãos, não espera a última oportunidade, não espera para estar no leito da enfermidade, não espera para estar no último suspiro, sem saber se você vai para o céu ou para o inferno, não. Anda no caminho de Jesus, é a melhor coisa que tu pode fazer na tua vida, entregar a tua vida a Jesus. Aleluia! Porque a palavra do Senhor diz que o Senhor não rejeita ninguém. Aleluia! Aquele que está enxertado na oliveira verdadeira, aquele que está junto ao Senhor Jesus, ele não será lançado fora. Aleluia! A palavra do Senhor diz que ainda que um pai ou uma mãe despreze e rejeite seu filho, o Senhor Jesus não nos despreza, não nos rejeita. Jamais ele irá nos desamparar, independente da situação que você está passando, se é dor, se é luto, se é enfermidade, se é aflição, se é opressão, se é maldição lançada sobre a sua vida. Jesus tem todo o poder e autoridade, pois foi lhe dado todo o poder no céu e na terra, e ele pode quebrar, ele pode destruir todo o mal sobre a tua vida. A tua palavra diz em Mateus, a palavra do Senhor Jesus diz no livro de Mateus, aleluia, todos os hospitais cantam, sobrecarregados, vinde a mim, vem aos pés do Senhor Jesus, aleluia, se humilha para o Senhor Jesus, ora, fala com Deus, que Ele vai lhe aliviar, Ele vai lhe aliviar a carga, o sobrepeso que está nos seus ombros, aleluia, glória a Deus. Aqui a palavra do Senhor diz que quem tiver sede de graça, sem cobrar nada, amados e queridos irmãos, aleluia, Jesus lhe dará a fonte da água da vida, que é a vida eterna, amados e queridos irmãos, aleluia, todo aquele que precisar, clame ao nome do Senhor, aleluia, invoque ao nome do Senhor, e você será salvo, Jesus terá misericórdia, Jesus se compadecerá de ti. Glória a Deus, aleluia, porque Ele é bondoso, Ele é amoroso, Jesus é misericordioso para com as nossas vidas, e a palavra do Senhor diz, quem vencer, aleluia, quem vencer, significa que a vida não é um mar de rosas, haverá bastante sofrimento, haverá muita tristeza nessa jornada, aleluia, mas quem vencer, aqueles que perseverarem até o fim, até o último dia da sua vida, estiver no caminho do Senhor, aleluia, olhando somente para o alvo que é Cristo, amado e querido irmão, não olha para a esquerda, não olha para a direita, não olha dentro da tua igreja, não olha para as coisas ruins que você está enxergando, aleluia, aquele que vencer, somente quem vencer, herdará todas as coisas, aleluia, a promessa que Jesus nos fez, que herdaremos a vida eterna, e eu serei seu Deus,
e ele será meu filho. Aleluia! Então nós podemos clamar o sangue de Jesus, há poder no sangue de Jesus. Diante de cada dificuldade, podemos clamar ao Senhor, reconhecendo que somos filhos de Deus. E ele irá se compadecer da nossa vida. Vamos então agora orar, amados e queridos irmãos, porque a programação está encerrando. Aleluia, glória a Deus. Senhor meu Deus, Senhor meu Pai, agora nesta tarde, nesta oportunidade, Senhor Jesus, eu venho orar pelo teu povo, cada irmão e irmã, Senhor, que escutou a programação da Renascer nesta tarde, que receba o teu poder, a tua glória, a tua graça, a tua misericórdia. Senhor, venha resgatar as ovelhas perdidas, Pai, porque tu és poderoso para fazer todas as coisas. Nesta tarde, Pai, cura os enfermos, aleluia, toca com as tuas mãos de poder e autoridade, Senhor, em cima de cada enfermidade, dando vida e vida com abundância, aleluia, glória a Deus, Senhor, liberta o teu povo que está cativo, liberta das drogas, Pai, do álcool, do cigarro, da cocaína, liberta, Pai, da prostituição, liberta, Senhor, de tudo que não presta, aleluia, glória a Deus, Senhor amado, Senhor querido, batiza, Senhor, o teu povo, aleluia, com o Espírito Santo, com fogo do céu, usa a tua igreja, usa os teus obreiros e obreiras com poder e autoridade, em nome de Jesus, amém e amém.

0: Glória, glória, glória a Jesus. Já cumprimento você com a doce e gloriosa paz de Cristo, entrando aí com as programações mais vencedores, com as orações mais que vencedores, não é? Com as orações da causa impossível. Olha aí, orações, causa impossível. É hoje e agora. Três orações. Oração do Pai, causa na justiça. Segunda oração do Filho, cura, milagres, maravilha. Terceira oração, libertação. É, vamos lá, vamos lá. Eu estou aguardando a tua ligação, 55999-370288. É um dos telefones para você estar aqui mandando WhatsApp, pedido de oração. É agora, estou te aguardando aí. É você que está aí, mulher, você homem, você criança, você jovem. Estou te aguardando aqui, vamos lá. Vamos ver quem liga, quem participa, quem manda WhatsApp, ligação. Eu preciso de uma oração, causa impossível. Vamos orar, eu também preciso, amados. Vamos orar um pelos outros. É, nas orações de causa impossível. É, porque o impossível para o nosso Jesus é nada. Que maravilha, né, amados? Que maravilha estar nessa fé. E nós temos que estar avante. Nós não podemos murmurar, não podemos estar reclamando, mas nós temos que estar orando.
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0: ver. É, meus amados, é hora, é tempo de profetizar. Nós estamos vivendo um tempo, meus amados, que é um tempo de maus pensamentos, más coisas que estão acontecendo nesse mundo. É? Nós temos visto corações duros, corações perversos. Temos visto o agir do inimigo. É? Ele está agindo, mas as pessoas estão dando brecha para isso acontecer. As pessoas estão deixando, estão perdendo a visão espiritual, estão morrendo. E a palavra diz assim lá em Efésios 5, acorda tu que dormes. Está dormindo o sono da indolência, o sono espiritual? O que, que está acontecendo com pessoas que hoje estão caindo no mundo obscuro da escuridão, estão se perdendo, estão pensando somente em arrecadar tesouros na terra, estão com contendas, dissessões, discussões, facções dentro dos templos, das ditas igrejas, que as pessoas dizem, ah, na igreja, no templo, na casa, as guerras em famílias, as guerras, amados, em pessoas, está maior que as outras guerras que estamos vindo aí fora, é, guerras com armas, mas estamos vindo guerras com palavras, guerras que estão matando pessoas com palavras. Então, hoje, você que está aí me ouvindo, vamos orar pela causa impossível. Por qual é a causa? Qual é o problema? Qual a situação?
2: Aí, certo? Bote aí no comentário como você está hoje, como está a sua fé. É isso que nós vamos falar. A palavra diz que em Hebreus, capítulo 11, a fé vem do ouvir e ouvir a palavra de Deus. E sabemos que somos justificados pela fé, Hebreus 2, 8, 9 e 10. Né? Não por obras, para que ninguém venha se gloriar delas. Então, amados, quero dizer para você que precisamos de muita fé, todos os dias. Precisamos aprender, ler, meditar na palavra para acrescentar fé em nós. Porque sabemos que tudo hoje está tão difícil. Mas quando buscamos a fé que está lá dentro do nosso interior, trazer essa fé para fora, e com certeza, aquele milagre, aquilo que você está esperando hoje, acontece. Pode crer. É a palavra que nos diz, né? Fé é aquilo que eu não vejo, mas eu creio. Então, coloque aí no comentário teu amém agora. Coloque aí teu comentário para que nós possamos olhar e orar também junto com você. E assim,
0: é isso aí, meus amados. Orando um pelos outros.
2: Eu deixo aí meu carinho, meu abraço.
0: É, você que está aí ouvindo essa programação agora, nós temos que seguir em frente. Hoje nós temos visto, amados, muito mimimis, muitas pessoas perdendo a fé por motivos tão vãs, né? De pessoas que muitas vezes estão pregando para crente somente, não estão olhando as vidas que estão morrendo lá fora. Pessoas que estão preocupadas porque não deram a paz do Senhor, porque não deram as primeiras cadeiras, porque não deram oportunidade para pregar a palavra, não deram, o pastor não deu. Então, amados, o que está faltando para a igreja viva do Senhor, né? Quantos hoje nós temos visto caindo, pessoas tropeçando na fé, e a palavra diz, ai daqueles que fizeram fizerem um dos meus pequeninos tropeçar. Quantos hoje estão olhando para essas coisas, tão com mimimi, com coisas vãs, coisas tolas, coisas que não levam a nada. Enquanto tem vidas na rua sofrendo, tem pessoas no álcool, na droga, tem vida na sarjeta, tem vidas caídas nas calçadas, tem pessoas que precisam de um abraço num asilo, que foram abandonadas por pessoas, tem pessoas sendo... É doente nos hospitais, precisando de uma oração, nos presídios, pessoas que estão lá encarceradas, precisando de uma palavra, precisando, quem sabe, de um abraço, de um Jesus te ama na rua, nos valados, mas muito hoje pedem para Jesus tantas coisas. E na hora que recebem, meus amados, o que fazem com o seu carro novo? Vão lá, passam na poça d'água, joga barro na irmãzinha que está indo para a igreja, aquela senhorinha que está indo lá e não dão uma carona, não pergunta nada, mas quando antes de pedir para Jesus, pedia, me dá o carro, Senhor, que eu vou fazer a tua obra, me dá a minha venda, eu vou fazer a tua obra, mas e depois? E depois? É, amados, Jesus vê todas essas coisas, meus amados, mas ele não muda.
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0: Ele diz que não muda e eu quero entrar agora com as orações, caso impossível. Eu sinto uma graça, eu sinto uma presença de Cristo nesse momento. E eu quero orar a oração, a primeira oração de causa impossível. Ah, soberano Deus, agora causa na justiça, tem pessoas aí pedindo. Eu sei que, Senhor, Tu não muda desde o princípio. Tu é o mesmo, Pai amado, e Tu diz que é até o fim. Meu Deus, porque Tu é o alfa e o ômega. Agora eu creio que essa pessoa que está orando comigo, ela está crendo, ela está dizendo, junto comigo, as correntes estão caindo, as cadeias estão se abrindo, há um terremoto agora, eita lá, basuricanda na venda dessa casa, desse terreno, nesse propósito que essa pessoa fez, Senhor, vai agora, vai agindo, meu Pai, nós te pedimos pela tua grande e infinita misericórdia, Pai, nós pedimos o teu poder, a tua graça, a tua unção, o teu renovo nesse lugar, meu Deus amado, eita glória. É, Deus poderoso, Deus da glória, eu oro agora a segunda oração, eu oro agora para cura, milagres e maravilha, essa pessoa que está doente no asilo, em casa, no sofá agora pedindo, essa pessoa que está sentada na sua mesa com visita na sua casa, ela pede, Pai, ela pede algo novo, ela pede uma cura, ela pede um milagre, essa pessoa que está no hospital agora, numa clínica, meu Deus, vai curando, Pai, eu declaro a cura para essa pessoa, eu declaro a cura, o milagre, eu declaro a cura impossível que para ti é nada, câncer, cai por terra agora, toda obra maligna vai caindo por terra, desde a ponta do cabelo, a ponta dos pés, problema de coluna, de joelho, meu Deus, vai caindo por terra agora, pelo sangue de Cristo vertido na cruz do Calvário. Quero orar também agora para essa pessoa que pede aí libertação. É a terceira oração, libertação do Espírito Santo vai caindo por terra agora. Vai agora agindo, vai agindo, vai agindo. O teu poder, essa pessoa que fuma, que se droga, essa pessoa que bebe, essa pessoa, Pai, que está presa, quem sabe, no mundo espiritual, com a sua carne sendo debilitada agora, porque a tua palavra diz que aquele é que coloca coisas no seu templo, acaba com o templo do Espírito Santo, será destruído. Pessoas que, quem sabe, estão destruindo o corpo, o templo, a mente. Meu Deus, que essa pessoa possa profetizar e dizer, eu sou curado, eu sou livre. Eu sou. Tu é o eu sou. Assim como tu disse, Pai, para Moisés, eu sou o que sou. Como Jesus disse em João 8:58, eu sou. Antes de Abraão existisse, eu sou. E esse eu sou que agora eu digo, eu declaro e determino. Eu sou curado, eu sou livre, eu sou liberto, eu sou portas abertas sobre minha vida, minha casa. Declare, ser valente, forte, corajoso, Jesus disse, não seja covarde, porque o covarde, Jesus, não se agrada, é tempo de lutar, é tempo de guerrear, é tempo de profetizar, é tempo de dizer, eu estou vencendo, eu venço cada dia, não deixe o mundo te engolir, não deixe nada tentar te afastar de Cristo, não deixe nada tentar te afastar da palavra, profetize, ele te deu uma boca, uma língua, ele te deu uma garganta para você gritar até os confins da terra e dizer, eu sou de Cristo, eu sou de Jesus, e os infernos nesse momento estão urrando, porque você está profetizando comigo, está declarando, ela basuricando, aramanais, eita glória, receba, diga, eu recebo, bota a mão na tua cabeça se você pode agora e diga, eu recebo cura, eu recebo milagre, eu recebo portas abertas, eu recebo os meus vícios, não é mais meu, porque as pessoas dizem o meu vício, a minha doença, a minha diabetes está repreendido, está amarrado pelo poder do sangue de Cristo. Cai por terra agora esse meu da boca dessas pessoas, Pai. Isso não é meu, isso não é deles. Meu Deus, em nome de Jesus, Senhor amado e Deus querido, Pai, há poder no Teu sangue, há poder no Teu nome, há poder, Pai amado, agora. É porque a Tua palavra que nós temos que profetizar, a palavra, vai recebendo agora. Vai recebendo luz, luz na Tua vida, que resplandeça a luz do divino poder do Espírito Santo agora sobre a Tua casa. Diga, eu recebo, profetize para Ti mesmo, ore por Ti. Vamos orar por nós, vamos orar para nossa casa, nossos familiares. Vamos declarar com as mãos levantadas: a minha casa é mais que vencedora, a minha família é mais que vencedora em Cristo. Declare, declare, declare, porque nós estamos vivendo uma guerra nesse mundo, uma guerra com o inimigo. É, mas essa guerra é vencida, ele já venceu na cruz do Calvário. Por que vamos chamar essa guerra para nós? Por quê? Vamos declarar guerra. Por que vamos declarar coisas ruins? Ele está dizendo para nós que não muda. Ele não muda. Ele é o mesmo ontem, hoje, será eternamente. É, pode passar o céu e a terra, mas a sua palavra não vai passar. Eita glória, 55999370288. É, 55999370288. É chave Pix. Eita glória a Deus. É você que quer ser um contribuinte. Você que quer contribuir com essa programação. Manda um alô ali para nossa irmã Elisângela Moser. É, também que contribui com as programações mais vencedores. Que Deus abençoe. Também a irmã Iria Schmidt, contribuinte das programações. É, que Deus abençoe a tua vida, a tua casa. Vai recebendo, vai recebendo, vai recebendo aí, vai recebendo cura, vai recebendo milagre, vai recebendo libertação. Alabassuri, candarabassuri, anda. É, manda um alô, meu carinho aí, para todos que estão ouvindo. Mando também um alô para nossa irmã Juraci de Chiapeta. Deus abençoe em nome de Jesus. Eita glória, eita glória. Jesus está falando aqui desde o início dessa programação, ele está trabalhando, ele está agora, é um som que despedaça o jugo, está caindo por terra agora. Eita glória, eita glória.
3: Só para permanecer com os que vão sair daqui. Oh, glória. Vem cá, meus irmãos. É uma família abençoada, não é?
0: Nós estamos aí, amados, com a Web Rádio Mais Que Vencedores no ar. Que coisa boa, que maravilha, né? A tua contribuição não é em vão, meus amados. A tua contribuição de amor, como disse o apóstolo Paulo, oferte conforme o teu coração e a tua prosperidade. Quero mandar um alô também para Marina, aqui da Rubem Berta, que ouve a rádio. É, também aqui a Renascer FM, a Web Mais Vencedores, também passando pela Internacional Mais de Deus. Vai meu alô também para Marisa Alves, lá de Mato Grosso do Norte. Olha aí, amados, que longe. Jesus está operando milagre aí, hein? Aí, Mato Grosso do Norte, receba a minha irmã Marisa Alves. É bênção pura, é bênção de Deus. Também está aí na Bahia, Jim Produções, o nosso pastor Wilson Mendes da Bahia, também ouve a Rádio Renascer FM, que Deus abençoe. Em nome de Jesus, também estamos passando aí, olha, amados. Olha, que bênção de Deus, estamos passando aí por mais rádios aí, também pela Rádio do Uruguai, Juízo Final, a Manamã Quaraí. Olha aí que maravilha, né? Vão aumentando as rádios, né? Eu quero contar um testemunho aqui para a glória e honra de Jesus, porque eu sou um grão de areia no oceano, né, amados? Mas uma pessoa que tem 6 rádios web passando aí por vários lugares, que ele ainda nem me passou aqui por onde, só sei que ele tem 6 rádios. Ele pegou todas as minhas mensagens que são gravadas, né? Passando pela Web Rádio Mais Vencedores, também as daqui da Renascer. E ele está passando lá pelas 6 rádios, amados. Aumentou as rádios, amados. Meu Jesus, eu estou testemunhando para a glória e honra do Senhor, né? Porque a palavra que ele quer, não é eu, é a palavra que ele quer semear no planeta Terra, Jesus. Ele quer a palavra, ele quer a palavra, ele quer pessoas salvas, ele quer salvação. E essa pessoa, esse irmão, me disse: olha, tu me permite pegar todas as tuas mensagens e colocar a minha 6 rádio web? Já pensou, amados, que bênção de Deus, que maravilha? A gente vê os frutos, e os frutos daquelas pessoas também que contribuem, que colaboram e que mandam um grãozinho de areia para cá. É, não está sendo em vão, amado. Jesus está expandindo na face da terra. Com a tua contribuição, eu também estou conseguindo levar a web mais conhecedores, a Rádio Renascer até os confins da terra, passando também pela Rádio Internacional Mais de Deus, o nosso ministério lá da cidade de Quaraí, lá das missões, né? Que coisa linda, que maravilha. 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Eita, glória a Deus, aleluia, louvado e engrandecido é o teu nome, Jesus. 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Não é só eu, é você comigo. É todos nós. Vamos estar olhando e vendo as almas que foram arrecadadas para o reino. Eu sei que não tem só crente nessa rádio, hein, Jesus? Eu sei que tem vidas que ouvem através da rádio. Jesus me mostra, pessoas ouvindo. Pessoas que estavam paradas, desanimadas, mas estão ouvindo a web mais que vencedores. 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Olha que coisa linda, né? Eu sei que tem muitas pessoas ouvindo. Quem sabe tem pastores que pararam de apacentar. Quem sabe tem missionários aqui ouvindo que pararam de fazer missão. Quem sabe tem pessoas que evangelizaram, evangelistas que pararam de evangelizar, estão ouvindo as programações. Jesus manda te dizer, jovem, você tem as ferramentas, você tem os talentos, você homem, você mulher. Cadê os teus talentos? Naquele dia ele vai dizer, o que fizeste com o talento? Enterraste o teu talento? É, amados, temos que dar os dons. Os dons que Jesus nos deu para nós fazer essa grande obra missionária do rádio. Que bênção de Deus.
2: 16 horas.
0: Que maravilha, né, amados? É maravilha, é maravilha. Olha aí, maravilha de Deus. 055-999-370288 é o telefone. Vai meu alô também para Karina. Olha aí a Karina, aqui da cidade de Alvorada, que está ouvindo a programação. A missionária Karina.
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0: 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É, irmão Eloy também, de Maurício Cardoso, é o nosso contribuinte aí também das programações mais que vencedores. No decorrer das programações eu vou falando o nome aí dos contribuintes e eu quero orar pelos contribuintes aí no final da programação. Olha aí, que Deus venha abençoar grandemente. Meu alô também para a diaconisa Maria, Daniel Gomes, de Maurício Cardoso.
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0: É 55999-370288, é Vânia Pinho. E nós vamos seguir em frente, não saia daí, meus amados. Daqui a pouco nós vamos estar orando aí no final. E chega de mimimi, não vamos olhar para a esquerda nem direita. Vamos olhar para o alvo que é Cristo. Vamos parar de reclamar, vamos parar de querer holofortes, altares. Reclamar por que não me deu oportunidade, por que aquela irmã não me deu a paz, por que não me botaram no coral. Vamos parar com isso, amados. Vamos ganhar almas na rua. Vamos sair para as ruas como igreja viva, marchando, marche. Vamos lá, amados. Vamos dar uma palavra para aquele que está caído na calçada. Vamos dar uma palavra para aquele que está no presídio, para aquele que está no hospital, para aquele que está nas ruas. Vamos abraçar quando estiver na fila da padaria. Quando a gente vê alguém reclamando e falando. Vamos, amados, vamos falar, amados. Um dia eu estava numa fila fazendo um pagamento num lugar e uma senhora disse, que inferno essa fila. É, o inferno é nessa terra mesmo. Olha só, amados, como as pessoas estão amargas e amarguradas de coração. Eu olhei para ela e disse: a senhora nem sabe o que é o inferno. Aqui não é inferno. Aqui é um lugar onde nós viemos para amar, servir e aprender. Mas nós temos um Deus, um Cristo Todo-Poderoso, que nos dá vida e vida em abundância, para aquele que abre o coração, para dizer palavras de fé e de esperança. Palavras que edificam e não que trazem para trás. Mas palavras. Será que nós estamos sendo missionário em nossa casa? Essa é a pergunta que eu me faço todo dia, sabe, amados? Será que eu estou sendo uma missionária em casa? Sabe? Eu analiso muito, amados. Eu analiso. Esses dias eu estava analisando aqui a minha família e eu pensava, será que eu sou missionária pela rádio e estou sendo na minha casa? Será que eu estou dando palavras exatas e certas para minha família, para minha filha, para o meu filho, naquele momento de necessidade, naquela hora que eles precisam de um abraço, um carinho? Ou eu não estou dando palavras? Eu estou sendo rude? Ou eu estou mostrando o caminho? É, amados, nós temos que nos examinar todos os dias. O que, que estamos fazendo com a palavra? O que, que eu estou fazendo na minha vida que eu poderia fazer mais ainda? O que, que nós estamos fazendo que nós ainda poderíamos fazer muito mais por Jesus? Pense nisso. Enquanto nós vamos aí, eu vi minha irmã, minha amada, um louvor, e nós já voltamos aí.

0: Mr. William, para a glória de Deus, missionária Karina.
1: Quero cumprimentar a todos com a doce e gloriosa paz de Cristo. Estamos aqui nessa bênção, nessa maravilha de Deus, hoje, nesse dia abençoado, nessa programação de rádio. E é Vânia Pinho, e hoje, com certeza, Jesus vai falar ao teu coração através desse grande testemunho, e todo testemunho é para a honra e glória do nome do nosso Senhor e Salvador Jesus. Já quero cumprimentar a todos vocês com a paz de Cristo e, com certeza, já estamos aqui com uma palavra, que vamos deixar aqui uma palavra abençoada, hein? Que está lá em Apocalipse, capítulo 3, no versículo 20. A palavra nos fala: eis que estou à porta e bato. E se alguém ouvir a minha voz e abrir a porta, entrarei em sua casa, cearei com ele e ele comigo. Olha que palavra para nós hoje, meus amados. E que a palavra possa entrar nos nossos corações, não é verdade? Ele está à porta e bate. E se alguém ouvir a minha voz, ele diz, o Senhor Jesus, né? Ele vai entrar. E com certeza, a porta do nosso coração. Amados, hoje estamos aqui com a nossa irmã missionária, Karina. Uma bênção de Deus. E hoje nós vamos aí falar com ela, fazer uma entrevista, saber como foi a vida dela, como foi esse grande encontro com Cristo. Eu já quero te cumprimentar, Karina, com a doce e gloriosa paz de Jesus.
2: Amém. Glória a Deus. Louvado e engrandecido seja o nome do nosso Senhor e Salvador, o nosso Rei, Senhor Jesus. Cumprimento os ouvintes nesse dia maravilhoso com a doce paz do Senhor. É maravilhoso nós adorarmos, né, o nosso rei, esse dia abençoado, com saúde, estarmos aí em pé, fazendo as nossas atividades, para a honra e glória do Senhor, porque Ele nos dá o fôlego de vida. Amém. E nós temos que louvar e adorar o nosso rei infinitamente.
1: Amém. Irmã Karina, missionária, sabemos que hoje tem muitas pessoas ouvindo essa programação, porque essa programação está passando aí por mais de 6 rádios, né? Olha que maravilha de Deus. Então tem muitas pessoas que hoje precisam ouvir algo da parte de Jesus, e um testemunho edifica a fé de muitas pessoas. Eu já quero começar te perguntando, Karina, conta para nós, relata aí, vamos conversar um pouco, como é que foi? Como é que você viveu? Como é que você encontrou Jesus? Como é que foi essa experiência? O que que tu fazia? Qual foi a situação que te trouxe para Cristo?
2: Quando a gente é jovem, a gente quer o mundo, né? A gente tá maravilhado com as coisas do mundo. Mas a gente sempre tem, Deus sempre envia, em nome de Jesus, bênçãos para nossa vida, evangelistas, pessoas que pregam para nós. Mas Deus enviou um anjo de luz para minha família, né? Veio a minha cunhada para minha família, chamada Ana Maquele, missionária, louva, adora o Senhor, né? Ela é uma cristã, uma serva valorosa, de muita oração. Então ali ela sempre trouxe a palavra para casa, sempre orando por nós. Eu era uma jovem muito agitada, gostava muito de festas, de bailes. Aí, com a consequência da juventude, eu conheci um rapaz, onde eu me envolvi com tráfico, com envolvimento de armas, drogas, né? Lá no Morro da Tuca. E aí, logo depois, eu conheci o submundo da boate, onde eu fui gerente, onde eu pegava meninas da rua, que eu levava lá para dentro, eu cuidava, eu zelava, com amor, com carinho, comandando aquela boate, também me prostituindo, fazendo programas, mas já tinha ali a semente do Senhor no meu coração.
1: Ah, que bênção, irmã Karina. Então, ali você já conhecia Jesus desde da tua infância, então.
2: Sim, a gente conhecia, né? Ali a minha família toda era de religião, mas eu não era praticante, né? Eu vivia nas festas, assim, na vaidade do mundo. Mas a gente é jovem, não temos visão, não quer dar ouvido a nada e nem a ninguém, né, missionária? A gente quer o encanto do mundo, né? Ali, infelizmente.
1: É verdade, quando é jovem é assim, né? Muitas vezes a gente não ouve nada, nem conselhos, né, Karina? Mas que maravilha, continua, minha irmã.
2: Aí vivi nesse submundo aí de tráfico, de droga, de prostituição, de muitas desgraças, porque é uma vida triste, né? Onde ali o diabo, ele faz gato e sapato das pessoas, as pessoas acham que são felizes, mas ali não tem felicidade. Ali é tudo momentâneo, onde tu bebe, tu fuma, tu usa droga, tu passa as noites em claro, no outro dia tu tá legítimo farrapos, porque tu não te levanta, tu não tem vontade de fazer nada, né? Mas foi um tempo que foi um aprendizado, né? Aonde a gente sabe que o Senhor sempre cuida de nós com amor e carinho, porque o Senhor não permitiu de eu ser presa, o Senhor não permitiu de eu ser judiada, né? Nessas noitadas, nas ruas, nas farras. Então, o Senhor sempre me cuidou com a destra da mão dele, mas lá mesmo eu já pregava. Eu falava do amor de Cristo com imagens, com idolatria, com pessoas fazendo trabalhos rituais lá nas meninas. Eu sempre dizia não, né? Eu tenho Deus. E pregava com amor e carinho, cuidava daquelas meninas, mas não queria. Queria aquela vida ali de imundícia, vida de tristeza.
1: Irmã Karina, e me diz assim, nesse mundo, né, com essas pessoas na noite, se encontra muitas pessoas paradas na fé, não é verdade? Muitas pessoas que estão sedentas, mas que não conseguem largar esse mundo, né? Todas essas coisas que o inimigo coloca no coração das pessoas, as pessoas ficam assim, tomadas, tu que viveu isso tudo. Como é que tu via essas pessoas e mesmo assim conhecendo Cristo? E o que tu sentia naquele momento?
2: Infelizmente, missionária, as pessoas ficam amarradas nos vícios. O inimigo, ele cega as pessoas. Eu lidava com meninas que eram cristãs de berço e nunca falaram. E eu falava do amor de Jesus. Eu nunca fiz nenhum trabalho ali, nunca permiti passar nada no meu corpo, nunca participei de nenhum ritual, porque eu conheci o amor de Jesus. E elas que eram cristãs de berço, muitas ali, né, já desciam as águas, muitas louvavam, muitas adoravam, eu nunca falaram nada para mim. Mas o que que acontece? O inimigo, ele amarra a pessoa num vício e a pessoa não consegue sair, ela fica aprisionada. Ela fica fixa naquilo ali, ela só tem visão para aquilo ali. E eu, como sempre tive muito dom do amor, do carinho, sempre evangelizei, mas também estava naqueles vícios, né? Porque cheirar cocaína, fumar maconha, fumar cigarro, beber, tu tá presa, tu não consegue dar um passo, não consegue avançar. E à noite vem aqueles espíritos de sedução e tomam as mulheres, que daí é um festival de vaidade, elas querem dançar, elas querem se embelezar, e aí rola muita droga, né? Mas é uma amarração assim, ó, muito triste, que a pessoa tem que querer, missionária, sair daquilo ali, porque senão ela pena.
1: Mas dentro do teu coração, mesmo ali naquela vida destruída, de destruição, de drogadição, de prostituição, no teu coração batia forte sempre, né? Eu creio que o Espírito Santo, ele estava assim no teu ouvido, sempre falando e tu sempre lembrando, não é verdade? Que Jesus Cristo ainda podia te dar, com certeza, uma nova caminhada, uma nova vida.
2: Sim, com certeza. Quando eu saía, que muitas vezes eu encontrava meninas na rua tirada, que eu levava lá para dentro da boate, que eu cuidava, dava banho, fazia todo aquele, né, aquele embelezamento. Muitas vezes vinham as irmãs pentecostal de fogo, me entregava o folheto, botava a mão no meu coração, orava, me entregava e eu chorava, me aquebrantava. Mas a vida financeira, né, o dinheiro, fala mais alto. E ali eu esquecia daquilo e voltava novamente, né, missionária, para aquele erro, aquela prática do lamaçal do pecado.
1: Que a pessoa não tem força, estando ali dentro, a pessoa não tem muita força, quer, mas não consegue, né, porque já está tomada com tudo aquilo. O inimigo já está, né, trabalhando forte, porque o inimigo veio para isso, né? Ele vem para essas coisas, matar, roubar, destruir, tirar totalmente, né, a vida da pessoa. A pessoa sofre, a pessoa quer, mas não consegue. E muitos hoje estão sofrendo dessa maneira. E é por isso que eu digo, o importante é mostrar o amor e a diferença para essas pessoas, não julgando, né? Não é verdade, irmã Karina?
2: Exatamente. E a senhora tem a noção, né, missionária, que as pessoas estão ali, elas são evangelizadas, Deus levanta vasos, Deus fala, mas a pessoa tá amarrada naquilo ali. É uma coisa que tu tem que ser muito forte. E outra, foram 5 anos que eu fiquei nessa vida. E aí eu tinha dias assim que era tanta cocaína que o nariz assim já estava corroído, né? E muita bebida, porque tu fica noites e noites acordado. Eu me levantava e dizia, eu não vou mais fazer isso. E aí vinha aquelas bandejas satânicas, né? De dinheiro, de mais droga para vender, porque dá muito dinheiro, e para usar. Então, tu vai cada vez mais te afundando, te amarrando naquilo ali. É uma coisa assim, ó, que é uma, infelizmente, é uma desgraça triste, porque tu não consegue sair se tu não tiver um escudo de oração.
1: Ai, olha só que coisa, né, missionária Karina? E eu creio que Jesus fez contigo, como está em João capítulo 8, como ele faz com muitas mulheres hoje, né? Ele diz, cadê teus acusadores, mulher, né? Vá e não peques mais. Coisa boa, que lindo é a palavra, esse nosso Cristo, missionária Karina.
2: Exatamente. Um dia eu estava em casa, eu morava numa casa, no pátio da minha mãe, e o meu irmão e a minha cunhada foram me visitar. E eu dormi o dia para sair à noite. E a minha cunhada foi lá e me deu um abraço, assim, usada por Deus, e me entregou uma palavra, né? E aí eu tive um temor ali de Deus, ela sempre orou por mim, né? Porque ela era o esteio da casa ali, a família toda era de religião. Ela e o meu irmão, que eram firmados em Jesus, né? E ela me entregou aquilo ali entrou como uma flecha no coração. Naquele dia eu não fui, fiquei em casa, não fui, fiquei com temor. No outro dia me veio um táxi e as meninas me levaram. E aí eu disse, meu Deus, eu fiz um propósito com Deus, mas se eu ficar em casa sem dinheiro, sem emprego, como vai ser a minha vida, né? Porque o diabo, ele lança bandejas e as pessoas caem. Então a gente tem que tomar uma decisão, posição para servir a Jesus, irmã, e largar tudo. E foi o que eu fiz.
1: Ele não quer perder, é, com certeza, né, irmã Karina? Ele tem um chamado, o inimigo, Satanás, ele quer isso, né? Ele quer as vidas, só a misericórdia do Senhor Jesus.
2: Todas aquelas meninas daquele tempo, nenhuma mais está viva, nenhuma. Tem três presas que eu evangelizo elas, tudo por carta, converso com alguns parentes, né? Hoje eu oro por elas, elas estão em todas as minhas orações, e para a honra e glória do Senhor, eu glorifico, eu exalto o nosso rei, né? Que eu não fui presa, não preguei na cadeia, faço a obra livre, ganhando almas para o reino de Deus, pegando essas meninas aí, levando a palavra, porque agora a juventude aí cada vez mais está se afundando. Então a gente tem o dever de sair marchando para levar a palavra
1: glória
2: do Senhor e dar esse testemunho. Não é vergonhoso, não, porque o Senhor nos arrancou lá do lamaçal do pecado, o Senhor nos resgatou com o anzol dele, nos curou. Curou, cicatrizou aquela ferida, né, ô missionário?
1: É para a glória de Jesus, né, irmã Karina? E me diz uma coisa, fala para os ouvintes, né? Eu creio que tem muita gente ouvindo agora, quem sabe também deve ter uma situação na família, com alguém, com algum parente, algum conhecido, algum amigo. E me diga assim, irmã Karina, como é que foi esse toque de Jesus na tua vida para você retornar e sair desse lugar de horror?
2: Foi uma decisão que eu tomei quando a segunda visita da minha cunhada, quando eu morava lá na Santa Rosa, que ela foi lá com meu irmão e o bispo, eles me levaram uma palavra, e ela me deu um abraço tão gostoso, tão carinhoso, e ela disse para mim que ela estava orando e que ela estava ali pronta, sempre para me ajudar, e que nada ela ia deixar faltar, e nem o Senhor, mas que eu tomasse uma decisão. Mas o pensamento, né, missionária Vanapinho, é o dinheiro, porque o mundo podre, ele dá muito dinheiro, é uma lavagem de dinheiro, e a pessoa que sai desse mundo, ela fica em Cristo, ela passa, né, por uma situação
1: com
2: que
1: certeza.
2: Ela vai ser tratada, ela tem que se limpar daquilo ali. E aí eu tomei uma decisão, eu disse não. Eu tenho que sair disso aqui porque eu não quero ser presa e também não quero acabar num leito, porque é cadeia ou morte, né, missionária?
1: Com certeza, até porque quando você sai de um lugar desse, que você toma um propósito de vir para Cristo, as coisas começam a acontecer, a escassez vai chegar, aquele dinheiro fácil vai parar de chegar, é quanta coisa vai acontecer. É uma conversão, né? Por isso que a conversão é uma conversão, você está indo uma faixa reta para um destino e você retorna, volta sai daquele rumo que você está indo e volta. Então você volta para Cristo, porque nós viemos de Cristo, né? Nós somos de Cristo, viemos para essa terra em função de uma missão. Mas como diz em Eclesiastes 3, minha irmã Karina, há tempo determinado para todas as coisas. Muitas vezes a gente diz, olha, o fulano não quer Jesus, mas não é bem assim, amados. Muitas vezes precisamos ter um testemunho como eu e muitas outras pessoas, a missionária Karina, passamos para hoje estar aqui testemunhando, glorificando o nome do Senhor, porque muitas vezes o coração está duro, mas ele é o martelo que os meus sapenha. E tudo isso que ela passou, hoje ela está aqui contando e quantas pessoas estão ouvindo para serem edificadas hoje. E você poder dizer, irmã Karina, como essas pessoas hoje vão tratar esses familiares que, quem sabe, tem um irmão na droga, um pai, uma mãe, um vício, tem uma irmã, tem um conhecido, até quando vai evangelizar na rua, tem uma pessoa que está ali, muitos viram a cara, muitos passam de carro, não dão bola, mas o que que Jesus disse? Que nós temos que amar o próximo como a nós mesmos. Se nós estivéssemos ali naquela ocasião, naquela rua, precisando de uma ajuda, como seria se nós vissemos? Será que nós não gostaríamos que alguém viesse nos ajudar? Sim, nós temos que também levar a palavra e o alimento, e quem sabe uma solução para aquela pessoa. Vamos levar para onde? Para o centro de operação? Vamos levar para um lugar? Tem tantos lugares aí. Falar uma palavra, não acha, irmã?
2: Com certeza. O amor, ele é o fundamento de todas as coisas, né? O abraço, a palavra, a oração é a chave da vitória. A oração, né? Mas o abraço, o amor, a pessoa te mandar uma mensagem, eu tô contigo, tô orando por ti, tu ser confortada, tu sentir ali a presença de Deus na vida daquela pessoa, que a pessoa tá interessada em ti, te ajudando, orando. Mas, irmã, a decisão também é da pessoa.
1: Claro, com certeza.
2: A pessoa tem que tomar a decisão, a posição e largar tudo. Um dia Satanás se manifestou na minha mãe e ele disse, mas ele é mentiroso, a gente sabe. Ela revirou a bolita dos olhos, se ajoelhou, virou a cachaça no chão e lambeu e disse, a cova está aberta, eu vou levar a tua mãe, ela não vai ver os teus filhos. Aquilo mexeu comigo. E eu disse, para mim, não falei.

0: Eu me trancava dentro de casa e chorava, chorava e dormia. Não fui paciente de recuperação, não tomei remédio, não nada. Oração, ação e muita água para limpar e purificar o corpo, porque senão a gente não consegue. Hoje, para a honra e glória do Senhor Jesus, são 17 anos que eu estou liberta, firmada, para a honra e glória do Senhor Jesus, adorando o Senhor, louvando o Senhor, ganhando almas para o reino do Senhor, com esse propósito de nos valados, dar abraço, dar amor, dar testemunho, dar palavra, porque nós temos que dar o alimento, sim, mas o alimento principal é a palavra do Senhor.
1: É verdade, Karina. E o importante que você falou agora é a decisão. É, quem sabe alguém está ouvindo hoje que também está nessa situação. Você mulher, você homem, você jovem que está ouvindo esse testemunho. A decisão. Olha só, qual a decisão que você quer para sua vida? Continuar numa vida destruída? Continuar dessa maneira? Ou fazer um propósito? No Salmo 37, no versículo 5, diz: entrega os teus caminhos ao Senhor, confia nele, e o mais tudo, tudo ele fará. Então, Jesus quer uma entrega, mesmo na fraqueza, mesmo caindo e levantando, mesmo quem sabe você dizendo: eu estou fraco, eu não consigo, hoje eu caí, mas amanhã é outro dia, vamos de novo, vamos se levantar. E assim a gente consegue. E vai, porque tem que ter uma decisão. Porque muitas vezes nós olhamos só para esse planeta Terra, mas nós temos que olhar para cima, para o alto, como diz no Salmo 121, não é verdade, amados? Elevo meus olhos para os montes, de onde me virá o socorro? O socorro vem do Senhor, criou os céus e a terra. E outra coisa, minha amada irmã, pensando também, para onde irá a nossa alma? Para onde irá a sua alma, meu ouvinte que está ouvindo? Muitas vezes pensamos só nessa terra. Quanto tempo vamos viver aqui, irmã Karina? 60 anos? 70, 80, 90? Não sabemos quanto tempo. Mas o tempo é curto, o tempo é pouco. E Jesus está às portas, está voltando. E temos que pensar na eternidade. Para onde vamos quando partirmos dessa terra? Então temos que ter uma decisão. Não é verdade, minha amada?
0: Exatamente. Eu sempre uso aquela, né, palavra, igual a mulher do fluxo de sangue, agarrada nas vestes do Senhor. E eu louvava, irmãos, eu louvava o hino da harpa, 107, firme nas promessas do meu Salvador, cantarei louvores ao meu Criador, fico na dispensa.

0: Cristo. Por quê, irmãos? Porque eu recebia as profecias de servas valorosas do Senhor. E quando vinha aquela opressão, eu me lembrava. E hoje, muitas das vezes, as pessoas querem ir para centro de recuperação, as pessoas querem usar remédios de drogas e mais drogas. E o nosso remédio é Jesus. Se nós nos entregarmos verdadeiramente, servirmos ao Senhor, não olhar para nada e olhar só para o nosso autor e consumador da nossa vida, nós vencemos. Porque eu hoje evangelizo e eu vejo as pessoas, não, eu vou para lá, eu vou tomar o remédio. Não, nosso remédio é Jesus. Amém. A água da vida é a água que nós consagramos, entregamos ao Senhor e nos purificamos para nos limpar, né, missionário?
1: É verdade, uma palavra que eu gosto muito, irmã Karina, lá em Romanos capítulo 8, no versículo 37, que diz assim, que em todas essas coisas somos mais que vencedores em Cristo, né?
0: Glória
1: o que que vai nos separar desse amor, amados? Nem a altura, nem a profundidade, nem a inveja, nem a doença. A palavra diz que nem a morte nos separará. Então, nós falamos todos os dias para nós mesmas, somos mais que vencedores em Cristo. Por que ele não diz na palavra, somos vencedores em Cristo? E botou mais no meio, mais que vencedores, amados. É porque nós temos uma promessa, tanto aqui na terra, viver com Cristo, como também na nossa partida, quando formos morar na nova terra, nova Jerusalém, a nova cidade, que está lá e Cristo aí vindo buscar a sua noiva, que é a igreja, amados. A igreja são pessoas, não é templo, não é tijolos, não é madeira. Não é verdade? Em Atos 17, no versículo 24, a palavra nos diz, você pode conferir lá, diz que o Criador criou todas as coisas, né? E que ele não

0: vive mais em templo, ele não habita em templo feito por mãos de homens. Então, meus amados, agora é só vitória. Temos luta, temos aflições, né, irmã Karina? Temos, mas Jesus, assim, tem bom ânimo no meio de tudo isso. E agora é só dar glória a Deus, não é verdade?
1: Aleluia! Louvar, adorar, engrandecer, estar aos pés do Senhor, ganhando almas, almas preciosas, irmãos, almas, pessoas que não conhecem as maravilhas que o Senhor cura, restaura, liberta, transforma, modifica. O Senhor, ele vem e ele muda todo o cativeiro.
0: Glória a Deus.
1: Então, nós estamos vivendo já, né, missionária? Ainda alguns momentos delicados, mas o Senhor está todos esses momentos ao lado de.
0: Ele nos renova, né? Todos os dias. E agora me veio, irmã Karina, uma história bíblica de duas mulheres, Marta e Maria. Marta, sempre preocupada, né? Atribulada com os afazeres, com tanta coisa para fazer, enquanto Jesus estava ali na sua casa. E Jesus disse: Marta, Marta, por que tu te atribulas? Por que tu estás dessa forma? Maria estava aos pés de Cristo com a melhor parte. Então, vamos pegar a melhor parte. Vamos ficar com Cristo, nos pés de Cristo. Vamos meditar na palavra. Vamos crescer na graça e
1: Aleluia!
0: no conhecimento.
1: Glória a
0: Porque nós
1: Deus!
0: temos que crescer. Vivemos em graça, favor e merecido. Esse ato de cruz que Jesus fez por nós hoje. Para que nós hoje pudéssemos estar aqui contando esse testemunho maravilhoso da nossa irmã, né, do que aconteceu pelo ato de cruz. Graça, favor e merecido. Não merecíamos nada, mas ele, pela sua grande e infinita misericórdia, como diz lá na palavra de João, capítulo 3, versículo 16, é, minha amada irmã, diz assim: porque Deus amou o mundo de tal maneira que deu seu único filho unigênito para todo aquele que nele crê não pereça, mas tem a vida eterna. Olha que lindo!
1: Lindo, glória a Deus, louvado e engrandecido seja o nome do Senhor nesta linda e maravilhosa manhã, né? Um dia perfeito, sol radiante. Por que nós não a levantarmos já adorando e glorificando ao Senhor se nós temos ar, nós temos braços, perna, né? Estamos aqui firmado e
0: Exatamente.
1: olhando para o nosso autor, fazendo a vontade e o querer do Senhor.
0: E o importante, né, missionária Karina, é sempre agradecer. Gratidão. Gratidão é a graça que desce. Quando acordarmos, dizer gratidão, Jesus, porque eu acordei hoje. Vou me deitar, Senhor. Gratidão, porque eu consegui deitar hoje. Vou dormir o sono. É, como diz no Salmo, olha aí, né, amados? O choro pode durar uma noite, mas a alegria vem pela manhã. Irmã Karina, esse testemunho é maravilhoso. Eu creio que se você tem mais algo para fazer, para falar. Depois vamos aí, eu creio que você vai fazer uma oração para esse ouvinte que está ouvindo e você vai orar aí para muitas pessoas que hoje estão ouvindo através dessa rádio, é, né? Que quem sabe estão abaladas, estão tristes e querem também entregar a vida a Cristo agora, nesse momento, porque ele é onisciente, onipresente, onipotente. E se você que está aí ouvindo esse testemunho disser sim, eu quero, vai ser uma grande obra nessa vida e o nome estará escrito no livro da vida, o seu nome, e vai ter grande festa no céu, porque os anjos estarão em festa, e com certeza vai ser só vitória. Por que que eu digo só vitória? Porque, amados, estar com Cristo é só vitória, não importa o que acontece, lutas, aflições, mas é só vitória. Ele é a nossa vitória, porque somos mais que vencedores.
1: Amém, glória a Deus, grandioso e eterno Deus. Pai, nesta manhã levantamos um clamor de adoração para glorificar e exaltar o teu santo e maravilhoso nome e te agradecer, Senhor. Te agradecer infinitamente pelo cuidado, pelo amor, pelo zelo que o Senhor tem guardado nós com a destra da tua mão, nos dando saúde, nos dando graça, nos dando fortificamento para andarmos, alimento na nossa mesa, casa. Senhor, nós somos gratos, nós não temos mais nada a pedir, somente agradecer, Senhor, porque tudo aquilo que nós temos nós entregamos ao Senhor e o Senhor é o Deus maravilhoso, em nome de Jesus, que resolve todas as coisas. Nós descansamos, Pai, e entregamos, porque sabemos, Pai, que vem a paz, que vem a alegria, que vem a saúde, saúde em abundância. Então, nós não temos nada a pedir, somente agradecer e adorar, adorar insensivamente, Pai, porque o Senhor é um Deus grandioso, maravilhoso e digno de toda honra, toda glória, todo louvor.
0: Amém. Amém. Glória a Deus. Glória a Deus. Aleluia, né, amado? Sentimos a graça e a presença. Senhor, Agora, nesse momento, escreve o nome dessa pessoa no livro da vida. Essa pessoa que agora está dizendo sim, eu quero me entregar. Eu quero fazer uma entrega. Uma entrega não é uma entrega. Quando a gente entrega algo para alguém, quando eu dou um presente para alguém, não é mais meu. Eu entreguei, não é mais meu. E essa entrega, essa vida não é mais sua, é de Cristo. Ele vai te conduzir porque ele nos conduz. Irmã Karina, eu quero te agradecer. Muito obrigado. Gratidão. É que Jesus Cristo multiplique, prospere muito a tua vida por esse testemunho. Ela se dispôs em vir aqui dar o testemunho, isso é maravilhoso. Temos que testemunhar, temos que glorificar o nome daquele que vive e reina para todo sempre. Vai, meu abraço, meu carinho para ti, irmã Karina. Que Deus te abençoe, obrigado, gratidão. E para os ouvintes aí que estão ouvindo também, que Jesus venha abençoar grandemente e que você possa também sair. E também evangelizar e falar o nome desse nosso grande Deus, que é Cristo, o Alfa e o Ômega, o princípio e o fim, ele é a nossa saída.
1: Amém. Glória a Deus, louvado e engrandecido seja o nome do Senhor, tudo para adoração ao nosso Rei. Eu cumprimento os irmãos com a doce paz do Senhor, em nome de Jesus. Amém e graças a Deus.
0: Amém.
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É isso aí, meus amados. É bênção de Deus, é Vânia Pinho, programações mais que vencedores. Estamos aqui ainda, vamos orar daqui a pouco. 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Estamos aí necessitando da tua colaboração, né? Nós temos muitos custos, né, amados? Muita coisa, muita rádio. 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E também estamos aqui arrumando para crescer cada vez mais a programação, né? Com mais coisas, mais que nós temos que comprar. Então, eu conto com você, conto com a tua ajuda. A tua colaboração é muito importante para nós, né? Você que quer ser um colaborador, estamos aí com projetos também, ajudando pessoas, aquelas pessoas que muitas vezes também estão necessitando. E eu quero fazer uma oração agora, né? Já fizemos aí as orações Causas Impossíveis e tem sido uma bênção de Deus essas orações a qual nós temos feito, né, nas programações. Eu quero estar orando, você que está aí, ore comigo, vamos orar pelos patrocinadores, para aquelas pessoas que também hoje, quem sabe, estão aí tristes, angustiadas, entristecidas. 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Eu quero já estar fazendo uma oração, né? Uma oração nesse momento, e eu creio na vitória. Soberano Deus, Eterno Pai, eu oro agora para essas pessoas, Pai, que estão comigo, Pai, que estão pedindo orações, causa impossível, que quem sabe, Pai, o impossível hoje para elas, para Ti é nada, Pai, mas quem sabe, meu Jesus amado, meu Deus, tem alguém triste, entristecido, que nesse momento quer entregar sua vida a Ti. Pai, olha, Pai amado, que os nomes dessa pessoa possam estar aí no livro da vida nesse momento, Senhor. Eu oro também para essas pessoas que têm contribuído nas programações mais vencedores. Eu peço, Senhor amado, que o Senhor venha com a sua mão de poder, o seu manto sagrado, Pai. Que o Senhor coloque uma gota do teu sangue nessa pessoa, quem sabe agora, Pai, não tem o pão de cada dia. Pai, quem sabe o Senhor coloque uma gota do teu sangue nessa pessoa que também está enferma, doente, está precisando de algo. Ah, somalabaste, condaramanais. Eu peço, Senhor, meu Deus do céu e da terra, Pai, abençoa, Pai, da graça, da vitória, meu Deus amado, para essa criança, quem sabe está sozinha, para esse jovem, Pai, quem sabe, meu Jesus, está triste, entristecido por não ser compreendido. Eu oro também, Pai, para essa mulher que agora, Pai, está aí também clamando, meu Deus, que está orando comigo, para esse homem também que ora, Pai, quem sabe está precisando de algo. Ah, Senhor amado, oramos pelos nossos familiares, por nossas famílias. Pai, eu oro agora, Pai, por cada pessoa, cada estado, cada país desse planeta Terra, por cada hospital que tem, pelos governantes, oramos, Pai. Eu oro para essas programações mais que vencedoras, Senhor. Meu Deus, entrego nas Tuas mãos agora, pelo poder do sangue de Jesus, eu digo, sai todo vício, toda obra contrária, maligna, toda obra das trevas, eu digo, sai agora, toda obra de bruxaria, toda obra contrária, vai caindo por terra agora, pelo poder do sangue de Jesus, e pelo poder do sangue de Jesus. Ah, meu Deus, eu sinto a Tua graça, a Tua presença, você que está aí comigo agora, sentindo a graça e a presença de Jesus. Ele é fiel, Ele é poderoso, Ele é maravilhoso, e nós só temos que agradecer a cada dia ao Senhor, Senhor, por todas as coisas que Ele tem nos dado. Eu quero agradecer por você que contribui, você que dá o seu grão de areia nessa programação, você que está aí. Eu quero mandar um alô também aí para o povo de Alegria. Eita, nós! Eu quero mandar um alô aí também para a irmã Mila de Alegria, né? É, que Deus abençoe aí também para a irmã Clenir de Alegria. Que Deus abençoe seu esposo Eduardo, a toda a sua família. Que Jesus venha abençoar cada vez mais a vida de cada pessoa que liga, que participa. Muitas pessoas participando aqui, ligando nas programações, e aqui também na cidade de Alvorada, na grande Porto Alegre, né, amados? Vai meu alô, meu carinho aí para todos vocês também, aí para Novo Hamburgo, para nossa irmã Yara. É, que Deus abençoe também aí muitas pessoas ligadinhas na programação. Ah, meu Deus do céu e da terra, amados. É tão bom servir esse Jesus, né, amados? Um dia eu estava aí perdida. Como eu conto sempre aqui o testemunho, eu creio que, né?
Muitas pessoas já ouviram o testemunho que eu vim lá das trevas, das garras de Satanás, que um dia eu achava que era uma bruxa e que um dia eu tinha mais de 50 bruxas na minha casa. E eu achava que eu era uma bruxa, né, amados? E a minha vida foi tomando um caminho da perdição, da escuridão, né? Quantas pessoas me aconselhavam, quantas pessoas, quando eu era jovem, me diziam, não vai por lá, vai por aqui. Mas eu não ouvia ninguém, né? Quando a gente é muito jovem, a gente muitas vezes não ouve as pessoas. Mas, amados, o tempo vai passando e nós vamos pegando uma idade, nós vamos vendo, né, amados? E nós vamos pegando experiência de vida. E aí Jesus nos chama, Ele vem e nos traz para a maravilhosa luz e tudo começa a mudar. Aquelas coisas que pareciam não ter mais sentido começam a ter sentido. E nós começamos a ter mudança. E isso que é maravilhoso, né, amado? Isso que é maravilhoso. A palavra diz lá em Gálatas 5, no versículo 13, que o pendor da carne é a morte, tanto espiritual quanto carnal. Que nós possamos buscar mais a espiritualidade, buscar mais na fé, buscar mais da parte de Jesus. Que nós possamos, amados, estar cada vez mais alicerçados, porque nós temos visto coisas horríveis acontecer. Nós temos visto muita coisa acontecendo nesse mundo, amados, né? Terremotos, rumores de guerra, nós temos visto N coisas acontecer, guerra nas famílias, mortes, né? Pessoas também, amados, que estão matando por nada, por dinheiro, né? Por tanta coisa que está acontecendo nesse mundo, amados, as pessoas estão aí, o dinheiro está tomando rumo do coração das pessoas, não é verdade? Quanta ganância nesse mundo, amados, quanta ganância, né? Muitas vezes as pessoas perdem um familiar por causa de um pedaço de terra, muitas vezes matam alguém com palavras, com armas. Olha quanta guerra está acontecendo, amados, né? Guerra de drogas, guerras de maldição, guerras tudo que é lugar, amados. Mas Jesus está às portas, Jesus está aí, ó, de braços abertos, né? Falando do seu amor da palavra, né? Falando para as pessoas, pregando o evangelho. Quantos hoje estão pregando e falando? A Bíblia está aí, né? E a Bíblia muitas vezes está sendo mal interpretada, porque as pessoas muitas vezes estão sendo enganadas em massa, né? Quantos estão enganando as pessoas em massas? É, pessoas sendo enganadas, pessoas que não lê Bíblia, pessoas que não pedem meditação para Jesus, não medita na palavra, pessoas que deixam a Bíblia aberta e faz dela um amuleto todo dia no Salmo 23, 91, pessoas que andam com a Bíblia na mão, mas na verdade não lê e a palavra nem entra no coração. Então, amados, estamos vivendo em dias difíceis, né? Em dias, como disse o apóstolo Paulo, que muitos teriam comichão nos ouvidos e não conseguiriam entender, porque Deus pega as coisas loucas para confundir a sábia. Muitas vezes Deus pega os pequeninos, porque Ele diz que o menor é o maior no reino do Pai. Amados, nós temos que ser o menor, nós temos que nos revestir, nós temos que ser reconhecido por Cristo e não por um homem, né? Não por um sistema, não por uma mulher, não por uma placa, mas por um Cristo, ser reconhecido por Ele, porque Ele nos chamou, Ele te chamou, você é chamado, você é escolhido. E eu tenho certeza que Ele tem vitória para ti hoje. Eu tenho certeza, porque um dia eu estava lá querendo ser bruxa, né? Um dia eu estava lá nas esquinas, um dia eu estava lá largando tanta coisa, né? Um dia eu estava lá fazendo trabalhos para pessoas, para prejudicar pessoas. Um dia eu estava lá no mundo errante. Um dia eu estava, amado, né, na noite, perdida, né, achando que eu podia fazer alguma coisa, mas um dia eu chorava naquele chão, deitada naquele escritório, e, amado, sem coberta, sem nada, muitas vezes dormindo em cima de um lençol, na frente de um congal, pedindo, cadê esse Jesus, cadê esse Deus que não existe? Eu achava, amados, porque eu estava numa vida turbulosa, tribulenta, né? Sem dinheiro, sem comida, sem nada, sem filhos, os filhos atirados por aí. Mas Jesus restaurou minha casa. Um dia eu cheguei na minha casa, amados, abri o armário e tinha só meio pacotinho de arroz. Sabe o que é isso? Com quatro crianças pequenas para criar. Meu Deus, eu passei muito trabalho, amados, muito trabalho. Mas eu creio que mesmo que eu estava lá no lamaçal do pecado, mesmo que eu estava na escuridão, mas Jesus, Ele estava, sabe, me guardando para que hoje eu pudesse estar aqui contando testemunho para vocês e dizendo que eu vim para a maravilhosa luz pela grande e infinita misericórdia do Senhor, porque Ele nos chamou, né? Então, amados, você que está aí também ouvindo agora, é o momento de você se entregar a Cristo.
Ele quer escrever o teu nome nos livros da vida. Aleluia. Eu quero passar aqui o contato 55999370288. É o telefone para você me ligar, mandar teu WhatsApp. Também a tua chave Pix, você que sente no coração de ser um contribuinte, um colaborador dessa grande obra missionária, que é o rádio, né, amados? Que é o rádio. Quantas pessoas muitas vezes estão doentes em casa, não podem ir num culto. Quantas pessoas estão no hospital agora ouvindo a programação, de repente aí numa clínica geriátrica, um asilo. Quantas pessoas abandonadas, sozinhas, mas a palavra vai entrando nos corações. E Jesus, Ele é amor. Jesus, né? Amor, tudo crê, tudo suporta. Ele diz que agora o novo mandamento vos dou: amai-vos uns aos outros como vos amei. Esse é o novo mandamento, essa é a lei agora. A lei é o amor, não é verdade, amados? Mas nós temos visto muitas pessoas sem amor, o amor esfriando. Por quê? Porque estamos aí, quem sabe no final dos tempos, Jesus está voltando, Ele está vindo. E com certeza Ele bate a porta todo dia e leva alguém. Alguém, quando começou essa programação, Ele recolheu alguém, né? Ele vem individualmente também. Glória a Deus, glória a Deus. Evânia Pinho, programações mais que vencedores em Cristo. Oh, meu Deus do céu, aleluia. Eu tenho um corinho que eu canto que diz: Ele

0: Olha agora, meu irmão, qual é a decisão que você vai fazer? Ele vem buscar a sua igreja. Ele vem. É, meus amados, vamos seguir em frente, vamos continuar. A vitória é certa, a eternidade nos espera. E com certeza, Ele enxugará de nossos olhos toda a lágrima. E não vai haver mais dor, nem morte, nem inveja, nem doença. É, o sol não vai mais, a luz do Senhor vai brilhar. E nós vamos estar lá. O leão vai comer palha, vamos poder passar a mão no leão. Olha só que maravilha, amados, nos animais carnívoros. Vai ser só vitória. Jesus caminhará no meio do seu povo. É, vamos para a nossa nova Jerusalém. Meu Deus do céu e da terra. Essa é a grande promessa que ele vem buscar a sua noiva. Ele está voltando. Você quer ficar? Ou você quer ir para a nova terra, o novo lugar? Que diz que nem olho viu, nem ouvido ouviu, nem desceu para o coração do homem que tem preparado para nós. Vai ser lindo, vai ser glorioso, vai ser maravilhoso. Ao vencedor, dar-te-ei a coroa da vida. Aleluia. Oh, glória, glória, glória, glória. Labasuricanda, rabasuricanda, rabanai. Eu sinto uma graça, eu sinto uma presença, eu sinto pessoas agora. Eu sinto pessoas fazendo novos propósitos para se entregar a Cristo. Ele escreve teu nome no livro da vida, é agora. Agora tem festa no céu, é só você dizer sim, eu quero esse Jesus, eu quero essa eternidade, eu quero estar na nova terra, nova Jerusalém, é ataviada aquela que desce do céu, a nova Jerusalém, que vem o noivo buscar a sua noiva, o seu povo, não fique aí como aquelas 10 virgens loucas, não seja prudente, que está lá em Mateus 25, né? É, meu Deus, vamos estar com as lamparinas cheias de azeite, não vamos estar no escuro, nem dormindo, mas nós vamos estar, aleluia, prudentes, prudentes. Olha que ele chama até de loucas, porque não tem azeite nas vasilhas, mas as prudentes. É, vamos guardar a palavra dentro do coração. Vamos, em nome de Jesus, receba a cura, receba o milagre, receba, receba, receba, em nome de Jesus, amém. Amém, Evânia Pinho, programações mais vencedores, está maravilhosa essa programação. Eu sinto uma presença, sinto pessoas ligando agora aqui. Vamos atender e vamos já já falar com vocês aí em nome de Jesus. Daqui a pouco mais já estamos voltando. Oh, glória, fique aí, receba a tua vitória em nome de Jesus. 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Amém, amém e amém.
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2: Quero deixar uma reflexão para você. Meu nome é Vânia Pim e eu creio que talvez você já ouviu falar das 3 árvores. A primeira árvore, quando era pequena, ela disse que gostaria de ser um baú para carregar tesouros. A segunda árvore, ela disse que gostaria de ser um navio, um grande navio para carregar reis e rainhas. A terceira árvore, ela disse que gostaria de ser uma árvore muito alta, mas não gostaria de ser nada, apenas muito alta. Ao chegar um dia, ali chegou 3 homens e derrubaram as 3 árvores. A primeira árvore foi transformada num coxo para animais, aonde, num estábulo, ali foi colocado um grande tesouro, o menino Jesus. A segunda árvore, que disse que gostaria de ser um navio para carregar reis e rainhas, foi transformada num barco, num simples barco, mas que quem estava dentro daquele barco disse: lança a rede. Ali estava Jesus, dizendo para os seus discípulos: lança a rede. A terceira árvore, que disse que gostaria de ser muito alta, foi transformada numa cruz, aonde ali foi crucificado o Salvador do mundo, aonde no terceiro dia ressuscitou e veio para nos trazer salvação. E com certeza, amados, essa reflexão nos traz a palavra de Isaías 55, que diz que os pensamentos de Deus são muito maiores que os nossos pensamentos, e os caminhos de Deus são muito mais altos que os nossos caminhos. Quem sabe hoje você pensa em algo ou num projeto, Mas com certeza Deus tem muito mais, muito além do que aquilo que nós pensamos. E muito mais alto do que nós pensamos. Esse nosso Jesus está vivo, Ele ressuscitou. E Ele já nos deu vitória na cruz do Calvário. Então, amados, vamos morar com Ele na glória. Esse é o nosso pensamento. E com certeza, creia que a tua vitória hoje está garantida. Para a honra e glória do nome do nosso Senhor e Salvador Jesus Cristo. Receba essa palavra no teu coração. E receba, em nome de Jesus, a tua bênção. Que já chegou para a glória de Deus. E a minha também. Amém? Ou glória? Aleluia, Jesus.
3: Glória a Deus, glória a Deus, glória a Deus, aleluia. Louvado é o nome do Senhor. É, você é mais que vencedor. É bênção de Deus, é, meus amados. É bênção de Deus. Estamos aí passando pela Renascer FM. Vai meu abraço, meu alô, meu carinho para você que está aí na escuta da programação. Quero mandar um alô também para nossa irmã de Santo Cristo, a irmã Maria. Clair de Santo Cristo, né? Também a nossa irmã Iria Schmidt, Deus abençoe. É, Deus abençoe o grupo Mais Que Vencedores em Cristo. Que Deus venha abençoar a vida de cada um, né? Cada pessoa que está ouvindo hoje essa programação. E nós temos que, com certeza, né, amados? Começar a agradecer cada dia. Eu agradeço por tudo que Jesus tem me feito. Graças a Deus, até aqui tem nos guardado o Senhor, né? E Ele é fiel. Temos passado por guerras, algumas coisinhas, aflições, mas em todas essas coisas somos mais que vencedores. Nada vai nos separar desse amor. Nem a morte, né, amados? Então eu fico muito feliz, porque a palavra do Senhor, ela se cumpre em nós. Isso é maravilhoso. Você que está aí ouvindo agora, 55999-370288, telefone, WhatsApp. Para você que está aí me ouvindo, ligue para cá, participe. 55999-370288. Quero mandar um alô para o pessoal dos presídios de El Soberbio, Argentina, Brasil, exterior, aonde houver alguém ouvindo. Que Deus possa abençoar grandemente em nome de Jesus. Amém. É maravilha de Jesus, amados. É maravilha de Jesus. 55999-370288 é o telefone da tua participação. Quando a gente agradece, é tão bom, né, amados? A gente começa a agradecer, apesar de todas as coisas que têm acontecido por aí, de todas as coisas que a gente tem ouvido, visto. E

0: Jesus é o remédio, né? Ele é o remédio para curar a nossa dor, né, amados? Nós temos passado muitas vezes dores nesse mundo, mas Jesus disse, né, que no mundo teríamos aflições. Mas ele disse para nós ter bom ânimo. E eu quero dizer para você que um dia eu estava aí também perdida na escuridão. Mas ele me tirou de lá. Tirou de lá e trouxe para a maravilhosa luz. E por isso não podemos parar de pregar o evangelho, a palavra, né? Mesmo quando muitas vezes nos falta alguma coisa. Mas ele nos supre, né? Muitas vezes não temos fazenda, não temos dinheiro em banco, né? Não temos um carro. Mas, amados, temos Cristo. Né? É, meus amados, é só Jesus para nos curar.
1: O sangue de Jesus te cura.
0: É, amados, é só Ele para nos dar vitória, é só Ele. É, eu sei de uma história aí, né, amados, de um casal com um filho pequeno que estava sem alimento naquele dia. E era um dia de meio-dia e eles comiam sempre no domingo frango com galinha. Aliás, frango com massa, macarronada com frango. E naquele dia não tinha nada, mas o pai disse: coloque a mesa, mulher. Coloque os pratos, nós vamos adorar mesmo assim, vamos glorificar e vamos fazer uma oração de agradecimento. Mas o filho pequeno disse: pai, mas não tem nada nos pratos, o que que vamos agradecer? Mas o pai disse: nós vamos agradecer por tudo, tudo. Pelo ar que respiramos, pelo sol, pela vida, pelo fôlego de vida. E quando eles estavam fazendo a oração na mesa, naquele dia, passando o meio-dia, já era 1 da tarde, bate alguém no portão. E aí, quando o pai manda o filho abrir a porta, lá tem um homem no portão com 2 sacolas. E disse: chama seu pai. E o pai foi e ele disse: olha, eu estava no mercado, não lhe conheço, mas algo falou meu coração para vir aqui. E eu trouxe para vocês aqui, como já é tarde, de horário avançado, nessa sacola tem uma marmita com macarronada e frango. E nessa outra eu trouxe arroz, feijão, comida para vocês fazerem. O senhor aceita? E ele deu glória a Deus, amados. Ele disse: o Jesus é fiel. Eu não tinha nada para pôr na mesa hoje, mas Jesus enviou a providência divina. Enviou você com a providência. E é muito maravilhoso quando essas coisas acontecem, amados, porque é tudo para honra e glória do nome do nosso Senhor e Salvador Jesus.

0: sangue de Jesus nos cura, né, amados? E Ele está sempre, amados, Ele está sempre falando com a gente, Ele está sempre um Espírito Santo brandando em nossos corações,
1: 17.
0: Para que nós possamos, amados, se renovar em Cristo cada vez mais, estar renovados. Glória a Deus, aleluia. Louvado seja o nome do nosso Senhor e Salvador Jesus Cristo. Você pode dar glória?
1: No versículo de número 46, Jesus disse: alguém me tocou, senti que de mim saiu virtude. Que coisa boa essa palavra, né? Daquela mulher do fluxo de sangue, que havia sido cometido num fluxo de sangue há 12 anos, gastou tudo o que tinha, não tinha mais aonde ela percorrer, não tinha mais recurso, tá lá na palavra. E ela ouviu falar de Jesus. E ela, aquela mulher, com aquele fluxo de sangue já debilitada, ela encontrou Jesus no meio daquela multidão, né? E ela disse: se eu somente tocar na orla do vestido de Jesus, serei curada. E ela, creio ela, debilitada com aquele fluxo de sangue, aquela mulher muito debilitada, dizendo: se eu somente tocar na orla, na bainha do vestido de Jesus, serei curada. Olha a fé daquela mulher. Então, provavelmente, para tocar na bainha do vestido de Jesus, ela se arrastava, né? E aqueles que estavam na volta de Jesus, alguns discípulos, disseram: mestre, claro que alguém te tocou, porque Jesus disse, né? Alguém me tocou, senti que de mim saiu virtude. Então eles disseram: claro, mestre, que alguém te toca, olha a multidão que te aperta. Mas Jesus estava olhando pelo quê? Pelo espiritual, né? Enquanto os discípulos olhavam o material, que a multidão podia estar apertando Jesus. Mas Jesus, ele conseguiu ver e via, porque Jesus é Jesus. Ele ouve nossos pensamentos, ele é onisciente, onipresente, onipotente, e ele sentiu a virtude daquela mulher. E ele olhou para ela e disse: mulher, a tua fé te sarou. Que coisa linda, né? Quando ele disse isso: a tua fé te sarou, a tua fé te salvou. E hoje, amados, ele quer olhar para nós e ver essa fé. Sentir que saiu virtude através da nossa entrega, da nossa oração, da nossa busca e principalmente daquilo que a gente crê. Quando a gente diz: eu creio, eu acredito, mas quando vem, quem sabe, uma enfermidade, algo, a gente balança, mas ele quer olhar para nós e ver dentro de nós fé, né? Porque as palavras têm poder. Quando Jesus disse, que a palavra tem poder. Então, amados, hoje eu estou passando por aqui para convidar você a buscar mais essa fé, né? E dizer: eu creio, eu sou curado. Você não vai dizer: a minha diabetes, a minha doença. Você vai estar tomando posse da tua vitória? Aliás, ou você vai estar tomando posse da derrota quando você diz: a minha doença, né? Mas não, o médico te disse: sim, a medicina é excelente, é maravilhosa. Ela vai até um ponto. Depois daquele ponto, entra Jesus, né? Porque ele vai além da medicina. Mas quando nós ativamos a nossa mente, dissemos para nós mesmos: eu sou curado, eu sou livre. Eu sou, é o eu sou. Cristo disse: eu sou. Então, quando eu digo: eu sou curado, eu sou livre. Eu sou abençoado porque tenho uma família livre. Eu sou abençoada porque tenho um filho livre. Você que está aí me ouvindo agora, comece a usar as palavras de Cristo. Comece a usar a palavra do poder. Jesus disse que aquele que tem fé do tamanho de um grão de mostarda poderá transportar os montes. Olha, um grão tão pequenininho para uma árvore tão grande. Como é que está a nossa fé hoje, amados? Como está a sua fé? Você que está me ouvindo por essa rádio, pela web Rádio Mais Que Vencedores, É, Vânia.
0: É, você que está pela Renascer FM, vai meu abraço, meu carinho para você. Que Jesus te abençoe nesse dia, nessa tarde. Você que está aí, meus amados, ouvindo agora pela Renascer FM, olha aí, é 55999-370288. É o telefone, é aqui para você ligar, é pela fé, amados. É a fé, aquele que tem fé poderá transportar os montes. Como está a tua fé hoje? É, amados, é por fé que seremos justificados. O que é que nós vamos fazer, amados? Como nós vamos trilhar nessa terra? É buscando essa fé, é orando, é jejuando, é buscando a palavra de Deus, é meditando nas cartas de Paulo, nas passagens de Jesus Cristo. Olha o que Jesus trouxe para nós na Bíblia, as passagens. Nós temos tudo, tudo, nós temos todas as ferramentas hoje. Qual é a tua decisão? Você que está aí ouvindo agora, qual é a tua decisão? É de se entregar a Cristo? Qual a tua decisão? Ele quer escrever o teu nome no livro da vida.
1: Não é verdade, meus amados? E também o que a boca fala, o coração está cheio. Vamos fazer como aquela mulher do fluxo de sangue. Ela disse, eu vou. Se eu somente tocar na orla do vestido de Jesus, serei curada. E Jesus ouviu a sua oração. Jesus ouviu na sua mente e disse, mulher, vai. A tua fé te curou. Amém? Que maravilha! Deus te abençoe em nome de Cristo e vamos seguir em frente.
0: Glória a Deus, Cristo, aleluia! Vamos seguir com Jesus, amados. Olha o que está acontecendo no mundo. Olha o que está acontecendo com as coisas. Olha o que está acontecendo com as pessoas. Meu Jesus amado, eu quero estar orando daqui a pouco. Prepare tudo agora. Prepare, prepare! Prepare!
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0: É, glória a Deus, é tudo para a glória de Cristo, é para a glória de Cristo. Dá para você dar um glória a Jesus?
3: Não pare agora.
0: É, não pare agora, meus amados. Jesus está dizendo aqui, não pare agora. Não é a hora de desistir, não é a hora de desistir. Eita, glória a Deus, aleluia. Qual é o gigante que está aí, quem sabe? Qual o gigante? Assim como Davi, né? O Davi foi lá e disse, eu não vou com lança nem espada, mas eu vou em nome do Senhor dos Exércitos. É em nome do Senhor dos Exércitos. É em nome de Cristo que eu vou. Aleluia, oh glória, rabassuricanda, rabassuriandarai. Eu sinto uma graça, uma presença. Eu sinto pessoas sendo curadas agora, sabia? O Espírito Santo está dizendo aqui no meu ouvido que tem pessoas ouvindo a programação e vão falar para mim, eu ainda vou saber, vai edificar a minha fé. Pessoas que estão retornando para a caminhada de Cristo. Tem pessoas agora que estão retornando para o caminho de

0: 55999370288, meus amados. Eu estou feliz, eu estou alegre, porque esse Cristo é a solução para nossas vidas. 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Eu quero dar um testemunho aqui, amados, também rapidamente. É de uma pessoa que estava me escutando aí na Renascer e também pela Web Mais Vencedores. Uma pessoa que tem aí uma cadeia de rádios web. E a pessoa me ligou e pediu permissão para colocar as minhas mensagens nas suas 6 rádios web espalhadas, né, pelo mundo. Olha, amados, isso é só por Deus, amados, só por Jesus, é? Então eu estou dando esse testemunho aqui para glorificar o nome de Jesus, porque um dia ele disse que eu ia pregar nas rádios, pelos ares, ele falou. Já pensou que coisa linda, amados? Que glória, eu que um dia estava lá nas trevas, nas garras de Satanás, e ele trouxe para a maravilhosa luz. Quem era eu? Nunca imaginei que um dia eu ia estar aqui falando numa rádio, fazendo sequer uma programação. Mas hoje eu nem sei por quantas estou passando, porque estava passando aqui pela Renascer FM, pela Web Mais Vencedores, pela Internacional Mais de Deus, pelo Juízo Final, pela Manamã Quaraí, já dá 5. Agora aí o irmão passou e disse que vai botar as minhas mensagens, pediu mais mensagens por 6 rádio web que ele tem. Então, amados, o que que é isso, será? Não é, talvez, a minha voz, não, que eles queiram ouvir, mas é a palavra. É Jesus lançando nos ares a sua palavra, né? E ele diz lá em Apocalipse 3:11, eis que vem sem demora. Guarde o que tens para que ninguém roube a tua coroa. Ele está às portas, ele está voltando, não há mais tempo. Ele quer semear o reino, ele quer semear a palavra, que a gente semeie, que a gente seja instrumento, que a gente venha não enterrar o talento, mas que a gente siga esse talento. É que lance o talento, lance o teu pão sobre as águas, porque em breve o achará. Lembra dessa palavra? Lance o pão sobre as águas. Aleluia. 55999370288 é Vânia Pinho, é Chave Pix, é telefone para você estar
1: Deus
0: em contato.
1: Deus impossível. Após o naufrágio, o único sobrevivente agradeceu a Deus por estar vivo e ter conseguido se agarrar a parte dos destroços para poder ficar boiando. Este único sobrevivente foi parar em uma pequena ilha desabitada, fora de qualquer rota de navegação. E ele agradeceu novamente. Com muita dificuldade e restos dos destroços, ele conseguiu montar um pequeno abrigo para que pudesse se proteger do sol, da chuva, de animais e também para guardar seus poucos pertences. E como sempre agradeceu. Nos dias seguintes, a cada alimento que conseguia caçar ou colher, ele agradecia. No entanto, um dia, quando voltava da busca por alimentos, ele encontrou seu abrigo em chamas, envolto em altas nuvens de fumaça. Terrivelmente desesperado, ele se revoltou, gritava chorando. O pior aconteceu. Perdi tudo. Deus, por que fizeste isso comigo? Disse. Chorou tanto que adormeceu profundamente cansado. No dia seguinte, bem cedo, foi despertado pelo som de um navio que se aproximava. Viemos resgatá-lo, disseram. Como souberam que eu estava aqui? Perguntou ele. Nós vimos o seu sinal de fumaça. É comum sentirmos-nos desencorajados e até mesmo desesperados quando as coisas vão mal. Mas Deus age em nosso benefício, mesmo nos momentos de dor e sofrimento. Lembre-se, se algum dia o seu único abrigo estiver em chamas, este pode ser o sinal de fumaça que fará chegar até você a graça divina.
0: Olha aí que maravilha essa mensagem, amados. Deus é fiel, ô glória. 55999370288. Que Deus abençoe a tua vida. Daqui a pouco estarei de volta. Vamos seguir em frente com as programações Mais Que Vencedores.
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É, meus amados, é maravilha de Deus. Vamos orar daqui a pouco aí. Vamos estar orando por todos, pelos contribuintes. Vamos orar. Vamos erguer a nossa voz em oração aí pelas chuvas, pelos temporais, por tudo aquilo que estamos passando, pelas dificuldades. Quem sabe você que está aí comigo, prepare tudo. Daqui a pouco vamos chegar aí fazendo aquela oração poderosa e juntos seremos mais fortes, juntos mais que vencedores em Cristo. Quero mandar também um alô para o Neomar Pereira, lá do Paraná, que nos ouve nas programações.

0: Glória a Deus, aleluia. Louvado é o nome do Senhor. É isso aí, é bênção de Deus, é maravilha, programações mais que vencedores em Cristo. É Vânia Pinho, que Deus te abençoe, a tua vida, a tua casa, a tua família, teu coração.
1: Acha que não tem jeito não, olhe só agora para mim, escute o que vou te dizer.
0: É, escute o que eu vou te dizer. É, o preço já pagou lá na cruz. Olha aí, é Jesus quem luta por você. É, lutas vêm e vão todo dia, vale a pena continuar. Então cante, cante.
1: Cante na alegria e na dor.
0: É, cante na alegria e na dor. Lembra de Paulo e Silas? É, Paulo e Silas estavam lá sendo chicoteados na prisão, né? No cárcere. Interior, Atos 16, né? É, amados. É, às vezes temos provas. Estamos aí no término da programação já. Já quero estar orando. Você que perdeu a causa impossível, vou orar daqui a pouco mais. Prepare tudo aí. É pela fé. Como eu estava dizendo, faça como Paulo e Silas. Eles estavam lá na prisão, né? É, e aí o que, que eles fizeram? Oraram ao Senhor. E houve um terremoto naquele lugar. E com certeza o terremoto que houve com Paulo e Silas é o terremoto que vai acontecer agora, hoje. Hoje, com você na sua vida, dentro de você, dentro da sua mente, do seu coração. Para que você venha a ser o mais que vencedor. Porque quem tem Jesus tem vitória. Quem crê em Jesus tem vitória. E de onde me vem o socorro?

criou os céus e a terra. Que coisa linda. É isso aí, meus amados. 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E assim nós vamos indo, né? Sendo missionário do rádio, levando o evangelho às nações e até os confins da terra, né, amados? Porque um dia eu estava aí numa terreira, um dia eu estava prostrada. Eu fiquei 20 e poucos anos da minha vida, né, amados? E quero dizer para você aí que nesse meio tempo agora, que eu estou 20 anos em Cristo, porque a idade, o tempo não quer dizer nada, o que importa é a gente estar com a palavra firmada dentro de nós, no nosso coração, ter consciência de Cristo, né? Crer, acreditar que Ele tudo pode fazer por nós, né? Quando a gente se coloca na sua presença, porque sabemos que Ele está voltando, Ele está vindo. E, amados, lá dentro daquele lugar eu sofri muito, sabe? Eu tive muito sofrimento com a minha família que estava atirada nas drogas, meu filho, tantas coisas que aconteceram, né? Eu não era feliz, eu era triste. E lá dentro, como conto no testemunho aí, quantas coisas eu passei, né? Quantas humilhações. E quantas vezes, desde criança, muitas vezes eu me lembro, sabe, amados? O inimigo, ele tentou tirar minha vida desde quando eu era criança. Porque eu lembro que uma vez fui atravessar a rua quando era criança, um ônibus quase me pegou. Eu lembro que uma vez também, tinha uns 8 anos, eu fui acender o fogão, brincando, né? Brincando de acender fogão. Eu tinha um lenço no pescoço, porque eu tava com catapora, sarampo. E o lenço pegou fogo quando o meu pai chegou e viu pegando fogo. Eu creio que o inimigo tentou. Uma vez quando um cachorro correu atrás de mim, quando eu fui mordida por um cachorro, que eu tive que tomar um monte de injeção no umbigo quando era criança, né? E quando adulta já quase fui atropelada também uma vez por um ônibus, né? Uma vez um assalto também. Então assim, amados, uma vez no Rio Guaíba também, eu caí lá no meio do rio, quase morri de colete, mas sabe, eu ainda não era cristã, né? E tantas coisas aconteceram, né, comigo.

vida, que é uma dádiva, é um presente de Deus. Nós não podemos murmurar nem reclamar de nada, mas nós temos que agradecer. É, nós temos que agradecer, nós temos que dizer gratidão, gratidão. Gratidão é a graça que desce. É que nesse ano nós possamos ter mais gratidão. Nós possamos agradecer mais em vez de murmurar mais. É, porque muitas vezes a gente pede oração. Mas nós também temos que aprender a orar por nós mesmos, né? Então hoje eu quero estar orando daqui a pouco. Coloca a mão na tua cabeça aí, vamos orar. Se você não puder, ore no interior da tua mente. Fale com Jesus, porque Ele está atento para ouvir as nossas palavras, né? Ele mesmo já sabe, mesmo antes de nós falar, o que nós ia falar, porque Ele é Deus. Ele é Deus, né, amados? E você que está aí me ouvindo, não fique estagnado. Não fique aí estagnado. Você, quem sabe, pensa assim, eu estou ouvindo para casa. Aí você está em casa, sua mãe ligou o rádio, alguém, e você está ouvindo, você está no vício, nas drogas, você pensa que de repente, é coincidência, eu estou ouvindo essa programação, quem sabe, nessa rádio. Não, não é coincidência, não. É que Jesus tem um projeto, um plano com você, você mesmo aí que está ouvindo agora essa programação. Você que está aí ouvindo através do som desse rádio, você está escutando, Jesus tem um projeto, Jesus tem um plano com você. E hoje Ele quer escrever o teu nome no livro da vida e te dar vitória. Assim como um dia Ele me tirou de lá da masmorra, das garras de Satanás, Ele quer tirar você daí e trazer você para a maravilhosa luz. Amém? É, meus amados, é coisa boa estar nessa presença. Um dia eu estava lá prostrada, né? Um dia eu estava lá, amados, ia nas encruzilhadas, né? Um dia eu estava lá à noite, não dormia, ficava a noite toda na encruzilhada, me girando para lá, né? Levando tanta coisa, amados, fazendo tanto pacto e tanta coisa, né? E Jesus Cristo com tanta misericórdia, porque Ele não leva em conta o tempo da ignorância, né? Mas com certeza, quando Ele abre nossos olhos, eu tinha bruxas, amados. Eu tinha mais de 50 bruxas na minha casa. Quando alguém entrava, as pessoas ficavam até apavoradas. Hoje eu me apavoro quando eu me lembro das coisas que eu fazia. Amados, eu tinha mais de 50 bruxas penduradas no teto. Elas eram penduradas no teto, na porta, na estante. Gente, na geladeira, onde podia ter uma bruxa, eu tinha bruxa. Eu tinha a vassoura da bruxa. Amados, eu achava que era uma bruxa porque eu nasci no dia 31 de outubro. Então se comemora aquela festa de Halloween, eu achava que eu era uma bruxa, sabe? E lá onde eu estava, naquela terreira, naquele lugar, lá também vinha uma bruxa. E ela dizia que ia deixar a capa dela para mim, olha só, que eu ia ser uma bruxa. Só misericórdia de Deus, amados. E no dia que eu vim para Cristo, lá naquela congregação, o pastor foi na minha casa no outro dia, de manhã, né, amados? E aí eu disse para ele, olha, pastor, eu vou dar todas as coisas aqui, as imagens, tudo, as cartas, mas as bruxas não. As bruxas não vou dar, porque eu tinha uma bruxa grandona e eu tinha pagado caro naquela bruxa. E o pastor disse para mim, mas irmã, tu reconciliou, tu aceitou Jesus ontem lá, tu te entregou para Cristo. E eu já estava feliz e alegre, porque eu estava assim no primeiro amor, né, mas aquela coisa mais maravilhosa. Eu estava ali com o Espírito Santo, eu estava vendo outras coisas, já acreditando, vendo Jesus, que eu nunca tinha visto, né, dentro de mim. Não sei como que eu estava vendo Jesus, mas eu não sei explicar, mas eu estava vendo. Dentro de mim, sabe, pulsando Jesus Cristo. E eu disse pro pastor, pastor, não vou dar essas bruxas aqui. Eu paguei caro nelas, vou guardar ou dar para alguém, né? Aí ele disse, não, minha amada, isso aqui é maligno, porque quando eu queria um desejo, eu tirava a vassoura da bruxa e dizia para ela, se tu não me der tal coisa, eu não te devolvo a tua vassoura. Aí o pastor disse, não, irmã, isso aqui é maligno. Mas sabe que Deus faz a obra direitinho e Ele faz devagarinho, não é tudo, não é tudo numa vez, né, amados? E aí eu deixei as bruxas, era uma segunda-feira, mas aí tá, eles levaram todas as minhas coisas, levaram todo o resto que tinha sobrado. E daí, quando foi na segunda de noite, na terça de madrugada, eu fui no banheiro e passei pela sala onde tinha as bruxas, e eu olhei, meu Deus, parece que me gelou as costas, um arrepio me tomou dos pés à cabeça, assim, parece que tinha enfiado uma espada gelada nas costas. Aí quando foi no outro dia, de novo,

0: tinha medo de ir na sala. Aí no outro dia, na quarta-feira, eu disse, não, para aí, peguei um saco de lixo, botei tudo dentro, disse, não, se vocês não servem para mim, vocês não servem para ninguém, porque na madrugada daquele dia eu vi elas voando em cima da minha cama, eu sentia elas voando, sabe, amados? Eu disse, meu Deus, misericórdia. Peguei aquelas bruxas, botei num saco para queimar, só a misericórdia de Deus, amados. Quando a gente está assim, ó, à deriva, como folha seca ao vento, né? Então ali eu estava naquela vida destruída, né? Mas quando Jesus entrou, tudo foi mudando aos poucos, todo dia tinha uma novidade. E isso era muito lindo, muito bom, né, mas é maravilhoso poder estar nessa presença, né? No Salmo 115 diz, eles têm boca, mas não falam. É, tem olhos, mas não vê, tem pés, mas não andam, né? As imagens, né, amados? As imagens não quebra, quebra, quebra. Mas Jesus Cristo, ele é o nosso Senhor, né? E apóstolo Paulo até diz, eu não vivo mais, Cristo vive em mim. E ele não faz exceção de pessoas. Você que está aí agora ouvindo, quem sabe está pensando, ah, eu sou muito pecador. Mas ele veio para nós, ele veio para os doentes, né, amados? De alma. Ele não veio para o justo, ele veio para os doentes, para nós. E hoje o véu se rasgou e hoje temos liberdade de nos religar com Deus através de Jesus Cristo, seu ato de cruz. E você que está aí, quem sabe, você está adorando uma imagem, um credo religioso. Olha, ele quer que você o adore, é? O adore, adorador em espírito e verdade, ele vem buscar, né? Então, amados, a adoração é com a minha vida, é com a minha reverência. É com a minha crença, é com a minha fé, isso que ele quer, ser adorado. É, amados? Então, eu quero deixar aqui o telefone 55999-370288. Prepare tudo, já quero entrar orando agora as orações. Vamos orar, causa impossível no final da programação. Primeira oração do Pai, segunda do Filho, terceira do Espírito Santo de Deus. A primeira causa na justiça, segunda cura, terceira milagres e maravilhas. É, acompanhe comigo agora e vamos juntos, juntos mais fortes, juntos mais que vencedores.
1: Lá no céu não vai entrar.
0: É, sem amor lá no céu não vai entrar, amados, hein? Aleluia! Amor é o primeiro mandamento, né? Amor. É, e o amor de muitos está se esfriando, né? Eita, glória a Deus! Mas essa programação é alegre e feliz, não vamos falar de coisas tristes, vamos falar de coisas boas, mas que nós temos visto coisas tristes, nós temos, né, amados? Esse mundo, só Jesus na causa, né? 55999-370288. Não seria esse mundo, eu quero dizer, as pessoas que vivem nesse mundo. As pessoas estão perdendo o raciocínio, a razão. Quanta gente má, quanta gente, quanta coisa acontecendo que eu não posso nem falar aqui nessa rádio. Mas, meu Deus do céu, se você ligar a TV na hora do jornal, sai sangue na tela. É horrível, não dá para ver nada. Entendeu? É só orar, porque está tudo escrito, né? Está tudo escrito as coisas que iam acontecer. É, rumores de guerra, é tanta maldade, pai contra filho, filho contra pai, pai mata filho, filho mata pai, mata mãe, mata todo mundo. Olha, é um horror, criança sofrendo. Amados, precisamos pregar mais para esse mundo, ganhar mais vidas, é? Restauradas para o reino de Deus, precisamos pregar o evangelho. Meu Deus, em tempo e fora de tempo, porque as pessoas estão endurecendo os corações. E não estão mais abrindo, mas Jesus é o martelo que esmiúça a penha, não há mais coração duro para ele. Vamos orar em nome de Cristo, vamos colocar essas pessoas desse planeta na presença do Senhor Jesus, amém? Soberano Deus, eterno Pai, eu quero orar a primeira oração agora, eu oro a oração do Filho no término dessa programação, eu estou orando agora a primeira oração, causando a justiça. Você que tem aí algo que você perdeu, você está atrasado, causando a justiça. Quem sabe aí você pensa que perdeu, mas não perdeu. Jesus está no controle de tudo. É você aí que está precisando de algo da parte de Cristo, tome posse da vitória agora. É a segunda oração, segunda oração, segunda oração, segunda oração, oração do Filho, cura, milagres e maravilha, receba a cura, receba o milagre, desde a alto da cabeça, a ponta dos pés agora, cura de todo o teu corpo, corrente sanguínea. Você também aí que está orando agora comigo. É você que precisa de uma oração, a terceira oração, causa na justiça. É você que está aí com agora, oração de libertação. Receba agora a terceira oração do Espírito Santo, aquele que convence o homem do pecado. Receba aí, você que está nas drogas, no alcoolismo, no cigarro, na maconha. Meu Deus, vai caindo por terra agora toda obra. Demônio, sete facadas, tranca-rua, chucaveira. Meu Deus do céu, vai caindo por terra agora toda obra demoníaca. Cai por terra, eu digo para ti agora, depressão, opressão maligna, espírito suicídio. Vai caindo por terra agora, em nome de Jesus, vai caindo por terra. Você que está aí com uma causa na justiça, você que pede cura, milagre.
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é com muito prazer, com muita alegria que estamos chegando uma vez mais pelas ondas das emissoras radiais que compõem a rede de programação Missionários em Ação. Estamos chegando uma vez mais com mais uma edição desta programação, qual é um órgão oficial dos Gideões Missionários da Hora Final, que tem sua sede central na cidade de Baracaju, estado de Alto Paraná, país do Paraguai. Tem suas siglas como GMHF, GMHF, Gideões Missionários da Hora Final. Que tenho o grato prazer de vos cumprimentar com a doce e maravilhosa paz de nosso Senhor e Salvador Jesus Cristo. É o vosso irmão em Cristo, pastor Josemar Grubert. E como já foi dito, estamos chegando aí com mais uma edição desta programação, a qual perdura já por mais de duas décadas. Estamos neste mês de outubro de 2026, estamos completando 21 anos de programações radiais sendo levada ao ar por várias emissoras. Algumas emissoras, como a Rede Renascer, está já com uma década no ar. Algumas outras emissoras já dura 3 anos, 2 anos, 5 anos, alguns meses. São várias emissoras que também vários tempos de durações. Mas o programa Missionário em si, Missionários em Ação, ele tem já uma duração de 2 décadas e 1 ano, agora em outubro, que se completa 21 anos. 2 décadas e 1 ano. E durante esses 21 anos eu quero louvar a Deus pela vossa vida, você que tem acompanhado as programações, ouvinte assíduos, aqueles que têm se dedicado em acompanharem, prestigiarem, sempre sintonizados. Temos muitos ouvintes anônimos também, ouvintes que sempre estão comunicando, dizendo que estão são ouvintes, que estão acompanhando, que nunca deixaram de acompanhar. E para nós é uma maravilha mesmo ter a você, querido ouvinte, que está aí sempre ligado. Para nós é motivo de muita alegria, realmente, irmãos. Isso são palavras sinceras. Sou agradecido a Deus pela vida de todos os ouvintes que sempre estão aí prestigiando e comunicando conosco através dos meios de comunicação, por telefone, por mensagem. Temos aí bastante ouvintes que sempre estão aí ligados, acompanhando. Deus os abençoe de forma gloriosa. Vocês são a razão desses 21 anos de projetos missionários, 21 anos de programação radial Missionários em Ação. Independente de tudo, nestes 21 anos, vastos 21 anos, hemos provado muitos tipos de coisas, experiências, tanto o apoio dos ouvintes, o acompanhamento, o respeito de ouvintes assíduos, o prestígio à palavra de Deus, o prestígio aos ensinamentos da sã doutrina, mas também hemos enfrentado críticas, pessoas tentaram muitas vezes barrar, parar, mas até que o Senhor Deus tem nos ajudado, como disse o profeta Samuel, Ebenezer, ou pedra de ajuda. Sempre a maior pedra de ajuda é a rocha inabalável que se chama Senhor Jesus Cristo. Ele disse: edificarei a minha igreja e as portas do inferno não prevalecerão. A edificação da verdadeira obra do Senhor, ela segue sólida. Vai haver uma investida. O próprio Jesus disse: edificarei a minha igreja e as portas do inferno não prevalecerão. Isso é sinal que
Vai haver investidas de Satanás usando seus adeptos, usando seus agentes, mas o importante é que, assim como aquela pedra de ajuda de Samuel e Ebenezer, até aqui nos ajudou o Senhor, a pedra de ajuda, simbólico de Jesus Cristo. E nestes 21 anos, já até aqui o Senhor nos ajudou. Pedra de ajuda se chama Senhor Jesus Cristo. Edificarei a minha igreja e as portas do inferno não prevalecerão. E com esta rocha de ajuda, esta rocha sólida, inabalável, o inferno muitas vezes teve seus agentes, mas até agora não prevaleceu. A obra missionária segue avante. O programa Missionários em Ação segue avante. Deus abençoe você. Xarabaçuí de Candarabagai. Eu sinto a presença do amado e eterno Espírito Santo através desses momentos em que se está transmitindo a programação. Deus vos abençoe. Deus abençoe os ouvintes. Os ouvintes de respeito, aqueles que honram, que temem a Deus, temem a palavra de Deus. Deus os abençoe, você que está aí ligado, que não perde nenhuma programação, ouvinte anônimo. Temos muitos ouvintes que pedem o anonimato, mas Deus os abençoe. Comunico com você, Deus abençoe grandemente vossa vida. Deus abençoe meu pai e minha mãe, meu pai Samuel Grubert, minha mãe Maria Enerich Grubert, aí no Rio Grande do Sul. Deus abençoe também grandemente minha esposa, Sueli Lemes Grubert, meu filho mais velho, Reuel Alexandre, a minha nora Lídia Raquel e o primeiro neto, Eliazar Josias. Também Deus abençoe aí meu genro, William Godoy, também Raíssa Amanda, minha filha. Deus abençoe o filho mais novo, Jonathan Caleb, Deus abençoe de forma gloriosa. E assim seguimos neste momento com o programa Missionários em Ação, órgão oficial dos Gideões Missionários da Hora Final.

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para uma meditação bem tranquila da palavra de Deus que nós começamos já na programação passada para você que acompanhou. O tema se trata da mulher cananeia, sírio-fenícia. Eu quero fazer a leitura neste momento em Mateus 15, versículo 21 em diante diz assim: partindo Jesus dali, foi para as partes de Tiro e Sidom, ou Tiro e Sidom. Eis que uma mulher cananeia que saíra daquelas cercanias clamou: Senhor, filho de Davi, tem misericórdia de mim, que minha filha está miseravelmente endemoniada. Mas ele não respondeu palavra. Seus discípulos, chegando a ele, rogaram-lhe: despede-a, pois vem gritando atrás de nós. Ele respondeu: eu não sou enviado senão as ovelhas perdidas da casa de Israel. Então a mulher chegou e adorou-o, dizendo: Senhor, socorre-me. Ele, porém, respondeu-lhe: não é bom tomar o pão dos filhos e lançá-lo aos cachorrinhos. Ela disse: sim, Senhor, mas também os cachorrinhos comem das migalhas que caem na mesa dos seus senhores. Então Jesus respondeu: ó mulher, grande é a tua fé, seja feito como desejas. E desde daquela mesma hora sua filha ficou curada. Queridos irmãos, todo este episódio, este sucedido, ele começa e ela tem uma ligação, irmãos, um versículo com o outro, que começa ali já em Mateus 14, versículo 34. Este sucedido começou ali quando Jesus chegou nas planícies férteis, na costa norte da Galileia. Ela é a oeste do Jordão, segundo a geografia, que se pode ter acesso aos estudos da palavra de Deus. Ela é uma planície fértil, irmãos, de 6 quilômetros aproximadamente de extensão, por 3 quilômetros de largura. E Jesus estava neste lugar chamado de Genezaré, neste lugar, nesta planície fértil da Galileia. E a Bíblia diz que os homens daquele lugar conheceram Jesus, já sabiam da fama de Jesus. Então, eles reconheceram e mandaram ardentemente avisar ao povo, dizendo: olha, aproveite a oportunidade. Chegou aquele um que onde ele passa as coisas funcionam. Mas nem tudo que funciona agrada a todos. Porque sempre existem os céticos. Sempre existem estes miseráveis que desde o começo que a igreja nasceu no avivamento tem esses perseguidores que chamam os homens de Deus, homens poderosos, homens levantados por Deus. Chamam de exagerado, sensacionalistas. Porque, irmão, quando se trata de cético miserável, quando se trata desses carnal, irmão, esses secos miseráveis, o homem natural, o apóstolo Paulo diz, não entende as coisas espiritual. Quando se trata desses miseráveis, sabe, irmãos, nada que fazer vai agradar. Eles querem, irmãos, o domínio das coisas, entendeu? Mas ali estava o povo faminto, porque sempre o Senhor Jesus está voltado em atender o povo que precisa. Não satisfazer perguntas, indagações de céticos. Seu Senhor Jesus nunca vai fazer caso, irmãos. Mas estava Jesus ali naquela região de Genezaré. E naquele lugar, naquela planície fértil da Galileia, e as pessoas reconheceram: olha, aí está ele. Mandaram chamar o povo, e a Bíblia diz que eles rogavam para ao menos que pudesse tocar a orla de suas vestes, e todos que tocavam ficavam curados. O Senhor Jesus seguia ajudando aquele povo, restaurando, libertando, transformando. Mas os famosos fariseus, os escribas, eles não se aguentaram. Eles conseguiram fazer uma viagem de Jerusalém para ir bisbilhotar a vida de Jesus. Mas não foram para buscar Jesus. Não foram, irmãos.
existem pessoas que eles não vão buscar a Jesus. Eles vão para incomodar. E esses homens, eles foram. A Bíblia diz que começou ali no capítulo 15, começa o episódio todo que eu li sobre a mulher cananeia. Para você ver que, eu quero te mostrar que está todo conectado este tema. E este tema, ele fala de que realmente, irmãos, ele é um tema centrado na sinceridade, proveniente das intenções, proveniente daquilo que tem que sair das intenções. Esses homens, eles chegam, como todo bom miserável, esses escribas e fariseus, eles chegam e dizem, olha, por que teus discípulos transgridem a tradição dos anciãos, pois não lavam as mãos quando comem pão? Querido irmão, você olha essas passagens na Bíblia, eu já falei na programação passada, só que quero expressar um pouco mais. Você olha essas passagens na Bíblia e você procura entender, será que isso realmente existe? Será que isso é real? Eu, por ser uma pessoa, irmãos, muito preocupada em entender as coisas de Deus, eu, há anos atrás, eu fui aconselhado por um grande pastor, alguém exemplar, alguém que leu a Bíblia mais de 200 vezes. E ele disse, olha, eu te aconselho a você um dia, procura conhecer a ortodoxia, ou os judeus ultra-ortodoxos. Procura conhecer, ele disse, você vai entender tudo isso que Jesus falou. E que isto, de uma certa forma, manifesta tanto nos ultra-ortodoxos como naqueles que fazem parte da igreja no nosso século. Só que se manifesta de maneiras diferentes, as ações diferentes. Mas na essência é tudo similar, a mesma coisa. Ele disse, você tem que procurar entender isso e daí você vai entender sobre muitos camaradas, muitos líderes, muitos crentes. E eu, nos meus tempos de que faço tempo para poder entender essas coisas, eu busquei, procurei entender, eu descobri que tudo que aquele pastor havia me falado era verdade. Aquele grande homem de Deus. Eu disse, ah, está aí, eu pude ver, irmãos. Então, esses homens, eles chegam aqui, os discípulos de Jesus, estavam comendo, irmãos, estavam com fome. Eles estavam apanhando algo com as mãos. Eu não vou entrar no tema da tradição, porque o horário não dá. Mas, eles logo tiveram algo que acusar Jesus. Eles disseram, olha, os teus discípulos, eles não comem para lavar as mãos, viu? Aí, Jesus disse, olha, que moral esse povo pode dar? Que lição de moral pode dar em Jesus por um simples não lavar as mãos? Jesus respondeu, olha, e vocês com todo esse cuidado, vocês não são o que vocês estão falando. Vocês não têm sinceridade. Vocês, por que vocês transgredir também o mandamento de Deus pela vossa tradição? Porque Deus ordenou. Isso aqui não é tradição, isso aqui é Deus que ordenou, é a palavra de Jesus diz. Honra teu pai e tua mãe. E quem maldizer o seu pai e sua mãe certamente morrerá. Mas eles criaram em cima, por isso que Jesus disse, mas vós dizeis, qualquer que disser ao pai ou à mãe, é oferta ou é corbã ao Senhor, o que poderias aproveitar de mim, esse jamais honrará seu pai e sua mãe, e assim invalidareis pela vossa tradição o mandamento de Deus. Aí Jesus, ele pega no terreno deles, Jesus diz, olha, por que vocês transgridem o mandamento de Deus? Eles pegaram esse mandamento de Deus e colocaram a tradição em cima. Sabe qual é a tradição? Um conceito tradicionalista. Sabe como? Eles disseram assim, eles tinha uma tradição, e se eu conheci pessoalmente com a ortodoxia, eu não preciso de opinião de pessoas que digam, ó, Josemar falou errado, não, eu graças a Deus eu estudei, eu fui capaz de buscar, irmãos, as fontes para mim poder chegar numa rádio e falar, e realmente eles têm isto até hoje, faz parte da tradição com a seguinte costume, desde a época de Jesus. Eles tinham um conceito tradicionalista que dizia assim, olha,
se alguém começasse um discurso. Veja bem, Jesus está falando sinceridade, é por isso que você vai entender que Jesus eleva ao extremo esta mulher, sírio-fenícia, porque Jesus realmente só vai operar em favor depois que sair uma verdadeira confissão, irmãos. Eu tive mulher que dizia, olha, cuida, nós tínhamos e temos ainda lugar para restauração de pessoas no ministério, mas o problema é que teve mães que, com desejo de ser uma solteirona, andar bem livre do filho, oh Deus, vai lá, Josemar, meu filho precisa ser liberto. Eu disse, olha, um dia eu disse para ela, eu estou enfastiado de você. Você não é sincera com Deus. Você só quer escapar de cuidar do teu filho. Você não quer compromisso com Deus. Dito e feito, o filho andou, ficou conosco e depois ele se foi e morreu. Ah, hoje ela anda livre, muito maravilhosa. Era como Rebeca quando quis escapar do problema que gerou da sua mentira com Jacó e com Esaú. Ela usou um pretexto com o seu esposo dizendo, olha, manda Jacó lá para por causa dos parentes, porque eu quero que ele case com alguém de lá. Aqui não tem esposa para Jacó mentir, tudo em nome de Deus, tudo em nome de preservar a identidade de Deus. Mentira, irmãos, mentira. Na verdade, a Rebeca estava em apuro e queria se desfazer daquele conglomerado de problema que ela fez, entendeu? Então, se trata de que Deus, ele é poderoso, Jesus é o mesmo ontem, hoje, eternamente, ele obra, ele opera. Só que o problema é que tem pessoas que usam, irmãos, usam as válvulas como válvula de escape às coisas de Deus, para se desfazerem de responsabilidades de purificação, santificação, sinceridade. E eu quero dizer uma coisa, é por isso que muitos crentes, irmãos, eles patinam, porque você olha, é um coitadinho, mas na verdade o que está encoberto ali é uma baita de uma mal intenção, é um baita de um sujo. Sabe por quê? Essa tradição eles têm até hoje. Sabe como que eles tinham essa tradição? Assim, que honrar o pai e a mãe não significava só alimentá-los, mas era enriquecê-los também. Esta palavra, ela no original é enriquecê-los, respeitá-los e manter o cuidado, a atenção, dar a verdadeira atenção. Não é só alimentar com dinheiro ou terras ou sustentar o pai com uma cesta básica de alimento, não. Era respeitá-lo e cuidar desta pessoa. Então, esse era o mandamento de Deus, segundo a palavra de Deus, segundo os original da palavra de Deus. Respeito, cuidar, enriquecer e apoiá-lo. Mas eles não tinham esta intenção. Dentro deles, eles só queriam se desfazer do pai e a mãe. Eles queriam se desfazer das responsabilidades. Então, eles criaram um conceito seguinte. Você não poderia, você não deveria de amaldiçoar o seu pai. Então, como dizia que não podia amaldiçoar o seu pai ou soltar palavras que ferisse, eles criaram uma tradição em cima disso, uma tradição hipócrita. Podia você estar explodindo, sabe, irmão, eu conheci crentes desse jeito. Podia você estar explodindo, não tinha problema se dentro das tuas intenções você fosse um canalha, um sujo, um nervoso, um irritado, alguém que não estava gostando das coisas, mas você podia estar explodindo, mas você começasse as suas maldições dizendo assim, olha, isso é para o seu bem, é um presente, é uma oferta, isso é um corbã. Eu estou fazendo isso para o seu próprio bem. Então eles tinham esse conceito que eles eram livres diante de Deus. Se precedesse com esse, é um corbã, é uma oferta, pai, é para o teu bem, irmão. Eu conheci muitas pessoas assim, irmãos. A pessoa, ela é uma pessoa estourada. Ela está ali, sabe, irmão? O crente está ali, irmão, estragado no seu interior. Mas tem esse mesmo costume aqui. Olha, não, é pro teu bem.
Ô, fulano, ô, pastor Josemar, cuida do meu filho. Eu quero que ele se converta. E a mulher querendo ser gaúchona. É maravilha. Chama na Suricama, Nai. Eu vou falar a verdade, irmãos. O Senhor Jesus, ele realmente levou essa religião aqui, esses líderes, para o extremo. Ele permitiu os romanos destruir o templo, ele permitiu esse povo aqui cair nas mãos do inimigo, a religião deles ser esparcida, destruída, porque o Senhor Jesus não deixa, sabe, não vai deixar. Eu conheci tanta gente, assim, sabe, por dentro uma carniça estourada, mas quando começava suas conversações tão ética, tão gentil, uma pessoa que não se curou dentro ainda do velho eu, uma pessoa que não se curou, eu quero avançar isso aqui porque o tempo vai passar, e eu não sei se eu vou conseguir concluir, porque já 30 minutos, mas irmão, essa hipocrisia no meio dos crentes vai levar muita pessoa à destruição. Eu vou te mostrar algo muito interessante ao dar continuação sobre esta mulher fenícia. Irmão, esse tipo de crença, sabe? Seja líder, seja obreiro, seja irmão, irmã. Esse tipo que dentro de você, você sabe que não mudou. Você sabe que não tem transformação na tua vida, nas tuas intenções, no teu sentimento. Mas que você chega diante de Deus, diante do povo, você líder, ou você irmão, você entra nos atos de Deus e está ali com aquela harpa na mão, cantando, glória a Deus, aleluia. Mas você sabe dentro de você quem é você, você só está dissimulando. Eu quero te falar uma coisa, irmão. Este povo, eles criaram um conceito de que se você começasse a dizer, olha pai e mãe, ou olha irmão, é pro teu bem, você podia estar explodindo dentro, mas se você falasse com palavras éticas, usasse a ética, usasse palavras bem colocadas, sabe? Tipo, por dentro tá comendo a sã doutrina, não gostou da mensagem, mas por fora diz assim, glória a Deus, aleluia. Isso é a pior desgraça que existe. Jesus levou esses escribas, esses fariseus, quando ele ascendeu aos céus, quando seus discípulos receberam o batismo do Espírito Santo no dia de Pentecostes, aquele tempo, irmãos, o lugar que esses homens se identificavam como lugar de adoração a Deus foi destruído. Esses homens viram grandes destruições em Jerusalém. Deus não deixou, irmãos, Deus não deixa a hipocrisia. Cedo ou tarde ela vai cair, irmão. Você que sabe, é aquele crente, e chora, e fala em língua, e vem na igreja, e profetiza. Mas você sabe, irmão, você sabe, irmã, que você só tem um costume de começar as coisas para o bem, para não dar aquele escândalo, para não gerar aquele desconforto. Mas você sabe que só é uma muquifa dentro de você, que você não mudou nada. Eu quero te falar algo. Mude. Mude através dessa programação hoje. Porque eu quero te falar uma verdade, irmão. Jesus levou esses escribas e fariseus àquele cerco romano. Jerusalém cercada, sitiada. 1 milhão de judeus vendidos como escravos, destruídos. 600 mil judeus crucificados nas muralhas de Jerusalém com cruzes. Sabe, irmão, a catástrofe foi muito grande. A carnificida foi grande. E o Senhor Deus, mesmo Israel sendo a menina dos olhos dele, mas por não querer ser a menina internamente dos olhos de Deus, somente de aparência, o Senhor Deus permitiu. E eu quero falar para você, igreja brasileira, eu te digo, cheio do poder e autoridade de Deus, está chegando o momento de Deus abalar a nossa América do Sul, irmão. Essa politicagem, irmão, essa coisa arada não vai ficar, não. Está chegando. Falta pouco para Deus dar uma sacudida, irmãos. Deus vai subverter pessoas a grandes calamidades, vai ficar subvertida na Shayamasuri Kantorebiashamanai. Prepare-te. Sabe você que sim, tu sabe o carniça que você é. O jeito que você é, mas que você também jogou uma tradição em cima das sinceridades que Deus exige, tipo assim, se eu disfarçar,
se eu posso estar acumulado, mas eu vou disfarçar, eu vou aguentando, eu vou levando assim. Mas você sabe que o teu olho é ligeiro, as tuas ações, você é rápido no dedo, você é rápido no teu celular, você é rápido nas tuas imaginações, você é rápido em ação. Eu quero te falar, irmão e irmã, Deus, Ele vai te levar ao extremo. Vai ter que arrancar daí o que realmente é, vai manifestar o que realmente é. Para esses hipócritas aqui, irmãos, que criaram essa tradição, que se eles começassem um argumento, podia estar arrebentado de ira, de safadeza, de sem vergonha, mas se começasse um argumento protocolado, começasse um argumento formal, ético, olha, tudo bem, querido irmão, mentira. Quantas pessoas eu conheci pregadores, eu me afastei de um homem que pregava em cruzadas, eu era um dos que ajudava, pregava em cruzadas, fazia supostamente o fogo cair, chorava pelos irmãos aqui do Paraguai, berrava e dizia que ele era ouro, os irmãos eram ouro cuí, é ouro cuí, berrava, irmão. Mas logo, irmãos, andando com ele no dia a dia, ele, no seu particular, depois do púlpito, ele soltava conversas tipo, aquela irmã não canta nada, aquele fulano não canta nada, até que de repente um dia algum irmão chega e diz, olha, ele disse que a fulana está dando em cima dele. Eu disse, ah, pelo amor de Deus, o camarada é um podre, é um sujo, narasuya, nashaya, cantorebia, somanai. Lastimosas as pessoas, irmão, lastimosas as pessoas que acreditam nesses miseráveis. A pessoa que ela não tem o discernimento, irmãos, ela consegue ser driblado. Você sabe por que alguns não gostam do Josemar? E eu também não gosto deles, para mim não me importa. Irmão, eu não vivo de sociedade, eu não vivo de clube, eu não vivo, irmãos, de clube, de compadres. O negócio é o seguinte, é a palavra de Deus, meu filho, e contra a palavra eu quero te falar a verdade, você nunca vai conseguir. Nacharabasuyamanai. O que me levou, irmãos, a ser um pastor assim? Foi ver a hipocrisia, o camarada chorar, um corbã a Deus, uma oferta a Deus, irmão, consagramos este momento glorioso, recebe, camarada fazendo a quinta da multiplicação, irmão, uma disputa entre filho e neto, quinta da multiplicação, sexta do milagre, meia noite do clamor, mas você vê, irmãos, que a briga está pela herança. O negócio está, irmão, naquilo que sobrou do dito ministério, irmão. Não tem nada de Deus, é simplesmente um tentando disputar para ver quem supera melhor, para conseguir botar a mão na herança daquilo que foi de um homem de Deus, entendeu? Deus não tem se agradado disso, irmão. Não adianta botar guarda-pó branco, não adianta se vestir de roupão, não adianta, irmão. Deus, Ele vai ver o que está no coração dessa liderança. Deus vai ver o que está no coração desse povo quente. E eu vos garantizo que Deus ainda vai rachar o céu e a terra. Deus ainda vai tremer nos próximos tempos. Deus vai trazer um avivamento. E esses miseráveis, cheios de protocolo, cheios de enigmas, cheios de formalidades, mas que não têm a sinceridade diante de Deus, vão perecer. Entenderão o Deus que eles estão brincando. Se Deus não poupou, diz em Romanos, os ramos natural, cuida que vai poupar nós, os enxertados. Está na hora de Deus trazer e trazer. Será um grande abalo sobre muitos crentes, e muitas covas ainda serão abertas, e muitos descerão a sepultura, mas Deus enviará o avivamento, Deus respaldará a sua obra. Eu estou cheio de autoridade, é por isso que eu comecei o programa, parece que não conseguia falar, fazer a saudação inicial, é porque é uma bomba, um grande poder de Deus, cheio de autoridade nessa rádio, para dizer, irmão, que Deus vai te quebrar. Chama Surahai. Tem como anachar a basuia, mané? Do jeito que tá, não vai ficar, não. Eu não sei se eu vou conseguir chegar na mulher Ciro Finice. Eu vou falar outro programa de volta. Mas eu quero te avisar por Deus, pelo Espírito Santo de Deus, pela autoridade da palavra. Deus vai te quebrar osso por osso. Você aí, irmão, faça. Esses arrogantes, eles estão confrontando Jesus aqui. Há um momento de confrontar, mas há um momento de sentir os resultados de um confronto quando se coloca
naquilo que é a palavra de Deus. Muitos mal acostumaram, irmãos. Muitos mal acostumaram. Muitos cresceram dentro de igrejas em que o líder, com medo de colocar a cara para ser criticado, por preservar o ego, a soberba, não quiseram confrontar. Sabe, irmãos, e muitos foram se amoitando, uns por causa de oferta, outros por causa de vou fechar a agenda para você, não vou deixar você vir. Querido irmão, alguém um dia disse assim: olha, eu consigo 1.000 contribuintes para o programa, para a obra missionária. Só que assim não, Josemar, você tem que ir. Falei: olha, coloca fogo nessa desgraça aí. Muito obrigado, não sou morto de fome atrás de dinheiro, tenho braço e mão para trabalhar. E aquilo que eu puder fazer do suor, do meu trabalho, eu vou fazer pelos missionários. Mas ceder à corrupção, não. Irmão, a coisa nojenta, mais desgraçada que tem, é muitas vezes você olhando para o crente, ele ali cantando com aquela cara de pau. Sabe, naquela ideia, como esses fariseus desgraçados, de que se começar um culto, uma conversa, a pessoa às vezes sabe que é um canalha, um carniça. Aquilo é uma sepultura cheia de ossada dentro, na intenção, nos pensamentos, na ligeireza da esperteza. Mas, com aquele velho conceito de que se colocar um comportamento exterior e dizer glória a Deus, pastor Josemar, aleluia, eu peguei nojo, irmão. Olha, sabe, irmão, não me importa, você diz, eu não gosto de Josemar, não estou nem aí com você. Graças a Deus, Deus me deu panela própria para comer dentro dela. Eu não preciso comer dentro de panela para poder, irmãos. Sabe que nem que esse falso profeta lá de Acabe, da mesa de Jezabel, tem que estar lá que nem um cachorrinho para poder comer osso de Jezabel, para poder comer migalhas daquela mesa imunda, suja. Graças a Deus, não. Eu queria avançar para te contar segredos aqui sobre a mulher cananeia, só que eu não sei se vai alcançar tempo, porque eu vou bem detalhadamente. Agora, que moral esses homens vai dar? Eles chegam para Jesus e dizem, ah. Só que eles eram pessoas, irmãos, que não tinham pureza. É como muitos que chegam, sabe, irmão? Mas eles tinham um conceito de que se você for um camarada bem comportado no conversar, no se expressar, se você falar tudo em nome de Deus fervorosamente, não importa se você dentro não é aquela pessoa que você está aparecendo ali. Importante é você dissimular, disfarçar em nome de Deus. Sabe, você podia estar harto, farto com teu pai, com o irmão, com aquele que chegava e te pedia uma ajuda. Aquele que precisava ser honrado. Porque quando diz aqui, irmãos, honra teu pai e tua mãe, não está falando especificamente só para o filho estar voltado ali só para o pai. Todo aquele que fosse um pai, uma mãe em Israel, os israelitas tinham que ter alta consideração. Entendeu? Então a expressão aqui não é só o pai e a mãe de dentro ali da casa. Qualquer homem que fosse pai ou mãe em Israel tinha que ser respeitado. Tinha que ser sustentado com enriquecimentos verdadeiros de um sentimento de alguém que recebia calorosamente, sincero. Demonstrar respeito, apoiá-lo, enriquecê-lo. Não enriquecê-lo com palavras, enriquecê-lo com uma expressão que procedesse de um sentimento sincero e puro. Entendeu? Mas eles criaram uma tradição seguinte: bom, já que Deus diz que não pode amaldiçoar, então é o seguinte, você pode estar até as tampas das orelhas com o irmão, mas quando ele chegar aí você... faz qualquer coisa, pega um pão seco, joga lá para ele, diga para comer, dá um abraço nele, dá uma batidinha e diga, oh, prata da casa, bem-vindo ao culto. Mas não importa, depois larga o irmão lá, o importante é, sabe, né? Isso aí cheira nos nossos dias, irmãos. E outra, não me vem dizer assim, o pastor Josemar não falou, segundo eu estudei, eu estive com judeus ultra-ortodoxos, e eu conheci, irmãos, eu consegui me infiltrar com alguns deles, pela misericórdia de Deus, e eu aprendi. Então, aqui, meu filho, para você pegar
para você pegar tua carteirinha e querer bater o pé e dizer assim que o pastor Josemar exagerou na rádio. Quero te falar uma coisa, irmãos, contra fato não tem argumento, irmão. Entendeu? Fato é fato. Você não esteve, eu estive, nós estamos numa fronteira muito enriquecida de cultura judaica, e graças a Deus, irmão, eu só por causa, não é por causa que eu sou um homem tão assim, ah, eu vou estudar teologia, não é isso, irmãos, é porque eu fui aconselhado por um homem de Deus que leu mais de 200 vezes a Bíblia e disse, ah, Josemar, você precisa enriquecer esses conhecimentos, porque eu vejo que você não cede, então vai lá, meu filho, enriquece. Eu enriqueci, e eu quero te falar a verdade, irmão, não sou de entrar em debate, não sou de estar batendo boca e nem uivando por rádio. Eu venho falar o que eu vi, o que eu senti, o que eu sei. Entendeu, irmãos? Os judeus, eles têm o costume, os ultra-ortodoxos, que eles pegaram os mandamentos do Senhor e criaram 613 tradições em cima disso. E eu conheço de uma por uma delas, irmãos. Eu, graças a Deus, eu estudei. Não, você vai dizer que você pegou o livro de não sei quem? Para mim não me importa, irmão. Eu conheci pessoalmente, convivi. Então, e convivo ainda, graças a Deus, tenho a porta aberta. Então, você não está falando com alguém que vem aqui na rádio gritar sem entender os fatos, entendeu? E nessa doutrina eles criaram o seguinte, é isso aí. Que se você, já que Deus dizia que não era para largar a palavra de maldição, então tudo tinha que ser em nome de bênção. Irmão, é uma desgraça isso aí, eu estive na Venezuela. Todos os apóstolos, bispos e não sei quem lá pregando, tudo bendição, irmão, não bendição. A vida em lasca. O povo desgraçado, eles não têm sinceridade para encaminhar o povo pela palavra de Deus, mas eles têm uma crença de que se você bendecir ele, irmão, todo dia, bendição, irmão, Deus te bendiga, irmão, Deus te bendiga. Se você gravar um hino dizendo, filho, não sei o que, o cantor pode depois andar em lasca, andar do jeito que quer, pedindo cachê para cantar, fazer o que quiser. Importante é gritar no púlpito, saltar e depois botar o cachê no bolso e ir embora. Importante é que não soltou palavras, que nem o Josemar, palavras duras. Importante é soltar bênção pro povo. Tudo mentira. Sabe por que eu digo que é mentira? Olha a situação que vivem as pessoas crentes. Dá uma olhada a situação que vivem os lares. Dá uma olhada a situação que vive esse povo, esse dito povo crente. Olha a perturbação que vive a maioria. Olha a vida miserável que leva, irmãos. Espiritual, digo, mortos, irmão. Essas crenturias, escuta, a maioria não tem nada de Espírito Santo. Nada. Não tem nada. Vazio. Lata vazia. Barulho de lata vazia. Eu olhando os camaradas, vou falar o que Deus manda aqui, semana da farroupilha, gauchada, eu não estou nada contra a cultura do povo, eles que cultuem, cultura é para o povo, culto é para os crentes, essa mistura não vai dar. Aí o camarada, a semana da farroupilha, a mateada, irmão, vazio, sabe, irmão? Coisas assim, tipo, que você encontra em qualquer reunião social, num clube, é só para distrair. Realidade espiritual não tem nada. Mas, repousa sobre o argumento seguinte, se você começar um culto, como os fariseus hipócritas, se você começar uma ação muito bondosa, muito corbã, sabe aqueles irmãos que chegam, paz do Senhor, amém, irmão, irmão, como é que foi a comunhão ontem, irmão? Irmão, tivemos uma comunhão ontem. Eles acham que por expressar com lábios falsos de hipócrita fariseu, que isso é uma grande estrutura diante de Deus, na verdade isso para Deus é uma hipocrisia do inferno, Jesus repreendeu aqui, e eu estudei. Não preciso, não. Isso é verdade, eu conheci. O que dá nojo, irmão, sabe? Irmão, o culto da comunhão. Ei, aleluia, tivemos lá levando uma cesta básica, irmão. Você vai ver o que está nas intenções do dito trabalho social, do dito obra missionária. Cruza longe de santificação, irmão. Cruza longe de pureza e sinceridade. Mas isso aqui não acabou aqui. Estas hipocrisias, estas ações terminou, sabe? Amando o general Tito, amando do imperador, ele destruiu Jerusalém. Esses camaradas aqui, irmãos, eles gemeram nas mãos da destruição. O Senhor Deus não deixa, irmãos. Eles brincaram durante o ministério de Jesus, eles confrontaram Jesus.
Porém, após Jesus ser glorificado, irmãos, a obra consumada, eles tiveram um problema. O Senhor Deus não vai deixar, mas como vive o céu de Deus, está bem perto de Deus, irmãos, virar casa de crente de perna para cima. Não vai ficar assim. Irmão, pessoa que perdeu o gosto, sabe, pela santificação, pela pureza, pelo Espírito Santo, pelos dons, pela unção, pela virtude. E com pequenos argumentos,

deste ultra-ortodoxo, eu sei, é difícil acesso, você vai dizer, como você teve acesso? Graças a Deus, irmão, tem meu jeito. Deus sempre dá um jeito na coisa. Mas, e facilita muito. Mas, eu olhando e dizendo, meu Deus, isso aqui é o retrato da nossa geração de líderes e crentes, a maioria. Sabe aquela sorrisinha, irmão? Glória a Deus, irmão, aleluia, paz do Senhor, irmão. Oh, que você é uma bênção, irmão. Leva aí um CDzinho, Deus te abençoe, irmão. Obrigado pela ofertinha, irmão, Deus te ajude. Sabe, irmão, só da boca para fora, as intenções dentro do que vai fazer com aquela oferta. Quantas saudações, ó irmã, bênção de Deus, a irmã. Irmão, engraçado. Esses dias um camarada, oh, aqui está a irmã, ela está fazendo obra missionária no Paraguai, fazendo o papelzinho da palhaça não sei quem, trouxe animação para as crianças. Aí o palhacinho também veio dizendo, ah, eu aqui. Ele virou o telefone para a banda da palhaça, deixou o palhacinho de lado. O foco mais era a palhaça. Irmão, mas você pode ter o olho na irmã, né, na palhacinha bonita, deixa o palhaço de lado lá, né? Portanto, é focar o celular na palhaça mais elegante. Mas se você fazer isso em nome de missão, em nome de alegria para as crianças, Deus não vai olhar a podridão do adultério. Deus. O segundo pecado pior do que a blasfêmia é o adultério. O segundo pecado, que fica abaixo da blasfêmia apenas, do Espírito Santo, é o pecado da prostituição, do adultério. Mas nós temos estes vastos varões de Deus, que sempre procuram as irmãs da igreja, né, para dizer que quer se espelhar, de ser igual a irmã, usado por Deus, usando o nome de Deus como um belo hipócrita. Esses fariseus fizeram o mesmo. Jesus disse, olha, vocês, a Bíblia diz, honra teu pai e tua mãe, e quem maldisser o pai, quem soltar palavras. Aí eles arrumaram estratégia, disseram assim, bom, eu não posso liberar a palavra que eu tenho dentro das minhas intenções. Então sabe o que vamos fazer? Vamos mudar, vamos botar uma tradição assim. Toda vez que a gente pode estar, né, nervoso, explodindo, podemos estar, né, harto já desse irmão, dessa irmã, mas quando você vê o irmão chegando, você diz assim, glória a Deus, aleluia, xandarabasuyamanai. É, eu quero falar para você, que você conhece o grilinho que você é dentro de você, mas que você é aquele homem, aquela mulher de dentro da igreja que sempre, sabe, você pode estar, sabe, já saturada com as coisas, com a palavra, e quando você vê que a palavra pegou, te descobriu, então você coloca aquela máscara de ovelhinha dizendo, aleluia, como é que a gente faz, pastor, pra gente, né, buscar o batismo no Espírito Santo, como é que a gente faz, pastor, pra gente, né? Eu quero dizer pra você, irmão, às vezes você se vitima, você diz, pastor, por que que o diabo está caindo na minha vida? Bom, eu vou te dizer uma coisa para você. O diabo estava fazendo escarcéu na minha vida quando eu, na frente do pastor, na frente da igreja, era um tipo de gente, conhecendo essas verdades, mas eu não tinha muita finalidade de obedecer essas verdades, se assincerar. Eu era aquele crente que cantava, fazia coisa na igreja, mas dentro de mim eu era reservado, as minhas reservas. O diabo estava fazendo o capeta lá dentro da minha vida, entendeu? Quero te falar a verdade, irmão. Edificarei a minha igreja, as portas do inferno não prevalecerão. Você sabe por que que o demônio está prevalecendo? Sabe por que que essas obras do diabo estão prevalecendo dentro da tua casa? Porque realmente, se você parasse de disfarçar na frente da tua esposa, você parasse, esposa, de disfarçar na frente do teu esposo, em nome de Deus, e você se colocasse verdadeiramente como crente, ia haver solução. Sabe o que tem de pessoa, irmãos? O que tem de pessoa, irmãos? Que é um coitadinho, é um miserável. Mas você vai ver realmente, ele só está usando o protocolo das palavras, a intenção dentro, né? E Deus não é o que parece. Sabe por que você está nesse canto, irmão, exprimido, obreiro, homem que ouve? É porque realmente você sempre levou uma vida assim, aquilo que você não resolve de não aceitar, tu não aceita e acabou, mas você é uma pessoa muito dedicada ao corbão, ao voto a Deus, você é uma pessoa votada a Deus.

0: pessoa entregado para Deus, na tua concepção, nas tuas palavras, na tua formalidade. Mas você sabe que você não é essa pessoa. Tu sabe no teu particular, o homem nervoso, dinheirista, é quando está sem dinheiro, um homem irritado que você é. Você sabe disso, que o teu domínio é as coisas dessa vida. Que o que domina o teu humor, a tua crença, é as coisas desta vida. E eu quero te falar uma coisa, irmão. Você pode sim querer demonstrar para os outros como estes fariseus, um corbã. Começar com palavras muito doces, muito fervorosas. E transmitir para o povo a segurança de que você é um homem, uma mulher grande. Só que esses homens fizeram isso com Jesus. Jesus, eu não vou dar tempo de falar da mulher cananeia, acabou o horário. Mas Jesus disse para eles, tudo bem. Toda planta que meu pai não plantou, não enraizou, vai ser arrancado. Pode ser uma planta bonita, linda. Mas que suas raízes estão sugando os nutrientes selvagens. As raízes, o que está encoberto, sugando os nutrientes selvagens, tudo isso vai ser arrancado. E Jesus arrancou. Logo após Jesus ser glorificado e concluir tudo o que ele veio para fazer aqui em prol da salvação do ser humano, ele subiu, ascendeu aos céus. Logo depois, irmãos, Jerusalém foi destruída, arada. Esses homens, muitos deles morreram miseravelmente. Eu quero te falar uma coisa, não vai ficar assim, não vai. E eu quero te falar uma coisa, te assincere, te coloques verdadeiramente, com sinceridade, não com palavras, com sinceridade. Coloque, irmão, coloque, porque Deus está te dando as últimas oportunidades. Para muitos Deus está dando oportunidade nessa rádio. Te coloque. Não adianta você chorar inocência, chorar coitadinho, e que o povo olhe para você e veja você como um grande cristão sofredor, sendo que você não mudou. Quero te falar uma coisa, irmão. Você tem planejado coisas, mas está terminando os teus dias. Por causa de você não se assincerar, eu quero te falar uma coisa. Você pode tentar colocar louvor, cantar, tocar, pregar, orar, profetizar, falar em língua. Você pode fazer o que você quiser. Você trata de arrumar essa tua sinceridade dentro, porque os teus dias, para alguns que estão ouvindo a programação, teus dias estão contados, contadíssimos. Eu quero orar porque acabou o horário, mas há pessoas que estão ganhando as últimas oportunidades através das ondas sonoras da programação radial Missionários em Ação. Um programa feito pela palavra, com a palavra, em defesa da palavra e a verdadeira palavra que liberta. Não estou brincando aqui, irmãos. Não vim aqui falar, fazer como os fariseus, sem nenhum interesse pela tua alma, declarar com a boca palavras de bênção, enquanto que eu mesmo não tenho interesse pela tua alma. Na verdade, o programa Missionários em Ação tem interesse pela tua alma, porque está chegando o teu tempo da eternidade, e eu vim falar por causa do interesse da eternidade sobre a tua alma. Por isso que você ouve palavras sérias, palavras transparentes, palavras sinceras. Não vou fazer um fariseu, que se eu começar com uma programação com bênção, irmão, bênção, isso será a tua bênção. É mentira. Sem uma sinceridade, uma verdadeira comunhão com Deus nas intenções, com o Espírito Santo de Deus, você não vai conseguir. Conserta-te, diz o Senhor. Narabasuyamanai. A pessoa que está ouvindo e teus dias estão contadíssimos, muito curto, e você precisa consertar essa mulher que você é, esse homem que você é. Conserta, irmão, porque você não vai conseguir ir muito longe. O Espírito Santo de Deus, ele abre e estende uma vasta oportunidade nesta programação radial Missionários em Ação. Oramos, Padre amado, Padre celestial, graças, Senhor Jesus, por mais uma programação radial, Senhor, apresentado a Deus e chegado até os ouvidos das almas, ó Pai bendito, que precisavam ouvir essa realidade. Senhor amado, eu quero te agradecer por mais uma edição da programação Missionários em Ação. Papai bendito, a palavra, eu sei, ó Deus, que há produzido efeito, porque o Seu nome está sendo glorificado, ó Deus, na exigência de um crente santo, um crente sincero, transparente, intenções puras, pensamentos, sentimentos puros. Papai bendito, Papai soberano, Naraba, Suicanto, Rebe, Achou, Yama, Sui, Decandarabagai, irmão, te coloque pelos gostos da purificação e da santificação, porque o Senhor Deus tem teus dias contados, diz o Senhor. Naraba, Sui, Decandacharabagai, o Senhor fala com alguém. Papai do céu, graças, Senhor, por mais uma edição da programação, em um nome de Jesus, te agradecemos.
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1: Glória a Deus, muita alegria, quero saudar toda a audiência nesta tarde, começo da noite, com a paz do Senhor e um bom culto. Eu digo culto porque a palavra do Senhor, como a rádio é um culto na nossa casa, nosso lar, e com muita alegria estamos aqui novamente, onde que o Senhor tem nos aberto esta porta, para estarmos falando da palavra do Senhor. Glória a Deus, aleluia. Gratidão por tudo, Senhor. Querido Deus, eterno Pai, diante, Senhor, da tua presença, neste primeiro programa, Senhor, desta segunda-feira, aonde que o Senhor reabriu, Senhor, essa porta, Pai, para nós estarmos aqui ocupados, Senhor, diante da tua presença, Pai. Obrigado, meu Jesus. Usa-nos, Senhor, como o Senhor tem usado, com ferramenta, Senhor, nas suas mãos, Pai, para pregarmos o Evangelho, pregarmos o Evangelho e as boas novas, para ganhar alma, Senhor, no teu reino. Obrigado, meu Salvador, meu Rei dos Reis, por tudo que o Senhor tem nos alcançado, pelo teu amor divino, Senhor, pelo teu amor, Pai amado, e pela tua misericórdia, Pai, que até que o Senhor tem nos guardado, até que o Senhor tem nos protegido. Pai poderoso, abençoa cada irmão, a cada ouvinte que estão escutando nesta tarde, Pai, esta programação, que é no título Caminhando com Jesus, caminhando contigo, meu Jesus poderoso. Sabemos, Senhor, se caminhamos contigo, aleluia, estamos seguros, Pai, porque o Senhor nos protege, porque o Senhor nos orienta, porque o Senhor nos abre as nossas vistas, Pai amado, para enxergarmos, Pai amado, espiritualmente, aleluia, para não tropeçarmos, Senhor. Muito obrigado, Senhor. Seja conosco, Pai. Abençoa esta programação, assim que te peço, em nome de Jesus. Amém. Glória a Deus. Gratidão a Deus, gratidão por mais esta oportunidade que o Senhor tem nos alcançado. Estivemos fazendo o programa aos domingos. Aí vamos começar na segunda-feira, meus irmãos. Vamos na segunda-feira, muita alegria, fazer a programação Caminhando com Jesus. Talvez os irmãos aí tenham visto a cortina, né, diferente, o louvor. Mas esse louvor, ele fala, né, de caminhando com Jesus. Aí quando eles estavam, os dois discípulos estavam caminhando com Jesus, ali na né? E eu agradeço a Deus, meus irmãos. Então, esta tarde, você pode aí ligar, participar, conosco, nos ajudarmos a fazermos a obra do Senhor. Porque sozinho, muitas vezes, sozinhos, eu digo, irmãos, sozinhos, muitas vezes a gente não consegue, meus irmãos. Mas assim, com a oração dos irmãos, oração dos irmãos da fé, com oração, aleluias, vamos fazer a obra do Senhor. E é com alegria, eu digo, meus irmãos, quando estou fazendo a programação da rádio, eu sinto alegria no meu coração. Eu sinto meu coração, aleluia, uma alegria imensa de poder trabalhar na seara do Senhor. Senti falta, sim, num domingo, eu não tive fazendo a programação, mas agora o Senhor tem aberto a porta, graças a Deus. E também quero agradecer aí o diretor Francisco Louveira, que Deus abençoe, irmão Francisco, Deus abençoe os operadores desta rádio, abençoada rádio missionária, 91.3, que leva a palavra não só aqui no Brasil, mas leva em todo o país. Sabemos que tem país que escuta Renascer, tem país aí que o irmão Jair, eu nunca fui lá, talvez sonhei com esse país, mas não cheguei até lá. Oh, glória a Deus! E estão escutando, né, as programações. Glória a Deus! Eu louvo e agradeço a Deus também por minha família, por minha esposa, por meus filhos, por tudo que o Senhor tem nos alcançado. Gratidão por tudo, meu. Saúde também, Pastor Arnaldo, Armandina, quais são os meus irmãos, meus irmãos da fé, ao estão sempre orando por nós. Que Deus abençoe as vossas vidas. Deus conceba aí. Os irmãos estão pedindo, os irmãos estão clamando. Sabemos que a oração do justo ela tem efeito. Aleluia. Oh, louvado seja o nome do Senhor. E Deus tem providência. Aleluia. Quando Deus ele abre a porta, quando ele conhece, quando ele vê ali o nosso coração. Aleluia. Quando ele contempla. Aleluia. Louvado seja o nome do Senhor. Aleluia. Que ele conhece a minha vida, conhece a tua vida. Glória a Jesus, aleluia. Sinto a graça, sinto a presença do Senhor nesta tarde. Mas, meus irmãos, também quero deixar minha saudação, aleluias, ao irmão Diniz Moreira, irmão que estivemos ali orando no sábado. E graças a Deus, irmão Diniz, estou aqui. Glória ao nosso Senhor Jesus, ele tem nos alcançado aí. A Vitória também recebi ali um telefonema hoje à tarde, não pude atender o telefone por meio do trabalho, ele trabalha, né? Da irmã Antônia, que Deus abençoe a irmã Antônia, irmão Juarez, creio que estão aí na escuta, a programação. A todos os ouvintes, meu colega também que trabalha junto comigo, é o Edson, ali a sua esposa, toda a sua família. Deus abençoe. Glória a Deus, aleluia. Eu quero ler uma palavra antes de. E a irmã já prepara aí o primeiro louvor. Foi ele, com Dinamite Barros. Glória a Deus. Quero ler uma palavra aonde uma palavra que se encontra em Marcos 16, 15 e 16. E disse-lhe, ide. Ide por todo o mundo, pregai o evangelho a toda criatura. Quem crer e for batizado será salvo, mas quem não crer será condenado. E estes sinais se seguirão aos que creem em meu nome. Expulsarão demônios e falarão em novas línguas. Pegarão em serpentes e se beber alguma coisa mortífera, não lhe fará dano algum, e imporão as mãos sobre os enfermos e os curarão. E punharão as mãos sobre os enfermos e os curarão. Louvado seja o teu nome, eu sinto a graça, sinto a presença do Senhor nesta tarde. Aleluia, por esta palavra que o Senhor tem me colocado para mim ali, nesta tarde, para ministrar, para me falar. Aquilo que ele deu a ordem, não para mim, mas deu para você também, meu querido irmão. Deu para cada um, aleluia. Aqueles que estão ali, firme na rocha, inabalável, que é Jesus Cristo, para pregar o evangelho, para anunciar as boas novas. Aleluia, louvado seja o nome do Senhor. Então, agora o que eu peço para a irmã é já rodar o primeiro louvor, tiver participação, a irmã já pode colocar aí. As participações, que Deus abençoe.

0: Glória a Deus. Deus abençoe o irmão Adair e sua família. Vai toda a programação, né? Todos os irmãos. Deus abençoe. Também a irmã já pode colocar aí na ponta da agulha aí esse louvor, martelo assassino. O irmão tem pedido. E também, eu quero também dar saudação ao irmão Valdomiro de Oliveira. É, ele tem colocado aí. Ô, glória a Deus, que bom retorno, irmão Jair. E Deus abençoe, irmão Valdomiro, senhor, sua família. Glória a Deus também, meu irmão Silvio. Também está escutando a programação, tem contado também um testemunho para mim hoje. É um grande livramento que Deus tem dado. É, o inimigo, ele está furioso, meus irmãos. Glória a Deus. Ele é furioso daqueles que estão ali. É o chamado, né? Onde que Deus tem o chamado para fazer a obra do Senhor, ele faz de tudo, meus irmãos. Mas Jesus, aleluia, nos dá vitória, né? Glória a Deus. Eu tenho contado também ali para ele, tem quantos livramentos que Deus tem alcançado, né? Deus tem nos cuidado, nos protegido. E até que o Senhor tem nos guardado, também tem minha esposa aí do meu lado, logo ela vai dar uma saudação. Glória a Deus. Meditando ali a palavra, meus irmãos, o ide pregar o evangelho a toda criatura do mundo. Aí em Marcos, capítulo 16, 15. E vamos ver também ali, meus irmãos, em João, né, em João, aonde que o Senhor Jesus, ele diz, João, é 15 e 16, ele diz: Não me escolhestes vós a mim, mas eu vos escolhi a vós, e vós nomeei para que vais e deis fruto, e o vosso fruto permaneça, a fim de que tudo quanto em meu nome pedirdes ao meu Pai, ele vos conceda. Isto vós mando, que vós ameis uns aos outros. Olha que palavra abençoada, irmãos. Olha que palavra abençoada nesta tarde. Quando Deus ele deu essa missão, e muitas vezes pensamos, é nós que escolhemos. Não, é Ele que nos escolheu. Ele fala que Ele nos escolheu. Eles que nos nomeou, para quê? Para que nós damos fruto e o fruto permaneça, aleluia, louvado seja o nome do Senhor. O fruto permaneça, louvado seja o nome do Senhor. É para que vamos dar frutos ao Senhor, frutos de arrependimento. Vamos o trabalhar do Senhor em nossas vidas. Aonde que vemos o agir do Senhor em nossa família, em nosso lar. Louvado seja o nome do Senhor. Aleluia. Outrora éramos ali zombugeiro, mas o Senhor nos enxertou ali na videira, e a videira verdadeira é Jesus Cristo. Ele nos enxertou e somos frutos. Aleluia. E muitas vezes, se queremos, aleluia, crescer, aleluia, e olhar muitas vezes para a dificuldade, e muitas vezes queremos, aleluia, querer avançar para frente, mas o Senhor muitas vezes, ele nos poda também, meus irmãos. Como que ele poda? Aleluia, para nós não estar, para nós estar no centro da vontade dele. Aleluia, glória a Deus. Uma árvore, quando ela é podada, aleluia, ela é para dar fruto, e assim o Senhor ele fala. Aleluia, quando nós somos, muitas vezes, o Senhor fala na palavra do Senhor, ele disse, eu castigo aquele que eu amo, aquele que eu amo, louvado seja o nome do Senhor. Veja ali na passagem de Jó, quando Jó, aleluia, era um homem íntegro, um homem reto, um homem sincero na presença do Senhor, não houve homem, aleluia, na terra onde que Deus podia escolher. Deus viu ali Jó, era um homem, aleluia, íntegro. Porque o Senhor conhecia Jó, conhecia, aleluia, ele conhece a mim, conhece você também, meu querido amado irmão. Ele conhece o nosso futuro, o que vai ser, ele conhece o amanhã, porque o amanhã pertence a ele. Aleluia, ele sabia, eu creio que Jesus já sabia que Jó ia passar para aquele processo, que ele não ia negar, aleluia, por mais que vinha ali as dificuldades, por mais que venha aquela chaga, aquela enfermidade sobre o corpo dele, ele não ia negar, ele ia ficar firme, aleluia, aleluia, louvado seja o nome do Senhor. Também vemos ali, quando ele perdeu ali seus filhos, aleluia, porque todo dia de madrugada, ele, o que que ele fazia? Sacrifício, ele orava, ele clamava, aleluia, e pedia misericórdia, o Senhor estava sabendo que os filhos estavam fazendo coisas erradas, mas ele pedia misericórdia para o Senhor, aleluia. Sabemos que Satanás, ele veio para matar, roubar, destruir, e Satanás, ele ouvindo também, ele Jó, aleluia. E ele foi ali para testar Jó, para... E desceu ali, meus irmãos. E o que que aconteceu? Mas ele pediu permissão para Deus. Ele pediu permissão para Deus. E o Senhor diz, pode tocar em tudo. Mas mesmo, menos na alma. Porque aquela alma, ela me pertence. Aleluia, a tua alma, ela vale mais do que ouro. Mais do que a prata, meu querido irmão. A nossa alma é valiosa para Jesus. Ela vale uma alma salva, ela vale mais do que o mundo inteiro. Louvado seja o nome do Senhor. O Senhor me toma para levar essa palavra. Ele me fala, aleluia, ir e pregar o evangelho a toda criatura do mundo. Mas ele me leva ali na passagem de Jó. Aleluia, porque nós não mandamos. Ele que nos leva, ele que nos orienta. Talvez essa passagem, essa palavra é para ti, meu querido irmão. Louvado seja o nome do Senhor, quando estamos aí na batalha espiritual, numa guerra constante, aleluia, aleluia, mais firme, com a mão no arado, louvando ao Senhor, mesmo na prova, mesmo na luta, mas estamos ali, aleluia, glorificando ao Senhor, pela oportunidade, pelo fôlego, pela vida que Ele tem nos dado. Louvado seja o nome do Deus vivo, Deus verdadeiro. E Satanás, ele foi ali, vemos ali Jó ali com aquela chaga, com aquela enfermidade, e o Senhor fala também no capítulo 5, no versículo, se não me engano, 17, 18 ali, eu que faço e eu que curo com as minhas mãos, o Senhor que cura com as mãos. Talvez você está passando aí com uma enfermidade, é impossível para Jesus. Nada é impossível para Jesus curar, porque Jesus é o mesmo de ontem, o de hoje será eternamente. A fé, aleluia, a fé minha, a fé tua, meus queridos irmãos, é a fé, aleluias, ela move montanhas. A fé, aleluias, ela chega ali até, aleluias, a oração com fé, ela chega até em Deus. A sinceridade. Esses dias eu estava em casa, e o Senhor bradou no meu coração, sinceridade, eu louvei ao Senhor, eu glorifiquei ao Senhor, porque muitas vezes Ele coloca a palavra em nosso coração, aleluia, porque a presença dEle está conosco, porque Ele fala conosco, aleluia, a sinceridade, a honestidade, aleluia, é a vida que um cristão deve ter, meus queridos irmãos. É isso. A honestidade, a sinceridade. Aleluia. Louvado seja o nome do Senhor. E Jó era um homem íntegro, um homem honesto, um homem sincero. Olha só, meus irmãos. Aleluia. E era de um homem, de dono de tantas riquezas, mas o Senhor ali abençoando ele. E depois de tudo esse passado, tudo que passou, Deus abençoa Jó. Ele retribuiu a mais. Aleluia. Louvado seja o nome do Senhor. Então aí peço para a irmã, glória a Deus, vou dar já esse louvor. Logo após, minha esposa vai dar a participação. Que Deus abençoe. Se tiver mais participação, irmã, já pode colocar a participação. Glória a Deus.
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2: Paz do Senhor, irmão Jair. Estamos na sintonia do programa. Que alegria escutar o irmão novamente na 91.3. Saudação aí para sua família, para o irmão Daniel, irmão Victor. Ontem à tarde estivemos aí num trabalho de evangelismo, juntamente com os irmãos aí, irmão Agenor, irmão Israel, irmão Victor, o Daniel, foi bênção de Deus. Roda um hino aí, pode ser aquele que fala sobre Gideões verdadeiro, para meditação aí de toda a audiência.
1: Deus abençoe, irmão João Júnior, aí está ouvindo a programação, a sua família, obrigado pela sua participação. Diz, peço indo com Daniel e Samuel, batismo mando para todos os ouvintes, diácono Paulo de Giruá. Deus abençoe, irmão Paulo, os irmãos de Giruá. 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

0: Glória a Deus, aí ouvimos esse louvor, meditarmos aí nesse louvor, aleluia, oh grande Deus, em louvor aí, irmãos, que é pregação, em louvor aí que fala conosco, oh bendito seja o teu nome, Senhor. Quem sabe você está no seu lar e sentindo a graça, a presença de Deus, como estou sentindo nesta noite, esta tardinha. Glória a Deus. Também eu quero deixar ali, e Deus abençoe, irmão João Júnior, a participação, também programador. Também está aí todos, as programações ali auxiliando, os programadores. Que Deus abençoe, irmão João Júnior, sua família. Os jovens foram para as ruas ontem, né? Muitas vezes, a gente, irmãos, eu acho muito, fico muito alegre quando vejo um jovem sair para as ruas anunciar o evangelho, sair das quatro paredes e ir para a rua anunciar o evangelho. Aleluia, glória a Deus. E quando comecei a missão ali, também saía para as ruas, anunciava, ia com a caixinha de som e anunciava a palavra do Senhor. Glória a Deus. E eu creio, aleluias, que ali a gente anunciando a palavra de Deus, ela não volta vazia. Ela sempre tem alguém aí e a palavra ela fala. E o fruto, muitas vezes você vai ver o fruto. O fruto ele vai ver aquele fruto que se converteu, aquele fruto que se arrependeu. Aleluia, que está caminhando com Jesus, em largos, caminhando na estrada estreita, que ele nos ensinou, a porta estreita. Louvado seja o nome do Senhor. E é muito, muito grato a Deus, o Senhor tem nos abençoado com esses jovens, né? Esses filhos aí que o Senhor tem nos abençoado aí para fazer a obra do Senhor, a missão, né? A salvação é individual, meus irmãos, salvação é individual. Eu vou ter que cuidar da minha alma, a minha alma. Naquele dia eu vou ter que chegar diante de Deus, a minha alma, aleluia. Louvado seja o nome do Senhor. Assim como minha esposa, meus filhos, cada um de nós tem que fazer, trabalhar em prol do reino do céu. Glória a Deus. Também, irmão Ramon de Oliveira, irmão ali da Argentina. Irmã, prepara depois esses dois louvores para o irmão João Júnior e para o irmão Ramon, hein? Crente de 1,99. E Deus abençoe. Já vou passar aí para minha esposa, ela vai dar a saudação.
1: A paz do Senhor, esse povo de Deus que estão na escuta dessa programação aí, a Rádio Renascer, todos os programadores que estão levando a palavra. Nesta tarde está meu esposo caminhando com Jesus, esta programação que vai para muito longe e levar essa palavra, o louvor para esse povo de Deus aí. Eu também quero também trazer uma palavra que eu vi que Deus me deu desde meio-dia. Estava lendo ali uma palavrinha bem pequena assim, mas é de Deus. Mateus 7 a 16 até o 19 aqui. Vou ler meio rápido. Por seus frutos o conhecereis. Porventura colhem suas uvas dos espinheiros, os figos dos abrolhos. Assim toda árvore boa produz frutos, e toda árvore má produz frutos más. Não pode a árvore boa dar maus frutos, nem a árvore má dar frutos bons. Toda árvore que não dá o bom fruto corta-se e lança no fogo. Portanto, pelo seu fruto conhecereis, nem tudo que me diz Senhor, Senhor, entrará no reino dos céus.
0: Aleluia.
1: Mas aquele fez a vontade do meu Pai, que que estás no céu. Oh, aleluia. Então, meus irmãos, nesses tempos de agora, tu vê muitas pessoas, muitas por o caráter. Por fora tu vê coisas boas, mas por dentro, irmãos, estão podre. Aleluia. Glórias a Deus, muitas vezes que a gente fala no fruto bom, o fruto, ele dá seu fruto, nós temos que levar a palavra que o Senhor tem dado para nós, deixado a palavra entrar no nosso coração, nós temos que ter o compromisso com Deus. Esse compromisso nós não podemos ser uma coisa hoje, amanhã outra, meus irmãos, não. Nós temos que ser humildes, levar a palavra como está na Bíblia Sagrada que o Senhor tem deixado, aleluia, para nós, porque Deus vem cobrar de nossas vidas se nós falar uma coisa hoje, amanhã outra. E muitas vezes estão levando a palavra, mas sem amor, sem nada. Não tem mais amor no coração, não tem amor que tudo é uma coisa só. Por isso, meus irmãos, nessa tarde estou aqui, que esse Deus tem me dado essa palavra, e o meu esposo tem falado no fruto, e Deus tem confirmado essa palavra aqui, por isso eu trouxe agora para levar essa palavra a quem está escutando. Os pregadores da Rádio Renascer, muitas vezes, tem pregadores que estão levando essa na brincadeira, mas Deus está falando hoje, não faça coisas erradas, levem a palavra como é, aleluia. Eu vou deixar essas palavras, eu vou orar agora e vou entregar para o meu esposo, passa tão rápido, aleluia. Senhor Deus, o Pai, todo o poder, toda a glória a Ti, Senhor. Agradeço a tarde, a oportunidade que o Senhor tem me dado, Pai, para falar a palavra que o Senhor tem me dado com o meu coração, aleluia. Glórias a Deus. Muitas vezes a gente leva, Senhor, levando a palavra, levando o amor por todos os lugares, aleluia. E Deus tem ajudado, tem dado muitas oportunidades para nós, e nós não estamos muitas fazendo, aleluia. Glória a Deus, glórias a Ti, Senhor, e todos aqueles que estão escutando, aleluia, que estão com enfermidade, coloca a fé em ação, que hoje Deus pode entrar para ser curado através da oração, através da palavra, que o meu esposo está levando essa palavra nessa tarde das 6 às 7. Passa rápido, eu deixo a minha palavra em nome do Senhor Jesus, e agradeço por tudo, em teu nome, Jesus, amém e amém. Glória a Deus. Entrego ao meu esposo agora.
0: Glória a Deus, aleluia. Deus abençoe, irmão Gessi, minha esposa. Aí peço para a irmã de rodar os dois louvores, irmão João Júnior e do irmão ali, Ramon Oliveira. Glória a Deus.

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Y peço hino a igreja, a mim, minha esposa. Dá uma benção à programação. Deus abençoe o irmão Pedro Machado, aí de Santa Rosa, está ouvindo a programação. Mas o Senhor nos aqui da alegria, estamos na escuta do programa, que está uma benção. Eu, Tatiana, minha mãe, Sueli, pedimos o hino Oração de Mãe, de Daniela e Samuel, e dois maná e oração por nós e nossa família. Deus abençoe a irmã Tatiana, a irmã Sueli, os irmãos da alegria. Estão ouvindo aí também a programação na tarde de hoje. Desde Deus Verdadeiros, a pedido do irmão João Júnior, esse louvor. E depois estará irmão Jair novamente com todos os ouvintes. 18 horas e 49 minutos.

Glória a Deus. Aí ouvimos um louvor. Os Gedeões. Não é muito, né, irmão? Deus escolheu ali 300. Escolheu ali 300 para ir para peleja. Glória a Deus. E hoje ele escolhe a mim, escolhe a você, meu querido irmão. Aleluia, glória a Deus, para cumprir o ide, né, de pregar o evangelho a toda criatura, anunciar a palavra de Deus, enquanto tivemos a oportunidade, enquanto o Senhor nos dá vida, enquanto Deus nos dá o ar que respiramos, aleluia, para levarmos a palavra do Senhor. Aleluia. Também aqui, chegou aqui na minha esposa, que paz o Senhor, irmãos, temos na escuta da programação, toca um louvor para nós. Deus abençoe. Irmã. Como é que é o nome? Lovane. Irmã Lovane, ô irmã Lovane. Deus abençoe, irmã Lovane. Ela tem mandado para minha esposa, que Deus abençoe, irmã Lovane, sua família. Glória a Deus. Aleluia. Também os irmãos aí da Argentina, que estão na escuta da programação. O irmão Pedro Machado, conheço o irmão Pedro Machado, que Deus abençoe. Aí de Santa Rosa, glória a Deus. E a todos os irmãos, também a saudação ao irmão Ronaldo, irmão Ronaldo Dutra. Os irmãos aí que fazem parte da equipe do Evangelismo e Missão aí de Santa Rosa, irmão Geni, irmão Valdemar. A todos os irmãos. Glória a Deus. Eu quero orar por um pedido de oração que venho. Que eu me recordo ali, irmão Lucas. Irmão Lucas. Parece que é o irmão Lucas aí que pedindo oração. Vamos orar. Aleluias. E vamos crer, porque Jesus é o mesmo de ontem, de hoje e será eternamente. Eu quero orar por sua vida. Aleluia. Louvado seja o nome do Senhor. O maior milagre é a salvação da sua alma. O maior milagre. Aleluia, é uma alma salva. Maior milagre, aleluia, entregar a sua vida a Jesus. Aleluia, louvado seja o nome do Senhor. Mas se você está ali com uma enfermidade, pedindo para Jesus, aleluia, algo o Senhor vai te alcançar nesta tarde. Pela minha fé, aleluia, pela tua fé, meu querido irmão, aleluia. Jesus, ele vai te curar, Jesus vai te libertar, aleluia, porque Jesus tem poder, aleluia. E ele nos enviou aqui, nos escolheu, aleluia, para nós levarmos a palavra do Senhor e pregarmos e orarmos, aleluia. Oração da fé, oração do justo, ela tem muitos seus efeitos. Eu oro nesta noite, querido Deus, eterno Pai. Eu oro, Senhor, por este pedido que tem vindo, Senhor. Esta pessoa, deste irmão Lucas, Pai. Aleluia. Não sei, Jesus poderoso, o que está passando, Pai. Mas o Senhor sabe, Pai. O Senhor sabe a necessidade, o Senhor sabe, Pai amado, o que ele precisa. Também essa irmã, Pai amado, que está aí também orando conosco nesta tarde, Pai. Eu creio, Jesus poderoso, no teu poder, no teu agir, Pai amado. Porque o impossível para o homem é possível para ti, Pai. Vai tirando, libertando o Senhor. Também esta pessoa aí, Pai, que necessita.

necessito uma libertação ali do cigarro. Necessito uma libertação, Pai amado, da droga. Que quantas vidas estão aí, o inimigo está ceifando as almas. Quantos que estão aí no vício. Tenha misericórdia, Jesus. Alcança, Senhor, a vitória. Porque o Senhor nos tirou ali da prisão. O Senhor nos tirou ali do vício, Pai. O Senhor, aleluia, Pai amado, estendeu tuas mãos, Pai amado. Aleluia. E hoje estamos aqui, Senhor, para fazer a tua obra, para orar, Senhor, Pai amado, por todos aqueles que estão enfermos, Pai amado, por aqueles que têm problema na coluna, por aquele que tem problema aí, meu Deus poderoso, aí sintomas, dor de cabeça, Pai. Aleluia. Que toda essa enfermidade, em o nome de Jesus. Problema aí no estômago, Deus fala comigo no estômago também. Tem pessoas que têm problema no estômago. Coloca aí tua fé em ação, que Jesus vai te curar nesta tarde. Que Jesus vai te curar e você vai testemunhar para a honra e glória do Senhor Jesus. Aleluia, que você foi curado por Jesus nesta tarde. Em nome de Jesus eu oro. Aleluia, decreto a vitória pelo poder do nome de Jesus. Há poder no sangue de Jesus. Alcança a vitória, Pai amado. Eu oro e creio no nome de Jesus. Amém. Glória a Deus, aleluia. Glória a Deus, aleluia. Eu sinto o agir do Senhor. Eu sinto Jesus aí curando pessoas nesta noite. Eu sinto Jesus aí curando a enfermidade aí do coração. Aleluia. Muitas vezes tem ali amargura no coração. Muitas vezes tem ali uma necessidade de pedir um perdão. Louvado seja o nome do Senhor. Mas o inimigo, não... aleluia, muitas vezes ele te assegura. É, ele te assegura para você não ir pedir o perdão, mas vai, peça perdão. Aleluia. Louvado seja o nome do Senhor. Sabemos, meus irmãos, que nós temos que amar uns aos outros. Aleluia. Tem que ter o amor. Aleluia. Se conhecemos irmãos e dissemos que amamos irmãos. Aleluia. Ou se dissemos que amamos a Deus e não amamos o nosso irmão, como é que nós vamos falar com Deus? Como é que Deus vai ver nós? É, aleluias, se nós não amamos o nosso irmão, se não amamos o nosso irmão, como é que o amor de Deus vai estar conosco, meus irmãos? Oh, meu Jesus, Deus me leva um cada mistério esta tarde, oh, Jesus poderoso, só a graça, só a tua presença, Pai, amar nossas vidas, Pai. Glória a Deus, aleluia, grato, glória a Deus, aleluia. Você nesse finalzinho da tarde, meus queridos irmãos. Aleluia. Sinto a graça, sinto a presença do Senhor. Continue aí nessa rádio abençoada. Essa rádio, também eu agradeço aí o irmão Francisco Louveira, também aí que tem me dado essa oportunidade, né, nessa segunda-feira para mim trabalhar na seara do Senhor. Glória a Deus, aos irmãos, todos que estão aí orando, meus irmãos. Aleluia, eu creio que Jesus aí vai realizar a obra, é, aleluia, maravilhas, aleluia, louvado seja o nome do Senhor. Peço também, meus irmãos, aí orarem também por minha família, então os seus jovens aí, estão levando a palavra do Senhor, é, aleluia, divulgando a palavra do Senhor, muitos não têm coragem de sair aí nos quatro cantos, é, pregar o Evangelho, mas tem os remanescentes. É, tem os jovens aí, que é o futuro, né? Se Jesus não vir, mas estão aí para anunciar a palavra do Senhor, anunciar o Evangelho. É, aleluias. Glória a Deus. Nós estamos numa guerra espiritual. É, aleluia. Aí o inimigo está, às vezes, está aí. É, quantas coisas que estão acontecendo. Eu digo isso, irmãos, aleluias, porque a gente já tem aí observado isso, ao que está acontecendo muitas vezes nas famílias, nos lares, é, aleluia, as desavenças, aquele desencontro, quando tem essas coisinhas, é o dedo do inimigo. Nós temos que repreender, aleluia, todas as artimanhas de Satanás. Não permitimos Satanás, aleluia, querer entrar no nosso lar, a poder no sangue de Jesus. Aleluia, glória a Deus, sinto a graça, sinto a presença do Senhor.
Aleluia. Então, encerrar essa programação, meus irmãos, até segunda-feira que vem com a programação Caminhando com Jesus. Que Deus abençoe a todos. Continue escutando a programação Caminhando com Jesus. Semana que vem estaremos aí rodando os louvores, que não foi rodado, é uma hora de programação, mas já estamos encerrando já. Que Deus abençoe todos. Fiquem todos na paz do Senhor Jesus. Também a saudação, irmão Miguel. Irmão Miguel, Deus abençoe o Senhor. Ontem eu vi o Senhor ali no culto. Deus abençoe. A paz do Senhor Jesus a todos, em nome de Jesus. Amém.

Deus, cumprimentar os ouvintes nessa noite, na paz do Senhor Jesus, e no santo nessa noite, nos ministros, evangelistas e vivo, na paz do Senhor Jesus. Estamos dando início da programação, aleluia, eu quero alma, sou o oficial da Igreja Assembleia de Deus, Gideões Missionários da Cidade de Independência. Que Deus me abençoe nessa noite, a vida dos irmãos, a vida das irmãs. E toda nossa noite me derramar a grande bênção, a grande vitória no meio da vida dos irmãos. Vamos orar nessa noite, a primeira, aleluia, oração. Vamos orar, vamos derramar nessa noite. Que Deus venha derramar assim as bênçãos do Senhor Jesus. Senhor nosso Deus e nosso Pai, chegamos, bom Deus, uma vez mais te amo, filho da presença, Espírito Santo. Eu te louvo, te agradeço nessa noite, meu Pai, por essa grande oportunidade, meu Deus. Te abençoa nessa noite, meu Deus, a vida dos irmãos, a vida das irmãs. Bom, estou nessa noite, meu Pai, na escuta, meu Deus, dessa programação. E o Senhor, nesse momento, meu Deus, vai derramar, meu Deus, a grande bênção, a grande vitória. O Senhor, nesse momento, meu Deus, me guardar, o Senhor me livrar. Meu Deus, eu lhe peço nessa noite, meu Deus, vem falar, meu Pai, no coração desse irmão, no coração dessa irmã. Meu Deus dos filhos, nessa noite, receba o grande milagre das suas mãos, em nome do Senhor Jesus. Amém, Jesus. Amém. Você, nessa noite, também pode entrar nesse momento, nessa noite, aleluia, em contato através da Rádio Renascer, através do Cipulho e da Igreja. E também do 9995-5344. 9995-5344. Você pode estar nos mandando mensagem nessa noite. Estaremos ali na medida do possível, rodando o seu louvor, o teu elevo espiritual. Vamos nessa noite, meus irmãos, ouvir o primeiro louvor. Aleluia, o Medião Lima Jó. Ouça-se louvor por teu elevo espiritual.

Glória a Deus. Deus venha abençoar nessa noite, esse louvor abençoado, né? Olha o Senhor falando os ouvintes nessa noite. Nós, irmãos, também nessa noite também iremos, aleluia, também, aleluia, anunciar o nosso número de telefone. Você pode nos mandar mensagem através do WhatsApp ou através de você ligando através do 9995-5344. 9995-5344. Estaremos rodando do louvor, também orando em teu favor. Vamos ouvir o próximo louvor nessa noite, cheio de gratidão, com Daniel e Samuel. Iremos nessa noite também oferecer esse louvor. Aleluia para nosso irmão Ró e Elita e Sina Araújo, que estão completando mais um ano de vida nesse dia. E Deus venha abençoando a vida aí do irmão Ró e a vida da sua família. E Deus venha derramar assim as bênçãos do Senhor Jesus. E Deus, nessa noite, né, venha abençoar a vida de Monró e a vida da sua família. E Deus, concede, aleluia, concede seus sonhos, seus projetos, tudo aquilo que o irmão em seu coração. Em certeza, e Deus irá realizar em sua vida. Também, Deus abençoe também nessa noite a vida do nosso evangelista no Albiri, também irmão Zana, ali da cidade de Inhaora. Também estou na escuta da programação. Estamos então convidando os irmãos, todos os irmãos da cidade de Inhaora para essa quarta-feira, dia 23 de setembro, aonde vai ser o culto de posse. Aí do novo obreiro estará ali trabalhando na cidade do Inhaora, aonde estará ali o nosso pastor regional, o pastor Rodinelli, também os obreiros da casa do Senhor estarão ali todos, né, reunidos para então fazer o culto e posse o nosso irmão Alberi, também irmão Zena, o qual estarão ali trabalhando na cidade de Inhaora. Teremos culto na quarta-feira às 19h30 horas. Então os irmãos aí da cidade de Inhaora, o nosso convidado especial vai estar conosco para receber as bênçãos do Senhor Jesus. Vamos ouvir então o louvor cheio de gratidão, o Daniel e Samuel.

0: 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Aqui é o Eloy Rodrigues de Descanso, peço louvor para mim e minha esposa, estamos escutando a programação. Deus abençoe, irmão Eloy Rodrigues, a sua esposa que estão ouvindo o programa. Diz aqui, paz do Senhor, peço oração pela minha família. Vamos a ver aqui.
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0: Pela minha família, Jandira Soares, Giovanni Martins, Maria Martins, Valdomiro André, Valdomiro André, Sandro, Sandro, Sandra Dayane, Diego, Giovanni Batista. Deus abençoe a irmã Jandira, que está aí pedindo oração pela sua família. Também peço o hino, sou um dos 10. Deus abençoe a nossa irmã.
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0: Que Dios bendiga a los hermanos, hay que estar en sintonía de la programación en esta tarde. 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
2: Glória a Deus. Deus abençoe nessa noite, os irmãos, as irmãs que estão aí na escuta da programação. E Deus venha derramar as bênçãos do Senhor Jesus. Deus abençoe aí o nosso irmão Eloy Rodrigues, também sua esposa ali da cidade de Descanso. E Deus venha abençoar a vida dos irmãos nessa noite. Também a irmã Jandira e André Batista, também estão na escuta da programação. Também nosso pastor Araújo Almeida Jardim, também está na escuta da programação. E Deus venha derramar as bênçãos do Senhor Jesus nessa noite. E você pode também estando aí, aleluia, em contato conosco através do 99-95-53-44. 99-95-53-44. Ou também através também aí do telefone, igual a nossa irmã passou nessa noite. Você pode estar nos mandando mensagem, aonde estaremos rodando o seu louvor, o teu elevo, o Espírito Bom. Vamos ouvir nessa noite o próximo louvor. Pedir para a irmã aí já preparar os Baldeiros do Rei. Aleluia. Tarde demais. Os Baldeiros do Rei. Vamos oferecer esse louvor aí para o nosso irmão Eloy Rodrigues. Também a sua esposa ali da cidade de Descanso, está nesse outro da programação. E também para o pastor Raul de Almeida Jardim, também para a irmã Almi, para o Natan, para o Gabriel, e para todos os ouvintes da programação, e também para o meu Alberi, a irmã Rosana, ali da cidade de Inhaora. Ouça esse louvor por teu elevo espiritual.

0: casa.
1: 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Nós também iremos passar também na jardim de outros na nossa igreja, e de uns missionários da cidade de Independência. Temos culto nas terças-feiras à noite, a partir das 19h30, culto de oração e também ensinamento da palavra do Senhor Jesus, a partir das 19h30. Também nas quartas-feiras à noite, também o círculo de oração, onde estão ali as irmãs orando, aleluia, e pregando a palavra do Senhor Jesus. Também na sexta-feira à noite, culto, aleluia, de cura e libertação, a partir das 19h30. Você é nosso convidado especial para estar conosco na sexta-feira à noite, culto de cura e libertação, onde Deus tem operado um grande milagre, aleluia, na vida. E está nesse culto, está sempre ali, puxando as bênçãos do Senhor Jesus. E também no domingo à noite, culto da família. Vamos a partir das 19h. Agora começa, vai para a banda do verão. E os cultos voltam nos anormais às 19h. Então, vamos ao nosso convidado especial para estar conosco num desses cultos, para receber as bênçãos do Senhor Jesus. Também nessa noite, lembrando as irmãs, aleluia, ora na próxima quarta-feira não haverá o culto do círculo de oração. As irmãs estão indo ali para a cidade de orar na posse do nosso nome Iri, da nossa irmã Osana. Então, na quarta-feira, a hora da quarta-feira não haverá culto no círculo de oração. Mas sexta-feira à noite, aleluia, você é o nosso convidado especial para estar conosco, para receber as bênçãos do Senhor Jesus. A nossa igreja está localizada na rua Júlio de Achilhos, número 1107, aleluia, abaixo da creche. Aleluia, você talvez ainda não sabe onde fica a nossa igreja. Você chega ali, aleluia, na frente da creche, e desce uma quadra para baixo. E, aleluia, logo ali, no meio da quadra, está localizada a nossa igreja. Rua Júlio de Achilhos, número 1107. Você é nosso convidado especial, mas está o nosso, para receber as bênçãos do Senhor Jesus. Vamos ouvir o próximo louvor nessa noite. Aleluia, o próximo louvor, sou um dos 10. Qual a nossa irmã Sandira, André Batista, pediu nessa noite para o seu elenco espiritual.
2: Essa história é muito linda. Uma certa vez Jesus curou 10 leprosos de uma vez. Mas sabe o que acontece? Só um voltou. Só um voltou para agradecer. Quantos são agradecidos? Porque Jesus entrou na sua casa e fez um milagre em sua vida.

Pelo agora abençoado nessa noite, em nome do Senhor Jesus. Aleluia, só um dos 10. Louvor abençoado, onde o Senhor está falando aos irmãos, falando às irmãs, através dos louvores nessa noite. Então, nessa noite, lembrando os irmãos, as irmãs aí da cidade, tinha hora na quarta-feira à noite, tem escuro de posse, o nosso irmão evangelista Moberi, também nosso irmão Osana. Então, os irmãos aí da cidade, tinha hora. Nosso convidado especial para estar conosco, para receber assim as bênçãos do Senhor Jesus, onde estará o nosso ali, o pastor, ele é pastor regional, o pastor Ruginelli, aí estarão ali, né, fazendo culto de posse do nosso irmão Benito, do nosso irmão Osana, o qual estarão trabalhando na cidade de Inhaora. Eu tenho certeza que Deus tem algo especial, Deus tem algo, Deus tem até milagres para realizar. Aleluia, aí na cidade, de orar através do servo de Deus. São bênçãos de Deus, tanto Moberi, tanto Mozana, são homem e mulher de Deus. Deus usa em suas mãos, através dos louvores, através da palavra de Deus. Eu creio um novo tempo para a cidade, de orar. Está chegando, aleluia, para Deus realizar milagres na cidade de Inhaora. Deus abençoe também nessa noite a nossa irmã Margarete, também a nossa irmã Margarete, também o nosso irmão Daniel, também estão escutando a programação. E também abençoe nessa noite a irmã Margarete, também a vida do irmão Daniel, e Deus me abençoar a sua vida. Deus abençoe também nosso irmão Tiago, irmão Jason, nossa irmã Andressa, também na escuta da programação, também a irmã Tereza, também a Milena, aliás, criança, também na escuta da programação, e Deus venha derramar as bênçãos do Senhor Jesus. Vamos ver o próximo louvor nessa noite. Aleluia, oferecer esse louvor então aí para todos os irmãos. E Deus venha derramar as bênçãos nessa noite, um Benedito Felizardo Pano Branco. Ouça esse louvor, o teu elevo espiritual.

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Cura tu louvora bem pronto na canoa em nome do Senhor Jesus. Deus abençoe também nosso irmão Raudi e o nosso irmão Elias Rodrigues, da cidade de Sede Nova. Estou na escuta da programação. Deus me abençoe nessa noite a vida dos irmãos em nome do Senhor Jesus. Tenho certeza que Deus tem algo especial para realizar nessa noite na vida dos irmãos, também na vida da família dos irmãos nessa noite. Tenho certeza que Deus tem algo especial para realizar, aleluia, na vida dos irmãos nessa noite. Tenho certeza que Deus, aleluia, tem algo especial para realizar na vida dos irmãos. Meus irmãos, também nessa noite iremos então convidar os irmãos para visitar a Bahia, para vir nos cultos na nossa igreja de Leões Missionários, da cidade de Independência, na rua Júlio de Achilles, número 1107, tanto na terça-feira, outro de oração e ensinamento da palavra, quarta-feira, outro do centro de oração, sexta-feira, de cura e libertação, e domingo, culto da família. Então, os irmãos, na terça, quarta e sexta, às 19h30, e no domingo, às 19h. Os irmãos, nosso convidado especial vai estar conosco para receber as bênçãos do Senhor Jesus. Também na cidade de Inhaorá, e na rua Fernandes Gomes, no centro de Inhaorá. Então, o nosso convidado especial vai estar conosco para receber assim as bênçãos do Senhor Jesus. Vamos ouvir o próximo louvor nessa noite, do levo espiritual, Oriente e a Palmeira. Ouça esse louvor, do levo espiritual.

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Tía Palmeira. Os irmãos, nessa noite estamos indo para a parte final da nossa programação. Quero deixar nessa noite uma palavra e se encontra no livro de Salmos 125, o versículo de número 1. Salmos de número 125, o primeiro diz assim: os que confiam no Senhor serão como os montes de Sião, e não se abala, mas permanece para sempre. Assim como estão os montes da roda de Jerusalém, assim o Senhor está em volta do seu povo desde agora e para sempre. Porque o cetro da impiedade não permanecerá sobre a sorte do justo, para que o justo não estenda suas mãos para a iniquidade. Meus queridos, amados ouvintes, a Bíblia Sagrada, nessa noite, meus irmãos, ela vai nos trazer uma palavra para o nosso coração, aonde o salmista Davi, nessa noite, ele nos traz algo especial para o nosso coração. Para nós termos, meus irmãos, a fé em Deus traz segurança. O título desta mensagem é A Fé em Deus Traz Segurança. O salmista Davi, nessa noite, meus irmãos, está dizendo: se confia no Senhor, serão como os montes de Sião, e não se abala, mas permanece para sempre. Se confia no Senhor, serão como os montes de Sião, e não se abala, mas permanece para sempre. Também nessa noite, meus irmãos, estou falando com pessoas, estou falando com pessoas nessa noite, estão passando por momentos difíceis em sua vida, como o salmista Davi passou por momentos difíceis na sua vida, onde o salmista Davi, meus irmãos, ele nos traz, aleluia, algo para nós vencer. Ele traz no nossos orações, meus irmãos, algo chamado a fé. Aleluia, segurança em Deus. Ele está dizendo nessa noite a sua palavra: o Filho do Senhor serão como os montes de Sião, e não se abala, mas permanece para sempre. Ele está dizendo nessa noite, em sua palavra, não importa a situação qual você está passando no dia de hoje, se nessa noite você confiar, se você acreditar nas mãos do Senhor, aleluia, tenha certeza que Deus tem algo especial para realizar hoje na tua vida. Ele está dizendo nessa noite: lança nessa noite a tua ansiedade perante ao Senhor. Aleluia, entregue nessa noite tua vida, tua casa, tua família nas mãos do Senhor nessa noite. Aleluia, tenha a certeza.

muitas vezes nós nos colocamos a confiança em tantos e em tantas pessoas e esquecemos de botar na nossa confiança em Deus. Muitas vezes, meus irmãos, nós colocamos a confiança em pessoas, aleluia, e nós esquecemos de botar nossa confiança em Deus. Esse sim, ele pode mudar a nossa história, ele pode mudar a nossa vida. Esse Deus, meus irmãos, ele pode mudar o teu cativeiro, ele pode mudar a tua situação. Além, não importa o teu cativeiro, não importa a situação qual você está passando, aleluia, na noite de hoje, aleluia, nessa segunda-feira, aleluia, você está escutando essa programação e você diz: eu não tenho mais jeito para a minha vida, não tenho mais jeito para a minha família. Você pode dizer: aleluia, não tem mais, não tem mais, aleluia, o que fazer. O meu esposo está na bebida, está no cigarro. A minha esposa, aleluia, está bebendo, não está fumando, aleluia, eu não sei mais o que fazer. Eu digo para você nessa noite: entregue nas mãos do Senhor, entregue nessa noite da vida, tua família, nas mãos de Deus, e tenha confiança, porque o Deus irá pelejar pela tua vida, aleluia. O Deus do céu irá pelejar nessa noite pela tua história, ora para tua família. Talvez pessoas só olharam para você e falaram: olha, não adianta mais, não dá mais. Para você nessa noite, aleluia, confia no Senhor, porque o Senhor tem promessa para realizar a tua vida. O Senhor tem promessa para realizar na tua família nessa noite, aleluia. Não tenha ouvido para Satanás falar, não tenha ouvido para o inimigo falar, mas tenha ouvido para a palavra de Deus. Ele diz na sua palavra, aleluia, só confia no Senhor, tenha certeza, não se abala em meia luta, em meia prova, não se abala, aleluia, nesse deserto, não se abala, aleluia, nessa luta, nessa prova, mas tenha certeza, e isso vai passar, a luta vai passar, a prova vai passar, e você vai ter a bandeira da vitória, e você vai dizer: valeu a pena eu ser fiel, valeu a pena, aleluia, valeu apenas ser fiel ao Senhor. E hoje eu levanto a bandeira da vitória, hoje eu sou mais do que vencedor na presença do Senhor Jesus. Aleluia, Espírito Santo de Deus. A Bíblia Sagrada, meus irmãos, ela nos traz algo sobrenatural. A Bíblia Sagrada, meus irmãos, aleluia, é a bússola da nossa vitória. A palavra do Senhor, meus irmãos, aleluia, é o remédio que nós precisamos para a nossa alma. Aleluia, onde nós compramos o remédio, aleluia, vamos ler, aleluia, ali, aleluia, bússola, para nós entendermos como para tomar a medicação. E para nossa alma, meus irmãos, aleluia, somente a palavra do Senhor, essa cura, liberta, transforma. Essa palavra, meus irmãos, ela cura, liberta, transforma e muda, aleluia, a vida do homem, muda a vida da mulher, aleluia, onde você medita na Bíblia Sagrada, quando você começa a meditar na palavra do Senhor, é o Senhor falando, aleluia, no teu coração, aleluia, quando você abre a Bíblia Sagrada, é a boca de Deus falando no teu coração, aleluia. Eu digo para você nessa noite, aleluia, não, aleluia, medite na palavra de Deus, aleluia, não importa a situação qual você está passando na noite de hoje, mas faça como o salmista Davi, aleluia, ele confiou, ele não se abalou no momento da luta, no momento da prova, no momento da dificuldade, mas tenha certeza que Deus vai mudar a tua história. Vamos orar nessa noite, ao Senhor Jesus, eu te convido nessa noite, onde você está, falar com o Senhor nessa noite. Eu não sei o que você está passando na noite de hoje, não sei a tua luta, a tua prova. Eu não sei, aleluia, o que você está passando na noite de hoje. Vamos orar, né?

Vamos clamar. E o Deus, aleluia, irá pelejar por você. E Deus, nessa noite, meus irmãos, irá pelejar, aleluia, pela tua causa nessa noite. E Deus irá, aleluia, lhe dar a vitória. Soberano Deus e eterno Pai. Te amo, meu Deus, uma vez mais, te amo, tendo a tua presença, Espírito Santo. Meu Deus, eu oro nessa noite, meu Deus, por milhares, papai, centenas, ouvintes da programação. Meu Deus, não sei, meu Deus, o que essa pessoa, meu Pai, está passando na noite de hoje. Eu sei, meu Deus, qual é a luta, qual é a prova que essa pessoa está enfrentando na noite de hoje, meu Pai. Eu lhe peço nessa noite, meu Deus, estenda suas mãos santas, suas mãos de misericórdia. Meu Deus, eu peço nessa noite, meu Deus, venha pelejar nessa noite, meu Pai, pela vida desse irmão, pela vida dessa irmã. Eu lhe peço nessa noite, meu Deus, agora, Espírito Santo, meu Pai, ouve o amor, meu Deus, desse irmão, ouve o amor dessa irmã. Aonde nós possamos nessa noite, meu Pai, ouvir testemunho de bênção, testemunho de vitória. Aonde nós possamos, meu Pai, ouvir testemunho, meu Deus, de cura, de cura e libertação. Meu Deus, nessa noite, meu Pai, para teu nome venha ser exaltado. Nessa noite, venha abençoar, meu Pai, de uma maneira especial. Meu Deus, em teu nome, nessa noite, meu Pai, queremos, meu Pai, determinar um milagre, determinar. Aleluia, libertação desta irmã, deste homem, desta mulher. Meu Deus, eu te peço nessa noite, homem, nessa noite, essa oração dos filhos, em nome do Senhor Jesus. Amém, Jesus. Amém. Deus, agradecemos a Deus nessa noite por essa grande oportunidade. Deus me abençoe a vida dos irmãos, a vida das irmãs. Deus abençoe também nessa noite o irmão Giovanni Batista, também de Santa Catarina, que está na escuta da programação. E Deus me derramar as bênçãos do Senhor Jesus. Estamos nessa noite, aleluia, despedindo nessa noite da programação. Aleluia, querendo Deus, na próxima segunda-feira estaremos novamente o programa Eu Quero Almas. Quem nos despede nessa noite, evangelista Diego. Na paz do Senhor Jesus.

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0: paz do Senhor a todos os ouvintes da FM Renascer 91.3.
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0: hermanos. Queremos nessa noite saudar a cada um dos ouvintes, com a boa noite na paz do Senhor. Com essa cortina musical, nós adentramos ao ar com o programa esse Encontro com Deus no Seu Lar. Programa esse de toda segunda-feira, a partir das 8 da noite, através aqui da 91.3.
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0: E hoje nós vamos aqui com a ausência do condutor do programa, por motivo de força maior, não pôde estar presente. Nós vamos estar compartilhando juntamente com todos os ouvintes esse espaço, essa programação. E para dar início aqui, vamos ler uma palavra aqui, tiramos uma na Bíblia, para nós ler aqui, dar início no programa. Nessa noite de segunda-feira, hoje dia 21 do mês de setembro, diz a palavra: fui moço e agora sou velho, mas nunca vi desamparado o justo, nem a sua descendência mendigar o pão. Salmo 37, verso 25. Com essa palavra nós queremos aqui dar início na programação. Querido Deus, amado Pai, queremos uma vez mais agradecer, te louvar por mais uma noite, por mais uma semana onde nós podemos começar, te dando graças, Senhor, porque nessa manhã, mais uma vez, a tua misericórdia tem se renovado sobre a nossa vida. E queremos pedir a tua bênção, o teu amparo, a tua direção sobre esse espaço, sobre essa programação, onde estaremos compartilhando belos louvor, palavra do Senhor. Que cada palavra, cada louvor venha a ser segundo a tua direção. Colocamos diante da tua presença cada ouvinte, cada irmão que estão do outro lado na sintonia. Senhor, tu conhece, tu sabe cada necessidade, cada problema, e te pedimos a tua graça desejar, no nome do teu filho amado Jesus. Amém e amém.

Muito bem, boa noite, irmão, irmã. Deus possa abençoar os irmãos brasileiros, irmãos argentinos. Sabemos que tem muitos irmãos aí com rádio ligado aqui na 91.3 e o programa Encontro com Deus no seu lar. Deus possa abençoar os irmãos que estão através da FM. Deus possa abençoar os irmãos que estão através dos aplicativos, através da página, através do Facebook da Rádio Renascer também. Deus abençoe os irmãos, são bem-vindos, desejar a estarem se comunicando, compartilhando, vai compartilhando aí esse vídeo ao vivo, essa live. E você que deseja participar, você já pode mandar para cá a tua mensagem, o teu áudio. E nós estaremos em seguida passando contato. Você que, quem sabe, nos ouve por primeira vez e você queira participar, pega a caneta, pega o papel, aí pega o telefone. E em seguida nós estaremos aí passando aqui o telefone aqui da emissora para você participar. Deus abençoe a tua vida e já damos início aqui na parte musical. Vamos juntos aqui, nós aqui, você aí do outro lado. Vamos aqui dar abertura na parte musical do programa. Coloca volume no teu rádio, coloca volume no teu aplicativo. E já ouvimos aqui o primeiro louvor da

0: Muito bem, precioso louvor que ouvimos aí, Jardineiro que Chora, é um louvor muito abençoado aí para mim e para a tua meditação. Vamos passar os telefones para você que deseja se comunicar aqui na programação, telefone brasileiro, os irmãos do Brasil. São bem-vindos a participar através aqui do 999-101707 para você mandar a tua mensagem, o teu áudio, através do WhatsApp 999-101707. Também nós temos o WhatsApp brasileiro aqui no estúdio, né, para chamada normal também. Os irmãos que não têm o WhatsApp podem ligar para cá normal, né, chamada de vivo para vivo. É da área 55999-56-3916. É bem fácil. 999-56-3916. É, e também você pode participar, e os irmãos argentinos, temos o WhatsApp argentino aqui da rádio. Qual que é o WhatsApp argentino, irmão? 64-36-36. 64-36-36. Também estamos ao vivo através do Facebook da Rádio Renascer. Os irmãos podem compartilhar, participar através aí da página FM Renascer 91.3.
1: Tá certo, meu filho, eu cheguei pra cuidar de você.
0: Seja bem-vindo, então, a participar aqui, nos ajudar a apresentar o programa Encontro com Deus no Seu Lar.

0: Alô, a paz do Senhor.
1: Paz do Senhor, irmão.
0: Paz do Senhor, irmã Maria, tudo bem?
1: Tudo bem, irmão. Ninguém tá pedindo um hino.
0: Pode falar, irmã Maria.
1: Pedi um hino com Antônio Arino, qualquer hino, irmão.
0: E vamos rodar.
1: Dizer que eu tô escutando aqui na cama, escutando meu radinho.
0: Deus abençoe, irmã.
1: Cantar, irmão. Paz, Senhor.
0: Paz o Senhor, irmã Maria. Obrigado pela participação. Pega. Deus abençoe, irmã Maria, fiel ouvinte aqui da Rádio Renascer, da programação. A irmã Juraci, grava um áudio, irmã Juraci. Irmã Juraci, grava um áudio aí, irmã, senão você corta o hino aqui.

Armã, pode gravar um áudio aí, Armã, que tá ligando no WhatsApp. Nós temos direto no ar o WhatsApp, daí corta aí o louvor. Então manda um áudio aí, irmã, e nós vamos passar no ar. Irmã Juraci.

0: Alô, a paz do Senhor.
1: A paz do Senhor, irmão.
0: Paz do Senhor, irmã Nelcinda. Tudo bem, irmã?
1: Estou mais ou menos, meio sofrendo a coluna. Tem peço que o irmão ore por mim hoje.
0: Vamos orar, irmã Nelcinda, em nome de Jesus. Irmão Ivo.
1: Ele tá aqui.
0: Então tá bom, então. Tá no pé do rádio.
1: É o pé do rádio, estamos na escuta, irmão. Tá uma maravilha, irmão. Roda um hino à tua escolha para nós aí, irmão. E se é possível tirar um manazinho para mim?
0: Vamos ler esse maná, irmã Nelcinda.
1: Então tá, irmão.
0: Deus abençoe vocês aí na linha Mânica.
1: Sim, Deus que abençoe os irmãos aí também, irmão.
0: Amém, irmã Nelcinda. Abraço aí pros irmãos, tá?
1: Tá, obrigado. Outro pros irmãos aí.
0: Igualmente, irmãos.

Que Deus abençoe os irmãos aí da linha Mânica que participaram aqui na programação. Já sendo 8:23, a hora certa para você que está sintonizado na Rede Renascer 91.3.

o nosso irmão aí da... da grande Santa Rosa, né? Bom, Arnaldo Rocha Armodina estão na companhia. Deus abençoe.

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1: Deus abençoe também o condutor do programa, está nos ouvindo, irmão Francisco, irmã Marli. Nossa saudação nessa noite de hoje. Estão com a diabetes alta aí, sabemos que não é fácil aí a diabetes. Os irmãos aí sofrem, né, com diabetes alta, mas vamos estar orando, Sabemos que a diabetes aí quando ataca é alta demais, é ruim, baixa demais também é ruim, né? Então, por esse motivo que os irmãos não estão aqui hoje, por motivo aí que a diabetes está bastante alta. Os irmãos aí sofrem de diabetes, irmão Francisco, irmã Marli também, né? Mas vamos orar, crendo na vitória. Vamos em frente aqui com a programação.

Em seguida, nós vamos começar já da leitura também nas participações dos irmãos que estão se comunicando aqui na programação. Deus abençoe você, muito obrigado pela tua sintonia, pela tua companhia aqui na 91.3 AFM Renascer, através da FM, através do aplicativo,

0: Muito bem, vamos aí começar já a ouvir aí os áudios da leitura nas mensagens. E o WhatsApp aqui tá cheio de mensagem.
1: Do Senhor, irmão, agora eu esqueci o seu nome, irmão João Júnior, tá uma bênção o seu programa aí, o Daniel Samuel cantando o hino maravilhoso. Olha, esse programa aí, irmão, é uma bênção abençoada. Que maravilha. Nós escutemos aqui, nós não deixamos de escutar o programa seu aí, de todos os irmãos que falam da palavra aí, que pregam a palavra. É uma bênção esse programa aí dos irmãos aí, é maravilhoso, tá, irmão? Fico com Deus aí, um abraço para os irmãos aí, que Deus abençoe os irmãos, que sempre tem a pessoa para contribuir aí. Uma hora dessa nós vamos pegar o nome e contribuir também, em nome de Jesus.
0: Deus abençoe, irmão Juraci, na companhia. Obrigado pela participação, irmão Juraci.
2: Pastor, irmão João Júnior. Aqui é o João Padilha, Coronel Bicaco. João Padilha, a irmã Nelly, minha esposa e minha filhinha, Lana Vitória. Temos escrito a programação, é uma benção. Nós sempre escutamos o senhor, o pastor Francisco. Que apresenta a programação, é uma benção, tá? Um abração pro senhor, que Deus abençoe o senhor e sua família. E lhe cuide o senhor tudo que for necessário. E dando sabedoria do céu para sempre trazer uma palavra abençoada pra gente escutar. Tá, irmão? Boa noite e a paz do senhor. Deus abençoe o senhor.
0: Paz o senhor. Deus abençoe o nosso irmão lá de Coronel Bicaco. Obrigado, irmão, pela sintonia. Os irmãos aí de Coronel

Diz aqui, paz de Deus, irmão João Júnior, estamos escutando o seu programa, está de muita bênção em meu hogar, no hogar de meus padres Norma Kuhn e Antônio Solis e minha irmã Xavier, em meu lar. Também estamos escutando com meu esposo Elias passar um hino para nós outros. Sou Mirta Solis de Ruta Alícia, quilômetro 40. A minha irmã Mirta, obrigado pela participação. Bendiciones aos irmãos aí de Ruta Alícia.

0: A irmã Roselaine também diz, contribuição do mês para a rádio. Amém, irmã Roselaine. Mandou para cá, é um comprovante aí de colaboração. Deus abençoe a sua vida, irmã Roselaine Vargas.
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0: Paz, estamos na escuta, tá um abenço, peço um louvor à sua escolha, irmã Marlene. Deus abençoe.
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0: Paz, irmã, no Leio Maná, e se pode passar um alavança, soldado lutador, sou César de Picada Molino, bendiciones. Amém, irmão César, los hermanos de Picada Molino, também na companhia. Em seguida eu vou ler o maná para vocês aí, tá? Peço o hino com Daniel e Samuel Batismo, manda um alô para nós. Diácono Paulo de Giruá, Deus abençoe. Obrigado aos irmãos de Giruá pela participação, pela sintonia.

Paz do Senhor, irmão, estou ouvindo o programa Tá Uma Bênção, muito lindo, abençoado, Teresa Alves, de Santa Rosa. Deus abençoe a Teresa aí de Santa Rosa.

0: uno, la Haya, mamá, 31.3, con Ataíra, Chico de Moseco, a frente a Palmeira. Nós temos na escuta do programa. O programa está uma benção aqui na nossa casa.
1: Deus abençoe, irmão. Saiu meio baixo aqui o áudio, irmão. Vou ver se escuto de novo. Acho que o irmão gravou meio baixo aí.
0: Irmão, da rádio, mamãe, 31.3, uma Bahia aqui da Inoteco, a frente e a Palmeira.
1: É, pude entender aí que é Derval Seco. Deus abençoe, irmão Derval Seco, aí na companhia.
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1: Estamos na audiência, irmão Israel de Independência. Deus abençoe, irmão Israel, sua família aí de Independência.
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1: E falando, irmão Israel, quero saudar também aí o irmão Daniel, o irmão Victor, né? Irmão Agenor, os irmãos que estavam ontem à tarde evangelizando, aí, entregando o folheto, é. Um trabalho muito especial, que Deus possa abençoar vocês que estão aí semeando a palavra, né?

0: Paz o Senhor, irmão, estamos na escuta, irmão Jair dos Reis, Deus abençoe, irmão Jair, e Santa Rosa também na companhia.
1: Paz de Deus, irmão João Júnior, estou mandando esse áudio para confirmar a audiência. Quero que me leia um manazinho e me passe a alavanca com na bita de barro, a lei da semeadura, tá, irmão João?
0: Deus abençoe um Ramão de Oliveira aí na companhia da rádio. Também diz paz de Deus, peço maná, é a sua escolha e um louvor. Elvina Rodrigues de São Vicente, sempre escuta Renascer, é uma bênção. Elvina Rodrigues de São Vicente, Deus abençoe a nossa irmã de São Vicente aí na companhia da rádio. Vou ler o maná agora para vocês, irmãos. Vamos ler o maná para os irmãos que participaram através do WhatsApp da rádio. E nós temos aqui também participação através do Facebook. Diz aqui o maná: qualquer que confessar que Jesus é o Filho de Deus, Deus está nele e ele em Deus. 1 João 4, verso 15. Segundo o maná, diz aqui: o Pai ama o Filho e todas as coisas entregou na sua mão. Outro maná diz aqui:
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0: guardo no coração as suas palavras para eu não pecar contra ti. É a palavra aqui em Salmo 119, verso 11. Outro maná diz aqui: chegai-vos a Deus e ele se chegará a vós. Tiago 4 e verso 8, a palavra aí, o manazinho bíblico. Vou ler mais outro maná aqui para os irmãos que pediram maná através aí do WhatsApp. Diz aqui: os que semeiam em lágrimas cegarão com alegria. É o maná também. Outro maná diz, vamos lendo, nos dias aqui: esta é a porta do Senhor pelo qual os justos entrarão. Glória a Deus aí pelas palavras que nós estamos ouvindo aqui, a palavra do Senhor, os maná bíblico, para a meditação dos irmãos que pedir o maná bíblico aqui no programa Encontro com Deus no Seu Lar. Vamos aí ler agora as mensagens através do Facebook da Rádio Renascer. Temos aí irmãos que estão participando, interagindo conosco. Mas antes, irmão, eu vou rodar um louvor aqui. Sabemos que tem ouvintes aí nos ouvindo no Paraguai, no Uruguai, né? Sabemos que tem aí irmãos em diferentes países ouvindo a rádio, Paraguai, Uruguai e outros países. Então eu vou rodar um hino aqui em Guarani, um louvor em Guarani, né? Los hermanos aí, os irmãos que entendem Guarani vão receber esse louvor, né? E você que não entende, dê glória a Deus da mesma forma. Vamos ouvir então esse louvor aqui em Guarani.

Muito bem, ouvimos aí então esse louvor em Guarani para a meditação dos irmãos aí, aqueles que gostam de louvor em Guarani, já ouvimos aí. É, vamos seguindo aqui com as participações, em seguida nós vamos ler as demais mensagens, temos pedido de louvor, conforme nós conseguimos, nós rodemos, mas se nós não conseguir rodar, você vai nos compreender da mesma forma, né? Vamos em frente com a programação aqui. Vamos ouvir um louvor aqui por... Tem um hino, irmão, que eu encontrei aqui final de semana que os irmãos gostaram de escutar e eu quero rodar novamente aqui esse louvor. Deixa eu ver se eu encontro aqui. É um hino muito abençoado, que fala conosco aí uma letra, como diz, verdade e verdadeira, né?

Muito bem, encontrei aqui esse louvor, né? Vamos estar ouvindo esse louvor aqui para a nossa meditação, que canta essa dupla abençoada aqui, que vai louvar a Deus, que esse louvor está carregando, e nós já vamos poder escutar aqui esse louvor aqui para a nossa meditação. Enquanto carrega, vamos deixar de fundo musical esse outro louvor, né? Tá um pouco lento aqui, não sei, vamos ver.

Eita glória, precioso louvor que ouvimos aí, é uma letra, é verdade verdadeira, né, que fala conosco, que Deus possa abençoar os irmãos que ouviram o sábado e os irmãos, muitos irmãos pediram esse louvor aqui, nós passemos para vocês aí, né. Vamos ler as mensagens através aqui do Facebook da Rádio Renascer. A paz do Senhor, quero uma palavra e um hino, sou um dos 10 e mando para minha esposa Jandira. André Batista, Deus abençoe, irmão André. Diz também aqui, a paz do Senhor, irmão, sou o Isaac Teixeira, de Novo Hamburgo, estou na escuta no meu trabalho. Estou no serviço até amanhã, 6 horas, peço o hino Carpinteiro Pregador, abraço Isaac Teixeira. Deus abençoe o Isaac, então, que está trabalhando, vai madrugar aí, né, até às 6 da manhã trabalhando e na companhia da rádio. Bom trabalho, irmão Isaac, ouvindo aqui a FM Renascer.

E Sandra de Moura diz aqui: paz, hermano, peço hino, sou de dois hermanas. A minha irmã Sandra, bendiciones. Paz do Senhor Jesus Cristo, estamos na escuta, eu e o pastor Valmir, tá uma benção o programa, mando hino com o Matos Nascimento. 4 horas da manhã, ofereço a todos que estão na escuta, Maria Brito. Deus abençoe a irmã Maria, o pastor Valmir Brito, aí de Dr. Maurício Cardoso na companhia. Paz do Senhor Jesus Cristo, irmão, estou na escuta, o programa está uma bênção, meu filho que estava parado do caminho, mas ele voltou para Jesus e meu sobrinho levou o pastor da cidade, Novo Hamburgo, meu filho Leandro, ele voltou para Jesus Cristo e participou. E participou da ceia. E dali uns dias ele foi transferido para o hospital de Santo Augusto e faleceu sábado. A irmã Lúcia Oliveira, minha irmã Lúcia, glória a Deus, irmão. Eu sei que não é fácil, é a irmã que a mãe perdeu o seu filho, mas a irmã está testificando que ele estava... Ele se encontrava distanciado, pródigo, né? Mas o Senhor deu tempo dele voltar novamente e o Senhor recolheu, né? Que o Espírito Santo console o coração aí da irmã Lúcia, da família.

Márcia Meirelles, Dias a Paz do Senhor, estamos na escuta desse maravilhoso programa aqui em Coronel Bicaco. Deus abençoe a todos, a minha irmã Márcia. Deus abençoe vocês e Coronel Bicaco. Osvaldo Lopes também, Dias a Paz do Senhor, irmão João Júnior, estão na escuta. Roda um louvor de Mineiro e Mineirinho, Osvaldo Lopes.

0: Kete Perman também diz: a paz do Senhor, peço um louvor. Pregadores de Rosa, sua irmã Claudete. Deus abençoe a irmã Claudete Perten, que está aí nos ouvindo.
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0: Paz do Senhor, irmão Ângelo e família de Tuparandi, um hino com Daniel e Samuel. Deus abençoe o Ângelo Gonçalves de Tuparandi.

0: A paz do Senhor, irmão João, estamos na sintonia, tá uma bênção, um programa, roda um louvor com os irmãos Viana, Calma te Vento. Deus abençoe, irmão, esse amor, Raquel, os irmãos aí da linha Planalto na companhia também.
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0: A paz do Senhor Jesus, estamos indo para casa depois do culto de 3 de maio. Pastor Jonas, peço um louvor. Deus abençoe o pastor Jonas, sua família, a irmã Cléria, aí de Manchinha, sua família também, seu esposo, Deus abençoe. Seguimos com a programação. Vamos aí com mais mensagem aqui. E depois nós vamos rodar os louvores.

Deus abençoe o nosso irmão aí na companhia também. Ô, irmão. O irmão Leonardo tá nos ouvindo.

Deus abençoe a mãe Irene, irmão João, lá do Rincão Meu Garejo, Salgado Filho. Queremos agradecer aos irmãos que estão aí colaborando, o projeto Renascer, né? Os irmãos que estão aí cada mês, orando, ofertando aí com os programadores também. Ninguém aqui poderia dizer que... Sabemos que os irmãos que colaboram aí com os programas, vocês estão ajudando a fazer missão, né?

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1: É, se não fosse a misericórdia do Senhor Jesus, o que seria de nós, irmão? Pode por aí algum bate no peito, diz que faz, diz que... É, mas irmão, homem sem Deus não faz nada. Somos dependentes da misericórdia de Deus na nossa vida.